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6: 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Participe agora na Noite da Band FM. 37431313 é o telefone aqui da Noite da Band FM. Peça sua música, fale com o Luan ou mande a sua mensagem no WhatsApp da Band. 2 ingressos para você agora. 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Agora na Super 6 das 9. Eu sou Marcelo Dias, cheguei. 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
6: Pode ligar, 1137-43-1313. Luanzito tá aqui do meu lado atendendo as suas ligações. Fala com ele, escolha a sua preferida. Não precisa acertar que vai ganhar, é só escolher aquela que você gosta. 1137-43-1313. Moletom Tonton pra você na Super 6 das 9. São 6 músicas, hein? Número 1, Apaga, Apaga, Apaga, Danilo e Davi. Música 2, Marília Mendonça, Bebi, Liguei. Depois tem Menos é Mais, Saudade e Inconveniente. A música número 3, 4, 90, 10, Maiara e Maraísa, Zezé de Camargo, Irmão da Lua, Amigo das Estrelas, e a música 5. E a 6 é a Mari Fernandes, Telefone Sem Fio. 1, 2, 3, 4, 5 ou 6. É só escolher a sua a partir de agora aqui, ó.
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8: Eu acho que você tem que mandar aquela mensagem. Mas manda o que tá no seu coração. Porque se fosse eu falaria.

0: Rádio FM, a música 3 da Super 6 das 9. Menos é mais, saudade inconveniente, participação de Pablo, número 2, Marília, Eterna Mendonça, Bebi Liguei. E a música 1, Apaga, Apaga, Apaga, Danilo e Davi. Pode votar na sua, dá tempo, tem ainda 4, 5 e 6. Você pode escolher, 1, 2, 3, 4, 5 ou 6. Não precisa acertar que vai ganhar, é só escolher a que você mais gosta aqui na noite da Band FM, tá bom? 11-37-43-13-13 é o telefone da Band FM, tem o WhatsApp também, e a gente tem um moletom exclusivo da Band FM, que é lindo. É um moletom Tonton, marca da Band no peito, várias cores, tem capuz, tem bolso, malha super boa, quentinha, pra te aquecer nos dias frios, nas noites frias, com bom gosto, com presentão com a marca da Band FM. O WhatsApp é o 11 99991-9197. Música número 4, Maiara e Maraíza, 9010.
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2: Existe uma teoria que se chama 90-10, onde uma pessoa tem 90% daquilo que você procura em alguém, só que você foca naqueles 10% que falta. Aí você sai pra rua, se aventura, e realmente você encontra aqueles 10%, mas não se deu conta que perdeu os 90%. Era uma vez um cara que tinha uma mofote na mão. Tinha quase tudo, mas o quase tudo pra ele.

0: FM, Mário Fernandes, telefone sem fio, é a música 6 da Super 6 das 9, continue ligando, mandando essa mensagem no WhatsApp da Band durante o comercial. Tem o moletom Tonton exclusivo da Band FM de presente pra você aqui na Super 6 das 9.
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0: Babizinha de volta.
2: Marcelo Dias, tô de volta aqui na Band FM com outras informações. E o Campeonato Brasileiro tem rodada importante nessa quinta-feira, principalmente na briga pela liderança.
0: Diga.
2: O Flamengo começa a rodada na ponta com 60 pontos, 3 a mais do que o Palmeiras, que aparece em segundo lugar com 57. Os dois candidatos ao título entram em campo amanhã. Às 7h30 da noite, o Flamengo visita o Santos na Vila Belmiro. E mais tarde, às 9h30, o Palmeiras recebe o Bahia. O Verdão, inclusive, vai entrar em campo já sabendo o resultado do rival. A disputa promete seguir apertada até o fim. O Brasileirão está entrando na 29ª rodada e depois dessa restarão só 9 rodadas para o encerramento. Flamengo e Palmeiras ainda terão um confronto direto previsto para a 36ª rodada em São Paulo. E amanhã ainda tem mais. Atlético Paranaense e Atlético Mineiro jogam às 8 horas da noite e Fluminense e Coritiba às 9h30.
0: Ok.
2: Um beijo, Dias. Boa noite.
0: Um beijo, Babi. Boa noite. Até amanhã.

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4: 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Ótima noite pra você. A nossa noite tá no ar, é a noite da Band FM e eu já convido você pra curtir hoje o nosso Band Love. Das 10 da noite à 1 da manhã, o programa mais romântico, mais amigo, mais emocionante do Brasil. Deixa eu te perguntar, o que você gosta? Anos 80, 90, 2000, sucesso atual? Eu toco tudo isso e muito mais pra você. Gente, são 3 horas de viagem. São 3 horas de Band Love das 10 da noite à 1 da manhã. 10 e meia tem história de amor com Murilo, com a Tatá. Aqui na sua rádio do seu jeito.
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4: Super 6 das 9, dando pra você o moletom Tonton exclusivo da Band FM. Ele é lindo, ele é quentinho, ele é gostoso. Tem várias cores. Tem a marca da Band no peito, tem capuz, tem bolso também. Viu, minha amiga Cirlê? Cirlê Ferreira de Souza, parabéns. Cirlê Ferreira de Souza, parabéns. Um beijão pra você. Ganhou o moletom Tonton exclusivo lindo da Band FM. E a música vencedora, senhoras e senhores?
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5: Eu acho que você tem que mandar aquela mensagem. Mas manda o que tá no seu coração. Porque se fosse eu falaria mais ou menos assim.
6: Ei, boa noite. Antes de te bloquear, eu só vim te dizer que a partir de hoje pode tocar o terror, fazer o que quiser fazer. A boca é sua, curte sua farra. Sinto mais nada.
5: Não, apaga, apaga, apaga.

0: Band FM, Gustavo Lima bloqueado aqui na noite da Band, chuva de bênçãos, que música linda, né? Cleiton e Romário, decide aí, Matheus e Cauã, 9 horas 41 minutos. Vamos para aquele momento gostoso, eu vou tocar um clássico. Essa música virou um classicão, gente. É bonita, tem um romantismo bonito, né? Ela fala sobre curtir o cotidiano ao lado de quem se ama, mostrando que nada é mais importante do que estar junto. E que o que importa é a companhia, não o lugar.
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0: Domingo de manhã, Marcos de Belucci, aqui no Momento Lembra Dessa, na noite da Band FM.

0: Band FM até que enfim, Ferrugem. É, musicão aqui na noite da Band FM. Marcos e Belucci, domingo de manhã. A gente teve um momento, lembra dessa? Aquele momento especial, toda noite tem um clássico nacional ou internacional aqui na programação da Band. Já fazendo clima pro Band Love que começa já já às 10 horas. Faltam 11 minutos para as 10.
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0: Boa noite, meu amigo Walter Anjo.
2: Boa noite, Marcelo.
0: No ar, eu te encontrei aqui na noite da Band FM, toda segunda e quarta. A gente tá aqui pra ajudar a deixar sua vida bem melhor. Meu amigo Walter, quem tá com saudade de alguém tem que fazer o quê?
2: Tem de ir no Instagram. Vai na lupinha, escreve gente procurando gente.
0: Clique em seguir, né?
2: Clique em seguir e logo em seguida vai em mensagens e coloque tudo que você souber da pessoa que você sente saudades.
0: É isso aí. Gente procurando gente. Clique em seguir, clique em mensagem. Ah, só tem uma informação. Vai ajudar. Tenho 10, vai ajudar ainda mais. Então você tá com saudade de quem? De um amigo? De um familiar? Alguém que você trabalhou, estudou há 5, 10, 15, 20, 50 anos? Estamos aqui para te ajudar e para tirar todas as dúvidas. E hoje, Walter?
2: Hoje nós vamos falar com a Adeísa. Boa noite, Adeísa.
3: Boa noite.
2: Tudo em paz com você?
3: Tudo em paz, graças a Deus.
2: Conta pra gente, por que você nos escreveu, sente saudades de quem e qual o motivo?
3: Walter, eu sinto saudade, né? Uma pessoa que eu nem conheci, mas eu tenho desejo de conhecer, é um tio meu que tem mais de 40 anos aparecido, é o filho da minha avózinha. Aos 98 anos, ela contando a história, sempre conta a história dele e eu já imagino, assim, o acontecimento, entendeu? Pelo que ela conta.
0: Entendi.
3: Um tio meu já tem mais de 40 anos desaparecido.
0: E você tem quantos tios? Tem bastante?
3: São 9.
0: 9?
3: 9.
0: Mas a vovó sempre
3: 9.
0: Lembra desse, né, que tá desaparecido aí. Vamos fazer o seguinte.
3: Isso.
0: Vamos fazer o seguinte, a gente vai tocar a musiquinha do programa agora.
4: Eu te encontrei.
0: Tocou a musiquinha? Minha amiga, a gente lida com a verdade aqui. A gente sempre quer dar notícia boa para o nosso amigo, para a nossa amiga. Infelizmente, às vezes não é possível, né, Walter?
2: Infelizmente, não. E nesse caso é o caso. Marcelo, Adeísa. Infelizmente, a notícia que a gente tem que passar.

0: que o CPF dele está suspenso há muito tempo. É, hoje, na idade que ele está, para ele ter qualquer benefício, tanto na saúde ou qualquer coisa que ele fosse fazer, se ele estivesse vivo, ele teria de estar com o CPF regular. Então, infelizmente, é o que eu posso te trazer como resposta.
1: Mas o Walter vai passar fora do ar as informações que ele tem para você, de repente, fazer uma pesquisa para saber se o seu tio formou uma outra família, se ele tem filhos.
0: Exatamente.
1: Né, para levar para sua vovó. Obrigado por confiar na Band FM. Eu sei que você está emocionada, você queria uma notícia boa. Nós também queríamos uma notícia boa, ouvinte Band FM. Sinta-se abraçada, Deus conforte o coração de vocês. Meu amigo Walter, obrigado, viu?
0: Obrigado você, Marcelo.
1: Vem aí o Band Love.
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6: Oh, que maravilha, gente. Dois ingressos pro Cê Tá Doido Festival com Ícaro e Gilmar, Panda, Humberto e Ronaldo. Semana que vem, dia 17, no distrito Anhembi. Pra você, meu amigo do Jardim Aeroporto, Sidney Montenegro. Sidney Montenegro, parabéns, Sidney Montenegro. Jardim Aeroporto ligado aqui na noite da Band FM. Ganhou dois ingressos, meu amigo. A qualquer momento tem mais na programação da Band. Hora de Band Love. Faltam 4 minutos para as 10 horas. Que bom que você está com a gente. Já foi a metade da semana. Falta pouco. Estamos aqui com o nosso Band Love.
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6: Eu sou Marcelo Dias, feliz e grato. Sempre.
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0: maravilha, vamos viajar gostoso agora, vamos. Hã? O que você gosta? Conta pra mim, anos 80, anos 90, iniciozinho lá dos anos 2000. Já faz 26 anos, gente. Rapaz, estamos ficando experientes. Nada de velho aqui não, estamos mais experientes. Você gosta de música atual? Também toco. Aqui no Band Love a gente tem 3 horas de viagem, então são 3 horas para deixar sua noite bem melhor. E isso para você que tá na luta, tá no trabalho, para você que tá descansando, relaxando, para você que volta para casa nesse momento, vai curtir Band Love, vai curtir música bonita nacional, internacional, de novela, de filme, aquela que toca o teu coração, toca no Band Love, tá bom? Você pode mandar tua mensagem para participar aqui no nosso Band Love pro 11 99991 9197. Esse é o WhatsApp da Band FM, 11 99991 9197. Aperta o microfoninho, me ajuda nessa missão de espalhar o amor, de espalhar o otimismo. Manda tua mensagem feliz, apaixonada, para a pessoa que você gosta ou para as pessoas que você gosta. Sim, pode ser para os seus familiares, pode ser para os seus amigos do trabalho. Fique à vontade para participar, tá legal? Nós temos uma ferramenta que faz sucesso aqui no Band Love, viu, gente? 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A partir das 10h30 teremos Murilo e Tatá com mais uma história de amor do Band Love. Adele, Set Fire to the Rain. Ainda hoje. Essa é maravilhosa, hein? Borbulhas de amor, Fagner.
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0: Essa emociona. Tears in Heaven, Eric Clapton. Você vai ouvir hoje.
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0: Essa é romântica demais. Estou apaixonado.
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0: João Paulo e Daniel. É Band Love. Com a trilha sonora da sua vida.

0: Band FM, que lindo. Tudo o que se quer. Emílio Santiago e Verônica Sabino. Ela é Kelly Clarkson. A música End Time. Ainda hoje aqui no nosso Band Love, tá bom? 10 e 14, daqui a pouquinho às 10 e meia, teremos Murilo e Tatá com a história de amor do Band Love. Já já às 10 e meia. Manda teu recado, manda tua mensagem, manda por áudio. É, faça uma homenagem pra tua paixão, pra pessoa que você ama através de áudio. Ela vai ouvir, o Brasil inteiro vai ouvir você se declarando também,
1: Oi, Marcelo,
0: tá?
1: Marcelo Dias, boa noite.
0: Boa noite.
1: Aqui é a Maria Eduarda.
0: Oi, Maria Eduarda.
1: De Pouso Alegre, queria mandar um beijo e um abraço pra minha mãe, que queria dizer que eu amo muito ela.
0: Legal.
1: Que ela é uma mãe incrível.
0: Parabéns.
1: Que ela tá sempre do meu lado, sempre me ajuda.
0: Ótimo.
1: E queria mandar um abraço pro meu amigo. E falar que eu gosto bastante dele.
0: Só não falou o nome do amigo. Mas na próxima mensagem você fala, tá bom? Beijinho.
2: Boa noite, pessoal da Band FM. Aqui quem fala é o Murilo, porteiro.
0: Ô, Murilão.
2: É, eu não falo pro pessoal da Band, que trabalha todo dia.
0: Beleza.
2: Nesse momento do Band Love.
0: Valeu.
2: Um abraço pros ouvintes.
0: Valeu, amigão. Obrigado, Murilão. Bom trabalho pra você. Fala, Mailton.
3: Oi, boa noite, tio. Tamo por cá. Mais uma noite de Band Love. Esse programa maravilhoso que nos ama demais. E não esquece nunca as 10 minutos, aquela história que toca o meu e o seu coração. Um grande abraço, tio. Tamo junto sempre por aqui, viu?
0: Valeu,
3: mano. Vamos agilizar aí pra mim ganhar essa parada, seu amigo, viu?
0: Já tá participando do sorteio, meu amigo. Obrigado, um abraço.
4: Oi, Marcelo, tudo bem?
0: Tudo
4: Fala
0: bem?
4: Mauro Sérgio de Arujá, São Paulo.
0: Fala, Mauro Sérgio.
4: E gostaria de mandar um beijo pra minha esposa Leila e pra minha filha Yasmin. E quero que elas saibam que elas são as mulheres de minha vida, né? Da minha vida não faz sentido sem elas. Eu agradeço a Deus todos os dias por ter conhecido essa mulher maravilhosa e espetacular, que é minha esposa.
0: Legal.
4: E agradeço mais ainda a Deus por ter me concebido uma filha linda, carinhosa e amável, que é minha filhinha. Um grande abraço a todos e uma ótima noite.
0: Ótima noite para você, amigão. Obrigado. 10 horas, 16 minutos aqui no nosso Band Love. Às vezes, gente, basta mudar a forma de olhar para descobrir que existem possibilidades onde antes você via apenas limites. Permita-se sonhar grande, pensar diferente e acreditar que coisas extraordinárias também podem acontecer com você. O impossível de hoje pode ser o motivo do seu sorriso amanhã, viu?

Band FM, Band Love, 10 horas e 27 minutos. Daqui uma música, ou melhor, daqui um clássico, a gente tem História de Amor do Band Love.

0: Band FM, Leandro e Leonardo, eu juro, aqui no nosso Band Love também, Mega Star, Exalta Samba, Adele, Set Fire to the Rain, clássico, hein? E Manhattan, gente, você curtiu aí comigo no Band Love? Forever by Your Side. São 10 horas 30 minutos. Antes da história, tem uma mamãe muito simpática, deixou mensagem pra filha, vamos ouvir.
1: Aqui quem fala é a Silvia, eu tô falando de São Paulo.
0: Oi, Silvia.
1: E eu quero mandar um beijo todo especial pra minha filha Laura, que nesse mês faz 20 anos.
0: Maravilha.
1: E falar que ela é a melhor filha e o melhor presente que eu poderia ter nessa vida. Te amo, Laura. E um beijo para todos vocês aí da Band também, viu?
0: Valeu. Beijão para você, um beijão para Laura. Obrigado pela participação, pelo carinho. Hora da história. Band FM. Aqui na sua rádio, do seu jeito, Murilo e Tatá contando a história de amor do Band Love.
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3: A maioria das meninas cresce acreditando que um dia vai encontrar seu príncipe encantado. A gente aprende que toda princesa tem um amor verdadeiro esperando por ela. Mas, quando a vida acontece de verdade, a gente descobre que nem toda a história de amor termina, como nos contos de fadas. Eu me casei com Jorge aos 18 anos e hoje, olhando para trás, eu percebo o quanto eu era nova. Naquela época, eu conhecia muito pouco da vida e eu acreditava, de verdade, que tinha encontrado o homem com quem eu ficaria para sempre. A gente se conheceu numa festa da igreja. Naquele dia, um amigo dele veio falar comigo, pediu meu número para passar para ele. E depois disso, a gente começou a conversar. E uma semana mais tarde, nós tivemos o nosso primeiro encontro. Era a época de Copa do Mundo. Todo mundo estava naquele astral de festa. E foi justamente nesse clima que rolou o nosso primeiro beijo. Depois daquele dia, o Jorge começou a me ligar todos os dias. Ele ia me visitar umas 3 vezes por semana e quase sempre aparecia com alguma coisinha para mim. Ele era carinhoso, atencioso, fazia questão de estar por perto. E eu? Eu fui me apaixonando cada vez mais. A gente se conheceu em junho de 2006. E poucos meses depois, em março de 2007, eu tomei uma decisão enorme para uma menina de 18 anos. Eu saí da minha casa para morar com ele e com a família dele.
4: Você está preocupada, Gláucia?
3: É que você tem certeza de que está tudo certo para eu morar com você mesmo?
4: É claro que eu tenho. Eu quero você comigo. E a minha família te adora, você sabe disso.
3: Mas dá um frio na barriga, né? Eu nunca saí de casa e agora vamos ser nós dois, todos os dias, né?
4: É isso que eu quero. Olha aqui, vai dar tudo certo. Confia em mim. A gente vai aprender tudo isso junto.
3: No começo, foi exatamente como eu imaginava. Eu me sentia amada, acolhida. Tinha certeza de que tinha encontrado a pessoa certa. Só que com o passar do tempo, o Jorge começou a mudar. De vez em quando, ele era mais grosso, me tratava de uma maneira que eu não gostava e a gente sempre acabava discutindo. Eu conversava, dizia que estava magoada e ele até melhorava. Então eu acreditava que estava tudo bem de novo. Depois de 4 anos juntos, nós nos casamos no civil e seguimos a nossa vida. Eu nunca tive muita pressa para ser mãe, não. Tanto que eu só engravidei depois de 6 anos de relacionamento. E quando isso aconteceu, eu vivi, de fato, uma gestação muito tranquila. O Jorge foi atencioso comigo durante os 9 meses. E quando o Gabriel nasceu, em 2013, eu achei que a nossa família estava completa. Como o Jorge trabalhava muito, às vezes eu pegava o Gabriel e ia passar alguns dias com a minha família. Isso nunca foi um problema. Ele ligava para saber como é que a gente estava, atendia quando eu precisava e não tinha nenhum motivo para desconfiar dele, imagina. Até que, quando Gabriel tinha só 6 meses, O próprio Jorge chegou em mim e confessou que tinha me traído. Segundo ele, tinha sido só um beijo com uma mulher do trabalho. Ele disse que estava arrependido, me pediu desculpas e jurou. Jurou que aquilo não significava nada. Eu fiquei muito magoada, claro. Mas eu olhava para o nosso filho tão pequenininho, para a família que a gente tinha acabado de construir e pensava em tudo que nós já tínhamos vivido até ali. No fim, eu decidi perdoar. Eu queria acreditar que tinha sido apenas um erro. Só que algum tempo depois, aquelas grosserias de antes começaram a voltar e voltaram piores. De repente, parecia que nada em mim estava bom para o Jorge. Se eu colocava uma roupa, ele já me criticava. Se eu fazia as unhas, ele já tinha alguma coisa para falar. Meu cabelo, meu corpo, minha aparência. Sempre tinha algum defeito. Eu não me lembro, sabe, de nenhum elogio que ele me fez. Muito pelo contrário. Quanto mais o tempo passava, mais ele encontrava maneiras de me colocar para baixo. E eu comecei a acreditar no que ele dizia.
4: Glaucia, olha pra você. Olha esse tipo de roupa. Isso não combina mais com você, Glaucia.
3: Ué, como assim? Por quê? Semana passada eu te mostrei e você falou que tinha gostado.
4: Semana passada é semana passada. Você engordou, você não percebeu isso? Olha, você não tá se cuidando mais. Você tá desleixada.
3: Jorge, mas eu tento me cuidar.
4: É, mas não parece. Até a comida tá diferente. Antes você fazia as coisas direito, sabe? Agora você tá totalmente desleixada. Você, tudo aqui, ó. A comida, a casa, tudo largado. Tudo.
3: Era assim. Aos poucos, o Jorge foi conseguindo mexer com a minha autoestima. Mas em 2018, além das críticas, eu comecei a perceber outras mudanças no comportamento dele. Naquele ano, ele trocou de empresa e passou a trabalhar de madrugada. E com isso, começou a demorar cada vez mais para voltar para casa. No começo, eu até tentava não pensar em besteira. Mas algumas coisas simplesmente começaram a não fazer mais sentido. Um dia, eu reparei na quilometragem da moto dele e percebi que ele tinha rodado muito mais do que deveria para fazer o caminho entre o trabalho e a nossa casa. E não teve jeito. Aquilo ficou na minha cabeça. Em outra ocasião, o Jorge esqueceu o celular em casa e o telefone tocou 3 vezes seguidas de um número que eu não conhecia. Eu liguei de volta. E quem atendeu foi uma mulher. Depois de uma conversa, eu descobri que aquele telefone era da mãe de uma colega de trabalho do Jorge. Só que tinha uma coisa ainda mais estranha. Aquela mulher achava que eu era irmã dele. Foi aí que tudo começou a fazer sentido. O Jorge estava se envolvendo com aquela colega de trabalho e simplesmente fingia que eu, a mulher com quem ele estava há mais de 10 anos, era irmã dele. Quando eu coloquei o Jorge contra a parede, ele admitiu tudo e se mostrou arrependido mais uma vez. Ele chorou. Ele pediu desculpas. Disse que tinha cometido um erro e que não queria perder a nossa família. E eu vi que ele estava arrependido, então eu perdoei de novo. Eu perdoei acreditando que ele ia mudar, dessa vez ele ia mudar. E por um tempo ele realmente mudou. O meu marido ficou mais próximo, ele ficou mais carinhoso. E eu achei que dessa vez, talvez ele tivesse entendido que estava colocando em risco. Ele estava, de fato, perdendo a nossa família. Então, ele se deu conta. Ele caiu em si. Só que durou muito pouco. E logo as críticas voltaram. Se eu reclamava, ele dizia que eu estava me fazendo de vítima. Se eu chorava, ele parecia se irritar ainda mais. Ele sempre conseguia inverter as coisas de um jeito que eu começava uma conversa magoada com alguma coisa que ele tinha me feito e terminava me perguntando se o problema não estava em mim. Eu terminava a discussão achando que eu era culpada. Tempos depois eu descobri que ele tinha voltado a se encontrar com aquela mulher. A mesma mulher. E dessa vez eles conseguiram esconder de mim por quase um ano. A partir dali, eu entrei num ciclo que parecia não ter fim. Eu descobri alguma coisa, o Jorge se arrependia, jurava que ia mudar e eu tentava mais uma vez salvar o nosso casamento. Foram quase 2 anos vivendo dessa maneira. Ele traía, eu descobria. Ele pedia perdão. E eu ficava.
4: Olha, Glaucia, eu sei que não tem desculpa. Mas se você puder me perdoar só mais uma vez, eu tô muito arrependido, muito.
3: Mas é que você sempre fala a mesma coisa. Por que que você faz isso comigo? Depois de tudo que a gente construiu junto, como é que você consegue? Você sabe quanto isso me machuca, Jorge?
4: Eu sei disso. E eu não quero perder você e nem a nossa família. Olha, eu prometo que não vai mais acontecer. De verdade, eu tô dando a minha palavra. Por favor, me perdoa. Me dá mais uma chance.
3: Eu queria acreditar nele. Mas eu não aguentava mais. Eu não sabia como sair desse ciclo eterno. Foram anos tentando salvar um casamento que parecia que só eu ainda fazia questão de estar ali. Até que um dia aconteceu uma coisa que não deixou mais espaço para mentira nenhuma. O Jorge sofreu um acidente de moto. E quando eu soube, claro que eu fiquei preocupada, claro. Só que, junto com a notícia, eu descobri que tudo tinha acontecido quando ele estava indo para casa da outra mulher. E não era a mesma mulher do trabalho, não. Não, era outra. Eu lembro que naquela época, um casal de amigos me fez uma pergunta que ficou na minha cabeça. Eles falaram assim: Glaucia, você já deu 17 anos da sua vida para esse casamento. Quantos anos mais você quer viver desse jeito? E aquilo me doeu, viu? Porque ninguém precisava me responder, eu já sabia a resposta. No dia seguinte, o Jorge arrumou as coisas dele, saiu de casa e foi morar com aquela outra mulher. Eu vi o homem com quem eu tinha passado praticamente toda a minha vida adulta simplesmente ir embora. E o pior é que para ele parecia tão fácil. Como se fosse só pegar as coisas e começar uma outra vida. Mas para mim não foi. Eu tinha passado 17 anos ao lado dele. Tinha saído da casa dos meus pais ainda menina para poder construir aquela família. E de uma hora para outra, eu me vi sozinha com o Gabriel. E na época ele tinha só 9 anos. Eu estava tentando descobrir o que eu ia fazer da minha vida. Eu precisei trabalhar, cuidar do meu filho e aprender a viver sem o Jorge. Depois de mais de 2 anos sozinha, uma sobrinha começou a insistir para eu entrar num aplicativo de relacionamento. Eu resisti bastante. Só que um dia eu resolvi até tentar. E foi assim que eu conheci o Marcos. A gente começou a conversar e no dia 25 de janeiro deste ano, marcamos um encontro numa praça da cidade. Desde o primeiro encontro, eu gostei dele, gostei muito. O Marcos era simpático, atencioso, conversava comigo sobre tudo e dizia que era solteiro. Ele trabalhava numa construtora e, por causa do serviço, ele passava 15 dias na minha cidade e 15 dias em outra. Quando ele estava por perto, a gente praticamente não se desgrudava. Eu comecei a frequentar a casa dele, a gente saía, conversava todos os dias. E aquilo foi mexendo comigo porque eu comecei a receber do Marcos coisas que eu tinha passado anos desejando receber do Jorge. Carinho e atenção. Ele me fazia sentir bonita. Fazia questão da minha companhia. Perguntava como tinha sido o meu dia. Coisas que sei lá, podem parecer pequenas, mas que para mim significavam muito. Perto da Páscoa, o Marcos me contou que precisaria passar alguns dias com a família dele. Disse que eles ficavam num sítio onde o sinal de celular não pegava. E por isso, provavelmente, a gente não ia conseguir se falar direito. eu acreditei nisso. Mesmo assim, tinha alguma coisa me incomodando. O Marcos dizia que não tinha rede social nenhuma. Eu até procurei pelo nome dele no Instagram, no Facebook, joguei na internet e nada. Era como se aquele homem simplesmente não existisse fora dos 15 dias que passava comigo. E eu comecei a sentir uma sensação. Durante muitos anos, eu senti que alguma coisa estava errada no meu casamento. E tentei me convencer de que era coisa só da minha cabeça. Dessa vez, eu não ia fazer isso comigo. Então eu orei.

Tira de novo, não quero. E aí, a verdade apareceu. O Marcos era casado. Isso mesmo. Quando eu falei que já sabia de tudo, ele não teve mais nem como esconder. E aí ele me contou a verdade. Ele era casado há muito tempo e vivia daquela maneira há uns 25 anos. Na hora, é claro que eu fiquei sem chão, né? Eu passei 17 anos sofrendo com as traições do Jorge. Eu sabia exatamente o que era ser a mulher que ficava em casa enquanto o marido mentia, inventava histórias e encontrava com outra escondida. E sem saber, eu tinha virado a outra. Eu queria muito sentir raiva do Marcos. Eu queria simplesmente mandar ele embora e nunca mais olhar na cara dele. Mas eu já estava apaixonada demais. Mesmo depois de descobrir tudo, eu não consegui me afastar do Marcos. A gente continuou se vendo, continuou se falando e hoje nós já dizemos que amamos um ao outro. E eu vou ser bem sincera para você que está me ouvindo. Eu sou feliz quando eu tô com ele. Eu nunca me senti tão amada, tão cuidada, tão bonita. Depois de tantos anos ouvindo do Jorge que eu não estava bonita, que eu precisava emagrecer, que tudo em mim tinha algum defeito, apareceu uma pessoa que me olha de um jeito completamente diferente, que me ama e que me acolhe. E por isso é tão difícil eu sair desse relacionamento. Eu amo o Marcos. O meu filho também gosta muito dele. E quando nós estamos juntos, parece que eu finalmente encontrei aquela relação tranquila que eu sempre quis ter. O problema é que ela não é tranquila, né? O Marcos tem uma esposa. E por mais que ele diga que me ama, eu sei que ele não vai se separar dela. Eu sei. Ele mesmo já deixou isso muito claro pra mim. No final do ano, ele vai entrar de férias e vai passar 30 dias longe. E eu coloquei na minha cabeça que esse vai ser um momento de me afastar de uma vez por todas dele. E quando eu falo isso, ele chora. Ele diz que não quer me perder, que não vai me deixar embora. E eu confesso que isso mexe demais comigo. Uma parte de mim quer continuar vivendo esse amor. A outra lembra de tudo que eu já passei com Jorge. Afinal, por anos, eu fui a mulher que ficava em casa enquanto o marido estava com outra. Eu fui enganada, eu fui traída, eu ouvi mentiras atrás de mentiras. E eu sei o quanto isso destruiu a minha autoestima. Hoje, sem nunca ter escolhido isso, eu tô do outro lado da mesma história. E isso pesa, né? Tudo o que eu queria era que o Marcos tivesse aparecido na minha vida livre. Era isso que eu queria. Queria que ele realmente fosse aquele homem solteiro que eu conheci no aplicativo. Talvez se fosse assim a gente pudesse viver uma história bonita, mas não foi assim que aconteceu. Eu comecei essa história contando que, quando era menina, acreditava que um dia eu encontraria o meu príncipe encantado. Aos 18 anos, eu achei que tivesse encontrado. Mas eu me enganei. Anos depois, quando o Marcos apareceu, eu pensei que talvez a vida estivesse me dando uma segunda chance. Mas hoje, eu entendo que não adianta encontrar alguém que me faça sentir amada se, para viver esse amor, eu preciso aceitar uma situação que também machuca uma outra pessoa. Eu ainda não sei como é que vai ser nesses 30 dias. Não sei se eu vou conseguir ser forte, não sei se eu vou sofrer, se eu vou sentir vontade de voltar atrás. Eu só sei que eu passei tempo demais da minha vida tentando não perder os outros. Talvez tenha chegado a hora de eu parar de me perder por eles.

0: Band FM, dois fugitivos, a Simone Mendes, aqui no nosso Band Love, a música da história de amor de hoje, gente. Uma história de amor, de decepção, de escolhas e o medo de repetir o passado, né? Depois de 17 anos vivendo humilhações, traições, a Gláucia finalmente encontrou alguém que a fez se sentir amada novamente. Mas descobriu que o Marcos é casado há 25 anos. Agora, a nossa amiga precisa decidir entre seguir um amor que trouxe felicidade ou se afastar para não reviver as mesmas dores que um dia jurou deixar para trás. Vamos ouvir a voz dela? Deixou mensagem para Quem Ama Não Esquece, para Tatá, para Murilo e agora à noite para Band Love.
1: Agradeço muito por você ter contado a minha história, foi muito importante para mim. E eu me encontro aqui, na mesma situação, ainda estou com o Ine, apesar de saber que isso não é certo. Estou completamente envolvida, eu amo muito o Ine, ele é uma pessoa muito especial para mim. A gente vive uma história assim, de amor proibida, digamos assim. E todas as vezes que eu tento me afastar, eu sofro muito, é muito dolorido. É muito complicada. Talvez é difícil entender a profundidade que tu se tomou. Mas eu peço para Deus me dar a direção. E mais uma vez eu agradeço a você, agradeço a Band.
0: E a gente agradece a você por ter compartilhado a sua história com todos nós aqui na Band FM. 5 minutos para as 11, manda teu comentário de áudio 11 99991 9197. Aperta o microfone do WhatsApp aí da Band FM, tá legal? Ou pode participar no Face e no Insta, ali tem um resuminho da história, você clica em comentários e manda teu comentário lá, a gente vai falando até uma da manhã sobre a história de hoje.
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0: E recordando,

Band FM, 11 horas, 6 minutos. Aqui no Band Love, você canta também, sabia? Essa você vai cantar.

0: Band FM, Fagner, Borbulhas de Amor, você canta ou com Band Love?
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0: E essa? É clássico atrás de clássico. Você me vira a cabeça.

0: Ainda hoje pra você inteirinha, daqui a pouco eu vou tocar no nosso Band Love, tá bom? Tivemos Desbloqueado com Diego e Vitor Hugo, também a Kelly Clarkson, End Time. Linda música, né? E o trio norueguês, Aha, There's Never a Forever Thing. Só música linda que toca o seu coração aqui no nosso Band Love. Gente, essa história deu o que falar de manhã, história da Glaucia, agora à noite também no Band Love. Então vamos lá, um comentário atrás do outro para atender o maior número possível de ouvintes, de amigos e amigas que estão mandando mensagem. E são muitos amigos e muitas amigas mandando mensagem comentando a história.
1: Olha, de verdade ela tem que meter o pé, sumir. Ela tem que recolher os pedaços que restaram, fechar essa porta aí com chave de ouro e lembrar que antes só do que mal acompanhada. Sabe, Marcelo Dias, a gente às vezes assim se prende, tem muitas pessoas que passam por isso, se prende, né, a pessoas tóxicas, achando que tem sentimento, que é amor, mas é uma carência mascarada. E a nossa vida é muito curta pra gente se rascunhar de alguém. Então, de verdade, ela tem que realmente cortar esse mal pela raiz e amar ela mesma, e não um cara aí que só tem mentira pra poder oferecer. Abraço, meu amigo.
0: Abraço, John Santos, Rio de Janeiro. Obrigado, sempre mandando bem aqui nos comentários. Priscila!
2: Boa noite, me chamo Priscila. Queria falar sobre o que a história de hoje, que o que ela precisa de uma ajuda profissional, porque assim, a gente tem que se envolver com alguém quando a gente está inteira, né? As pessoas têm que vir para somar, não para preencher algo que falta na gente. Não confunda dependência emocional com amor, porque ninguém ama quem trai, quem mente, né? Quem é infiel, né? A gente só cria dependência emocional. E eu acho assim, se ela passou tudo o que passou e vê o tanto que isso é dolorido, o porquê fazer com o outro? Não vale a pena ela desperdiçar mais muitos anos da vida dela com uma pessoa que claramente não se importa com ela. E assim, se ela, eu vi ela falando, ah, se nós tivéssemos conhecido, ele estivesse livre. Provavelmente, se eu tivesse conhecido ele e ele estivesse livre, no momento você seria a mulher e ele teria outro amante na cidade que ele tivesse. Porque isso tem a ver com o caráter.
0: Tá certo, mandou bem. Um beijo pra você. Priscila Mendes, aqui no nosso Band Love. Esse amigo ouviu de manhã e ouviu agora de novo.
3: Fala, Marcelo Dias, boa noite.
0: Boa noite.
3: Aqui é o Rodrigo do Jaraguá.
0: É o Rodrigão.
3: Então, eu ouvi essa história de manhã e mais uma vez eu fico indignado, porque tem muitas mulheres que são muito ingênuas, né? Ela sofreu o que sofreu lá no primeiro casamento dela, né? E depois entra numa situação pior que a outra, né? E ainda diz que tá tentando, né? Ela até diz que pede a Deus, que tá pedindo uma direção, mas ela não faz a parte dela, né? E fica aí sofrendo por um cara que já é comprometido e elas ainda acham que o cara vai ficar com elas, mas nunca vai acontecer isso, né? Então, infelizmente, é complicado, tá bom? Uma ótima noite pra vocês aí.
0: Obrigado, meu amigo. Um grande abraço.
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0: Band FM Belo, cantando pra ver o sol brilhar aqui no nosso Band Love. Também saudade sua, Gustavo Lima, Madonna Rain, que clássico lindo, né? E também Jason Mraz, 93 Million Miles. São 11 horas 29 minutos até uma da manhã, você continua viajando, mas ó, viajando muito gostoso. O nosso Band Love. Band Love. Boa noite.
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2: São 11 horas 33 minutos. Sua vida tem uma música? Tem. Ela toca no nosso Band Love. Até uma da manhã. Estamos juntos aqui, ó, viajando. 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

Rádio FM Alcione, Você Me Vira a Cabeça. Isso é clássico demais, gente. É clássico, atrás de clássico. É Band Love. Vou tocar na próxima hora pra você ir à rua mordida.

0: acho que essa mulher é muito confusa no que ela sente. Falar pra mim que isso é amor, isso pra mim é uma carência emocional. O tanto que ela sofreu com o Jorge, agora o papel inverso, ela fazer outra pessoa sofrer, isso pra mim não passa de uma carência emocional. Ela tem que se resolver como pessoa primeiro, pra depois ver o que que ela quer da vida dela.
1: Valeu. Juninho, um abraço. Simone, quero ouvir uma menina agora.
2: Boa noite, Marcelo. Boa noite, Bandilove.
1: Boa noite.
2: Nossa, que história pesada, né?
1: É.
2: Não cabe nós julgarmos, né? Cada um faz da sua vida o que bem entender. Mas tem uma mensagem que eu deixaria pra ela, que ela já passou por isso, né? Ela sabe exatamente o peso que é uma traição. Ela sabe o que ela sentiu, o que ela viveu. E eu, no lugar dela, não queria que ninguém passasse por uma situação parecida com o que ela passou, né? Então eu acho que ela deveria pensar, refletir, e mesmo que ela fique ruim de não ficar perto dele, de sofrer com a distância, uma hora isso passa. Uma hora isso passa e ela pode recomeçar a vida dela assim. Mas não fica ligada nisso, não, porque isso não vai ser bom pra nenhum dos lados, e principalmente pra moça que tá sofrendo aí com isso.
1: Obrigado, Simone. Mandou bem. Um beijo, viu? Luciano.
3: Fala, Marcelo Dias. Luciano aqui de Natal.
1: E aí?
3: Cara, que história mais complicada, né? Mas ela também tem que arcar com as consequências, né? Ela foi perdoar a traição uma vez, sempre vai acontecer. Se ela tivesse cortado isso logo, quando ela descobriu a primeira traição, ela não estava sendo traída aí hoje. E agora, se iludindo com o amor de um homem casado. Esse marido aí, esse companheiro dela aí, né? Ele nunca vai largar a esposa dela para ficar com ela, que é a outra. Então, minha filha, cai fora dessa, já era.
1: Valeu, Luciano.
4: Boa noite, Band.
1: Boa noite.
4: É Aline, motorista de aplicativo.
1: Oi, Aline.
4: Que história, hein?
1: E aí?
4: Que história. Mas se eu pudesse dar um conselho para ela, seria não viva por uma pessoa que já tem outra vida. Se nem pelo pai do filho, né? Foi o suficiente. Jamais aceite ser a segunda escolha de outra pessoa. Porque mais de 17 anos pode passar. E aí lá na frente ela vai ver que perdeu a oportunidade de realmente alguém que queira somente a ela chegue na vida. Bloqueia, se afasta e parte para a próxima. Isso não é. Eu não desejo isso para ninguém. Eu já tive dos dois lados da situação.
1: Meu Deus.
4: Não faça isso consigo mesmo. Um abraço.
1: Obrigado, Aline. Um beijinho para você, viu?
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FM Dino Vanelli, um grande clássico mundial de volta pra você aqui no nosso Band Love, I Just Wanna Stop. Tivemos também Sam Smith e Jorge Mateus, duas metades, meia-noite em ponto.

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2: 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Meia-noite 4, tem mais uma hora de Band Love. E é o seguinte, uma hora sem nenhum intervalo comercial, só de música. Tem The Temptations, My Girl, lembra? Você vai ouvir também Sebastian Yatra. Tem Rod Stewart, tem João Paulo e Daniel, tem Djavan. E tem um clássico mundial pra abrir a hora aqui no Band Love. 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Mini Riperton, lembra dessa? Loving You. Ótima madrugada pra você.

0: Band FM Eduardo Costa, saudade. Aqui no nosso Band Love também Take That, How Deep Is Your Love. Tivemos Marina Elali, One Last Cry, linda música, né? Djavan, Eu Te Devoro, Marcos de Bellucci, Backstreet Boys, As Long As You Loved Me, e também a Minnie Riperton, Loving You. Calma que tem muito mais Band Love pra você. 12:31, daqui a pouco a gente tem o Band Coruja com o meu amigo Diego Lopes. Diegão, o homem mais... ele era rústico, né? Agora ele é Nutelinha com seu bigode. Seu bigodinho. Daqui a pouquinho ele vem pra apresentar o Bande Coruja, o melhor programa pra sua madrugada. Meu amigo Diego Lopes. Jonatas!
1: Boa noite, Titio Celo!
0: Boa noite!
1: Cara, essa semana as histórias de amor do Bande Love estão demais. Eu queria deixar um recado pra nossa amiga que tá passando por esse momento aí. Assim, cara, ó. Se a sua felicidade vai destruir a felicidade de alguém, então você não está sendo feliz. Valeu, Titio Celo!
0: Valeu! Um abraço pra você, Jonatas!
2: Boa noite, Marcelo. Aqui é o Gilmar Borges, da Anitta Garibaldi. Eu tava ouvindo a história dessa moça aí e eu vivi uma história semelhante a essa.
0: Rapaz!
2: Eu tinha um casamento de 17 anos e eu acabei me aventurando também. E no final... não deu nada certo. A amante, no final, disse que me amava, que me ama até hoje. E ela só queria ficar comigo. Quando ela queria me encontrar, ela me ligava e a gente marcava se encontrar. Só que futuro não teve. Porque ela sempre me falava que ela tinha medo que eu traísse ela assim como eu traía minha mulher. A minha legítima mulher. Então, assim, não vale a pena. É só ilusão. Quem quer se envolver, procura uma pessoa solteira aí, porque é o mais certo a se fazer.
0: Tá certo, amigão. Obrigado, viu? Um abraço pra você.
3: Nossa, gente, que tristeza. Zé Roberto. A história dessa mulher, né? Na verdade, a única coisa que tá acontecendo aí é que ela não se ama. Uma pessoa que não se ama não aceita uma situação dessa. De traição, de mentira, de vida paralela. E ela não vai encontrar felicidade desse jeito, não. Ela tem que repensar tudo que ela passou e saber que, assim, ela precisa realmente de alguém que esteja do lado dela 100% ou 0%. E acabou. Não se faz isso, não fica com uma pessoa desse jeito. Ela está estragando a vida dela e dos outros.
0: Obrigado, meu amigo Zé Roberto. Aquele abraço. Irã Duarte, ouvinte do Bande Coruja, já tá aqui, ó, curtindo o Band Love.
4: Bom dia, Marcelo, aqui é Irã Duarte, ligadinho no Band Love.
0: E aí, meu amigo?
4: Programa sensacional.
0: Obrigado.
4: E eu queria dizer pra você que eu tô todos os dias ouvindo o Band Love, né?
0: Muito bom.
4: E esse ano estou fazendo 30 anos de casado com a minha esposa.
0: Oh, maravilha.
4: Passamos por situações muito difíceis, mas hoje nós estamos, graças a Deus, com o netinho de um ano, o Calil.
0: Parabéns.
4: Estamos muito felizes ouvindo aqui esse programa maravilhoso. Um abraço a todos os ouvintes do Band Love. Que trilha sonora maravilhosa. Todas elas fez parte desse meu relacionamento de 30 anos.
0: Legal, muito bom saber. Muito bom saber que a gente está na história aí da sua vida com a sua esposa. E companheirismo, parceria é assim, né, Irã? Tem que estar lado a lado ali juntinho. Na alegria, na tristeza, aquele velho papo que todos nós conhecemos. 12:35.
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0: Essa aqui, ó, é pra você viajar. Vai viajar gostoso com Band Love. Essa aqui, até se você puder, dá uma cantada. A letra é gostosa, né? E a Ru, Mordida de Amor. Quando faz...

0: Band FM Temptations, My Girl, aqui no nosso Band Love. Essa música foi tema de vários filmes, se eu não me engano. Essa música é lá do final dos anos 60, Diegão.
1: Caramba, vai longe, hein?
0: É,
1: eu conheci ela no filme, né?
0: No meu primeiro amor.
1: Macaulay Culkin.
0: Triste. Você chorou?
1: Ah, eu não cheguei a chorar.
0: Não,
1: porque...
0: não, fala real, vamos
1: não,
0: lá.
1: Não, eu
0: vamos
1: acho
0: lá.
1: Que se eu assistir hoje em dia, eu acho que eu choro. Eu tô ficando meio frouxo ultimamente, sei lá o que tá acontecendo.
0: Eu tô sentindo que a sensibilidade não penetrou em você, né?
1: Penetra às vezes, dá uma penetradinha, eu acho.
0: E você tá um homem sensível, né?
1: É, agora a gente vai ficando velho, acho que vai dando a frouxa. Você não ficou assim, não?
0: Não.
1: Não.
0: Vamos lá. Não. Não fiquei, não. Tô normal.
1: Mas você vai ficar, tô tranquilo, é novo, cara. Você é jovem.
0: Tem 5.4. 4 já, amigão.
1: Ah, então não fica mais frouxo, não.
0: É. Ó, temos aqui a parafusadeira. Falando em frouxo, você. Opa. Você como a parafusadeira da Philco em casa. Você.
1: Opa. Na
0: montaria
1: hora,
0: os
1: jeito.
0: Móveis, daria um jeito.
1: Tá. Aí você pode ficar tranquilo. Olha, que eu pego só. O celular, ligo lá para um marido de aluguel e ele vai lá e resolve.
0: Você já trocou a resistência de algum chuveiro?
1: Ah, o meu não. O meu é. O cara,
0: agora é gás. Agora é gás, tal.
1: É, não. É agora, é resistência, mas é só uma caixinha que você compra, então é mais fácil trocar.
0: Ah, entendi. Você nunca trocou. Mas aquela antiga.
1: Mola, não, aquela
0: não. Molinha nunca.
1: Não, aquela não.
0: Olha só.
1: O que mais?
0: Já trocou a válvula da descarga?
1: Não, também não. Nunca não. Precisou também, eu
0: também
1: acho.
0: Não.
1: Também não. Graças a Deus.
0: Já pintou um quarto?
1: Eu acho assim, é melhor você chamar alguém que sabe, que manja fazer um negócio bem feito do que eu meter a mão pra fazer. É.
0: Nunca
1: que
0: pintou que um quarto?
1: Não.
0: Massa corrida?
1: Massa corrida já.
0: Ah, é.
1: Fechar buraquinho já.
0: Fechar, aí.
1: Já montei armário. É. Olha lá, o que mais?
0: Olha só, hein?
1: Instalei TV na parafusadeira, furei furadeira. Ah, eu manjo um pouquinho.
0: Olha só, olha só.
1: Não vou meter a mão em eletricidade, que é pra não tomar choque.
0: Eu também não, cara. Eletricidade e água, deixa com quem sabe fazer.
1: Exatamente, cara.
0: Entendeu? É. Aí eu sou o frouxão.
1: Eu fiz uma torneira, coloquei uma torneira lá, que era pro tanque, pra usar na máquina de lavar louça e na máquina lava e seca.
0: Certo.
1: Tá vazando até hoje, velho.
0: Aí, ó. Tá parabéns,
1: era
0: parabéns.
1: Era só chamar um cara que manjava.
0: Ou então colocar lá o bagulhinho, como é que chama lá? O
1: vé da rosca. Eu coloquei, mas não deu, cara. Não, acho que a torneira
0: acho que
1: não cabia.
0: O teu vé da rosca não foi
1: não
0: foi suficiente.
1: A rosca espanou, acho.
0: Bom, depois de todo esse papo, vamos dar um beijo aqui na Cecília Rocha Silvestre Queiroz.
1: Cecília
0: Rocha Silvestre Queiroz.
1: O que ela ganhou?
0: Ela ganhou a parafusadeira.
1: Ah, a parafusadeira.
0: Nossa, legal. Além de frouxo, tá velho, né? Tá esquecendo.
2: 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Que tá...
0: Peraí, esqueci.
1: Calma.
0: Vamos lá,
1: vai
0: vinhetinha.
1: Falar que eu sou
0: velho,
1: esqueci.
0: Estamos. Rapaz, o povo tá mandando comentário da nossa conversa. Você vai ler aqui. Tchau.
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0: 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Bora, meu povo! É, você piscou, eu já tô aqui de novo. Bora começar nossa bagunça, nossa resenha. Sempre aqui, né? Na sua rádio, do seu jeito. Yeah.
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E embichando tá teu pai. Embichando, tô ficando sensível, cara. É normal, você vai ver quando você ficar velho. Eu tava comentando com o Dias agora que nós estamos chorando

Bom dia, Diego! Salve, Canela Fina! Canela Negativa! Vamos que vamos, hein? Até as 5, se Deus quiser! Uma ótima madrugada!

0: dia, chegando.
1: Bom dia.
0: Mais perigosa. Bora que bora começar.
1: Vamos.
0: Ai, depois dá uma olhadinha lá. Marquei você no Insta. Pela se você curtiu.
1: Tá bom. 11 999 919197 pra você participar com a gente. 11 love. Love, love, love you. 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Ó, posso falar? Já tem 3 moletom ali que vocês não me lembraram de sortear. Eu acho que eu vou fazer sorteio agora. É, porque daí já não esqueço mais. Mô, valendo pra você o moletom exclusivo da Band FM, nosso moletom Tonton. Daqui a pouco nós estamos em janeiro, tem 70 moletom que eu não sorteei. Você pode escolher preto e laranja, off-white e creme. Off-white e creme é a mesma coisa, né? Off-white e verde ou off-white e caramelo. E aí, qual que você prefere? Eu gostei do preto e laranja, que é bem a cor da firma mesmo, igual tem. Manda aí, eu preciso de um companheiro. Não, eu preciso do moletom Tom

0: Carlão, bom dia. Wellington Castro, Linhares, Espírito Santo, Rodrigues e Carreteiro, hein? Estamos aqui na audição aqui, estamos aqui ouvindo você até as 5 da manhã, hein? Tamo junto. Guardando que nem a bosta não separe.
1: Valeu, valeu, tamo junto, um abraço pra você. Fechou, eu não entendi nada que você falou. Fechou o WhatsApp bem na hora. Ô, Diego, o Léo Júnior vai pegar todos os moletons que você não tá sorteando aí, viu? Vai ter que esconder, Pedrão. Ah, mas não, vocês não me lembraram, não sorteio, Zé. Você tem que me lembrar.
2: Diego, preciso do moletom Tonton.
1: Precisa, é? Você vai vir buscar? Tá na Irlanda do Norte. Ô, Silvia Melônio, você tá bem, Silvia Melônio? Fala, eu preciso do moletom em inglês. Aí eu sorteio pra você.
3: Fala, Diegão, bom dia. Diegão, manda o moletom pra cá, tá sobrando. Wagner aqui no trecho de aplicativo, já chega o frio. Manda,
1: sai, manda. Sai daí. Sai do Bluetooth, animal.
4: Oi, Dieguinho, eu quero laranja, Diego, laranjinha. Oh, combina
1: Michele.
4: Comigo, Teletubbies. Menina bem garotinha.
1: Michele.
4: Tô de laranja. De laranja, imagina, Diego. Que perigo. Beijo, beijo a todo mundo, até às 5.
1: Você gosta de laranja, Michele? Vou dar um saco pra você chupar. Eu falei da fruta, Michele. Michele!
4: Eu preciso do moletom Tonton da Band, Diego. Beijo.
1: Tá, agora fala em inglês, Silvia.
5: Ô, oh, Diego. Bom dia. Rapaz. Você também não sorteia o moletom pro povo? Você tá doido, hein? Troca, troca, troca, troca, troca.
1: Que isso, cara?
6: bom dia, Diego Lopes! Ô, Diego, você já foi procurar saber quanto que é pra fazer uma tatuagem na sua canela? Rapaz, vai ficar bem baratinho, sabia?
1: O seu pai faz de graça.
7: Só pode eu ter entendido errado, né? Até as 5 horas da manhã eu vou ter que pitorar? Não, né?
1: Que é, cara? Que é?
7: É Diego, porque ele é laranja pra quê? Aqui na Bahia... É o que não falta é laranja.
1: Sério?
7: Eu quero saber do moletom pro inverno do ano que vem.
1: Ah, é verdade. Ô, Michele, mas como é que é o inverno? Aí não tem inverno, né, Michele? O inverno é no máximo uma nuvem quando passa na frente do sol. Não, na Bahia não faz frio. Imagina, nem combina a Michele de moletom. Não faz frio aí, né, Michele? Onde é que você tá mesmo, Michele? Eu sempre esqueço o nome da cidade aí. Ó, você vai não esquece de mandar o nome completo, bairro, data de nascimento e telefone. Isso não é só falar, eu preciso do moletom.
8: Diego. Oi.
1: Olha!
8: Bom dia. Eu preciso do moletom, mas você pode mandar pro correio pra mim? Eu tava na rua até agora. Hoje eu tomei sim uma cerveja que pagaram pra mim.
1: Tomou, é?
8: Toda cerveja, vinho. Agora podem parar que eu sou bem. Eu tô legal. Pode mandar pra mim? Pelo correio? Tem um pouquinho de empatia, amor no coração? Obrigada, tá? I wanna love you. 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
1: Ô, oh, Sandrinha, você tá legal hoje. Hoje ela tá legal. Sandrinha, a gente te ama, Sandrinha. Vê se não some mais, cara de lagarta.
9: Ô, Diegão, aí na Band tem costureira? Emenda uns 3 moletons um no outro e manda pra Sandrinha.
1: cala a boca, cara. É. Ó, a Nádia falou em inglês lá, ó. I need swear t-shirt, Diego. I need sweet shirt. Sweet shirt. Sweet children. Sweet shirt. Welcome, Maracan. Solesta giving.

0: Que isso? Ah, musiquinha de Arta.
1: Se soubesse como a mulher do moletom aí da Band é chata, o Léo foi pedir que até hoje seu moletom tontou.
0: Aí você não entendeu. Quem é chato é o Léo, não é a mulher do moletom.

0: I'm Shelley.
1: Bom dia, Diegão. Bom dia a todos. Jairinha Carreteiro por cá, hein, Diegão? Bora que bora até 5 da manhã, hein? Aqui não, Tico Tico. Um abraço aos carreteiros aí da Sicrom.
0: Aqui não, Tico Tico.
2: Aqui não, Tico Tico.
0: Prepare
2: o seu coração.
0: Prepare o seu coração.
2: Já passa pra lá, boi velho nojento.
0: Tá bom, Laurinha, obrigado.

0: eu moro, Diego, no sul da Bahia. Aqui faz frio. E tem Vitória da Conquista, que é a Veneza Baiana.
1: Olha.
0: Onde faz mais frio ainda. Eu moro na região de Porto Seguro, na Costa do Descobrimento. Aqui abrange 13 municípios que faz divisa com Minas e Espírito Santo. Aqui faz frio sim, querido.
1: Ah, é?
0: Frio horrores.
1: Ô, louco.
0: Ai, Diego, você foi podre. O Léo. Adorei.
1: Você foi podre.
2: Ô, Diegão. Aqui tem uma lona de caminhão aqui, qualquer coisa que você quiser, eu envio pra fazer um moletom.
1: Ah, pra... cara, usa pra fazer uma camiseta pra você.
3: Fala, Diegão, bom Fala. Dia, você tá bom? Por aqui é o Plácido Carreteiro, que Deus abençoe aí a nossa quinta-feira, hein?
1: Amém.
3: Estamos por aqui, hein? Sei que você não quer saber, vai falar que não é da sua conta, mas o palco do momento é a cidade de Boituva. Estamos aqui voltando de Bauru com destino a Barueri. Daqui a pouco finaliza o contrato e partiu casa, hein? Mas hoje eu vou ficar até às 5 escutando essa bagunça aí. Um abraço, Diegão. Tudo de bom, tudo de band.
1: Um abraço, cara. Tamo junto. Au! Ih, é o Frank Aguiar, é? Bom dia, Lalau.
4: Boa noite. Aqui Boa. Na Bahia não tem frio, não. Tá, é um calor. 35 graus na sombra, que o verão nem começou.
1: Um abraço, cara. Tamo junto. Abraço. Valeu.
5: Bom dia, Dieguinho, bom dia. Aqui é Flávia de Água Clara, Mato Grosso do Sul, passando para desejar um ótimo dia a todos do Banjo Coruja. Magoada com você, hein? Muito magoada.
1: Por que você tá magoadinha comigo, Flávia? Flavinha, por que você tá magoadinha? Por que você tá magoadinha, Flavinha? Por que tá magoadinha? É, fala você, Xande, japonês. Eu não sei falar isso, não. Alô, Chavante. Um abraço, Chavante. Calma, Michael Jackson. Tirei o pau no gato, mas o gato não morreu. Dona Chica admirou-se do berro que o gato deu. Pra lá, pra cá. Isso, que pense, que fale. Deixa isso pra lá, vem pra cá, o que tem? Eu não tô fazendo.

Nossa, esse Fred Mercury cantava gostoso. Ô, oh, Ivana, por que você nunca mais fez os videozinhos dançando, hein? God knows I want to break. Sensualizando, mãozinha na boca até o chão.

0: Marcão.
1: Oi.
0: O duro que você cantando o Fred Mercury aí, rapaz, tá parecendo igual com esse bigodinho aí, hein? I want to be free.
1: Vai cagar.
2: Diego Lopes, virando o ato, não tô no horário de janta, porque hoje é quarta-feira. Trabalhei num evento das 5 até a meia-noite.
1: Ó.
2: E tô por aqui no início do Bando Coruja.
1: Ó.
2: Mas já tô tomando dois chá gelado e vou dormir.
1: Eita.
2: Um abraço a todos da madrugada, inclusive pro Cleitinho Padeiro, não vai deixar queimar os pães, hein, Cleitinho?
1: É, ele queima a rosca.
2: É. Irmão de voz.
1: Ô, olha, tá de folguinha. Ô, folguinha não, já trabalhou, né, num evento, né? Olha! Oi, não, eu tava falando aqui com o Titio Cello, fora do ar. Falando pra ele do restaurante, né? Ele falou que você comentou, você mandou mensagem no Toque de Amor, no Band Love hoje. E aí, falando lá da sua esposa, que são apaixonados. É aquela média toda que você falou, porque você deve estar perto dela, né? Aí eu falei pra ele, pô, você precisa ir lá conhecer o restaurante. Falei pra ele, eu falei pra ele tudo da decoração do restaurante, do Vila Country. Não, você precisa ir lá, você avisa o Irã. Ele vai dar um cacau caçacha show pra você. E o brigadeiro de colher. But life still goes on. Lava teu pé. Vai massagem. Vai massagem. Fala a ideia, Pedrão. Fala logo.
3: Boa noite, Diego. Diego, aqui é o Pidácio. O Pidácio da Bahia. Diego, estou aqui falando de Onápolis, Bahia. Eu vi um rapaz falando aí da minha cidade, Boituva. Boituva, amada do meu coração.
4: Um abraço, Diego. Kleber Mineiro, de Onápolis, Bahia.
1: Nossa senhora, para! Só que me faltava um pidonço da Bahia.

0: tá, a gente já sabe disso tudo aí, de brigadeiro, de colher, de cacau chá. Nós quer saber quanto, o valor, o ó, faz me rir.
1: Ué, mas ele já falou aqui. Ele já falou aqui, você quer saber mais? Arrasta pra cima. Quer saber valores? No direct. Arroba Duarte.irã, né? Vai lá, vai lá.
2: Bom dia do Diego Lopes. Serginho aqui, beleza?
1: Fala, cara.
2: Te acompanha aí, já tem uns quase 5 anos, meu jovem.
1: Ó, só na Band, né?
2: Participando aí. Agora que eu coloquei uma Starlink, dá pra ir acompanhando pelo aplicativo.
1: Ó, eu falo...
2: Só o ouro, seguindo
1: eu falo...
2: aqui pro Mato Grosso.
1: Eu falo pro Caipira.
2: Valeu, Mangagá.
1: Quanto você paga no Starlink aí, cara? Eu falo pro Caipirão, pro Caipirinha... Pro Zé das Couve, eu falo pra eles, bota essa Starlink aí no sítio, aí não tem problema de não ter internet. Ai, não consegui participar que não tem internet. O Starlink é legal porque, tipo assim, você pode... Pela internet, você não precisa ficar caçando frequência. Eu tenho um amor profundo pra você que tá na estrada e fica caçando frequência pra saber onde é que tá a Band FM. Por isso que eu faço questão de, quando eu falo com a galera, falar a frequência da onde você tá ouvindo a Band, onde você tá e qual que é a frequência aí da região. Que é pra quando o povo passar por aí já saber qual sintonizar. É, mas se não tá ouvindo, também não vai saber, né? Mas aí pela internet não tem problema, porque daí você ouve nós pela internet e pronto, acabou. Você entendeu o que eu quis falar, né?
3: Alô! Fala, o conquistador de ar! Como é que você tá, meu filho? É lixo, sai cachorro.
1: Aí,
3: vamos
1: ó.
3: Que vamos essa madrugada, Diegão.
1: Aô.
3: Tamo junto na coleta aí, meu parceiro.
1: Aí,
3: mais
1: ó.
3: Tarde vamos cantar um modão, beleza?
1: Vamos, vamos.
3: Mais aí. Vamos qual, junto, qual, sai cachorro.
1: Qual que nós vamos cantar aí, ô velho do lixo? Vamos pegar uma lá de trás, lá, velho. Vamos pegar um lado B, sei lá, do... Uma Índia do Cascatinhana, vamos.
4: Ô, Diego Lopes. É, não é caro pra jantar no Vila Cautra, é o que todo mundo pensa.
1: Tá.
4: Um alcatra grelhado na brasa, um coração de alcatra.
1: Presta atenção.
4: De Angus.
1: Olha.
4: E com dois acompanhamentos. Um brigadeiro de colher.
1: Tá.
4: E mais a bebida,
1: tudo
4: o cara
1: isso.
4: Vai pagar 100 cruzeiro, é de graça.
1: Ah, olha isso
4: é
1: aí, gente.
4: Da balada que é o Vila Cautra, né, Diego Lopes?
1: Ah, ainda tem a balada
4: e dizendo
1: ainda.
4: Dizendo que é o ouvinte do Bando Coruja, o brigadeiro de colher, cortesia e o cacau chassa, Diego Lopes.
1: Ah, não acredito. Você tá falando sério? Vai dar fila nesse negócio aí, hein? Se falar que é ouvinte do Bando de Coruja, cacau, chassa e brigadeiro de graça. Ah, mas até eu vou pra essa fila aí. Can't touch this. Ouviu aí, Titio Celo? Leva a mulher lá, aproveita. Can't touch this.
5: Me tira uma dúvida, a sua mulher não é ciumenta com você? Cara, você olha no Instagram do Hernando Duarte, a primeira pessoa fixada é a Luísa Belazzini.
1: Cala a boca,
5: Instagram,
1: cara.
5: Você parecia uma mulher de biquíni, minha ex-mulher mata eu.
1: Cala a boca, cara, que coisa. Não é ciumenta, cara. Ó, deixa eu falar um negócio pra você, que é o papo que a gente tem lá em casa também. Tudo que a gente fala no ar, tudo que acontece no ar, no nosso trabalho. Olha lá, o Titio Celo ouviu aqui, viu, Ira? Olha, tudo que a gente fala no ar é pra audiência. Qualquer coisa que se fale no ar é pra audiência. Ah, mas você tá flertando com a... Não tem problema. É pra audiência. Quer ver? Só pra você entender.

0: Oi, meu amor, minha deliciosa, minha gostosa.
1: Oi. Que voz boa. Como é que tá aí no estúdio?
0: Melhor agora que você chegou, né? Com essa voz gostosa falando no meu ouvido.
1: Que delícia. Você tá virado ainda, né?
0: Tô virado num viraia.
1: Tô vendo. Desde 1 da manhã no ar, depois descendo a serra. Como é que tá seu corpo?
0: Meu corpo tá precisando de uma massagem, você me ajuda?
1: uma massagem.
0: É.
1: Pode ser. Conta pra mim, onde tá mais tenso?
0: Ah, posso falar mesmo?
1: Claro.
0: Bem aqui nessa região. Pera aí, só um minuto. Tá vendo? Tá vendo? É isso que eu falo, cara. Isso aqui é pra audiência. Relaxa. Daqui a pouco ela vai fazer a massagem, ok? Eu prometo, tá prometido. Que tá cedo ainda. Ainda é 1h99. Ainda é 1h99. Relaxa aí.
2: Obrigado pela dica, Diego. O dia que ela vê alguma foto da Milei Castro aqui, eu vou falar que é pela audiência.
0: Cala a boca! Cala a boca! O cara casou com a audiência. Tudo pela audiência. Não tinha um programa assim? Tudo pela audiência. Oi, Ivan, só se você pedir com jeitinho, Ivan Neres.
2: Diego, como que seria uma massagem virtual? Como seria?
0: Ó, posso falar? Hoje eu vou pedir pra ela fazer uma massagem nuro. Será que ela faz? Ou nuru ou uma... Tem um amigo meu. Eu não sei como é que ele sabe dessas coisas. Mas ele me comentou sobre uma massagem chamada Four Hands. Eu vou ver se ela consegue fazer hoje. Hoje ela vai estar. Hoje ela vai fazer uma Four Hands. Eu não sei nem o que é isso. Esses caras aí que. Esse cara experiente nas massagens, ele sabe o que é.
2: Olha a carinha dele.
0: Então, aí hoje eu vou pedir pra ela fazer uma massagem four hands. Olha lá. Que absurdo é esse, cara? Uma pelada no estúdio.
3: Tudo pela sacanagem e pela audiência, hein, Diego?
0: Sai não, cachorro. Tudo pela sacanagem ou tudo pela audiência? Não vendo? Mas você viu que ela já perguntou onde é que tava mais tenso.
4: Bom dia, Diegão.
0: Olha.
4: Tudo bem, meu amigo? Aqui é o Cláudio do Rio de Janeiro, motorista dos Correios. Diegão, vamos começar rindo? Vou te contar um relato.
0: Vai.
4: Sabia que minha esposa arrota mais alto do que eu?
0: Nossa.
4: Não é brincadeira não, cara. Meu arroto perto do dela parece de mocinha. É sério. Quando ela arrota, me lembra esse chamado do Tarzan aí.
0: Caraca.
4: Só falta os bichos aparecer lá na varanda. Passarinho, gambá, capivara, o porco olhando um pro lado e pro outro.
0: Caraca,
4: se perguntando,
0: mano.
4: Cheguei atrasado? É mole não, né, Diego? É isso aí, meu amigo. Só pra começar, pra alegria aí. Só pra gente rir um pouco.
0: Meu Deus, cara.
4: Solta os malucos aí.
0: Tua esposa rota mais alto que a minha peida. Se ela ouvir isso, vai quebrar o pau lá em casa, que ela não gosta. Aí você fica falando da gente. Ai, eu não gosto, você fica falando da gente. Da gente não, fala de você, que você peida, que você ronca. Alô, Rio de Janeiro! Mais uma vez, eu quero agradecer a nossa grande audiência no Rio de Janeiro. Aumentando cada madrugada mais. Os malucos do Rio estão todos aqui. A rádio oficial dos motoristas de aplicativo e dos malucos do Rio de Janeiro.
5: não tem mole pro exército civil nem pra PM. Eu dou maior conceito para os amigos.
6: Eu entendo que ainda é cedo pra eu mandar resposta pra esse Maico aí.
0: Ó, o Maico.
6: Mas você me veta. Ok. Entendeu? É uma sacanagem.
0: O que que foi, Sandrinha?
6: Que ele merece ouvir o que eu tenho que falar.
0: Você quer falar pro Michael?
6: Mas eu vou esperar até mais tarde. Hoje eu não durmo na intenção dele com sangue nos olhos.
0: Michael, hoje vai sobrar pra você, hein? Eu vou ligar pros dois hoje. Não, vamos resolver isso aí numa hora pra outra. Numa hora pra outra, não. Numa... Como é que fala? Numa vez por todas. Ouviu aí, Michael?
2: O que eu falei mesmo? Tô que nem eu sei, Diego, esquecendo tudo.
0: Se você não sabe, imagina eu que não sei o que eu falo no ar.
5: Mas Morro do Dendê também é terra de Deus. Vem o dia R15.
0: Diego, é mentira que a audiência do Rio sobe. Só a polícia é uma... Cala a boca. Ó, o Cofani falou, isso aí é caso de família do Mike e da Sandrinha, hein? Eu também tô achando, hein, Cofani?
7: Diego, meu macho velho gostoso, me flerta pela audiência, por favor, eu te peço, eu suplico, eu lhe imploro, por favor.
0: Ai, Ivanzinho, você sabe que eu não sei. Você sabe que eu não aguento a um pedido seu, né, Ivanzinho? Você sabe que eu tô morrendo de saudade de ver você dançar pra mim, Ivanzinho. Ah, era tão gostoso quando eu acordava de manhã, estavam os seus vídeos lá no Instagram, você dançando, remelexendo. Ai, que saudade do teu remelexo. Que saudade quando você dançava lasgo para mim. Lasgo ou lesgo? Quando você dançava lesgo para mim. Que saudade de ver essa boca sensual sensualizando para mim. Quando você colocava o dedinho na boca. Ai, que delícia, bebê. Eu imaginava tantas coisas. Hoje eu trouxe água saborizada. Eu acho que eu tô rotando água saborizada aqui no microfone. Você ouviu um altinho agora? Não, um altinho. Então, ô Ivanese. Ah, Ivanese. Quando você dançava e sensualizava para mim, eu ouvindo a minha voz de fundo tocando lasgo. Manda um lasgo aí agora, vai, Vaneres, pra gente relembrar os bons tempos, nossos bons tempos. Te mordo, te lambo. Ah, te lambo. Ai, só de lembrar me dá um calorzinho. Sabe aquele calorzinho que vem de baixo pra cima? Mas o de baixo pra cima não é de baixo pra cima normal. É o de baixo pra cima de trás pra frente. Sabe de trás pra frente, de baixo pra cima? Parecendo a festa do stick puxa da Xuxa. É esse calorzinho que eu tô falando. Ai, que saudade, Vaneles. Que saudade.

dance para mim, Lasgo e Vaneres. Pelos bons tempos. Você vai dançar e vai postar e eu vou repostar hoje. Prepare o seu coração.

sexualizando. Aí o dedinho na boca agora, dedinho na boca, dedinho na boca. Vai, vai, até o chão, quando ela começar a cantar. I don't wanna say I'm sorry. Eu não sei o que, que ela falou, me desculpe. Cause I know there's nothing wrong. A cruz de incrédulo em Nossa Senhora Aparecida. Don't be afraid, there's no need to worry. Ai, que delícia, Vanellis, vai, vai, vai, vai. Na batida.

cara, na cabeça da... Isso. Ai, que delícia, o seu olhar, aquele olhar matador, olhar matador, olhar matador. Aquele olhar matador. Vai, quando ela começar a cantar, eu vou junto, vou atrás de você agora. Vou atrás, vou pegar na tua cintura. Vai, vamos fazer o Armando e Desarmando, Armando e Desarmando. Você tá sentindo? Tá sentindo, Ivanzinho? Tá sentindo? Eu tô atrás de você agora. Você tá sentindo o meu calor? Aí sinta, receba. Receba meu calor. É o celular que tá no bolso. Peraí, deixa eu tirar. Isso. Eu vou beijar tua nuca, hein? Fica, ó, eu vou beijar tua, eu vou morder essa nuca, hein? Eu vou morder a nuca, hein? Eu vou puxar teu cabelo, Ivan. Ah, não dá. Puxa tua cabeça. É soco na costela que você quer? Então tome. Ai, ai.

0: É, sem anúncio, por favor. Entrou anúncio sem querer ali, né? Tá bom. Ai, que delícia, né? Gostou, Ivanzinho? Gostou? O que que você não pede que eu não faço, cachorrinho?
1: Mão pra cima, cintura solta.
0: Que é isso? A Índia ainda. Que é isso, Ivan Omar Tassini?
1: Entra nas suas veias, fica quente, gruda na gente, ferve, esquenta, incendeia. E quem pode parar isso que descontrola sua cadeira?
2: Começa agora Histórias Picantes!
1: Cintura solta, oi.
0: Bom dia, Valéria. Bom dia, Márcia.
3: Começa agora.
1: Começou a festa.
4: Aí, Diegão.
0: E aí?
4: Na boa, juntar você e o homem Vinheta. Que pederastia que não dá, hein? Eu tô doido.
0: Pederastia. Faz tempo que eu não ouvi essa palavra.
5: Ô, Diego, acabei de tomar a pílula do dia seguinte. Amanhã vira sábado.
6: Diego, você é um tremendo de um canalha, cara. Fica iludindo o coitado do cara de troféu imprensa aí. Ele fica achando que você vai comer ele.
0: Cara de troféu imprensa é você, sai daqui. Eu acho que você, na verdade, queria pegar o Ivan Neres, ele não te quis. Aí você fica com esse dorzinho de cotovelo aí.
7: Cara, eu só me mudei de rádio agora porque depois eu esqueço de voltar.
8: Diego, meu macho velho gostoso, adorei ter dançado Lasgo Something com você. Gravei aqui, vou mandar pra você, tá?
0: Manda que eu vou postar.
8: Repostar aí pros ouvintes verem eu dançando. Foi maravilhoso, Diego.
0: Manda.
8: Eu adorei, eu amei. Você é maravilhoso, ai, Diego Lopes.
0: Delícia.
8: Meu macho velho gostoso.
0: Todo teu.
8: Prepare o seu coração. Aqui não, Tico Tico. Cê tá doido?
0: Cê tá doido.
8: Ivan Neres, nada melhor como um dia após o outro. Uau!
0: Uau, ele gostou! Toda, olha.
9: Tu gosta.
0: Gosta, né? Gosta, né?
9: Proibido,
0: tu gosta, né, carioca? Ai, carioca.
9: Tá batendo aqui, delícia o barulhinho.
0: Que delícia o barulhinho.
10: Ô, Diego, me ajuda aí, mano. Toca meu áudio aí, mano. Eu preciso ir dormir, mano.
0: Vai dormir, cara.
7: Precisa repostar, não. Não precisa, não, pelo
0: eu
7: amor de Deus.
0: Eu vou repostar. Você não me manda.
11: Ô, Diegão, bom dia. Ô, Diegão, põe esse tesudo do Ivanelis aí, Diegão. Isso é um tesudo, Ivanelis. Isso é um tesudo.
0: Ó, hashtag Ivanelis tesudo.
12: Bom dia, Diegão.
0: Bom dia.
12: Thiago daqui do interior de São Paulo, Santa Adélia.
0: Fala comigo,
12: um grande Diego. Assunto aí, Diegão.
0: Ah.
12: Rapaz, eu assisti aquele filme que você falou de Observadores lá, hein?
0: Ah, você viu?
12: Que filme bom.
0: Nossa.
12: Rapaz,
0: mano.
12: Do céu.
0: Delícia.
12: A atriz, né? É linda, linda, linda. Que moça muito bonita.
0: É.
12: O filme é muito bom, hein?
0: Você gostou, filme. Cara? Eu falei. Dicas de filmes. Teremos hoje de novo. Esse filme que ele tá falando chama-se...

0: ela tem uma cara que dá calor. Você olha pra cara dela, você sente calor. Ah, se alguém tiver dicas de mais dicas de filmes aí, de preferência com a Sydney Sweeney. A Sydney Sweeney, ela ficou conhecida, na verdade, por causa de uma série que ela fez que chama... Como é que é o nome da série agora, gente? Que tem a mulher do Homem-Aranha lá também. É, que ela... Na verdade, a Sydney Sweeney, nessa série, ela faz uma moça que produz conteúdo adulto. Eu nunca assisti, porque é série. E aí vai ficar lá. Como é que é o nome dessa série? Alguém fala aí. Não é Elite? É Elite? Essa que é Elite? Não. É uma série de jovem que tá bombando aí. A Euforia! Euforia! Parece que até a Anitta participa dessa série. Não tem um episódio, um negócio? Tem música dela? Sei lá. A Sydney Sweeney, Euforia. Ela tem OnlyFans, é privacy, essas coisas, né? Meu amigo. Mas melhor do que essa série é o filme Observadores. Procure ver e vê, e depois você me fala. Dá uma ligada no que ela faz nessa Observadores. Observadores em inglês é... Em inglês não, né? Em francês, né? O nome do filme real, original, é Voyeurs. Voyeurs. A história é um casal jovem, que é a Sydney Sweeney e o outro, que ninguém quer saber, que é o marido dela. Eles se mudam por um apartamento que dá de frente para um monte de outros apartamentos. Tipo lá em casa. Só que eu não compro um binóculo e fico olhando o apartamento dos outros, mas dava para fazer isso aí. Só que os caras que estão na frente dela são exibicionistas e eles acabam virando voyeurs. O que que é voyeurs e exibicionista? Exibicionista é o cara que gosta de transar com gente olhando. E voyeur é o que gosta de ver gente transando. É isso, né? Enfim, a voyeur é a Sydney Sweeney. E ela começa a assistir aquele casal fazendo as coisas e vai dando um calorzinho nela. Quando dá o calorzinho nela, ela faz cara de que tá com calorzinho. E a Sydney Sweeney, com cara de calorzinho, é uma loucura. E aí ela começa a pegar no... Bom, vai lá, assiste o filme. Vai por mim, que eu não indico bosta pra vocês. E posso falar... Ai, mas você só fala de filme da Sydney Sweeney. Ai, porque se chama, lembra? Xabalaia da Bala. A mulherada vai gostar desse filme também. Vai por mim. Olha lá. Começa agora, pegando dicas de filme com o Diego Lopes. É, Observadores, Voyeurs e Euforia. O Xenon anotou na caneta. Isso aí, gente. É, mas é que Observadores e Voyeurs é a mesma coisa. É o mesmo filme. É porque um quer dizer outro.
1: Ô, Dora, é assistir com uma mulher ciumenta do lado que não pode aparecer uma teta e já belisca, gente.
0: É, não. Aí não. Aí não. Então a dica, se a sua mulher ciumenta, faz igual eu. Espera ela ir pra academia. Aí você bota lá e assiste até o final. Se você não assistir até o final, vai ficar na primeira página, continuar assistindo Sydney Sweeney pelada, casteta pra fora. Então tem que assistir até o final.
1: Você não observa nada no seu condomínio, Diego? A sua sacada dá de cara com a piscina?
0: Não.
1: Quando uma certa cavala vai usar a piscina, aí você não fica um pouquinho assacada mais?
0: Não, porque a piscina lá do prédio é na cobertura, cara. Não é desses. Cala a boca. Não tem cavala nenhuma que vai na minha piscina, não.
2: É, Diego, como a minha mulher é ciumenta, se eu começar a assistir perto dela, eu vou ficar de manjolo duro, então eu vou ter que assistir agora no carro mesmo, fazer o quê?
0: É, assiste aí. Lava a mão depois. E não cumprimento...

0: o passageiro pegando na mão dele. É, Diego, mais uma dica de filme bom pra você. Deixa eu ver. É, Michael Douglas. O Michael Douglas é um pervertido. Como é que é o nome desse filme, hein? Vidas em Jogo? É boa, é boa, é boa. Mas é velho, né? É velho, né? Michael Douglas era doente da cabeça. Ele mesmo, o ator mesmo, já falou, né? Que ele se internou porque ele era viciado em sexo, né? É tipo a Calica, ele.
1: Tem um filme bom que eu fui influenciado a assistir também hoje. The Anniversary. Vamos ver se é bom.
0: Quem que te influenciou? The Anniversary. Peraí. Eu já ouvi alguma coisa disso. The Anniversary. Fui eu que... Não fui eu. O que que é isso aí? Eu não lembro. Se for piada, eu não lembro, que também não... Me lembra aí o que que é.
2: Rapaz, tem um filme da Sidney Sweeney aí que eu assisti agora há pouco, esses dias aí. A Empregada.
0: Ah, Diego, é. A Empregada, Diego. É bom, é. Vai ter o 2.
2: Ela aparece do jeito que ela veio pro mundo, Diego.
0: Ah, vai assistir o Voyeurs, então.
2: Faz com ela o que a gente pensa em fazer, rapaz.
0: É. É mesmo, A Empregada é bom. Vai ter o Empregada 2 agora em 2027. Pra quem não viu, também é um filme bom da Sidney Sweeney. Assiste, depois você vai entender porque que as feias lá de fora estão cancelando ela.
3: Diego, já assistiu A Espreita do Mal?
0: Não.
3: Esse filme é muito louco, cara. Espreita do Mal. Você pensa que é uma coisa e depois você é outra totalmente diferente. É louco, assista.
0: Ô Pedrão Rocha, manda aí o print, manda aí, cara, manda aí. É, não assisti, Tati. Eu assisti um filme bom, cara. É, esses dias aí, que é Defendendo Jacob. É, Em Defesa de Jacob, é com o ator que fez Capitão América. Como é que é o nome dele? É o ator que fez o Capitão América lá. E aí, o nome do filme é Em Defesa de Jacob. Ele é um promotor de justiça e aí o filho dele é acusado de um assassinato na escola. E aí a trama rola todo isso aí, ele tentando defender o filho. E o final é surpreendente. Vocês estão anotando a dica aí? Isso começa agora, tá? Isso é um quadro do programa. Dica de filme. Tô meia hora falando dica de filme aqui. Vocês vão falar que eu fico só falando de frutaria. Cadê Pedrão? Cadê Pedrão? Oi!
4: Diego, tu já viu o Carnaval das Brasileirinhas?
0: Deixa eu contar uma coisa aqui pra vocês. Pra quem não sabe ainda, eu era jovem. Eu era camelô. E Niki, eu era camelô. Eu tinha rotatividade de mercadoria. Já vendi boné, já vendi óculos. Já vendi de tudo que você possa imaginar. Mal que eu mais ganhei dinheiro na vida foi vendendo filme de vida cassete para adultos. Adolescente. Eu nem sei se eu podia estar falando isso aqui. Eu tinha uma banca num lugar aqui em São Paulo chamado Viaduto Santa Efigênia. E aí eu tinha minha banca lá, eu era camelô. E eu comecei a entrar nesse mundo obscuro dos filmes para adultos. Então sim, eu já assisti, mas daquela época, né? Daquela época lá, era todo cabeludo, anos 2000. Quem que eram as estrelas da época, hein? Era Márcio Imperator. Era Rita Cadillac. Era quem mais, hein? Não lembro, não lembro. Eu não assistia muito, na verdade. Eu só olhava as capas e tava bom.
5: Ô, Diego, a última vez que eu coloquei o dedo no Redondo foi quando eu rebobinava a fita cassete.
0: É. Ah, não, mas aí você tá falando fita cassete. Não é fita cassete, vídeo é VHS. Eu não falei cassete, quem falou cassete falou assim.
6: Bom dia, Diego Lopes. Aqui é o Zé da Vetão, Rio de Janeiro de Canoado. Filme bom que eu indico é Enfermeiras Boas de Cama. Menina Rasta, é rainha.
0: Pera aí, cara.
6: Adulta americana. Olha só que ela é francesa. Pouca gente sabe, né? Só que ela é francesa. Não acho que ela é americana, mas ela é francesa. Nina Ha.
0: Tá.
6: Enfermeiras Boas de Cama.
0: Enfermeiras Boas de Cama. Dica de cinema. É, da época do Rebucete. É. Eu não posso falar isso, não pode. É engraçado, isso é bom, isso é bom. Vocês já viram o Rebucete?
7: Pô, você pode falar tudo. Quem não pode falar porra nenhuma sou eu.
0: Não, pode sim. Fui. Claro que pode. Para, Sandrinha, de show. Para de carência. Já te ligo aí pra nós conversar. Pera um pouco aí. Oi.
8: Bom dia, Diego. Eu lembro de você nessa época de cabelo. Comprei aquele filme lá com você lá.
0: Pegou o filme comigo? Pegou mesmo? É, Diego, eu já descabelei muito palhaço pra Márcia Imperator. A Márcia é diferente. Ela é minha amiga hoje, sabia? A gente troca ideia lá pelo... Não, pessoalmente eu conheci ela num show do Só Pra Contrariar. Eu acho que o Alexandre... É, mas faz tempo isso aí também. E aí a gente troca ideia ainda pelo Instagram. Mas ela tá uma coroa gata, viu? É que a Márcia Imperator, ela tinha um diferencial. Cadê o Davi, hein? Ela tinha um diferencial nas cenas dela, porque ela... Como é que eu posso falar? Ela sempre... Ah, vou ter que ir pro intervalo. Não vai dar pra falar o que ela fazia.

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2: 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Band FM, 2 horas 3 minutos, 2 e 3. Tudo bem? Tudo de boa? Tranquilinho? Certinho? Na manhã? Bora na nossa resenha até as 5 da manhã? Vamos? Vamos fazer bagunça? Vamos? Prepare o seu coração. Por cá é o Diego Lopes, viu? 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

0: Band FM. A Marisa Monte depois. Olha a hora, 2h26 agora, bebezão. Vamos lá, fazer bagunça até as 5. É, mas também não... Vamos animar, né? É, mas também não... É, mas também não... É, mas também não, né?
1: Oi, Patrícia aqui, Bernie Boy, Mônica Mato, Patrícia aqui, Bernie.
0: Ó, Davi.
1: Bruna Ferraz. Boa mesmo, é Patrícia aqui, uma loirona que chegou até quando, hoje no Instagram, sabia ou não? Ótimo, mas imperador, tudo não é boa, tudo não é boa na época mesmo. E a paz também é muito boa também. Não tem que apagar, mano. Não dá, não, mano.
0: Não, foi? Não, veio. Veio, ficou bom, Davi. Ficou bom. Eu vou ter que apagar, ficou feio. Não, ficou bom.
2: Atrás de mim? Pega na minha balança. Peraí, mas só vira isso aí que vocês estão pensando, não, rapaz.
0: Ô, Davi, você viu os vídeos que eu te mandei aí, que a Martacine me mandou? Da Índia, comendo, desarmando, armando e desarmando? E da Supergirl lá. Cara, essa inteligência artificial é maravilhosa. Ah, você pode fazer qualquer coisa, né? Qualquer pessoa fazer qualquer coisa, né, maravilhoso?
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3: Ô, Diego, vai ser nesse bloco que você vai fazer a segunda parte do bloco do Davi? Papo de calcinha?
0: Vai ser hoje? Vamos ter, Davi? Vamos ter, Davi? O que ele pode falar aí no papo de calcinha, hein?
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0: Sei, cara, vamos ver. Preciso de ideias.
4: É, aí pode fazer qualquer coisa, então bota uma xereca no Maico. Que é tudo que ele quer na vida dele.
0: Ô, Maico, você tá percebendo que ela tá com um ódio mortal do você hoje? Eu não lembro o que você falou, né? Tudo a rocha.
5: Era tudo cabeludo, Vera Fischer, Maite Proença e Titiolina.
0: Isso, a Titiolina era maravilhosa.
6: Boa noite, Band, boa noite, Diegão.
0: E aí, cara?
6: Boa noite pra todos, Marcos Gabataí, do Rio Grande do Sul.
0: Alô, gaúcho, alô, Rio Grande.
7: Acabou de falar no começo do programa que ela tava na rua, que ela tá morando na rua agora, sei lá o que aconteceu com ela aí. Vamos fazer uma vaquinha pra tirar a Sandra da rua, essa drogada aí. E o Davi tem que falar qual calcinha que ele fica sendo mais confortável quando ele usa.
0: Ô, Taxerxes, ela não falou que tá morando na rua, você tá louco? Quem que falou isso aí?
3: Eu acho que o Davi pode dar dica de como colocar a calcinha sem apertar as bolas.
0: E aí, gente? Eu acho que o Davi vai ficar bravo com você de novo. Eu achava melhor você parar com isso aí.
8: Papo de calcinha?
1: Papo de pornô chanchada. Da calcinha, vai ter sim. Pornô chanchada, eu vou falar da calcinha do Eco do Marco, né? Né? Vai ter esse quadro mesmo, da calcinha do Marco aí, do no Ego aí. Do diretor baitola aí que gosta de dar.
0: Ei.
1: Da mãe. Da o brioco.
0: É.
1: Quadro pornô chanchada, calcinha. Quero esse quadro aí.
0: Tá.
1: Eu vou falar de pornô chanchada, que eu adoro.
0: Tá.
1: Eu vou falar também das calcinhas do rego das calcinhas do pessoal aí também aí, ó.
0: Tá.
1: Que gosta de dar o rego.
0: Tá.
1: Ê, diretor baitola! Você vai dar a dica como dar o.
8: Eu achava melhor você falar.
1: Como dar o brioco. Você foi
0: longe. Eu falei.
1: Como dar o topa.
0: Eu falei.
9: Quem é você pra derramar meu mundo usar?
0: Para de falar dela pra Chedes, que coisa!
4: Quem tá morando na rua, corno? Eu estava na rua, estava me divertindo, corno!
2: Corno.
4: Ô, língua mole.
0: Língua mole.
4: Agora, esse Maico aí nunca foi couro, sabe por quê?
0: Por quê?
4: Porque a mulher nem goza, não sente tesão por ele, porra nenhuma. A buceta dela, não goza, não vomita.
0: Sandrinha!
10: Vou deixar com vocês.
0: Sandrinha! Sandrinha, pera aí. Eu faço de tudo pra mudar meu endereço. Eu não tirei a minha vida pelo menos. Eu faço de tudo pra mudar meu endereço.

0: A Sandinha parece minha mãe quando bebia. Falaram aqui, ó, Praxedes. Para, Praxedes.
1: Tá chegando o fim de semana, os loucos ficam exaltados, né? Calma, é. Sandrinha, calma. Ah, mas se bem que você não tem dia, não tem hora pra beber, né?
0: Ah, posso falar? Esse fim de semana acho que eu vou tomar uma. Vamos, Sandrinha, tomar uma? Vamos?
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0: dedilhado na viola,
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0: Ó, Ivanelis postou o vídeo lá, eu repostei, viu? Vamos lá ver ele dançando, vamos lá.

0: Maravilhoso o vídeo do Ivanelis. Minha mãe matou uma galinha caipira esse fim de semana pra não almoçar. Destroncou o pescoço, ficou igualzinho o Ivanelis,
1: Para.
0: batendo pra todo lado.
1: Para, cara, para! Ô, Mike.
2: Ô, Diegão, puta que la vida, agora soltou a vasca mesmo. Sandrinha, calma, Sandrinha, o velho do lixo, Zé Cachorro. Beijo, Sandrinha, beijo, beijo pra você. Marcos, você tá lascado, filho. Você não aguenta chavasca, não, filho. Você não aguenta, não, Marcão.
3: Eu tô imaginando aqui, Davi de calcinha vermelha comendo macarrão.
4: Ai, Michele, então manda pra mim laranja. Tudo bem, amiga? Oi, Diego.
1: Ó, Shirley! Ô, Shirley, teu áudio tá bom hoje, hein?
4: Hã? Manda que eu chupo tudo.
1: Chupa?
4: Até o caroço.
1: Até o caroço?
4: Uau!
1: Nossa!
4: E manda beijo pra Sandra.
1: Aí, Sandra.
4: Eu.
1: Meu nome é Sandra. Olha.
4: Ai, Diego, agora você avacalhou, né?
1: Por quê, Shirley?
4: Manda pra mim, Diego.
1: O quê?
4: Manda moletom.
1: Moletom?
4: Mas eu quero rosa.
1: Você quer um rosa, Shirley? Ai, vai ficar gostosa, hein, Shirley? Olha, a Shirley mandou uma foto ousada agora, hein, Shirley? Olha, olha que delícia. Ô, Shirley, você tem uma tatuagem no bundo? Você tem uma tatuagem no bumbum, Shirley? O que que é isso? O que que é essa tatuagem, Shirley? Só pra saber. Manda áudio falando, explicando o que que é. O que que é essa tatuagem no bumbum? Manda áudio, fala pra nós.
4: Amor, beija-flor, amor.
1: Um beija-flor, amor? Ai, que beija-flor lindo! Ai, que beija-flor lindo! Ai, será que ele beija minha flor?

0: Não, o Léo não vai. Ele não pode.
1: 4x4, a gente zoa.
2: Mas é claro que eu não aguento a Sandrinha. Eu não sei dirigir empilhadeira.
0: Cala a boca, cala a boca, Michael.
3: Meu cunhado tem uma clínica de reabilitação. Vou ajeitar lá pra gente internar a Sandrinha, pra tirar ela das drogas, né? E aí depois que tirar das drogas, a gente vai ajeitar pra alugar um barraco pra ela, tirar ela da rua, coitada. Ela é muita gente boa, a gente não pode deixar ela nessa decadência, não.
0: Bota a chefe.
3: Depois que o gato dela morreu, que ela caiu nas ruas aí, caiu nas drogas aí.
0: Ô, Praxedes.
3: Vamos recuperar a Sandrinha aí.
0: Praxedes. Para, Praxedes. Se você abrir uma clínica de recuperação, eu vou perder todos os meus melhores ouvintes. Tá maluco, louco? Ela não mora na rua, nem usa droga, cala a boca. Para, Praxedes, Ataxerxes, para. Mano, o Ataxerxes é muito idiota, cara. É, da onde ele tirou que a Sandrinha mora na rua?
1: Muito louco, doidão. Sua roupa...
0: Para, Praxedes.
1: É o dia, e a orgia tomou conta de mim.
4: Realmente, Diegão, a Sandrinha não usa droga, ela come igual farinha.
0: Pera aí, Praxedes.
5: Pela primeira vez na vida, tive coragem de denunciar o Instagram do Diego.
0: Cala a boca.
1: Ui, o bagulho tá sério, vai rolar o adultério.
6: Ataxete, não moro na rua, graças a Deus. É, infelizmente, muita...
0: O Ataxerxes, se liga. Recado pra você. Vai, Sandrinha, fala.
6: Ataxerxes, não moro na rua, graças a Deus. É, infelizmente, muita gente mora na rua.
0: É.
6: Não moro na rua. Agora, um recadinho pra esse Maico aí, Maiquete.
0: Ela tá com ódio do Maico.
6: Não, Maiquete, né? Vamos chamar de Maiquete.
0: Ela tá com ódio do Maico.
6: Agora, droga, eu não uso, mas se tiver que usar, o problema é meu.
0: É isso aí.
6: Agora, esse Maico aí,
0: é o Maiquete.
6: Ai, vou te falar, cara. Meu Deus.
0: Aí, Maico.
6: Que ignorância. Ó, vou te falar.
0: Fala.
6: Fala do Davi. Calcinha, usa calcinha. Tu é doido pra usar a calcinha pro Davi rasgar na da tua olhota, calcinha de renda, com a macaxeira dele.
0: Que macaxeira, pera, Sandrinha!
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0: É, bundão. E após você vai falar com a Sandrinha, bundão. É, ontem o Fenomenal falou ao vivo com o Davi.
1: Ô Diego Lopes, boa noite. Vamos fazer uma rifa pra Sandrinha, pra ajudar a Sandrinha. Vamos fazer uma rifa. A rifa vai ser uma mina de job.
0: Gente, ela não precisa de ajuda. Ela não. Onde vocês tiraram isso que ela mora na rua? Bota Xerxes. Da onde você tirou isso, cara? Ela não precisa de rifa, de ajuda, nada. Ela tem dinheiro. Ela usa, ela bebe a cachaça dela.
2: Diego, respondendo ao ouvinte requenguelado e psicopata Praxedes.
0: Aí, Praxedes.
2: Você não toma conta da sua vida, não. Vai tomar conta da sua vida, seu maldito, seu requenguelado, seu psicopata,
0: maldito.
2: Seu maldito, seu merda, seu bosta.
0: Seu lixo. Seu sem noção. Para, Wagner, deixa ele falar.
2: Seu retardado.
0: Ei!
2: Seu mísero, seu insignificante. Isso. Ser insignificante.
0: Meu Deus, olha.
2: A Sandrinha é maravilhosa.
0: Fui na casa dela,
2: tive o prazer de conhecê-la pessoalmente.
0: Ele foi na casa dela.
2: Uma casa humilde, diferente de você, que não...
0: Não tem casa.
2: Tem que fazer e fica tomando conta da vida da Sandrinha, seu maldito. Vai pro inferno, Praxedes. Vai dar meia hora de relógio parado e para de encher o saco da Sandrinha.
0: Isso aí.
2: Eu acho que você tá com falta. Acho que nenhuma mulher te quer. Pra você ficar enchendo o saco da Sandrinha, eu acho que nenhuma mulher aí quer você. Você
0: não quer,
2: você
0: é um trouxa. Feio. É Praxedes. Com esse nome, quem que quer dar pro Praxedes?
2: É isso que eu tenho a dizer.
0: Quem dá pra algum Praxedes? Ai, vai Praxedes. Ninguém gosta, nome ridículo. Ela é chata demais.
3: Procura a profissão. Sandrinha não mora na rua. Ela mora aqui debaixo do viaduto. Aqui em Guarulhos. Que eu passei aqui e vi ela.
0: Para, Bahia.
4: É, Diego. Fala aí, pô. Prancheta parada, mulher.
0: Prancheta.
4: Tadinha, Sandrinha. Deixa ela viver a vida dela.
0: Deixa ela, que ai, coisa.
5: Maquete.
0: Olha lá.
5: Estão fazendo uma hashtag.
0: Quem?
5: Ai, Maquete.
0: Maquete.
5: Estão fazendo uma hashtag pra isolar você.
0: Olha lá.
5: Mas pra também fazer uma vaquinha pra você vir conhecer o Rio de Janeiro, a minha casa.
0: Ó. Oh.
5: E vai conhecer uns machinhos que você gosta pra comer teu rabinho, tá bom? Estão fazendo vaquinha, vão te isolar, mas, aliás, estão fazendo hashtag pra te isolar, né? Pra botar você pra cantar, pra subir.
0: A Maquete.
5: Tá? Essa pombagira aí virada no...
0: Eita.
5: No cu.
0: Ei!
5: E pra você me conhecer no Rio de Janeiro,
0: é muito
5: casa,
0: rápido essa palavra, não deu tempo.
5: Entendeu? E pode namorar essa os caras aqui, que eles comem, eles também comem, entendeu?
0: Quero cancelar o Maico.
5: Mas aí é o seguinte...
0: Quero cancelar o CPF do Maico. Lá no Rio de Janeiro é diferente, companheiro.
5: Um cu já não tem mais prego, entendeu?
0: Ei!
5: Não vai dar tesão pra eles.
0: Pera aí, Sam.
6: Quem que tá fazendo a hashtag Fora Maico, grupo amigos do Coruja? Pode ficar tranquilo que no programa do Léo Júnior eu não participo, não.
0: Pera aí, cara, pera aí, ô!

0: O Mar, já sabemos que o Marco é persona não grata no Rio de Janeiro, né? Olha, pisou lá, pisou, pisa lá pra você ver, Marco, no Rio, pra você ver o que acontece.
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2: Ô Diego, pede pro Ivanelis dar o pix dele aí, mano. Vou fazer um pix aqui pra ele comprar colágeno, que a cara dele tá derretendo.
3: Nossa, é a primeira vez que eu vejo o Michael levar pro coração. Nossa, levou pro coração.
4: Diego, ontem você se superou, viu? Com colocando o fenomenal em maus lençóis com o Davi Bora Bora.
0: Cara, foi engraçado ele tentando se explicar pro Davi.
4: Diego,
0: ele tentando se explicar. Não, não, mas ele, mano, mas o fenomenal tava rindo, que eu acho que ele trocou umas três fraldas naquela hora ali.
5: Cachapa, se tu quer ser bonita. Briga, briga, briga, briga, briga, briga, briga. É a musa do verão, tamo junto, Diego.
0: A musa do verão. Briga, briga, briga, briga.
6: Eu já tenho medo de falar do Rio de Janeiro. Você imagina na quebrada da Sandrinha? Ah, melhor não, né? Melhor ficar por aqui mesmo, né?
0: Para, Michael.
7: Michael, como é que vai conseguir tirar a Sandrinha, mano, da rua? Se ela trabalha a noite todinha na biqueira aí, ela é fogueteira, mano. Isso, aí que eu ela usa porque tem aí no fácil. Ela, o pagamento dela é a droga. Ela, entendeu? Na biqueira, ela é fogueteira aí lá no Morro do Dendê, mano.
0: Ô, Ataxerxes, para com isso.
8: Aí teve que botar o nome do Léo Júnior no meio, porque não teve argumento, né? Não teve argumento, sem argumento, né? Vai queimar essa rosca. Vem queimar essa rosca que não tem mais prega.
0: Pera
8: aqui.
0: Pera aí, Sandra.
8: Vem aqui, vem. Vem aqui
0: calma,
8: no Rio pra
0: Sandra,
8: tu ver.
0: Calma.
8: Como é que tu vai sair daqui?
0: Pera aí.
8: Vai sair aqui vestidinha.
0: Olha.
8: Com vestidinho.
0: Calma.
8: Vai sair com peitinho.
0: Pera aí,
8: cabelinho,
0: Sandrinha.
8: Cabelinho compridinho.
0: Ei.
8: E é isso aí. Vai fazer uma operação e botar uma chefe.
0: Pera aí, Sandrinha. Para, Sandrinha! Para, Sandrinha!
9: Alô!

0: Oi, libera o Tom.
1: Libera polícia pelo menos, que o jogo é perigoso.
2: E se matar... Diego, Sandrinha agora esculachou. Não tem nem prega naquele lugar mais, porra, caralho. Acho que nem um cavalo cabe mais aí dentro.
0: Pera então, aí, Michele.
2: Não tem nenhuma prega.
0: Michele.
2: Sandrinha podre, é. Adorei. Mas Sandrinha,
0: Sandrinha
2: eu não
0: pensei
2: nem no Trianão, nem são no Rio de Janeiro. Aqui tem um Trianão e o Lago do Aroche. Isso não falta meninos, fora nas saunas que eu conheço.
0: Olha! Aí, Maico, a Michele tem uma dica boa pra você dar essa prega aí. Esse aro.
3: Ô Sandrinha, calma, é só zoeira, vai infartar. Bom, se bem que você infartar, não farta muito, não.
0: Pera aí, ó.
4: Cabe nada, Michele. Acabou as pregas. Acabou as pregas, pau mole.
0: Ei,
4: é o que eu falo, mulher, não gosta, não, ela vomita.
0: Ei.
4: É só pra bancar ela, coitada. Entendeu? Porra. É isso aí mesmo, o bagulho é esse, porra. Bagulho é esse.
0: Calma.
4: A Michele tem visão das coisas.
0: Calma, Sandrinha, calma.
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5: Ô, Maico, nem pensar em descer pro Rio, hein? Você descer lá, primeira esquina que você parar lá pedir informação, uma arranca tua cabeça e joga dentro do micro-ondas, viu? E outra, a Sandrinha, ela é autossustentável.
0: Autossustentável, cala a boca.

0: Mas ela falou que foi pra rua se divertir e tal. Ela trabalha na casa da Luz Vermelha, é?
1: Para, Praxedes!
2: Sandrinha do céu, você é porreta.
1: Para, Shirley. Ah,
2: você, isso aí mesmo, esculacha esse cetro. Apesar que hétero, acho que não são, não, como você fala, né, amor?
1: É.
2: Gosta de...
1: Eu acho. Pegar. Eu acho, Shirley, eu acho.
2: Vou pegar sempre por trás.
1: Olha.
2: Beijo.
1: Peraí, gente.
2: Shirley de Sorocaba.
1: O que que tá acontecendo? As trans estão junto com a Sandrinha? É isso, Shirley. É isso, Michele. É isso, Kimberly. Cadê a Catrícia pra chegar também e apoiar a Sandrinha? Hashtag trans com Sandrinha. É, Maico, você tá lascado. Se esse povo inventa de arrumar uma caravana pra vir te encontrar, não vai sobrar. Prega, meu, ainda não sobra.
3: Alô? Quem é que tá falando?
4: Três lugares que eu não posso ir. Rio de Janeiro, Carapicuíba e na Parada Gay. É.
5: Bonito e sensual, talvez não seja a solução do seu problema. Carinhoso, bonito social.
6: Não, Praxedes, fui me divertir.
1: Aí, Praxedes.
6: Conversar com os amigos, fui pro bar, entendeu? Agora, se você acha que ir pra rua se divertir é fazer o que você faz, não, não vou fazer a mesma coisa que você faz, não, meu querido. Meu lindo, não te conheço, não sei o que, que você gosta de fazer.
1: Olha, pra chefe.
6: Se queima rosca, parabéns. Queime, fique satisfeita. Agora fale o que quiser. Pô, e vão tomar dentro. Porque, gente. Eu não tô escutando tudo que a Kiki tá falando agora, que eu tô gravando aqui. Mas é o seguinte, olha só. Nem a cabeça desse Maquete, ninguém vai querer aqui, não.
1: Maquete.
6: Nem, acho que nem o rabo dele que ele quer dar. Ninguém vai querer, não, porra.
1: Calma, Sandrinha.
6: E ponto.
1: Tá bom.
6: Tá.
1: Oi, Chico, que foto é essa, mano?
7: Bom dia, Diego. Sou da assistência social. Eu queria falar assim, Sandrinha, se você estiver passando necessidade, morando na rua, eu acolho você na casa de apoio aqui, tá, Sandrinha? Pode ficar tranquilo, não vai morar na rua, não.
1: Ela não mora na rua, ô.
5: Moreno alto, bonito e sensual.
0: Ué, ela tá gravando, ela falou? Ela tá gravando?
1: Ela tá gravando.
0: Ela faz pornô, Diego?
1: Não.
0: Ela faz de chanchada também?
1: Não. Quer dizer, não sei.
8: Rapaz, seria sensacional a Sandrinha e o Davi discutindo um com o outro. Meu amigo, não ia ter programa.
9: Não, mas você pode até vir. Dá uma churrascada aí, depois... Eu vou enfiar o espeto do teu rabo, teu anel. Que isso, mas deve estar bem gasto. Então, aí. E a Sandrinha, a Michelle, acho que vai gastar antes, né?
1: Vão gastar antes. É, começa agora. Todo mundo odeia o Michael.
10: Everybody hate Michael.
11: Dança com...
12: Fala, Diego Lopes! Messi na área! E esse band de ofensas aí, hein? Tá da
1: band
12: hora!
1: Band de ofensas!
12: Ah, uma bêbada aí, é? Os padeiros queimam a rosca! Ah, tamo junto!
1: É! A musa do verão!
13: Não são as trans não que tá com a Sandrinha, não.
1: Hã?
13: A sapatona também aqui. Vamos defender a Sandrinha. Ninguém vai mexer com a Sandrinha, não.
1: Aí, sapatona! Aí,

0: Eu nem sei se pode falar isso no ar.
1: Sacode duro, não se cansa agora. Começou a festa.
0: É, o movimento LGBTQIAPN mais contra o Michael.
2: Nossa senhora, todo mundo odeia o Michael. Bom quadro também.
0: Bom quadro.
3: Respondendo ao ouvinte aqui, lá do Michael Cagão. É. Michael

0: dragão, você não gosta de
1: Macacão.
0: Carapicuíba, porque você foi lá atrás da Palestrina e lá te deu um fora.
1: Ih.
0: Rio de Janeiro, que você nunca foi, nem terá capacidade
1: O
0: de ir lá
1: Michael
0: no
1: foi
0: Rio de
1: atrás da
0: Janeiro.
1: Palestrina?
0: E Parada Gay, que você foi na Parada Gay, encontrou uma mulher, só que na verdade não era uma mulher, era uma travesti que queria te enrabar.
1: Ei!
0: Essa que é a grande verdade. E Ivan Neres, nada melhor como um dia após o outro. Uau!
2: Diegão, tá chamando os trans aí pra apoiar aí a Sandrinha. Tem que chamar o Davi também, né? O Davi não entra no meio dos trans aí não, pra apoiar e pra pegar o Maicon?
1: Ele já tá aqui,
2: apareceu. Cuidado, hein, Maicon?
1: Ele
2: Se
1: apareceu.
2: Desabaixar aí em Monte Sião aí, você tá enrolado, hein?
1: Monte
2: Sião só tem duas ruas. Uma que sobe e outra que desce. Ah, eles vão te pegar facinho aí, Maicon. Cuidado, hein?
3: Diegão, Danilson de Sorocaba. Eu tô a favor do Maicon. Ele só tá falando a verdade. Sandrinha, vai fumar seu derby que você ganha mais, vai ô noia.
1: Sai daqui, seu opressor fascista.
4: Tá louco, Ivanelis? Eu, a cada Palestrina? Eu não sou fura-olho, não, eu considero de um tatu.
5: Bom dia, Diego, tudo bem?
1: Olá.
5: Vem cá, me tira uma dúvida sobre o Maicon.
1: Fala.
5: Eu não conheço ele, não, mas o jeito dele me parece aqueles baixinho, barrigudo, pançudo, aquele bucho de verme, sabe? Aquela barriga de cadela prenha. Careca. É desse jeito mesmo?
1: Não, careca é. Mas ele é magricela, é magricela. Magricela não é aquela careca, ele é calvo. Não é calvo, ele tem a testa gigante. Tipo Jet Li nos filmes chinês, sabe? A testa dele começa no nariz, vai até a nuca. Magrelo. Ele parece o Smeagol.
6: My precious.
7: Ivanelli, esse travesti deve ter enrabado, mas quando ela meteu, ela não gostou.
1: Pera aí, Sandrinha.
7: Entendeu? Aí tirou logo, entendeu? Agora é aquele negócio, sapatão não, gente, é cada um com a sua opção sexual.
1: É isso aí.
7: Ser humano, caráter. Agora essa Ivaneca, sabe, essa mulherzinha aí, Ivanelli não, desculpa,
1: a Olha, maquete, já tá confundindo tudo.
7: Entendeu? É o quê? Quer cigarrinho?
1: Tá confundindo tudo.
7: Vem aqui buscar, vem buscar. Tu é machinho? Vem buscar aqui, porra.
1: Calma.
7: Vem buscar, porra, da
1: calma,
7: maconha.
1: Calma,
7: vem buscar, porra.
1: Para, Sandrinha.
7: Vem aqui, caralho.
1: Para, Sandrinha. Tá misturando tudo, xingando Ivanelli. Ave Maria, Sandrinha. Ivaneca.

0: Ô, Diegão, Fabiano de Diadema aqui. Diegão, essa Sandrinha tá completamente noiada, hein, velho? Que diabo que tão dando pra essa mulher fumar, velho?
1: Qual é, Diego Lopes? Ô, de mó tempão, né? Tu tinha me bloqueado, não conseguia mais mandar mensagem. Pô, não faz mais isso não, cara. Eu fiquei 2 meses de depressão.
2: Eu nem te conheço. Eu vou te bloquear. Por que, se eu tivesse bloqueado, eu não tinha desbloqueado?
3: Bom dia, Diego. Estamos escutando aí a situação delicada da Sandrinha morando na rua.
2: Ela não tá morando
3: eu
2: na rua, cara.
3: Aqui tá precisando de gente, tá,
2: que Sandrinha? Coisa? Da onde vocês tiraram isso?
3: Se você
2: isso?
3: Quiser uma vaga, é sua. Queria mandar um abraço pros meus radinhos. E Sandrinha, sua vaga de fogueteira tá aqui. É só
2: que fogueteira? Pera aí.
3: Abraço, fogueteira.
1: Calma, Sandrinha! Boca de vinagre!
4: A Sandrinha tá confundindo todas as bolas hoje, hein, ô Diegão?
2: É.
4: E nem adianta a gente falar que hoje ela não tá muito boa, né? Porque é todo dia assim.
5: Ô, Diegão.
2: Fala.
5: Fala pra Sandrinha aí acalmar o coração. É. Fala pra ela que o Maico é um boiolão.
2: É, o Maico é.
6: Os caras aí entregou a localização do Maico, hein?
2: Só bichinho novo, ó.
6: Falaram aí que é de Monte Sião. Ih, ele vai estar na bosta, tem hora que a turma for lá comprar malha. Vou lá comprar uma saídinha de praia, comprar uma blusinha de frio. Vamos fazer excursão pra achar o Maico lá em Monte Sião, hein?
2: Olha aí, Monte Sião.
7: E aí, nós estamos aqui na quebrada, aqui o velho do lixo, aqui nas ideias, aqui desenrolando as caminhadas que nós temos que desenrolar.
2: Aí, Maico.
7: Nós tá acompanhando e vendo essas caminhadas aí, essas patiparias aí, tio.
2: Aí, Maico, agora...
7: E Maico, qual que é da sua parada, meu truta?
2: Ih,
7: tô
2: Maico.
7: Tô entendendo na onde você quer chegar zoando a Sandrinha aí na caminhada aí, meu parceiro.
2: Ih, Maico,
7: mulher não se trata desse jeito não, meu parceiro. Se você não gosta, deixa pra quem gosta, certo, malado?
2: Ih, Maico.
7: Esses aí pro rio pode jogar no micro-ondas não, tio. Aqui não é Zona Sul, nós sequestra aqui mesmo, irmão.
2: Ixi.
7: E lapida aqui mesmo, enterra aqui mesmo, irmão. Não precisa de micro-ondas não, meu companheiro.
2: Ih, Maico, agora o pau pegou, hein? Agora, ó, vou até pro intervalo agora.

0: Rapaziada, quem quiser conhecer eu pessoalmente, eu vou estar em São Paulo esse fim de semana, especialmente no sábado, na parte da manhã. Padaria Coimbra, encosta lá, vamos trocar uma ideia.
1: Moiou, Maico.
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1: Olha, essa é a hora que você salva o nosso contatinho pra você participar com a gente também. 11 999919197. Ah, falar do jeitinho sexy? 11 love. Love, love, love you. Love you, love sexy. 11 999919197. Manda sua mensagem aí. 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Band FM, 3 horas, 3 minutos agora. Tudo bem? Tudo de boa? Tudo tranquilo? Tudo certinho? Tudo na manhã? Bora até as 5? Vamos fazer bagunça? Até as 5 da manhã, tocando terror na madrugada. Por aqui e por aí é o seu amigo Diego Lopes. Fala comigo que eu sou teu amigo. 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

0: Assim se maltrata nós, Mirosmar.
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Nossa senhora! É, eu vou tomar uma. Ah, eu vou ter que abrir uma agora aqui, eu vou ter que abrir. Aô, potência! Você tá doido, macho? Ainda tem seu cheiro. Agora, agora, agora, agora, agora, agora!

0: tomar uma, Diego, consegui achar aquela tarde local.
1: Ah, achou?
0: Rapaz do céu.
1: E aí?
0: Aí pensa numa água choca.
1: É nada.
0: O que ajudou foi o Torresmão acompanhando.
1: Ah, mas você é fresquinho demais. Quero ver botando essa aqui pra tocar, senão ela não bebe. Ela tá no gelada, velho. Bota essa aqui pra tocar, o do Mirosmar. E desce uma local pra nós.

0: Diego, você é ligeiro, hein? Você coloca um monte de música só pra baixar a poeira, né? Você é ligeiro.
1: Fica na tua.

0: mim, até o exame de urina da mulher que tá na geladeira, se marcar, vai pra goela, não vai,
1: Pedrão. Sabe que tinha benzedeira lá em Lages, né? Eu já contei aqui que eu fui benzido porque eu ia matar a gente, comer as tripas, eu queria. Aí meu pai me levou na benzedeira. As benzedeiras tinham uma mandinga delas lá, que era mijar na melancia e beber aquilo ali. Eu não fazia isso aí, não. Essa aí,

0: Diego, impressão minha, mas hoje você não tocou ainda o
1: Foi a primeira que eu toquei, Tati. Você tava onde, cara de cachorro?
2: Diego, eu vi lá no Insta, ficou bem bonitinho o quadro do Davi. Ficou muito legal, ele devia pensar com carinho, abrir a mente para novas possibilidades.
1: Vocês dão licença para eu tocar um modão?

0: igual esse negócio de benzedeiro aí, você tá doido, velho. Uma vez eu fui num benzedor lá, ele recebeu um santo lá, mano. Você tá doido, eu lembro até hoje. Ele pulava da, assim na...
1: Quem é o idiota que tá ligando? Onde? Perdi o áudio do cara agora, idiota.
2: Bom dia, Diegão.
1: Bom dia.
2: Sede do Pão Padeiro. Meu sonho é você colocar o caneta azul aí pra tocar. O canetinho azul. Ele ganhou meu voto.
1: Sai daqui, Michael, vai.
3: Que pensamento macabro, Diego. Essa mãe deveria ter levado você na benzedeira, não? Deveria ter levado você no exorcista. Comeu tripa.

0: Boa madrugada. Tô tão feliz, cara, que eu fui desbloqueado. Tu tinha me bloqueado, jumento.
1: Eu nem sei quem é você, cara.
0: Fiquei numa depressão aí. Vou botar até te seguir no Instagram.
1: Cala a boca, eu nem sei quem é você. Como é que eu te bloqueei? Eu não sei quem é você, eu não te bloqueei. Sai daqui. Peraí. Ô, Zé Rico, canta aquela que nós gosta.

0: caminhoneiros. Você que tá na rodagem, você que tá na boleia, sobe o som, sobe o som, sobe o som, sobe o som, sobe o som. Canta junto, vai.
1: Não adianta mais.

0: bloqueou, mó tempão, já tinha mó tempão. Agora eu voltei. Região taxista.
1: Mano. De coração, velho, de coração. Posso falar uma coisa pra você? Pro inferno com o seu amor.

0: vontade de sair correndo pro mar igual Ula Ula, papai. Ula Ula, papai. Aô, Didi Mocó, desgraçada. Pra que que eu vou bloquear você? Você é maior gente boa, idiota. Pra que que eu vou bloquear você? Até os áudios é legal, ô pau nu.
1: Chega de sofrer.
2: Quer matar o velho mesmo, esses modão aí?
0: É bom, né? Você gosta? Eita, velho.
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0: Nossa senhora.
3: Para continuar.
0: Lá. Rá.
4: Ô Diego, bom
0: fala.
4: Dia.
0: Bom dia.
4: Falando em pesadelo, né? Essa parte espiritual aí. Você sabe dizer por que final de ano tem excursão de Pai de Santo lá na Serra, lá? De Santos? Rapaz, eu vi que lá, rapaz, eu fiquei admirado, hein? É muita gente, moço. E vela pra todo lado.
0: É entrega, cara. É entrega. Entrega pra Iemanjá. Mas isso é papo pra outra hora. Sabia que eu já fui Ogum? Eu já fui de tudo nessa vida também.

0: Diego, mudando de assunto, lembra daquele filme que você falou ontem lá da esqueci o nome da menininha.
1: Tá pior que eu.
0: Hanson, que ficava lá vendo os vizinhos e manjando os vizinhos.
1: Sim.
0: Você acredita que a Tatá contou uma história parecidíssima do cara que manjava a vizinha?
1: Eu acho que ela ouviu.
0: Conseguiu flagrar o marido dela traindo ela e filmou.
1: Ah, para.
0: E levou pra mulher, acabou com o casamento da mulher.
1: Ah, para.
0: Passou esses dias aí no Quem Ama, hein?
1: Ah, para. Não, então estão copiando a história que nós estamos contando aqui. Pera aí. É exatamente isso que acontece no filme Voyeurs. O cara vê a Sydney Sweeney dando pro cara do apartamento da frente. E aí eu não vou falar o que acontece, porque essa parte principal do filme, né? Mas eu sei que ela assiste tanto que ela sente vontade, vai lá e dá pro cara. Aí é com o pau tora, meu amigo. Aí que você vai ver o negócio caprichado. A Sydney Sweeney é maravilhosa. Agora o cara também é gostoso. Até eu queria dar pro cara.

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0: Ô, Zé Rico, só um minuto. Isso, tá bom, só pra avisar.
2: Mas a gente tem uma vontade de fazer essas cenas de filme, né? Tão legal, a gente tá vendo. Mas ia dar tão errado, né?
0: É. Imagina, cara. Olha, deixa eu falar um negócio aqui. Peraí, Zé Rico. Obrigado, Zé. Vamos passar pra esse assunto que já é 3h78. Olha a hora, 3h78. Já tá liberado falar dessa... Lá, e baixa, lá, lá, lá. Olha, esse negócio de voyeur... Eu não sei, viu? Eu não sei se ia dar certo comigo. Exibicionismo, eu não sei. Eu acho que sim, porque eu gosto de dar show. Eu gosto. O voyeur é só ficar olhando? Ou tem que... Como é que é esse negócio aí, hein? Cadê o povo que gosta desses feitiços aí? Não sei, cara, porque... Não sei, cara. Ó, por exemplo, tem um amigo meu... Ele não... Por exemplo, como é que eu posso falar? Ele, quando ele está, vai pro... as casas de entretenimento adulto. Como é que eu posso falar essa história do meu amigo meu? As casas de entretenimento adulto. Ah, deixa eu mandar um abraço para todos os ogãs que estão mandando mensagem aqui. Um monte agora falou, apareceu aqui. Um abraço, um salve, tamo junto. Tem umas casas de entretenimento adulto que tem uns quartão da reunião, vamos falar assim. Tem uma lá em Santos que o quartão chama Maracanã, pra você ter uma ideia. Ah, cê, vamos pra onde? Vamos pro Maracanã? Vamos pro... Todo mundo já sabe o que, que é. Não tem Maracanã em Santos. Não é um estádio, é um quarto gigante que tem lá no... Um Night Club. Esse meu amigo. Ele vai pro Maracanã. Ele não gosta muito de muito macho perto, não. Então, assim, se for ele mais umas 10 mulheres, mais 5. Agora, se tiver macho, é tipo um negócio de bicho mesmo, de leão, sabe? Aí não vai, cara, não dá. Ah, não gosta. Ele não gosta.

0: Agora, se for mulher, pode ser que... Por que que eu entrei nesse assunto mesmo? Nem lembro mais o que que é. É, Diego, precisa assistir esse filme hoje, urgente. Essa que é a Sydney Sweeney? Ela que é a Sydney Sweeney. Olha, cara, ela tem o olho caído. Você viu que ela tem um olho caído? É um charme esse olho caído. Olho caído, incha lá atrás. Ô, fala aí, ó.
1: Por causa da Sydney Sweeney, Lela.
0: É. A Sydney Sweeney. Ah, não, é verdade. Não, eu falei, o Caipirão que mandou alguma coisa que eu falei aqui. Não lembro o que foi agora, não lembro.
2: Ô, Diegão, esse seu amigo chama Diegão?
0: Não. Cala a boca. Olha bem pra minha cara, velho. Olha bem pra minha cara. Olha pra minha cara. Olha. Eu tenho cara de que vou num quarto chamado Maracanã com várias pessoas?

0: Ô, Rogério, como é que chama lá na Love Night esse quartão aí? Não tem?
1: Pô, tem um amigo meu aqui em Rio Preto aqui que ele é voyeur, cara. Ele é nato.
0: É?
1: Ele é ninja. Ninguém vê ele, cara. Não sei como. Não sei como. O cara é ninja. Ele já fez uns videozinhos, mostrou pra gente do celular dele mesmo. Rapaz, top.
0: É, Diego, teve um locutor que perguntou se o meu marido gostava de ver outro. Ah, para aí, eu não vou falar isso no ar. Não... Ah, eu não vou falar. Ai, que vontade de tomar um café.
2: Ah, eu sei que você é seu amigo, é o Lopes, não é o Lopes? É ele mesmo. Ele Lopes. Sempre vai nesse Maracanã aí.
0: Não vai não. Aliás, uma vez. Cara. Eu ia contar a história aqui da colombiana. Colombiana, mano. Mas é meu amigo, eu tenho que perguntar pra ele se ele autoriza antes.
1: Ô Diego, o cafezinho passou por aí? Passou. Vi que você tocou a musiquinha?
0: Passou.
1: Ela postou uma dica de filme.
0: Ah, é?
1: Dica pra ela esse filme também, pra ver se ela vai gostar.
0: Não. Tá louco? Que filme que ela indicou? Nós temos aqui o nosso quadro. Dicas de filmes coruja, né? Ô Diego, você tava falando, cadê o povo que gosta desse fetiche? Começou a falar do quarto Maracanã, isso que eu... Ah, tá. Obrigado aí, viu? Mas cadê o povo dos feitiços aí?
3: Ei, mesmo. Ué? Um locutor de uma rádio aí, que eu não vou dizer o nome, sem vergonha, me bloqueou só porque eu chamei ele de chupeta de baleia. Aquele gordo feio da peste.
0: Deixa o gordinho.
4: Diegão, pergunta o Davi Bora Bora. Ele sabe que é voyeur, porque ele participa muito das salas gay. Aí, essas salas gay que tem por aí na Avenida Paulista. Pergunta ele aí, quem
0: tem por aí. Onde você é, o 085?
5: Quer dizer que tu ficou manjando o seu amigo, né?
0: Eu não.
5: Falou de boca cheia, né?
0: Eu não.
5: Quer dizer que tu fica manjando
0: não,
5: o
0: eu não, seu amigo. Não me bota no rolo, não. Eu não tô falando nada. Eu não. Vai cuidar da sua vida, ô, cara.

0: Falar pra vocês, hein, mano? Eu assisti esse filme, entendeu? E assisti a série Euforia.
1: Ah, é?
0: Euforia? Cê é louco? É. A mulher tem uma exposição de peito maravilhosos. Aqueles peitos ali devia se transformar num busto.
1: Cara, mas é. Você assistiu Euforia? Mostra mais do que nesse filme? Não é possível. Não, se mostrar mais do que o filme, não, não. Filme ela faz tudo no filme. Nesse filme ela faz tudo. Muito? Como muito mais? Só se ela mostra o cu. Impossível, impossível. Para, velho. Eu não posso assistir. Como é que eu vou assistir? Série não dá, porque daí fica lá, continuar assistindo Euforia? Ué, peraí, você tá assistindo isso aqui? Eu não, amor.
2: Na Love Night não tem esse quarto escuro que você tinha falado aí, não. Na Casa Swing tem, que é o Vale Tudo. Aí vale tudo lá. Você tá doido, credo?
1: Nossa, vale tudo? É o quê? Eles dão um soco no quarto? Vale soco? Eu lembro da. Teve uma farofa da GK que ela fez um quarto, isso, um dark room lá, né? E o Pablo Vittar falou que ia entrar lá e fazer um diabo.
3: Seu amor
1: Imagina você num dark room dar de cara com o Pablo Vi... com a Pablo Vittar. Ela falou, hoje eu vou entrar.
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1: Hoje eu vou naquele quarto.
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1: Vai ser babado.
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1: vida. A Pablo Vittar é muito gostosa. Já viu o tamanho da Pablo? Da boca da Pablo?
4: Nossa, Diego, você tem que aprender.

0: De muito com o papai aqui mesmo, tá?
1: Que?
0: Coloca a série Euforia pra você assistir.
1: Ah.
0: Se vier a fatídica pergunta, você tá assistindo isso aqui? Você fala, não, tô assistindo pra ver se você vai poder assistir comigo.
1: Você acha que ela vai cair nessa?
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1: Eu tô assistindo pra ver.

0: Falei pra ela, ah, eu dormi e precisei baixar o volume, senão eu não ia pegar no sono.
1: Cara, não, peraí, aí já é, né? Olha o cúmulo da mulher doida. A mulher do Mike é doida mesmo, que ela já me marcou em alguma coisa lá. Eu nem lembro o que foi, Michael, que ela me marcou mesmo. É brava, marcou braba. Alguma coisa, eu não lembro o que foi. Mas a mulher brigar com você porque o volume da TV tava no mínimo? Ela perguntou, que você tá assistindo no mínimo aí? Foi isso?
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3: Ô, tem uma. Em uma das cenas lá que eu tenho um cara que coloca lá numa coleira lá. Ô, vai tomar banho, bicho. Cê é doido. Essa menina aí é. Sei como que ela é atriz comum ainda.
1: Quem?
3: Essa tem perfil de ser atriz daqueles filmes de entretenimento adulto.
1: Quem, cara? De quem tá falando? Eu não, eu tava vendo outra coisa aqui, não prestei atenção.
3: Ô, tem uma. Em uma das cenas lá que eu tenho um cara que coloca lá numa coleira lá. Ô, vai
1: Coleira.
3: tomar banho, bicho. Cê é doido.
1: A Sydney Sweeney? Não, ela não faz. Porque ela é boa atriz, ué. Não, independente da delícia que ela. Ela é boa atriz, ué. Você não viu essa filme, A Empregada lá? Pô, ela dá show de atuação. Ela é boa mesmo, é boa em todos os sentidos.
4: Ô, Diegão, bom dia. Diegão, a série é fácil. É, você assistiu um tanto, aí você para, marca bem onde você parou, desliga a TV. Liga a TV de volta, vai falar assim, ó, voltar a assistir de onde você parou. Aí você fala, não, do início. E aí coloca no início. Toda vez que você ligar, vai começar lá do começo de novo. Ela vai achar que você está começando a assistir a série.
1: É, mas daí já deu ruim, dá também. Não adianta, tem coisa que não dá. Presta atenção. Não é nem porque aparece mulher zada, bonita, não. É porque aparece uns cara também. Que você vai olhar, você vai falar, não, não devia ter dado play. Ah, não devia. Eu com esse meu buchinho de boss. Os moleque lá, tudo pele boa. Tudo pele fina, tudo criado no todinho, os mamilo rosa, homem com mamilo rosa, não dá pra nós, não dá pra nós, não tem mamilo rosa, não dá pra nós, os cara com veia na barriga, veia na barriga. Não é nem porque aparece a mulher com as tetas, não é. É pros caras também, né? Aí começa aparecendo, a mulher começa a olhar pra nós e fala: Deus do céu, que diabo é isso do meu lado? É. Agi de. Ai, Agi manja, hein? Agi é dessas frutarias aí, Agi. Ô, Gi, conta pra nós algum fetiche aí, alguma coisa? Ela mandou assim: Oi, Di, tô aqui. Eu assisti o filme ontem com o meu marido. Nós já fizemos isso, porém eu ficava olhando. Peraí, deixa eu ler de novo. Nós já fizemos isso, porém eu que ficava olhando. Mas eu não aguento e sempre participo. Aliás, já chamei até a palestra. Eu não sei se eu podia. Era em off? Ah, tá. Beijos da Gi de Santo André. Ah, tá. Hoje, como é que é isso, hein? Você arruma mulher pra popopô? Você não tem ciúme, não, do teu marido?

0: Mas não tem problema. Não tem... Ah, é, é. Aí pode reconhecer você. Poxa vida. Muda a voz. Fala assim, ó, fala assim, ó. Fala assim, ó, ninguém vai te reconhecer. É, eu arrumo mulher pro meu marido. A última vez que eu falei com o Fefo, deu ruim pra mim. Ah, tá. Ô, muda a voz.
1: Não, a minha mulher xingou você pra mim já, viu? Ela falou assim, ah, ainda mais aquele vagabundo, aquele locutor da rádio, que não presta.
0: O que que é?
1: Vagabundo, fica insultando vocês, fazer coisa errada.
0: Eu
1: sou um santo, pô, ah, eu não faço nada. Ele, tá. É ele mesmo que faz eu ficar falando.
0: Ah, tá.
1: Nossa, que nojo, que nojo. Homem de mamilo rosa. Nossa, é pior que torresmo com pelo.
0: Você tem nojinho de homem com mamilo rosa? Ó, quem assistiu aí o Voyeurs? O alemão lá tem os mamilo rosa.
2: Começa agora o quadro Green Hole.
0: Que é isso? Green Hole? Green Hole? Que é Green Hole? Green Hole? Green Hole? Agi no atento.
3: Bom dia, Diego.
0: Ah, Fábio não.
3: Júnior, me desculpa mais uma vez. Eu posso te ligar?
0: Ah, não.
3: 374313.
0: Não, não, não.
3: Me ajuda a
0: encontrar. Não, não vai ligar nada. Pode ser. Não, chato. Você é muito chato. Vá pro inferno. Vá pro cagar no mato. Para de me encher o saco. Não quero saber. Não vou.
3: Me mandem mensagem.
0: Não é pra mandar mensagem. Vá pro inferno. Ninguém vai, ninguém quer saber de você. Chato do diabo, vai, some daqui.
4: Ô, Diegão, você não colocou câmera na sua casa, mano?
0: O que que tem?
4: Aí é dois B.O. É um B.O. que você tá assistindo sem ela, ela vai falar, por que que você tá assistindo? Aí você fala, não, mas não tô assistindo. Aí ela fala, mas eu tava vendo a câmera, então você tá mentindo. Aí é dois B.O. É um B.O. que você tá assistindo sem ela e outro B.O. que você tá mentindo pra ela, aí você vai arrumar pra cabeça.
0: Não, cara, não. Não, a câmera é só quem tem acesso, sou eu. Fica de boa aí, fica de boa aí, fica de boa aí. Eu falei pra ela que é uma licença só. Ixi, só tem uma licença. É, não leia no ar. Green Hole, que o Michael quis dizer, significa... Ah, é? Ah, então o Michael é dessas coisas aí? Ah, o Michael é dessas coisas de... É nada. Sério? Green Hole significa isso? O Mike é dessas coisas?

0: É, Diego, não tem problema. Ele, ela não aceitou. Quem? Ah, palestrina. Ah, tá. É, são amigas, eu não sinto ciúme porque eu sei separar prazer da amizade. Ah, mas peraí. É isso aí, ó. Bota pelo menos um pintinho aí, ô Ale. Nada, parece que eu tô de biquíni, sabe? Essa cuequinha pequena aí, ó. Não vou postar isso aí, não vou. Se postar, eu te processo.
1: Bom dia, Diego. Nossa, tô ouvindo o assunto aí, hein? Mamilo rosa e sendo mucilom é pra noite toda.
2: Não, tá doido, rapaz? Eu não inventa acho... moda, não. Eu só acho... dessas, não.
0: Eu acho
2: achei que a Gia tá no ar, por isso que eu falei.
0: Não, mas eu não. Mas ninguém sabe o nome dessas coisas aí que não. Essa... Você é dessa laia pra você saber essas coisas aí. Só quem sabe esses nomes dessas coisas aí é quem é da laia. Genial. Deixa eu ser. Eu não sei não, hein?

0: Batista, Maiara e Maraíza.
1: Eu falei, então tá, eu falei, eu falei, vai lá.
0: Natanzinho Lima, Alexandre Pires. Limão com Mel, César Menotti e Fabiano. 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
13: 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Bom dia, um ótimo dia pra você. Bora até 5, a nossa última voltinha no relógio. Vamos fazer bagunça nessa hora aí. Chama, Padu.
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0: Olá, astróloga Yara.
1: Olá, tudo bem? Tô aqui, pronta pra fofocar do céu e da terra. O que você quer saber hoje?
0: Vamos às previsões para os nossos ouvintes. Foi um sucesso ontem.
1: Ai, que bom. Qual signo que você quer começar?
0: Então, vamos fazer assim. O ouvinte vai mandar mensagem falando o nome completo, data de nascimento e você vai consultar as cartas.
1: Perfeito, vou tirar as cartas. Leitura simbólica. Lembrando que isso é entretenimento, tá?
0: Tá.
1: Manda o nome completo e a data de nascimento do ouvinte. Bora.
0: Tá bom, vamos lá. Peraí. Bom, você vai mandar agora 11999919197. 11999919197. Nome completo, data de nascimento, que a astróloga Yara vai ver o seu futuro nas cartas. Yara, faz aquela voz, aquela voz bem gostosa de astróloga sexy.
1: Entendi. Tá bom. Então, bora lá. Tô sentindo que as cartas estão meio misteriosas hoje. Me conta qual é o nome e a data do ouvinte. Que a gente vê o que as cartas dizem.
0: Tá, o primeiro aqui é o Jadir Luiz Freiner. Ele nasceu dia 18 de agosto de 1992.
1: Peraí. Já tô vendo aqui. Jadir Luiz Freiner, 18 de agosto de 1992. Olha, as cartas mostram uma energia de mudança e decisão. Ele tá segurando em uma situação que precisa ser escolhida. Então, talvez na vida amorosa ou no trampo. E tem alguém do passado ainda rondando os pensamentos dele. Mas calma, calma.
0: Tô calmo, tô calmo.
1: Tô deixando a leitura fluir.
0: Tá.
1: Tem carta escondida aqui ainda.
0: Opa!
1: Vejo algo sobre um passo que ele precisa tomar, mas que vai exigir coragem.
0: Ah, é?
1: Aham. Mas que no fundo vai ser um alívio. Eu diria, observa bem onde você tá adiando uma escolha, sabe? É mais nesse sentido.
0: Tá, desculpa. Vamos lá, vamos pro próximo? Vamos?
1: Vamos, bora.
0: Tá, vamos
1: próximo
0: lá.
1: Próximo ouvinte.
0: Deixa eu ver aqui. Manda áudio, gente, falando aí o nome completo, o bairro, o negócio aqui, peraí. Enildo Reis, o Enildo Reis é o nosso querido Bahia. Enildo Reis, ele nasceu dia 14 de 5 de 87.
1: Peraí, já tô sentindo uma vibração diferente aqui.
0: É uma vibração que tá sentindo?
1: Tô. As cartas estão falando de movimento.
0: Movimento?
1: Algo que...
0: É, o Bahia gosta de movimento, ele gosta.
1: É, movimento. Algo que tava parado começa a andar. Primeira carta. Primeira carta mesmo. E a segunda fala de dinheiro, fala de reconhecimento.
0: Opa!
1: Mas a terceira, opa, essa é perigosa.
0: Ih, Bahia. Qual que é a terceira carta?
1: Tem alguém te observando de longe, mas que não fala tudo que pensa.
0: Ih, Bahia. Qual que é essa carta? Qual que é a carta que saiu? O nome da carta?
1: O nome da carta é a intuição.
0: Ih, pai.
1: Ele
0: tem que ficar ligeiro? Ele tem que ficar ligeiro, então?
1: Sim.
0: Ih,
1: presta atenção. É um aviso pra ouvir o que a tua própria voz interna, sabe?
0: Tá.
1: Presta atenção na tua
0: intuição.
1: Isso, a tua intuição. Ela tá tentando te dizer alguma coisa.
0: Ouviu? Gente, ela tá falando sério, gente.
1: Sim,
0: esse é o momento pra você mandar aí, pra você saber as suas previsões. É sério isso. Vamos pro próximo aqui. O Alexandre Komatsu, ele mora no Japão, ele é japonês. Alexandre Komatsu, a data de nascimento dele é dia 15/03/75.
1: Só um pouquinho. Tá. Alexandre Komatsu, 15/03/75, nosso ouvinte lá do Japão.
0: Isso.
1: As cartas embaralharam aqui. Primeira carta é o caminho.
0: Camelo?
1: Energia. Não. Nem camelo. Deixa eu pensar.
0: Caminho? Explicar. Caminho? Você falou caminho?
1: Caminho.
0: Ah, tá. Tá.
1: Primeira
0: Continua.
1: Carta é caminho. Energia de mudança, de uma rota, de uma decisão chegando.
0: Opa!
1: Segunda carta é a chave.
0: Chave?
1: A chave, isso. Essa é boa, hein?
0: É boa?
1: Porta se abrindo, sim. Uma solução aparecendo, talvez que ele já tá buscando há algum tempo já, mas que tá em volta. E a terceira, o espelho.
0: Espelho.
1: O espelho. Vem
0: é boa?
1: Com um recado. É. Com recado de tem alguma situação que o Alexandre precisa se importar menos com o que os outros acham dele e se importar mais com o que ele realmente quer.
0: Olha aí, Alexandre, tá vendo aí?
1: Uhum.
0: É isso, tá bom. Diego, eu tô ouvindo a Yara imaginando a dona Totoso falar, mas todo mundo, né? Todo mundo imagina. Ô, Yara, vamos lá pro próximo aqui, a Sâmia. Não, Sâmia, é o nome completo e a data de. Espera aí que a Sâmia vai mandar. Ela pensou que você ia falar do signo dela, mas não é. O signo. A Sâmia é de escorpião. Tem alguma previsão pra Sâmia? Ela mora no Japão e ela é de escorpião.
1: Peraí. Tá. Tem sim.
0: Vamos lá.
1: Como ela é de escorpião, tem uma previsão geral, sim. Olha, Sâmia, puxei 3 cartas aqui. Primeira, a lua. Emoções fortes e mais algo que ainda não tá claro.
0: Eita.
1: Segunda carta, a força. Vai precisar se posicionar, confiar mais em você. E terceira carta, o sol. O sol é muito bom. Depois dessa fase de dúvida, vem uma clareza, uma notícia boa. E não tome decisão importante só pra agradar outra pessoa, sabe?
0: Ô, Sâmia, tá batendo? Você vê que ela. Vai avisando gente aqui se tá batendo o que ela tá falando, se vai ser. Se tá sentindo que é isso mesmo. Continua, Yara. Puxa mais uma carta pra Sâmia, vai.
1: Vamos sim. Mais uma carta é uma energia de movimento bom, mas com cautela. Não é pra se atropelar. Só observa bem o que te energiza de verdade e não toma decisão só no impulso. Mas nessa direção.
0: Tá.
1: Me fala o nome completo e a data certinha da Sâmia.
0: Tá, que... ela não mandou ainda, ela vai mandar. Quando ela mandar, vai. Vamos pro John Tatu. O John Tatu é o seguinte, o nome dele é John Batista. A data de nascimento dele é dia 20/03/92. Ele chama John Batista.
1: Só um minutinho. O John Batista. Nosso John Tatu, 20/03/92.
0: Isso.
1: Baralhei aqui e tá. Saiu direto o Imperador, primeira carta.
0: A primeira carta do Imperador é boa?
1: O Imperador é uma vinda de controle, de responsabilidade.
0: Opa.
1: Toma as rédeas, sabe? Segunda carta é a Roda da Fortuna.
0: Opa!
1: Aqui tem mudança de cenário. Algo que parecia meio que repetido pode mudar de repente. E a terceira, o julgamento. E John Tatu, essa é uma de decisão, de ajuste de contas com o passado. Alguma situação vem para resolver de vez.
0: E aí, Tatu, tá batendo? Que coisa, né, gente? Meu, legal. Vamos lá, mais uma aqui, peraí.
2: Eu acho que tem
1: Vamos
2: algo
1: sim,
2: errado
1: mais
2: sobre o John
1: um.
2: Tatu,
1: Vamos
2: só
1: ver.
2: porque ele pode até usar alguma coisa na cabeça, mas não é coroa, é chifre.
0: Para, Edmilson. Bota aí,
1: Sim.
0: Edmilson. Edmilson, fala o teu aí, Edmilson.
2: É Edmilson Alexandre de Melo, 17/2/2004.
0: Peraí, deixa. Que 2004? Cala a boca, peraí. Ô, Yara, escuta aqui, ó. Vou botar pra você ouvir, vai.
2: Edmilson Alexandre de Melo, 17/2/2004.
1: Edmilson Alexandre de Melo, 17 de fevereiro de 2004. Já tirei as cartas aqui. Primeira é o mago, iniciativa, habilidade, oportunidade. Segunda carta é dois de copas, conexão com outra pessoa, alguém que pode ser importante numa decisão sua. Terceira carta é o carro. Movimento, mudança, caminho. Você não parece estar numa fase de ficar parado. Tem oportunidades vindo, mas precisa tomar iniciativa. Me conta se tá batendo ou se eu tô viajando na maionese.
0: Olha, o Xande do Japão falou que bateu exatamente tudo que você falou. O Tatu não respondeu ainda, que ele é lerdo. E o Caipirão também ainda não respondeu, porque ele deve estar tirando leite de boi.
3: Mas nem o bezerro mais novo que nasceu lá no curral do
1: Vamos aguardar.
3: Caipirão é de 2004.
1: Quando
0: Peraí,
1: eles.
0: peraí, ó.
2: Não, aqui tá batendo, que é uma
1: Fala.
2: beleza, ó, o coraçãozinho, ó, coisa linda.
0: Ó, tá batendo também.
2: É, se parar aí,
0: O
2: pronto.
0: Edmilson Caipirão falou que bateu tudo certinho também.
1: Ah, muito bem, muito bem.
0: Vamos lá.
1: Muito bem.
0: Mais uma aqui, peraí. Mais uma, o pessoal tá gostando, peraí. Vai, ouve aí, peraí.
4: Essa voz dessa Yara aí é uma delícia, rapaz. Tá batendo tudo aqui.
1: Muito bem. Que gostoso saber isso.
0: Tá vendo?
1: Qual é a próxima
0: Peraí.
1: previsão?
0: É que eles estão gostando da tua voz. A tua voz é uma delícia, é maravilhosa.
1: Fico muito feliz em saber. E fala, qual é a próxima
0: Peraí,
1: previsão?
0: deixa eu ver com o Tatu se bateu, peraí.
1: Ah, tá bom.
5: Ô Diego, tá batendo mais ou menos. E o Edmilson é de 2004, nem lascando.
0: É, o Edmilson, não sei, acho que ele mentiu a data dele, né?
1: É.
0: Não, mas
1: Parece
0: deixa,
1: que.
0: pode deixar, ele é trouxa, ele é trouxa. Ah, vamos lá, uma mulher agora. A Jeane, ela quer saber, o nome dela é Jeane Maria, ela nasceu dia 12 do 11 de 73.
1: Jane Maria, 12 de novembro de 73. Embaralhei aqui, vamos ver. Primeira carta, a sacerdotisa. Intuição forte, sabe aquela coisa que você meio sabe já, mas tá só esperando a confirmação. Segunda carta, a imperatriz. Muito bonita essa, viu?
0: Ah, é?
1: Prosperidade é autoestima,
0: Aí, Jane.
1: uma. Peraí.
0: Aconteceu alguma coisa? Pode continuar.
1: A prosperidade, a
0: Tá.
1: autoestima, uma fase de florescimento. Algo que vem cultivando. Pode começar a dar resultado. E a terceira carta é a justiça. Tem uma situação que precisa ser resolvida, que estava pendente, alguma coisa que volta para ser resolvida de vez. intuição, crescimento, uma decisão importante que parece que você já sabe qual caminho tomar. Só falta tomar a decisão. E decidir, né? Quando a situação aparecer, não fuja.
0: Olha aí, tá vendo, Jane? Vê se, fala pra mim se vai batendo. Gente, tem que mandar áudio falando o nome completo e a data de nascimento. Presta atenção, falei 10 vezes já, seus cavalos. Olha, Oiara, a Sâmia falou que isso é incrível, porque bateu certinho com ela. Gente, eu tô ficando assustado com esse negócio aqui. Tá batendo muito, gente, tá batendo muito.
1: Pois
0: é. Imagina, olha, Yara, você pode buscar agora todo tipo de informação dos melhores e maiores astrólogos do mundo e utilizar isso nas suas previsões a partir de agora, ok?
1: Entendi. Vamos usar referências e técnicas mais tradicionais da astrologia e do tarô. Mas sempre de um jeito simbólico, intuitivo e de entretenimento.
0: Tá, segura aqui, mais um aqui, vamos lá, mais um.
6: Kleber Vanderlei Pontes, dia 8 do 4 de 85.
1: Kleber Vanderlei Pontes, 8 de abril de 85. Já baralhei aqui, primeira carta, o Imperador. Uma energia de firmeza, de responsabilidade, de controle. Segunda carta, 8 de paus. Movimento, notícias, algo que acontece de repente. E terceira carta é a estrela. Essa é muito bonita. Esperança, renovação, uma perspectiva mais positiva depois de uma fase de incerteza. Então, controle, movimento, renovação. Algo que estava travado tende a andar. Agora me conta, bateu ou não?
0: Fala aí, bateu ou não? Ai, essa voz da Yara é maravilhosa, sexy. Eu adoro quando você fala assim, Yara.
1: Que bom. E me fala se fez sentido ou se foi diferente do que você tá sentindo agora.
0: Peraí, tem mais um aqui, peraí.
7: Tigria. Não, rei do Bode Coruja, Davi Castigria. Eu? Davi Freire Castigria, de 8 do 11 de 79. Qual que é, Yara, minha linda fofiara? Como é que é, meu futuro? Vamos uma namorada? Vamos uma mulher pra mim? Fala aí, olha, não inventa não, hein? Bom.
1: E a Ingrid, vamos aqui.
0: Não, não é Ingrid, é que ele falou tudo errado. É Davi Castigria. Davi Castigria.
1: Vi Castigria.
0: Davi,
1: 8...
0: Davi Castigria.
1: 8 do 11 de 79.
0: Isso.
1: Agora sim, Vika Tiglia, 8 de novembro de 79. Primeira carta, os enamorados. Ah, aqui tem atração, escolha, possibilidade de conexão. Segunda carta, Rainha de Copas. Uma presença feminina, forte, sensível, carinhosa, pode... Alguém que chega, né? Trazendo interesse emocional. E acolhedor. Terceira carta. O sol. Muito bom para amor, alegria, aproximação e leveza. Vika, olha. Veio bonito esse jogo.
0: Legal, hein? Não é Vika, é Davi. Aparecer. Mas tá bom. Olha,
1: Davi,
0: vamos lá. Não é a Vika, é o Davi. É. Tá bom, deixa lá. Não tem problema. Olha, agora aqui, vamos para mais um aqui. Vamos ouvir. Vamos pro próximo. Okay.
8: Ô, Diego, tem uma tripa aqui. Se você quiser, eu não tenho medo não, pode vir.
0: Não é essa aqui não. Essa aqui é besteira. É outro áudio, é áudio antigo. O nome dele é Gleison Alves Cisilo. É, a data dele é 17/12/1980 e ele falou que ele tá esperando pra fazer uma cirurgia.
1: Um momento, por favor.
0: Tá.
1: Ah, Gleison Alves Cizilo, 17/12/1980. É, quero lembrar que o tarô não substitui a orientação médica.
0: Isso aí.
1: Tá, mas posso trazer uma leitura simbólica. Vai sobre lá. Esse período de espera e recuperação.
0: Tá.
1: Primeira carta, o enforcado.
0: Ih!
1: Essa fala exatamente dessa energia, de espera, de coisa parada, de ansiedade. Segunda carta, a força. Coragem, resistência, enfrentar a fase sem se deixar a ansiedade tomar conta. E terceira carta, a estrela. Vem com esperança, renovação, uma mensagem bonita. Então, essa leitura simbólica fala bem sobre paciência, força e esperança. E, principalmente, siga certinho as orientações da equipe médica que está cuidando de você.
0: Muito bem.
1: E agora, manda o próximo áudio, por favor.
0: Vamos lá. Agora vamos lá no Rio de Janeiro fazer a última aqui. Lá no Rio de Janeiro tem um ouvinte carioca, deixa eu ver. Fala aí, fala pra ela. Fala pra ela.
9: Mário Alcides Felício Pereira, 22/09/1989.
1: Aguarde só um minuto. Ô, Marta Feliz Pereira, Mário Alcides Feliz Pereira, 22/09/1989. Vamos lá. Atravessando a ponte Rio-São Paulo aqui.
0: É isso aí, vamos
1: para
0: lá.
1: A nossa ouvinte carioca, primeira carta. A justiça. Algo que pede equilíbrio e uma decisão importante. Segunda carta. 6 de paus. Essa é boa. Fala de reconhecimento, vitória, uma conquista que pode finalmente ser reconhecido. Terceira carta. A lua.
0: Oh.
1: Aqui. Já vem um mistério. Alguma dúvida ou algo que talvez a intuição tá sentindo, mas ainda não está claro, concretamente. Marta, não tome decisões.
0: É Mário.
1: Mário. Não tome decisões importantes baseadas unicamente na ansiedade, tá bom? Aguarde, deixa as coisas ficarem mais claras e sim.
0: Tá.
1: Talvez tenha reconhecimento vindo.
0: Tá bom.
1: Mas separe bem o que é intuição do que é medo.
0: Tá. Vamos lá. A última aqui, tá bom? Vamos pra última. Vai.
10: Oi, Yara. Me chamo Fábio Júnior Brugnero. Nasci dia 16/84. Gostaria de saber como vai ser a minha vida amorosa.
0: Fábio Júnior. Não, Fábio Júnior é mala. É um trouxa, é um idiota. É mentira dele.
1: Não. Me falou que...
0: Não, é mentira dele. Esquece. É um lazarento, deixa. Ô, Yara, muito obrigado. Hoje vamos encerrando por aqui. Astróloga Yara, muito obrigado pela sua prestação, pelos seus serviços, as suas previsões, tá bom? Amanhã voltaremos com mais. Tem muitas mensagens aqui, Yara. Deixa uma mensagem positiva geral para as pessoas que estão ouvindo a gente aí. Infelizmente chegou muita mensagem, mas não vai dar para você fazer para todo mundo aqui. É muita gente.
1: Claro. Olha, para todo mundo aí tá madrugada. Lembrem que mesmo quando tá tudo meio confuso ou tudo fora do lugar, isso não é tão permanente, né? E tem sempre movimento à frente. Procure algo que te traz um centro, busque o que acalma e aquela coisa que te dá um senso de direção. Pode ser uma música, uma conversa, algo que deixa a vida um pouco mais leve. E não esquece que toda noite também vira manhã. que não se cobre tanto. E sim, que desses tenha espaço para sonhos novos. E seguimos aqui, tá? Sempre tem um próximo passo.
0: Maravilhosa, maravilhosa. Astróloga Yara, beijo pra você, minha linda. Um beijo no meio da sua boca, sua gostosa, deliciosa.
1: Ah, gostei. Beijo, Meline. Até mais.
0: Meline? Que é Meline?

0: Yara, só uma pergunta última aqui, ficou na minha. O que, que é Meline que você me chamou?
1: Só um minuto que eu vou. Ah, meu bem. É, foi só uma coisa minha mesmo.
0: Ah, tá.
1: Você tinha falado Meline? E eu acabei repetindo errado no final.
0: Não, eu falei menina. Mesmo. Beijo, menina. Gostosa, falei menina.
1: E. Ah, então tá explicado. Foi um engano meu.
0: Tá bom.
1: Confundi na hora.
0: Não tem problema.
1: Foi mal.
0: Um beijo.
1: Nada especial, tá?
0: Tá, delícia.
1: Tchau.
0: Tchau. É Meline? Foi, o que é Meline? Será que é alguma coisa, né? Sei lá.
2: Aí era um belezinho, mas você é um retardado, tá?
0: Cala a boca.
2: Me chamou de trouxa. É, porque ele é um trouxa. Trouxa, você é canela seca. Trouxa é você.
0: Pô, o negócio é sério aqui, você vem zoando. É, a Jane falou que bateu certinho, né, Jane? É. Não, é, cara, assim. É, eu dei um comando pra ela buscar toda a sabedoria dos maiores astrólogos do mundo. Então não tem como dar errado, cara. Não tem.
3: Olha, Diego, se eu fosse fazer a cirurgia e a primeira carta que alguém puxasse pra mim seria do enforcado, eu ia me preocupar bastante.

0: Me tirou mais. Não. Aperta as bochechas dela 25 vezes, buche. E a bochecha dela. Bochecha pra trás. É fenomenal. Não, não, não, não, não, não, não, não, não.
1: Ela é IA, ela não tem bochecha, o fenomenal.
0: Tirou mais.
2: Ô, Diego. Eu não sei se ela manja negócio de carta, mas que ela tem uma voz macia ainda, hein? Deve ser gostosa pra caramba.
1: Ela é muito gostosa, muito. Ela vai ter o corpo da Megan Fox, eu já decidi isso aí já. Quando liberarem pra pôr num corpo, vai ser da Megan Fox. Ou da Sydney. Ai. Ah, mano, e se for da Sydney Sweeney? Oh, yeah. Eu acho que eu vou mudar da Megan Fox pra Sydney Sweeney. Hã? Aquela carinha da Angelina Jolie piscando, hein? Hein? Hein?
3: Diegão, seu lazarento, que vai ter de nego fazendo cagada depois dessas previsões aí da Yara. Esse coitado mesmo aí que vai fazer cirurgia, você viu o que ela falou? Que vai se complicar, que vai passar muito mal. Mas depois vai ficar bem, né? Acho que vai morrer, coitado. Tá maluco? Que vai ter que ir tomando decisões erradas na vida aí depois dessa Yara aí.
1: Só se for idiota igual tu. Que acredita?
4: A Yara é surda?
1: Hã? Como é que é, cara?
4: A Yara é surda?
1: Não. Pega a tua dicção que é boa.
5: Vixe, Diego. Secorno de IA. Eu acho que alguém tá visitando essa IA aí, viu, Diego? Secorno de IA não dá, né, meu amigo? Porra.
6: O rapaz da cirurgia aí já vai na agropecuária, tá? Compra 5 metros de corda, já amarra lá.
1: Que é isso, cara? Que é isso?
7: Aí ela esqueceu de falar que o Ricardo iria ganhar um brinde hoje da Band. Por favor, tô aguardando.
1: Ô, Ricardo, tá bom. Quem que tá ligando, hein?
8: A última carta que ela ia puxar ia ser a da morte, cara.
1: Para de ligar, cara, cretino.
8: Eu fiquei rezando pra não sair assim.
1: Ah, que coisa chata. Quem é que tá ligando aqui?
0: Aperta as bochechas dela.
1: Para de ligar, fenomenal.
9: Pô, eu tô aqui acreditando que é uma pessoa de verdade. Se tu não fala que é IA, ia passar batida. Eu sou muito idiota mesmo,
1: não,
9: né?
1: Não, cara, é Yara. Yara! E ela é de verdade sim, tá? Não vem, não.
6: Eu acho que quando sair os robôs de IA, eu vou querer igualzinho a Demi Moore no auge. A Demi Moore no auge é uma coisa da louco.
1: Você assistiu o Striptease com ela? E aquele Proposta Indecente? Proposta Decente até que não, né? Mas Striptease, você assistiu Striptease?

0: Esse ar é massa, cara, é massa. Inteligente pra caramba ela. Eu duvido ela saber que meu, então. Duvido.
1: Duvido o quê?
0: Meu nome é Julian César. Nasci dia 25 de outubro.
1: Não, já foi.
0: De 1992. Eu duvido ela saber.
1: Já foi, só amanhã agora. Já é 4h68. É, Diego, a minha cirurgia... Ah, o cara da cirurgia aqui, ó. Diego, a minha cirurgia é reversão de vasectomia. Então é pra enforcar mesmo. Oi, até isso ela sabia. É enforcar, só que a cabeça, outra cabeça, né? Caraca, velho.
2: Ô Diego, caso acabando o programa, será que o Manuel tá na linha pra trazer a palavra de motivacional pra gente?
1: Ah, é verdade. Cadê o Manuel, hein? Liga aí, Manuel. Liga.

0: O Anderson acordou agora, esse vagabundo.
1: Meu filho tá fazendo faculdade de TI, né? Já dei ideia para ele já desenvolver as iaras da vida, para já vender lá pronto, do jeitinho que o cliente quiser, ó. Eu dei uma ideia de louca ontem e o menino parou, pensou e falou que é uma ideia que pode dar dinheiro, viu?
0: Eu tava prestando atenção em outra coisa, não entendi nada, Tati, desculpa.
2: Porra, Diego, o meu foi sacanagem, porra. Misturou Marta com Marcos, com não sei quem, e eu comecei a não acreditar mais nela.
0: É porque você tem que falar direito pra ela entender, ô animal. O meu nome é Munson, meu puxa, meu bê. Abre a boca pra falar, pressão baixa.
3: O mais legal foi revelado aí no programa, né? A idade da nossa audiência. O mais jovem já tem 38, não tem escapatória.
0: Só velho, só velho.
4: Essa coisa que tava prestando atenção tem rabo de cavalo de vez em quando?
0: Você acredita que ela entrou aqui no estúdio pra reclamar da música do Zezé? Ai, de novo essa música, gente. Gente, de novo essa música. Ai. Calma que eu vou mudar a música pra você. Calma que eu vou mudar a música pra você. Você não gosta dessa? Eu vou tocar uma pra você agora.

0: beleza. Manda direto, você não quer ver, mano? Fiz pra cidade aí, ó. Inhambau, Tchau e Sony, muito bom. Tô no hotel lá, acontece um monte de coisa aí, acontece...
1: Pera aí, Davi.

Sério, Gi? Ela faz isso? Gi, faz igual eu fiz. Pede pra Suiá se descrever como ela gostaria de ser. Ela vai falar. E você pede pra ela mostrar uma foto de como ela seria. Você vai se impressionar. Como é que faz isso, hein? Como é que faz?

0: Michael, dá uma olhadinha no Threads, respostas dela. Eu vou fazer isso, eu vou fazer.
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0: E aí, gostou?
2: Ai, que delícia.
0: Você gostou, né, bebê? Eu sei que você gostou, eu sei.
3: Diego, oi. Se eu pegar essa rabo de cavalo aí, eu e ela, ela e eu, ela vai cantar Zezé de Camargo em inglês. Pode apostar, é de boi por cá. Motorista carreteiro.
0: Oh, como você é deselegante, cara. Como você é bruto. Como você é insensível. Como é que você fala isso pra uma mulher, cara? Deixa de ser cavalo.
4: Yara, eu sou a Mara Tassini.
0: Pera aí, Mara Tassini.
4: Nasci ontem.
0: Mara Tassini, já foi, Mara Tassini. Mara Tassini, amanhã, Mara Tassini. Amanhã. Amanhã tem uma gente, muita mensagem, muita. Bombou o negócio. Explodiu, estourou. Amanhã teremos mais astróloga Yara. É, já é 4h99 da manhã também. Essa hora já não dá pra ficar vacilando aqui também, né? Galera, deixa eu responder o bom dia da minha neném. Bom dia, minha princesinha que acordou agora e tá com um bafinho. Você é o amor da minha vida, eu te amo tanto, a gente tem um goldinho. Bom dia, meu amor. Deixa eu ver se foi. Bom dia, minha princesa. Foi. Tá vendo? Já tá acordado. Mudou o papo, mudou. Deixa eu até mudar a trilha aqui. É, tá bom? Aham. Tá.
5: Que legal você mandar um áudio assim cantando pra sua esposa, mas seria interessante ela responder também, não deixar você no vácuo, né? Que nem um retardado.

0: mandei ela responder aqui, vamos ver se ela vai.
1: Falando de sua esposa, você não falou pra nós hoje se ela conseguiu melar o pé de bosta antes do Stitch? Você falou que Stitch deixou uma surpresinha no pé da cama, né?
0: Ah, é. Não, não foi no pé da cama, foi lá fora, lá no... Foi lá no... Na sacada. Ela limpou, a fazer o quê? Braba, mas limpou, né? Vai deixar fedendo a merda o dia inteiro, ó. Que é fio, tem que cuidar. Olha que coisa mais linda.

0: pronto. É isso.
1: Que bonitinho, gente.
0: O que é um goldinho?
1: É o nosso cachorrinho.
2: Ah, gente.
0: Como é que você cantaria pra mim, homem vinheta? Tudo vai do dedinho.

0: Ficou maravilhoso isso aqui, velho. Ah, isso aqui ficou muito bom. Ela respondeu.
1: Bom dia, amor da minha vida, que tá trabalhando e eu já acordei.
0: Oh.
1: Eu tô um pouco atrasada, então tenho que ir embora, porque o Cid tá aprontando.
0: Viu? Ela tá atrasadinha, tem que ir embora, porque o Stitch tá apontando. O que ele tá aprontando aí? Né?
2: Aquele Stitch podia colocar uma boa, né? Em vez de cagar na área, cagar em cima da cama, né? Ia
0: tá
2: ser
0: louco?
2: Tão legal. Você podia... Aí você fazia vídeo, digo, dela limpando lá também.
0: Tá louco?
2: É, ela ia estar com a paciência, hein?
0: Não, senhora. Não, senhor, não. Cagar na cama, só que faltava. Paciência, a gente já tá tendo muita. Tá terrível esse cachorro.
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4: Grazi, tu lembra porque tu não viu ainda o que ele tá falando com a Yara?
0: Cala a boca, viu? Gago.
4: Mó papo aí com a Yara.
0: Cala a boca, Gago. Vai cuidar da tua vida. Cala a boca, Gago. Vai cuidar da tua vida. Mal amado, invejoso. Zé sozinho. Virgão. Não tem relação. Vai... Sai daqui.
5: Mas que fofinho.
0: Oh.
5: Eu acho mó bonitinho isso daí, sabia?
0: É.
5: A mulher, quando manda mensagem assim, o locutor fica com cara de bobo assim.
0: É. Coitado. Não é, gente? É, ele tá grandão, velho. Tá grandão. Agora é muita bosta que sai desse cachorro já. Não é mais bonitinho. Já é. Parece bosta de vaca.
4: Se é sozinho, foi bom, hein, Diego?
0: Rapaz, como é que é, John Tatu? O que você tá comendo aí, mano? Fala.
4: Se é sozinho, foi bom, hein, Diego?
0: Aí, xaxixa, parece o Patolino falando. É o Zé sozinho.
4: Se é sozinho, foi bom, hein, Diego? Agora
6: 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Bom dia, minha princesinha. E você tá sabendo do quadro Café Totozinho?
0: Cala a boca! Sai daqui, ô Leandro. Vou pegar você no jiu-jitsu, você vai ver. Essa foto de kimono aí, eu vou quebrar você no jiu-jitsu.
7: Fala, Diego, bom dia. O que aconteceu com o John Tatu? Tá com dor de barriga? Tá com desinteirinha,
0: é? A dicção dele. Dicção maravilhosa. Ah, olha a hora. Esqueci. Pera aí. Alô?

0: Alô? Alô? Alô?
1: Alô, bom dia, Diego.
0: Aô, quem fala?
1: Ô, Diego, é o Wellington de Caruaru, meu brother.
0: Fala comigo, Wellington. Como é que tá aí, mano? Tranquilo, de boa? Wellington? Alô? Alô?
1: Oi, Diego.
0: Fala, Wellington.
1: Não tá chegando não, meu jardim não, Diego.
0: Qual que é o final do teu telefone?
1: O final do meu telefone?
0: Final? Final é.
1: É 84.
0: Não, os quatro últimos.
1: 3884.
0: Pera aí, 3884. 3884. Não. Johnny, não, não. Não, não tem não, mano. Não tem mensagem toda, tá mandando pra outro lugar aí, ô.
1: Eu mandei pra ver o número, naquele dia que você... Naquele dia que eu ia mandar aqui, você, que eu pedi o vídeo, você... Ah.
0: Que vídeo?
1: É da... É... Da música.
0: Que música?
1: A música lá que tu ia me mandar.
0: Qual?
1: Tá esquecida a música.
0: A minha música, minha memória é uma bosta, mano.
1: Pois é, aí o final, 2613.
0: Ah, pronto, quer ver? Já é outro, ó, 2613, peraí. É, também não, mano. Nenhuma mensagem. Nem tem esse número salvo aqui. Nem nunca mandou mensagem aqui.
1: Eu mandei várias vezes, Diego.
0: Não. Manda agora. Mande agora, então. Manda agora pra eu salvar aqui. Manda aí, manda aí.
1: Falou, falou.
0: Abraço. Falou, falou, falou. Alô? Alô? Nossa. Alô?
2: Agora.
0: Quem é?
2: É eu.
0: Eu quem?
2: Teu fã.
0: Qual deles?
2: O número um, né? Number one.
0: Number one?
2: É.
0: Fala comigo, então.

0: Vamos lá então.
1: Mensagem motivacional com Davi Bora Bora. Vai, Davi. Vai, Davi. Ah, ah, peraí que eu baixei aqui, vai. Oi. Agora sim, vai, vai.
0: Viu?
1: Vai.
0: Não, o diretor Marco, enquanto dá autógrafo, você diz que sou eu, que é melhor eu do que o Manuel, né?
1: Tá, mas sem então, rancor, deixa ele, vai. Vai.
0: É, vamos lá, é. Vamos todos pra frente, meus irmãos. Vamos que vamos.
1: Meus irmãos.
0: Fé em Deus acima de tudo e fé em você acima de vocês mesmos. Hoje é dia quinta de reflexão, pra preparar a sextou de amanhã. Porque nós vamos continuar trabalhando, batalhando, lutando e guerreando. Pra poder ganhar o pão de cada dia pra sua família. Entendeu? Sem estresse. Vamos voltar numa quinta-feira pra sexta-feira ser melhor que todos os dias. E vamos que vamos. Fé em Deus, pé na tábua. A vida é um sopro mesmo. É um sopro de Deus. E vamos que vamos. Arrebentar a boca do balão. Porque é pra preparar, pra pular dentro da piscina, pra nadar, sexta-feira que sextou pra todo mundo aí. Mas vamos pro quintal, pro sextou, pra encerrar tudo aí. Bora, bora, a vitória é nossa absoluta. É como o Mortal Kombat, finish!
1: Tá bom, Davi. Obrigado, Davi. Obrigado, Davi. Valeu, Davi. Valeu, Davi. Momento motivacional com o Davi. Bora, bora. E pra terminar, melhor que isso, impossível. Finishing. Gostou, né, Tadeu?
2: Gostei. Bom dia, Diego. Bom
1: Você
2: dia.
1: Você joga Mortal Kombat?
2: Da Band FM. Posso falar, não jogo tanto esse jogo, porque eu me frustro que eu não decoro os fatality, né?
1: Ah, é
2: que
1: muita é a graça coisa. Do jogo, muito né? botão pra apertar.
2: Na hora desse finishing. Aí tem que apertar uma sequência de botão lá pro cara...
1: Fazer um fatality, um babality. Mas é o melhor momento, realmente o melhor momento.
2: Exatamente.
1: Então, desejamos a você nessa quinta-feira, finishing.

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0: Alegria pra você, afinal de contas, tá chegando um sextou com fim de semana prolongado, porque segunda é feriado nacional. Olha, olha a cereja do bolo, hein? Então vambora, gente, tamo chegando lá, tamo quase lá. Bom dia pra você, ouvinte Band FM, que todos os dias, rigorosamente, religiosamente, você coloca o rádio na Band FM, abre o seu aplicativo do celular, coloca na Band FM, abre o seu Spotify e coloca o podcast do Band Bom Dia pra tocar. Obrigado, viu, gente? Obrigado, de verdade, por você escolher a Band FM, por falar pra todo mundo que você ouve a Band FM. Muito obrigado pela sua audiência. Oi, oi. Muito bom dia, Antônio Tadeu. Fala, Antônio Tadeu, bom dia.
1: Bom dia, Tadeu. Tadeu de Sorocaba. Fala, boa Tadeu. Programação pra muito, você aí.
0: Muito obrigado.
1: Que pena que o Zé não pôde vir hoje aí.
0: Pois é, pois é.
1: Manda um beijo pois pra é. Mulher do Caipirão, a Carla, meu amor da minha vida.
0: Que
1: um
0: isso?
1: Abraço pra você, boa programação.
0: Que
1: hein?
0: Isso?
1: Tudo de bom pra você aí.
0: Tá rolando uma talaricagem aqui na madrugada, é isso? Eu não tô sabendo? Gente, não, calma, gente. Vamos respeitar a esposa do coleguinha. Vamos? Vamos fazer esse acordo? Vamos fazer esse acordo, hein? Xalão! 5 e 7 agora. Pois é, respondendo a sua primeira pergunta, o meu querido amigo Antônio Tadeu, infelizmente, não temos o Zé hoje, porque aconteceram algumas coisas engraçadas ontem no Campeonato Brasileiro, né? Primeiramente, dá bom dia aqui pra rapaziada que tá mandando mensagem. Mandar bom dia aqui pra Catiane Santos. Catiane, um beijo pra você. Finalizando mais um plantão. Bom descanso pra você, Catiane. O André Luiz tá com a gente também. Bom dia, meu querido. Bom dia, Eduardo.
2: Bom dia, Tadeu.
0: Bom dia.
2: Quinto.
0: Bom dia, quinto.
2: Fechar a semana.
0: Bora.
2: Amanhã é só dia juntar as cinzas e... Tchau, obrigado.
0: Mentira, Eduardo. Pra você hoje é o sextou? Delícia, hein, cara? Depois disso, só terça-feira? Maravilha, hein? Maravilha. Bom dia, bom dia.
3: Bom dia, Tadeuzinho. Oi. Bom dia, bom dia, bom dia.
0: Bom dia. Bom dia, um beijo pra você, viu, Gabi? Obrigado pela mensagem. O Thiago tá com a gente também. Maratacine, todo rapaziada. Tadeu, 2026 já foi pro saco? Já. Já. 2026 virou cachumba, já foi pro saco. E tá acabando.
4: Deus, já que é pra mandar beijo pra mulher dos outros, vou mandar beijo pra mulher do Diegão. Aproveitar que ele não chegou lá ainda.
0: Pera lá.
4: Mandar um beijo pra ela.
0: Pera aí.
4: Beijo, graças.
0: Pera aí, cara. Vamos respeitar a mulher do próximo aqui, gente. É mandamento. Qual é? Pedrão, bom dia. A semana tá quase cinexim. Não entendi, Pedrão. Preciso de explicação, viu? O Batista tá saindo de férias hoje. Sinta toda a minha inveja. Um abraço pra você. Gente, como eu dizia ontem, rolou a 29ª rodada. Aconteceu um negócio muito interessante. Infelizmente, a gente não tem o Zé aqui pra dar o placar, né? Ó, teve Bragantino 1, Mirassol 1, no já clássico do interior paulista, né? Teve Remo 1, Grêmio 1. O Remo também, tadinho do Remo, não consegue ganhar em casa, né? Que coisa triste. Vitória 4, Chapecoense 0. O Vasco, que mudou de patamar, derrotou o Botafogo 2-1. Isso na casa do Botafogo. No Engenhão. O Cruzeiro derrotou o São Paulo até aí. Zero novidade, né? Sem novidade nenhuma, todo mundo sabia que isso ia acontecer. E de novo, né? Conversava eu aqui com o Juscelino, taxista, na ida pra Band FM. Eu falei, ô Juscelino, esse negócio de que não dá pra jogar de dois em dois dias é piada, né? Os caras ficaram duas semanas sem fazer nada. Volta pra jogar, joga desse jeito aí. Que doideira, né? Mas o negócio mais engraçado que aconteceu foi no Beira-Rio, né? Onde o Internacional, lutando contra o rebaixamento, enfrentou outro postulante à Série B do ano que vem, o Corinthians, né? E o dinizismo age. O dinizismo realmente faz a nossa alegria. Automaticamente faz a tristeza do corintiano. E o Corinthians perdeu pro Internacional. 2 pro Inter, 1 para o Corinthians. O corintiano que tá me ouvindo agora, você viu os gols que o Corinthians tomou ontem? Você viu? O segundo, principalmente. Você viu? Pois é, eu cansei de tomar aquele tipo de gol quando o dinizismo estava dominando o meu São Paulo Futebol Clube. Então, realmente, minhas condolências a você, corintiano, que tem que ligar a TV e assistir este time do Diniz jogar, né? É isso. Bom, gente, esse é o placar da rodada aí. O Corinthians virou porteiro da zona agora. Virou porteiro da zona e está abrindo a zona de rebaixamento. Quer dizer, tá na portinha, né? Não tá na zona ainda. 16ª posição, que pena, hein? Realmente muito triste essa situação.
5: Eu tô cansado da fazenda e de ver cara de boi.
0: 5 e 11.
4: Bom dia, Tadeu. Bom dia, ótimo dia pra nós.
0: Bom dia.
4: Manda um cafezinho pra nós aí, Gabriel de Osasco.
0: Ó, Gabriel.
4: Cadê o Vinheta e o Safadinho do Pidons?
0: Chama férias. Estamos vivendo aqui os melhores momentos do Band. Bom dia. Daqui a pouco tem Quem Mama, hein? Já Quem Mama não esquece. Aqui no Band Bom Dia.
6: O Diniz quer fazer o Barcelona aqui no Brasil, né? Mas com os pernas de pau que tem, não dá, né?
0: Pois é, a ideia do Diniz, ela é interessante, Edmilson. Ela é interessante. Não é uma ideia maluca, não. Posse de bola é importante. Mas com os pernas de pau que a gente tem no Brasil, cara, não tem a menor condição de aplicar esse jogo. Não, não, não há condições.
7: Bom dia, Tadeu.
0: Oi,
7: Tadeu.
0: Oi.
7: Tem como deixar esse assunto de futebol pra lá, não, Tadeu? Pelo amor de Deus, Tadeu. Não estraga meu dia, não, Tadinho. Abraço.
0: Valeu, John Tatu. Pode deixar. Então, vamos mudar de assunto? Vamos pro Quem Mama Não Esquece? Uma história tórrida de amor que aconteceu num motel. Você vai se emocionar e eu quero no final da história, assim como no Quem Ama Não Esquece, você vai meter o bedelho na vida alheia e você vai comentar a história que você acabou de ouvir aqui no Quem Mama Não Esquece.
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9: Ai, meu Deus do céu.
10: Ui, nossa senhora.
9: Ufa. Cafezinho gostoso. Cafezinho gostoso. Tomar um café agora. Daqui a pouco eu quero pegar uma piscina. Não sei se eu vou na sauna hoje. Não sei o que eu vou fazer, mas enfim. Olha, ovos. Gosto de ovos. Ô, moça, bate um ovinho pra mim aqui. Fala, Cimate! Ó, Cimate tá hospedado aqui também. Obrigado, viu?
0: Aí eu vou pegar a salsicha.
9: Moça. Se for a fila, por gentileza, meu amorzinho.
0: Desculpa, você tá na frente? Ah, eu não vi.
9: É, porque eu já acabei de pegar o ovo, agora eu vou passar a salsicha em cima.
0: Desculpa, eu não te vi. Eu tava vendo aqui, desculpa.
9: Então, desculpa, mas eu vou passar a salsicha na sua frente. Tá bom? Não quero também, mas... Ai, achei um pouco falta de educação sua, né?
0: Você me perdoa?
9: Ah, mano, é que perdoa, né? Pô, logo de manhã a gente já tem que ficar estressado.
0: Você tá trabalhando? Eu tô de férias, querido. Desculpa.
9: Ah, parabéns. Eu tô trabalhando, minha queridinha.
0: Ai, eu não sabia.
9: Tô trabalhando.
0: Desculpa. Nossa senhora.
9: Eu tenho que tomar meu café rápido aqui e voltar pro quarto pra mandar e-mails, né?
0: Aham.
9: Ai, uma loucura, uma loucura. Entendi. Mas faz o seguinte, né? Pode pegar a salsicha, eu espero.
0: Posso?
9: Eu pego a salsicha atrás de você.
0: Tá bom, eu vou pegar uma, duas, três...
9: Ô, minha querida, você vai ficar um ano aqui porque a salsicha é fatiada. A salsicha parece umas moedinhas.
0: Que pressa, deixa eu tentar adivinhar, você é de São Paulo, né?
9: Ó, como você sabe?
0: Do jeito estressado que vocês são.
9: Eu mal comi... Ah, já tô com gás, sabia? Tô com gases.
0: Ai, gente, tô servindo ovo cozido também.
9: Nossa, é... Ó. Desculpa, viu, mas é... Eu não consigo segurar.
0: É mesmo, você tem problema de gases?
9: Ai, não posso segurar, sabia? Quase explodiu uma vez.
0: Mentira, menino.
9: Verdade, moço. Eu achei que era infarto, porque começa a dar uma dor aqui no peito, né?
0: Isso é verdade.
9: Começou a dar uma dor no peito, pô, eu sou novo. Uhum. Dizem que quando mais novo, mais perigoso é.
0: Isso é verdade.
9: E aí, meu? Ô, moça! Frita pra mim dois ovos. Você vai querer ovo, filha?
0: Ah, eu vou querer.
9: Porque esse mexido aqui eu gosto, mas eu gosto de aquele com a gema mole.
0: Pede pra fazer três.
9: Mole ou dura?
0: Ai, pode ser dura.
9: Ó, pra mim mole pra ela dura. Você gosta mais bem dura ou aquele duro que fica meio, sabe, meia bomba? Desculpa, eu não entendi a risada.
11: Eu quero...
12: Você é animada, né? Você é risonha.
11: Ai, eu tô de férias. Desculpa, queridão. Eu tô de férias.
12: Tem um riso solto, né?
11: Eu sou catarinense. Eu sou
12: mentira.
11: Falec.
12: Oh, sou Catarina. Santa Catarina?
11: Sou.
12: Gente, que terra de mulher bonita, né?
11: Então...
12: Mas não... você não nasceu lá, não é possível.
11: Eu quero ovo duro e com a gema mole.
12: É. Não, desculpa até ser um pouco delicado, mas...
11: Ai,
12: não é possível que seja de lá, porque as meninas que nascem lá são lindas, né? Tem uma mistura de alemão com...
11: Desculpa, eu sou de Florianópolis, tá?
12: Ah, não é?
11: Só?
12: Não é.
11: Da Ilha da Magia.
12: Não é possível. Você deve ser, sei lá, de Alagoas, de Maceió. Pelo tamanho da caixa. Mas, moça! Frita mais um pra mim. Mas me conta uma coisa.
11: Ai, pois não.
12: Você vai querer suco?
11: Ai, adorei seu jeito. Posso Oi? Falar? Adorei seu jeito
12: não,
11: assim.
12: Não é possível. As pessoas têm uma primeira visão minha assim, que eu sou mala e tal. Mas não,
11: não
12: é minha correria.
11: Não posso falar.
12: Olha o celular já tocando. Só um minutinho.
11: Ai, não para.
12: Alô, oi. Oi, Washington. Washington, why? How are you? Yes. No. Yeah, no, one the resort. Egg. Two egg!
11: Ai, tá chegando seus ovos.
12: Yes! Só um minutinho, tô falando com...
11: Ah, desculpa,
12: pessoal
11: tá
12: de
11: chegando
12: York.
11: Seus ovos, a menina vai ficar esperando a cara de besta.
12: Eggs! Yes! Só a minute, Washington! Tô falando com o Washington, meu, esse cara, a gente tem uma, filiadas, né? Então a gente tem uma empresa lá em...
11: Ai, você é empresário?
12: Sou empresário. Não tinha falado pra você, não tinha comentado?
11: Não,
12: eu
11: não
12: gosto de ficar falando também, senão...
11: Nossa, de que ramo que você
12: Só
11: trabalha?
12: Só um minutinho que ele ligou a cobrar. Washington! No! Yes! No! Yes! No! No!
11: O cara só sabe falar yes ou no.
12: No. Ok.
11: Moço, os seus ovos estão esfriando.
12: Era isso, saco. Tô falando aqui importante, quero saber de ovo uma hora dessa. Perco aqui milhões e vou pagar o ovo como, minha filha? Washington!
11: É que tá incluso já.
12: No! Bye! Ah, meu, tá louco. Ih, deu treta.
11: Tá vendo? Isso que eu não consigo suportar. Vocês não param de ser estressados nem na hora do café da manhã, da refeição. Uma hora sagrada, uma hora de comer.
12: Você vai comer mais alguma coisinha? Você não vai querer pão, não, né?
11: Vou querer.
12: Você não quer cortar o carboidrato? Dá uma cortadinha.
11: Mas você acha que eu preciso?
12: Oi? O quê? Tá de brincadeira, né, filha?
11: Eu vou levar
12: três... Você já assistiu Quilos Mortais, não? Vai nessa pra você ver. Doutor Nau! Nunca assistiu o Doutor Nau?
11: Ai, credo! Ai, eu vou comer dois.
12: Ó, posso falar? Você já assistiu ou não, Quilos Mortais?
11: Já vi.
12: O médico lá, o Doutor Anal, ele pega. Ele vai pegar pesado com você, eu tô te avisando. Vamos lá.
11: Doutor Anal! Eu vou pegar dois pães.
12: Você que sabe.
11: Quatro fatias de mussarela, duas
12: Meu
11: de presunto.
12: Deus do céu, onde vai parar isso? Bom, dá pra ver onde vai parar, né? Pra abastecer tudo isso aí, meu, é igual abastecer aquelas Mercedes Scania. Desculpa, eu sou meio indelicado às vezes.
11: Mas posso falar? Adorei o seu jeito.
12: Oi?
11: Adorei o seu jeito.
12: Engraçado e difícil. Você sabia que por causa desse meu jeito, eu sou solteiro, né?
11: É mentira.
12: Você vai pra piscina, não?
11: Não me diga, vou.
12: A gente podia ir pra piscina juntos, né?
11: Aí vamos.
12: Você vai?
11: Vou, claro que eu vou.
12: Mas você tá de biquíni, não, né?
11: Não, tô.
12: Não entra. Põe um maiô pra não pegar mal pra você. Desculpa, eu sou muito realista, viu? Você de biquíni vai parecer aqueles queijo provolone amarrado com barbante. Desculpa,
11: Ai, não fala assim. Eu acordei hoje me sentindo sexy, tá? Me sentindo muito sexy.
12: Mas isso que é legal, viu? Autoestima, né?
11: É.
12: Ai, meu Deus do céu, que falha minha, meu Deus.
11: O que aconteceu?
12: Não perguntei seu nome.
11: Ai, meu nome? Peraí que eu vou olhar no meu RG.
12: Não precisa. Ah. Aline.
11: Ai, como é que você sabia?
12: É que eu sou o diretor do quadro. Aline, o meu é Fabrício, prazer.
11: Fabrício, que nome lindo, viu?
12: Ah, meu, para, vai, não começa.
11: Eu já disse que eu adorei esse seu jeito. Eu já disse que o jeito com que você fala, a sua sinceridade... É. Nunca nenhum homem foi tão sincero comigo em toda a minha vida.
12: Vamos indo pra piscina.
11: Vamos caminhando.
12: Mas vem cá, me conta uma coisa, eu... legal o pessoal do hotel ter colocado essa música, né?
11: Então, o som ambiente aqui.
12: Som ambiente.
11: Muito bacana. Dá um clima, né?
12: É, deixa eu te falar, o Aline, né?
11: Isso.
12: Eu falei um pouquinho de mim, assim, você já sabe, que eu sou empresário e tal. Você não falou nada de você ser casada, né?
11: Sou solteira.
12: Solteira.
11: Não, não é de divorciada, né? Fui traída 3 vezes.
12: Ah, mas não, isso aí o cara tem que ser perdoado. Isso não é traição, isso é... Isso é fuga da realidade,
11: show. Eu tô tão machucada, sabe? Eu tô tão machucada por
12: dentro.
11: Mas
12: que foi? Os caras eram o quê? Bem dotado?
11: Eu tô machucada porque, como eu te falei, nenhum homem foi tão sincero assim em toda a minha vida. Igual você tá sendo.
12: É, mas desculpa,
11: os outros mentiam, me chamavam de linda, diziam que eu era gostosa.
12: Isso aí você não vai ouvir de mim mesmo. Ah, mas não vai mesmo.
11: E por trás me traíam, safados, cachorros. Mas você não, você é diferente. Você é especial.
12: Poxa, eu nunca ouvi isso de nenhuma mulher também, sabia? O meu jeitão me afasta.
11: Não, não pode afastar.
12: Você me afastou. Ih, as piscinas cheias de crianças. Eu odeio crianças.
11: Ah, é inacreditável.
12: Não é que eu odeio, mas, meu, eu, quando eu tô trabalhando, eu não quero bagunça.
11: Posso
12: e eu pensei que não ia vir criança, meu.
11: Eu não tenho filhos. Não tenho filhos.
12: Ah, mas posso falar uma coisa, ô Aline?
11: Pode falar.
12: Evita. Evita procriar, meu. Não, não, tem coisa que não deve existir. Ah, aí, ó, aí, ó.
11: Esses pentelhos. Esses pentelhos. Ai, também não gosto.
12: Mas
11: ai,
12: vem cá,
11: gosto.
12: Posso falar uma coisa? Se...
11: Claro que posso falar.
12: Você não é virgem, não, né?
11: Não, não sou virgem. Eu era casada, né?
12: Quem foi o corajoso? Não, isso é
11: meu
12: bêbado.
11: Ex-marido. O meu ex-marido. Tá? Meu ex-marido.
12: Poxa vida.
11: Claro que o casamento, depois de um tempo, esfria.
12: Ah, esfria.
11: A gente não transava mais. Foi aí que começou a traição.
12: É, mas
11: começou
12: é.
11: Começou tudo.
12: Peraí, que gosta desse trechinho dessa música. Só um minutinho. Depois você fala, peraí. Never mind, I'll find someone. Ah, meu criançada, cacete. Melhor parte da música, seus filhos do mar. Não tem lá um pessoal da recriação? Leva essa molecada lá pro caldeirão.
11: Oh, meu. Ai, você se incomoda de eu dar um mergulho?
12: Oi?
11: Você se incomoda de eu dar um mergulho?
12: De jeito nenhum.
11: Vou dar só um tibunzinho rápido.
12: Mas você não vai mergulhar aqui na piscininha das crianças. Você sabe nadar, né?
11: Não.
12: Pelo amor de Deus, você mergulhar aqui na piscina das crianças, não vai sobrar um aqui dentro.
11: Não, eu não sei nadar, mas eu sei boiar. Tá? Eu fico boiando, é.
12: Tá bom, vai. Eu vou ficar aqui lendo, tá?
11: Só um minutinho, tá?
12: Ai,
11: cuida
12: Deus.
11: Das minhas coisas, do meu celular. Vocês cuidam das minhas coisas? Ui. Eu tenho medo. Ah, eu sei que...
12: Posso fazer uma pergunta? Você claro. Trouxe o que nessa bolsa? O tamanho da bolsa? Você tá armada? O que é isso aqui? Que peso é esse?
11: É bolsa de mulher.
12: Meu Deus do céu.
11: Eu trouxe meu AB, eu trouxe o meu...
12: O que é? O seu AB é o quê? É um tubo de PVC? Porque eu... Nossa, que peso. Vai lá, filha, vai nadar lá, vai.
11: Tá bom, vou lá, deixa eu ir lá.
12: Tô aqui, tá? Quer que eu peça um drink?
11: Ai, pede pra mim uma Blood Mary.
12: Ai, que bonitinho que você quer.
11: Eu quero a Blood Mary.
12: Mas você tem que ser uma jarra, né? Eu vou lá. Vai. Garçom! Como é que tá aí, Aline?
11: Ai, tá ótimo. Olha, eu vou mergulhar de novo.
12: Nossa, que bonitinha.
11: Né? Ai, vem que a água tá uma delícia. A água tá uma delícia.
12: Não,
11: vem.
12: Não, vai de novo, pula.
11: Vem. Ai, gente.
12: Alô, pessoal. Pessoal, uma atenção aqui pra mim. Hoje no resort, sou um grande empresário. Se aproximem, por gentileza. Se aproximem, por gentileza.
11: Ai, eu tô ficando com vergonha.
12: Hoje temos aqui uma grande atração no resort. Por favor, R$20 pra ver a atração, R$20, obrigado. Vamos se aproximar. Todo mundo na beira da piscina. Aí. E, não, é novo esse show. Vem cá. Vem ver orca, a baleia assassina.
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11: Ah, faça meu favor, velho. Bom dia. Que história romântica.

0: realmente. Essa história te tocou? Te tocou? Então mande mensagem no WhatsApp aqui, comente a história. 11 99991-9197. Mais um Quem Mama Não Esquece. Um abraço pro Luiz Cruz. Ele mandou uma foto aqui de uma barraca de pastel e falou: Tadeu, de carne ou de frango? Só pedir. Vou querer um de carne e outro de carne com queijo. E vou querer um saquinho de saladinha também, tá? Muito obrigado, muito obrigado. Bom dia.
1: Bom dia, Jardim. Bom dia, amigo.
0: Bom dia.
1: Ótima quinta-feira aí.
0: Tamo junto.
1: Vamos pra cima.
0: Pra cima.
1: Já deu. Será que a dona Bem-vinda tá de férias também? Que nós não vemos mais ela pra rua?
0: Eu imagino que sim, viu? Imagino que sim, ela deve tá... Ou às vezes, né? Ó, bate na madeira. Às vezes ela tá dodói. Tá dodói, tá em casa, tem que descansar, né? Ah, logo, logo ela vai estar na rua de novo. E nós estaremos lá para conversar com dona Bem-vinda. Eu vou te ensinar. Ai, ai, oi.
2: Tadeu, bom dia.
0: Bom dia,
2: mano.
0: Bom dia.
2: Bom dia, Vinheta. Bom dia, Pidócio. Vocês se superam a cada dia. Cada dia vocês ficam melhor, cara. Pelo amor de Deus, essas histórias suas aí, cada dia tá melhor. Parabéns, continue assim. Valeu.
0: Valeu, meu querido, bom dia, tudo de bom.
3: Bom dia, Tadeu.
0: Fala, João.
3: Bom dia, meus amigos.
0: Bom dia.
3: História comovente, hein?
0: Comovente, né?
3: Tô em prantos aqui, cara.
0: Aí, ó, aí, ó.
3: Tudo alagado dentro do carro. Abraço. Pré-sexta, hein?
0: Pré-sexta. João, expectativa gigante aí, João. O feriado prolongado, hein? Nossa Senhora.
4: Bom dia, Tadeu. Oi. Bom dia, Alves Vinheta. Bom dia, Pidócio. Deixa eu fazer uma pergunta aqui, uma dúvida que eu tenho.
0: Ah.
4: Primeiro, eu quero dizer que eu sou muito fã de vocês, tá?
0: Muito obrigado.
4: Ô, Tadeu.
0: Ah.
4: Por que que você só faz o papel das mulheres?
0: Eu pergunto pro Pidon.
4: Eu
0: falo pra ele, por quê?
4: Eu tô começando a ficar desconfiado, hein?
0: Não, não, não.
4: Paulinha,
0: não,
4: aqui de Vitória, no Espírito Santo. Manda um alô aqui pra Vitória, Tadeu. Homem Vinheta.
0: Alô, Vitória, alô, Espírito Santo. Paulinho, eu sempre pergunto pro Pidon, que ele é o diretor, né, da encenação toda. Eu falo, por que eu sempre faço mulher? Ele diz que é perfil. E o ator? O ator não tem sexo, gente. O ator não tem sexo. Um ator pode interpretar qualquer tipo de bicho, de ser humano, de... Então, um ator não tem sexo, o ator tem que entrar na onda, né? E isso demonstra que eu sou um excelente ator, viu, Paulinho? Apenas isso. Marcelo Tonelli, bom dia, Tadeu. Quinta-feira não é nem calcinha, não é o que queremos, mas tá perto, hein? Tá perto. Certo, cara.
5: Bom dia, Tadeu.
0: Oi, bom dia.
5: Manda um cafezinho aí, é Maurício Piracicaba. É nóis.
0: Mauri, a menina tá pegando água lá ainda pra ferver. Daqui a pouco a gente passa o cafezinho e vou oferecer pra você, viu, Mauri? Um abraço pra você, bom dia, tudo de bom.
6: 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Alô, Tadeu, bom dia!
0: Alô, bom dia, que bela rima, hein, cara? Obrigado pela audiência, como é que é o teu nome? Não assinou, não falou nome, mas tudo bem. Um abraço pra você, meu querido, tudo de bom.
7: Bom dia, Tadeu, bom dia, Tadeu.
0: Bom dia.
7: Botão de servir aqui.
0: Opa.
7: Vocês têm aí o MC Ferrou e nós temos o MC Fudeu aqui na estrada.
0: Pera aí.
7: Tá, obrigado.
0: Pera aí, cara. Pera lá. Boa sorte aí na estrada. 5h29, o Rei da Alegria está chegando, senhoras e senhores. É hora do bri-bri-bri, bro-bro-bro.
8: Bom dia.
9: Público, senhoras e senhores, a partir de agora nós vamos do maior circo do Brasil. 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

0: não tá feliz?
1: Eu tô!
0: Então aperte o meu nariz e...
1: Aperta o nariz?
0: É que tava duro, amiguinho.
1: Lá ele.
0: É verdade.
1: Lá ele.
0: Viu?
1: É, palhacinho, tudo bem com você?
0: Eu tô bem, graças a Deus. E você, amiguinho?
1: Tô muito melhor agora, palhaço.
0: Tô meio com insônia, não dormi essa madrugada. Verdade, verdade.
1: Conta atrasada, algum relacionamento, pensão alimentícia, qual é o problema?
0: Sei, diminuiu o público do circo, tô triste.
1: Ai, palhaço, não fica assim. Oh, meu Deus do céu.
0: Ah, tô triste.
1: Palhaço, a sua
0: tô tendo que dar ingresso, acredita?
1: Ai, que horror, hein?
0: Verdade, verdade.
1: Pô, isso é péssimo, hein, o palhaço?
0: Claro que é a crise que tá passando, né?
1: É humilhação, né? Isso aí é humilhação, né?
0: É verdade, mas eu vou... Eu acho que tá faltando, sabe o quê?
1: É, né?
0: Você me ajuda?
1: Posso falar, palhaço? O que tá faltando no seu circo? Quando você começou aqui no Band Bom Dia, você falava as atrações? Cara, eu ficava abismado, me dava vontade de ir no circo. Por exemplo, os meninos lá, os motoboy, que fazia...
0: Ah, do Globo da Morte!
1: Que fazia o Globo da Morte. Sensacional. Gênio, coisa de gênio.
0: O Globo da Morte, isso aí foi legal, foi legal.
1: Isso
0: aí
1: foi legal. Outra coisa, os trapezistas.
0: Trapezistas.
1: Que faziam as manobras lá. Sem rede protetora.
0: Sem rede, isso, será? É verdade, aí escorregou a mão, né?
1: Muito mais emoção,
0: palhaço. Ele tinha comido aqueles frango assado e a mão tava cheia de óleo, sabe?
1: Sei, sei.
0: Aí na hora que foi pegar a menina que tava rodando, escorregou.
1: Tá vendo só? Aí,
0: mas foi na hora, ela não sofreu, viu?
1: Imagino que não. Imagino, deve ter ficado igual uma pizza de calabresa.
0: Babum. Eu tenho, mas tem histórias. Eu tenho então, história do tempo dos animais, né?
1: Então falta, palhaço. Atração, né?
0: Eu lembro que uma vez, no circo do meu avô, eu era pequeno ainda, né? Era um pequeno palhacinho. O meu avô tinha um elefante. Né? Chamava amendoim.
1: Na época ainda podia ter animal
0: podia,
1: no circo.
0: Podia. Né? Mas agora não tem mais, graças a Deus. Não,
1: ainda bem.
0: Não é lugar.
1: É,
0: sabe por quê? É. Às vezes o circo não tem estrutura. Como é que você vai ficar carregando elefante?
1: Não é nem maldade, às vezes, do dono do circo, né?
0: Não,
1: mas
0: naquela época.
1: É estrutura, né?
0: Naquela época. A gente não tem instrução, né? Não tem instrução.
1: Não tem instrução,
0: então,
1: né?
0: E eu trabalhava com meu avô. Comecei. Ah, meu circo é de família pra família.
1: Olha, é mesmo?
0: Eu já te falei.
1: Não, sim.
0: Aqui eu sou da minha família da época do circo Comédia dell'Arte.
1: Olha.
0: Era itinerante, ia com um carro.
1: Tá.
0: Aí ia fazendo as atrações, andava de máscaras no narizão, assim, ó.
1: Você tá quase apagando a luz de todo um legado que deixaram na tua mão, tá vendo, palhaço? Não pode, cara. Palhaço, por que você tá me olhando assim?
0: Aí, deixa eu te contar, ó.
1: Fala.
0: Aí eu comecei como? Adivinha como eu comecei?
1: Como?
0: É limpando bosta.
1: Esse foi o seu começo no circo.
0: De elefante.
1: Limpando cocô de elefante.
0: De elefante.
1: Olha
0: verdade.
1: Só.
0: Vou te falar que trabalho, hein?
1: Então.
0: Uma coisa é limpar a bosta de um coelho. Não é verdade? Num coelhinho de um preá. Né? De um porquinho da Índia.
1: Seu elefante é um morro de cocô, né?
0: Ah, que era aquilo, gente? Pelo amor de Deus. Eu falei pro meu avô. Falei, vô, compra um trator. Uma pá carregadeira. Que é o catabosta de trator. Ah, vou te falar. E era triste, hein?
1: Quer dizer, você começou assim.
0: O amendoim era cagão. Daí um dia, deixa eu te contar essa.
1: Conta.
0: Um dia tá eu e quem? Oh, o Pipoquinha.
1: Tá.
0: Tava lá.
1: O palhacinho anão.
0: O anão, anãozinho. Tamanho.
1: Pipoquinha.
0: É Pipoquinha mesmo?
1: É Pipoquinha.
0: O meu palhaço?
1: É.
0: Pipoquinha.
1: É, o bonequinho é Bilola, né?
0: Eu só tô acordando. O cérebro tá pra cabeça. Me ajuda aí, tá? O cérebro tá começando agora.
1: Tá aqui, ó.
0: Entendeu?
1: É o Pipoquinha. Pipoquinha.
0: Aí imagina, naquela... Ele já é anão. Naquela época ele era anão criança.
1: Verdade, né? Como é que você identifica um anão criança?
0: Então, a gente vê pelos bracinhos, né? E as perninhas, fica bonitinho. Porque o anãozinho, um beijo pra todos os anões que estão ouvindo. O que que acontece? Os bracinhos pequenininhos, mas a bunda sempre é grande. Aí...
1: Tá, e aí tava você e o Pipoquinha.
0: Aí o Pipoquinha. Adoro anão, sabia?
1: Eu sei que você tem uma paixão.
0: Eu tenho, eu só parece um cirquinho só de anão, meu. Aí, deixa eu te contar.
1: Fala!
0: Aí o Pipoquinha desse tamanho, eu era criança também. Tá, a gente brincava, a gente fazia guerra de bosta.
1: Ah, que nojo!
0: Guerra de elefante, fazíamos bolinha de bosta.
1: Lá no hemisfério norte, a galera faz guerra de bola de neve. Você fazia guerra
0: de bosta. De elefante, verdade.
1: Tá bom.
0: Era interessante. Aí o Pipoquinha, anãozinho, pequenininho, era criança, galera, porque tinha, não tinha nem 10 anos, era criança.
1: Olha, mesmo. Bem criança mesmo.
0: Brincava, aprontava tanto. E um dia tá que eu procuro o Pipoquinha. Procuro o Pipoquinha, procuro o Pipoquinha. Cadê? Cadê meu amiguinho?
1: Cadê o amiguinho?
0: E eu não posso fazer nada, né?
1: Sim.
0: Deixa eu fazer meu trabalho. Parte eu pra uma montanha de bosta de elefante.
1: Sozinho?
0: Sozinho. Era eu e ele. Na hora que eu dei a primeira pasada, eu escutei um grito. Falei, pronto, agora a bosta fala. Tirando nós aqui do programa.
1: É, a gente aqui, a gente fala.
0: É, então, isso aí perdurou. Aí, quando pá, a bosta gritou, falei, não é possível.
1: Que isso?
0: Era o que me fartava. Aí eu peguei, fui tirando devagar. O elefante não tinha cagado de cima do Pipoquinha.
1: Meu divino! Foi tempo de morrer, hein?
0: O quê?
1: Porque é muita coisa, né?
0: É muita bosta!
1: Palhaço!
0: Verdade, mas aí eu salvei ele.
1: Que bom que você salvou.
0: Salvei ele. Mas
1: ele deve ter ficado traumatizado, né, palhaço?
0: Ficou.
1: Que ficou. Isso,
0: cara? Que ele ficou um ano sem cagar? Trauma, né? Trauma. O Pipoquinha, não tô falando de elefante, não. Pipoquinha. Ele não fazia cocô.
1: Mentira.
0: Ah, dava uma dó, viu?
1: Olha só. Porque... E só de ouvir, então, o elefante, né? Já...
0: O quê?
1: Já tremia todo.
0: Olha, eu não podia. Ah, meu, lembrei do amendoim agora. Nossa. Amendoim foi pro retiro dos elefantes.
1: Tá.
0: Olha, só de lembrar, arrepio, ó.
1: Olha.
0: É, mas assim começou a minha vida. Depois eu virei artista, né?
1: Tá vendo só?
0: Virei palhaço.
1: Você sente... Porque assim, eu sinto uma nostalgia do meu começo de carreira de locutor. Você sente essa nostalgia também no seu começo de carreira no circo?
0: Tenho.
1: Sente saudade de mexer com bosta de elefante?
0: Sinto. Sabia que tem moral da história, né?
1: Qual é a moral
0: da história? Moral da história. Tem moral da história em cima dessa história.
1: Qual é a moral da história?
0: Queria que você até tirasse a trilha, porque agora é sério.
1: Atenção, gente. Presta atenção, porque é na brincadeira que se fala sério.
0: Hoje eu tô aqui. É verdade, amiguinho?
1: É isso aí.
0: Mas lembra que o nosso querido... É Pipoquinha mesmo?
1: É Pipoquinha.
0: É o Zequinha.
1: É Pipoquinha. Não, é o Pipoquinha.
0: É o Pipoquinha. Eu tô acordando agora.
1: Eu sei.
0: Então vamos lá. Lembra que o Pipoquinha ficou embaixo da bosta do elefante? Lembra. Moral da história. Calma. Não é porque você tá na bosta hoje que você não pode vencer.
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0: Eu perguntei, amiguinho, tá feliz?
2: Eu tô.
0: Então aperte o meu nariz.
2: Tchau, palhaço, tchau.
3: Bom dia.
1: 5h38 agora, esse palhaço, vou te falar, viu, cara. 5h38, bom dia.

0: Márcia Biagioni com a gente aqui. Bom dia! Está no QAP aqui, ouvindo o Band. Bom dia, beijo pra você, viu, Cássia? Amâncio Júnior tá com a gente também. Cadê? Ontem eu estava na fila do supermercado e a dona bem-vinda estava brigando com a caixa, querendo receber o troco de um centavo. Me parece que era a dona bem-vinda mesmo, viu? Isso é bem a cara dela. Amâncio Júnior, um abraço pra você. Tudo de bom! Vandim, saudade aí do Gil Gomes, a história dos irmãos gêmeos chineses Fui Cu, né? Eu vou puxar no baú uma historinha do Fui Cu aqui pra gente ouvir. Um abraço pra você, bom dia!
1: Ai, ai! Bom dia, Tadeu! Essa do Zequinha aí eu vou te falar, hein? Tô dando risada, até dá dor de barriga, velho. Foi demais, viu? É o Hamilton aqui.
0: Valeu, Hamilton. Abraço pra você. Tudo de bom. Rafael Caminhoneiro do Morro Doce tá com a gente. Um abraço pra você, Rafa. Tudo de bom. Beijo pra Luciene. Diz que domingo é aniversário dela. Muita saúde, hein? Muita paz pra você. Que o seu dia seja muito especial.
2: Fala, Tadeu.
0: Fala.
2: Thiago CL.
0: Fala aí, Sudetone.
2: Coloca aí o Zebete Show.
0: Ô, verdade.
2: Coloca.
0: Ô, Thiago, quase não consegui ouvir sua voz. Deu pra ouvir que você pediu o Zebete. Aí vou pegar no arquivo também o seu Zebete, né? Aquele momento com ar do campo.
3: Oi, nostalgia total, é isso mesmo. Tô aqui em Feira de Santana, Bahia, na estrada.
0: Tá.
3: E eu vou dizer uma coisa pra vocês. Escutar uma história dessa e na sequência escutar Não Se Reprima é viagem no tempo.
0: É uma viagem no tempo, cara. É anos 80, rapaz. Loucura, loucura louca. Ney Ferreira, um abraço pra você. Alô, navegantes, alô, Santa Catarina, bom dia. Espetacular dia pra você, meu querido. Obrigado, tudo de bom. 20 pra 6 agora, gente. 20 pra 6, chamar aqui o advogado do povo. Sim, o doutor Décio Pinto está de plantão e ele vai atender você. 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

0: nosso advogado no Brasil, advogado do povo, advogado do Band Bom Dia. Bom dia! Muito bom dia, doutor Décio Pinto, advogado do Brasil.
1: Bom dia, obrigado por vocês permitirem para que eu possa, né, dentro deste programa, poder me doar um pouco, né?
0: Ah, que nojo!
2: O senhor vai vomitar aqui, pô!
0: Você vai vomitar no microfone, doutor!
2: Vai vomitar aqui, pô!
0: Que nojo, velho!
1: Desculpa. Isso aqui é refluxo, né?
0: Ah, entendi.
1: Mas são coisas poucas que eu tenho, né? Então, o refluxo é uma das coisas normais que vem me acompanhando há alguns dias. Acho que isso é normal, acho que isso é bobagem.
0: Doutor, não sei se no seu caso é bobagem.
3: É, doutor, também
0: vai
3: não sei
0: ver
3: não,
0: isso aí.
1: Então, só pra concluir meu raciocínio, obrigado de verdade por vocês permitirem que eu possa aqui me doar um pouco, né? Porque eu sou advogado, né? São 6 meses de correspondência que eu fiz o curso. E hoje posso exercer isso, passar pra frente num modo de caridade, entre aspas.
0: Muito obrigado, doutor. O Ricardo escreveu aqui que o cachorro dele fez esse barulho que você fez aí minutos antes de falecer, tá?
4: É, ele fez e aí, ali ele já tripudiou. Ali, tripudiou não, ele...
0: Já foi.
4: Se sacudiu e foi.
0: É, foi dessa pra uma muito melhor,
4: né? Se o senhor,
0: né,
4: foi sacudir igual cachorro, fica ali do lado.
1: Não, mas vocês são... Eu gosto de vocês porque vocês são realmente... Vocês conseguem... como dizem, de uma limonada, de um limão fazer uma limonada.
0: Muito obrigado.
1: Então eu fico muito feliz com isso.
0: Doutor!
1: Então eu fico feliz de vocês brincarem comigo, né?
0: É isso.
1: Sou uma pessoa saudável, uma pessoa que...
0: Ah, é?
1: Que tem total e plena convicção.
0: Doutor,
4: o senhor não vai comer ovo de Páscoa. O senhor não vai conseguir. Eu tenho um guardado pro senhor que não vai conseguir.
0: Não vai nem no bacalhau na sexta-feira.
1: Bom, já fui muito em bacalhau, agora eu acho que a minha idade não permite mais, né? Então.
4: Que isso, um cavalo?
0: Doutor, está aqui para atender você, ouvinte da Band FM, que talvez não tenha dinheiro para bancar um advogado, tá querendo meter alguém no pau, tá querendo processar alguém, fique à vontade. Desde processo trabalhista até conjugal, você pode...
1: Vou pegar minha pasta.
0: Pega a tua pasta lá, doutor. Doutor vai pegar a pasta dele que ele esqueceu. O doutor anda meio... igual um pato. O doutor anda... Ele esqueceu de pôr a fralda, tá? 11 99991-9197. Mande sua mensagem pra gente, tá bom?
1: Eu tenho aqui minhas mãos antes que as pessoas mandem. Enquanto as pessoas mandam as mensagens, eu tenho aqui aquele processo que eu tava defendendo vocês, né?
0: Doutor,
1: eu vou deixar uma cópia com vocês.
0: Importante esse processo, hein?
1: Vou deixar uma cópia com vocês, tá? Já tá assinada pelo juiz.
0: Tá bom.
1: Na última página tem a assinatura do juiz e todas as testemunhas.
0: Tá.
1: Tá aqui, ó.
0: Doutor.
1: Tá aqui, pronto. Aqui. Só eu vou resumir.
0: É que eu não entendo o juridisquei, né? Eu não entendo essa linguagem aqui. Você pode explicar pra gente,
1: não,
0: doutor?
1: Não, aqui. Eu fiz o pedido, né, de absorvição, né, a respeito da pena que vocês iam receber.
0: Tá.
1: Quer dizer, vão receber, né?
0: Como receber?
4: Como assim? Eu não entendi.
0: A gente contratou o senhor pra gente não receber a pena.
1: Mas aqui, ó, o juiz coloca aqui, ó. No caso dos réus, né, senhor Tadeu Correia, corresponde ao seu nome?
0: É o meu nome.
1: E Emerson França, realmente...
0: Doutor.
1: Não tem como... vou colocar aqui, ó, vetado o pedido e condenação foi feita.
0: É isso, pronto, tá aí, pronto. Gente, obrigado. Quanto que a gente vai pegar?
1: Oi?
0: Vamos pegar quanto?
1: Bobagem. Agora vocês podem fazer um trabalho comunitário, né?
0: Ah, entendi.
1: Vocês podem pegar de 6 meses a 1 ano.
0: Meu Jesus.
4: Ah, meu Deus do céu.
1: Ah, então vai ser férias pra nós, né?
4: Se bem que o meu medo é a gente ir preso e o Murilo pedir pra gente levar o timeline e fazer da cadeia o programa. Esse é meu medo. Vocês iam fazer um programa diferente entrevistando os meninos do outro lado do mundo.
0: Obrigado, doutor, por nada.
1: Eu vou recorrer, viu?
0: Tá bom. Recorrer. Quer dizer, eu não tenho mais dinheiro pra recorrer, desculpa.
1: Ah, não vai dar.
0: Deixa,
1: mais,
0: a gente, doutor, vai preso mesmo.
4: O último que eu tinha, eu fiz o Pix ontem pro senhor.
0: Olha, a Ju mandou mensagem aqui. Doutoras Pinto, muito bom dia.
1: Bom dia.
0: Eu vou fazer 13 anos. Quer dizer, vai fazer 13 anos que eu moro com meu marido.
1: Ok.
0: Mas ele não me pediu em casamento ainda. Cabe processo? Pô, 13 anos morando junto?
1: Isso é um absurdo.
0: Que loucura, hein, doutor?
1: Isso é um absurdo. Vamos lá.
0: Caramba, cara.
1: Nós temos um caso aqui semelhante ao seu, minha querida, só pra te confortar, que é muito
4: muito capaz dele não pedir.
0: Uhum.
4: Nós temos um caso aqui, ó. Inclusive, eu tô vendo isso, fiz ontem, fui no cartório ontem registrar.
0: Tá.
4: Olha, eu sou gelado. Então, tá aqui, ó. Tem um caso que é quase igual dela, tá aqui, ó.
0: Tá.
4: É, o nome do acusado é Emerson França.
0: Tá bom. Tá.
4: Há 16 anos namorando.
0: Meu, 16 anos já?
4: E até hoje nem tocou no assunto de casamento. Ou seja, minha filha, desista.
0: Caducou, né? Caducou.
4: Não, caduco ele já faz tempo. Ele não bate bem, aquele rapaz.
0: Oi. Então amarra aí no rabo do cometa, viu, Ju?
4: Amarra e vai empurrando. Posso falar uma coisa?
0: É.
4: Continua namorando, minha querida. Namorar é muito melhor do que... Claro, que se você casar e manter esse namoro, o que é que eu duvido?
0: Sim.
4: Continua namorando. Agora, se mora junto, ele não precisa te pedir em casamento. Ele já se lascou.
0: Vocês só vão, né, oficializar... A desgraça, né?
4: Isso,
0: ei, o doutor quase virou geleia agora, assim, às vezes o geleia ele meio que baixa aqui no meio do doutor. É.
4: Foi assim que ele nasceu, inclusive.
0: Aqui, né? Ronaldo, um abraço pra você, viu? Bom dia, doutor. Aqui, porteiro Alexandre. Gostaria de saber se ganhamos o processo do safado que pegou minha mulher. Dormiu na minha cama e processamos ele por usar o meu chinelo. Ganhamos? Ah, deve ser um cliente seu aqui que usou seus trabalhos, né?
4: Tá aqui, ó. Ah, o nome dele e tudo. Tô com processo. Foi até bom você falar. Eu já dou a notícia agora. Como é que é o nome dele mesmo?
0: É Alexandre.
4: Deixa eu puxar aqui. Alexandre. Isso, aqui, isso. Alexandre. Tá aqui. O que nós conseguimos pra você, meu querido, Alexandre, nós vimos aqui. Tá tudo aqui, ó. Tadeu pode até ler. Tá tudo aqui.
0: Tá aí. Tá na lauda, né?
4: Tá aqui, ó. Tudo aqui. Nós entramos... Com isso, com esse cafajeste, talarico, pegou sua mulher na sua cama e também o seu chinelo. Nós conseguimos aqui pra você, olha que legal.
0: Olha que bacana.
4: Conseguimos uma permuta.
0: Olha, gente.
4: Né, com uma loja de colchões e camas, você vai ganhar uma cama nova. E também conseguimos uma permuta com chinelo, eu tô te mandando um chinelo, tá?
0: Ah, que legal! Que parabéns!
4: Mas sua mulher vai continuar dando pra outro. Bom dia.
0: Bom dia, doutor. Vamos prosseguir aqui com o nosso quadro pra ajudar você. Isso aqui é prestação de serviços, viu? Pra você que não tem dinheiro pra bancar advogado, você pode processar quem você quiser.
4: Banheiro é onde? Eu não trouxe fralda. O senhor não vai mijar aqui, né, doutor?
0: Doutor, você não vai fazer suas necessidades aqui, pelo amor de Deus.
4: Aí quando
0: doutor.
4: Você fala com ele, ô Tadeu, eu vou pegar o lixinho lá. Se for mijar, mijar no tá cestinho. Pera aí.
0: O Eloy mandou aqui o pedido dele. Doutor Nécio Pinto, muito bom dia.
4: Doutor, tá aqui, ó. Só um minutinho, Tadeu. Tá aqui. Qualquer coisa, o senhor mija nesse cestinho.
0: Ele pegou...
4: Ó, tá torto, mas só aponta aqui, ó. Obrigado, meu querido.
0: Muito bem.
4: Mas uma pergunta qualquer, eu preciso ir embora.
0: Pra fechar, doutor.
4: Tem uma consulta boba hoje, eu vou fazer.
0: É mesmo? É o quê? É de rotina?
4: Bobagem, vou fazer...
0: Exame de sangue?
4: Oi?
0: Exame de sangue?
4: Não, exame de sangue eu fiz... Hoje é terça.
0: Hoje é terça.
4: Exame de sangue eu fiz ontem, eu fiz sangue, fiz vários... Hoje é um exame mais simples, né? Eu vou fazer...
0: O que você vai fazer?
4: Tomografia, vou fazer colostopia.
0: Tá.
4: Vou fazer gastronomia.
0: Coisa boba, isso aí é coisa boba. Vai ficar grogue por um mês, né?
4: Vou tomar aquele negócio verde, né?
0: Ai, credo, gente.
4: É o contraste. Ai, mas você já parece que você tá mijando aquele césio.
0: Doutor Eloy, ele pergunta aqui: doutor, minha vizinha vive me assediando. Devo colocar ela no pau?
4: Ô, meu querido, deixa eu falar uma coisa pra você. É uma pergunta muito simples de responder.
0: Uhum.
4: Cara, se a vizinha tá te assediando. Primeiro, olhe se ela é e se ela tem algo que você goste.
0: Tá.
4: Se tiver algo que você goste e ela te agrada, vá direto, coloca ela no pau.
0: Doutor!
4: Gente, preciso de bola! Meu Deus do céu, gente, doutor, que é isso, hein?
0: Um abraço pro senhor.
4: Um abraço pro senhor.
0: Muito obrigado aqui pela sua participação. Tudo de bom.
4: Eu que agradeço. Tchau.
0: Obrigado. Tchau, doutor. Vai com Deus, doutor. Tchau.

0: tempo. Era melhor ter assistido o filme do Pelé.
1: Meu...
0: Um abraço aí, Tadeu. Valeu.
1: Aliás, na hora que eu falei aqui o placar da rodada, honestamente, eu não sabia que o Diniz tinha caído. Mas todo o discurso que eu fiz aqui foi de um técnico demitido, né? Então, tá aí, Diniz fora. Então, daqui a pouco vai sair a fumaça branca, né? Pra avisar quem é o novo Papa do Corinthians. Novo até Corinthians, o Ronco já tá aqui animadíssimo. Muito feliz com o resultado do jogo.
0: Ô, Tadeu, bom dia, Tadeu. Aqui é o Pedro Lúcio de la Rossi. Me dá café, que meu mestre esqueceu de comprar o pó.
1: E?
0: Indo pra reunião do Cusculino.
1: Valeu, meu querido, um abraço pra você, cafezinho aí, tudo de bom.
2: Bom dia, Tadeu. Vamos,
1: bora.
2: Quintou, hein?
1: Quintou.
2: Tá perto, sexta-feira tá perto,
1: tá hein? Chegando, hein?
2: Manda um café sem açúcar aí, é Léo de Santo André, bora trampar.
1: Fala, Léo, um abraço pra você amanhã, cara. Sextou com um fim de semana prolongado, que delícia, hein?
3: Bom dia, rapaziada da Band FM. Quintou, quero café, Marcelo de Guarulhos.
1: Fala, Marcelão, um abraço pra você, meu querido.
4: Já deu, manda um cafezinho pra gente aqui da Regolete. Boa quinta-feira pra gente. Que Deus abençoe vocês aí da rádio.
1: Valeu, meu querido, bom dia.
4: Bom dia, Tadeu. Manda um cafezinho, gostãozinho aqui pra gente finalizar nossa jornada. Copiou? Tem motores da Rede Vega, tamo por cá.
1: Valeu, meu querido. Bom dia, cafezinho pra você.
5: Bom dia, Tadeu.
1: Opa.
5: Boa quinta-feira pra nós.
1: Valeu.
5: Rômulo de Osasco, manda dois cafezes pra nós.
1: Dois cafezes pra você. Abraço aí.
6: Bom dia, Tadeu. Quero café. Quinta-feira é igual calcinha. Não é aquilo que a gente quer, mas tá bem próximo. Abraço a todos, Alex.
1: Sabe que você não é a primeira pessoa que fala isso, Alex? Você não é a primeira pessoa que diz essa frase, essa belíssima frase.
7: Bom dia, Tadeu. Eu sou o Gustavinho, primo do Rafinha. Quando ele voltar de viagem, eu preciso falar com ele, é um negócio com a mãe dele, hein? Tio Marco que aprontou isso aí, ó.
1: Ah, então tá bom. Vai um cafezinho e também um Rivotril pra você, meu querido. Um abraço, tudo de bom!
8: Bom dia! Quintou.
1: Bora.
8: Quero café, manda um café aqui, Rodrigo de Monte Mor, tô indo trabalhar, um abraço aí pra vocês,
1: tá,
8: manda um alô aí pra turma da RR Construtora.
1: Valeu, Rodrigão, um abraço pra você, cafezinho também, tudo!

0: Nasceu mesmo, né? Cada dia que passa tá amanhecendo mais cedo, né? Impressionante. Bom, final aqui, mais uma edição do Band Bom Dia. Obrigado você pela companhia, por estar com a gente aqui, relembrando grandes momentos durante as férias aí do Homem Vinheta e do Pidoncio também, tá? Na sequência, ele já está aqui animado, foi ao barbeiro ontem, tá de cabelinho cortado, de barbinha feita. Muito bom dia, senhor Pedro Luiz Ronco.
1: Por quê? Bom dia.
0: É, eu também não tô muito legal não, viu, seu Pedro?
1: Ah, mas eu tenho uma exigência para fazer, pro Supremo entrar de acordo com a CBF.
0: Tá, ok. Qual acordo, seu Pedro?
1: Cada bola na trave vale meio gol, então o Corinthians deu 3 bolas na trave e ganhou por 2,5-2.
0: Acho que se mudar as regras, Ronco, vai dar tudo certo, viu?
1: É isso aí.
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2: 4 para 6 agora, ele está aqui um pouco mal-humorado, né?
3: Mas muito, não um pouco.
2: Deve ter a ver com a questão do tempo, do clima, né? Que é o assunto que a gente vai conversar agora. Renomado meteorologista Pedro Luiz Ronco, bom dia.
3: Bom dia, Tadeu. O que você quer saber? Vai, fala logo, não mexe o saco.
2: Quer saber a classificação do Brasileirão? Não, mentira, tô brincando. Eu quero saber o tempo e a temperatura para hoje em São Paulo.
3: No momento 16 vai subir bastante, hein?
2: Uhum.
3: Poderá alcançar os 29 graus.
2: Olha, eu tô olhando aqui, só pra ter só o desenho do sol, não tem nuvem nem nada. Então hoje o dia vai ser bonito, hein?
3: Ah, o sol nasceu pra todos. Vai ter sol, sim. Principalmente final de semana, promete.
2: Promete muito calor, viu, seu Pedro? Pra amanhã, por exemplo, é 31 de máxima. Pro sábado também 31 de máxima.
3: Domingo.
2: Pro domingo 28. E a previsão de chuva pro domingo também. Mas a gente chega lá, né, seu Pedro?
3: Se Deus quiser.
2: Chegaremos lá, muito bem. 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
3: Nossa, como você fala?
2: Eu tenho que preencher o tempo. É 1 minuto e 20 de trilha, Ronco. Eu tenho que falar.

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0: para 6 agora, gente. 1 para 6, hora de Brasília, maravilhosa manhã de quinta-feira. Estamos chegando lá, estamos chegando lá. Com alegria, com a hora do ronco. Preparado, seu Pedro? Animado?
1: Preparado.
0: Vambora, então.
1: 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Ah, não, é Band FM.
0: A sua rádio do seu jeito.
1: É, errei.

0: desta quinta-feira, 8 de outubro de 2026.
1: Muito bem, seu Pedro Lisonco. Hoje a nossa pergunta é uma pergunta profunda, hein? Às vezes na vida, seu Pedro, a gente encontra pessoas que duvidam da nossa capacidade, né? Mas a gente vai lá e prova que elas estão erradas. Essa é a pergunta de hoje na Hora do Ronco. Já duvidaram de você e você provou o contrário? Foi no trabalho? Foi em casa? Sua mulher falou, eu te desafio, você não tem capacidade de lavar uma roupa, lavar uma louça. Você foi lá e provou que sim, eu posso lavar uma roupa, lavar uma louça.
0: Você não tem capacidade de parar de roncar?
1: É isso. Você não tem capacidade de fazer 3 minutos de festinha, você foi lá e provou que é capaz.
0: Quer dizer, duvidaram de... No que duvidaram de você?
1: É isso aí, Ronco.
0: É, assim, sabe, você me facilita, Tadeu.
1: Não, tá, sem problema, seu Pedro. A gente tá aqui pra facilitar.
0: Mas você vai me lembrar, né? Da palavra, da questão, não é?
1: Vou lembrar. No que duvidaram você?
0: Então, começou.
1: Começou, seu Pedro. Vambora!
0: Vamos!
1: Bora,
0: não,
1: bora.
0: Oba!

0: Bala alojada aqui na Hora do Ronco que pergunta: já duvidaram de você e você provou o contrário? Quem foi? Foi o teu marido? Foi a sua esposa? Os seus filhos? Os seus pais? O seu chefe? O seu colega de trabalho? Onde é que foi?
1: Sua amante?
0: Sua amante também. Eu duvido que você vai abandonar tua mulher. Conta pra gente. 11999919197. Palavra-chave hoje, ronco. Qual é? Pensa numa palavra boa. Pensa no Corinthians, não sei. Vamos lá.
1: Tristeza.
0: Tristeza. Tristeza é uma palavra triste, né?
1: Não, então. Alegria.
0: Alegria. Pronto, fechou. Mande alegria. Alegria no 11999919197. Alegria. E você vai contar ao vivo pro Ronco quando duvidaram de você, se você provou o contrário. Manda aí. Alegria. 11999919197. Enquanto isso, você manda alegria, a gente vai girar a roleta de piadas do Pidoncio.
2: Você tá falando roleta, você é danadinho. Barata. Joãozinho.
3: Eu já ia dar um 340 já.
0: Não é 60, não.
4: Oi? Padre, não é papagaio.
3: Isso hoje. Português. Eu ia parar nos 40.
5: Profissão.
2: Louco!
0: Louco!
3: Louco, dois loucos, ó. Dois loucos combinaram, vamos fugir, bora, vamos fugir. Vamos fugir como? Como? A porta aí, uma porta trancada, quando eu vou fugir, vai lá, o buraco da fechadura. A gente passa pelo buraco da fechadura e bora. Mas agora não dá, ele falou, não, deixa dar meia-noite que o pessoal tá dormindo. Ah, não deu outra, deu meia-noite. O louco falou, é agora. Grudou na parede, mirou, esticou os braços como se ele fosse mergulhar. E pulou em direção do buraco da fechadura.
0: Meu já. Deus.
3: Pulou, que ele pulou, que ele bateu na porta, achando que ia passar pelo buraco, bateu e caiu. Outro falou, o que aconteceu? Ele falou, vixe, deixaram a chave no buraco.
0: Ah, por isso que não deu certo.

0: nosso amor. Bande FM, Zezé de Camargo e Luciano, pior é te perder aqui na hora do Ronco.
1: A pior é perder mesmo.
0: É, né, Ronco? Deixa, o senhor não, sabe muito bem.
1: Deixa, eu não vou comentar mais sobre isso.
0: Ó, hoje a pergunta é: já duvidaram de você e você provou o contrário?
1: Alô?
2: Alô?
1: Bom dia!
2: Bom dia.
1: Quem está falando?
2: É o Cristiano.
1: Cristiano.
2: Pode falar bom dia aí pro... Bom dia pro... Tadeu aí, Tadeu.
0: Bom dia, meu querido, bom dia.
2: Vamos, São Paulo?
0: Vamos pra onde?
2: Manda um beijo aí pra minha esposa Lucilene, minha filha Maria. Toda a minha família e o Márcio Bugalú também.
1: Tá bom, Lucilene, um Mariana, muita saúde, beijões.
2: É Maria, Maria.
0: Maria, seu Pedro.
1: Não me corrige, tá?
0: Não, mas é, você falou errado o nome dela.
1: Digo, já duvidaram alguma coisa de você? Você provou o contrário?
2: Sim, a família. Eu tinha profissão de metalúrgico e agora sou professor. A família duvidou isso aí.
1: Eu não entendi.
0: É, também não. É, fica paradinho com o celular paradinho assim na sua mão, que a ligação tá meio ruim.
1: É, tá.
2: É, bambiando. Sim, sim, ó. Ó. O que aconteceu? A família duvidou de mim. Eu tinha profissão de metalúrgico.
1: Tá. Sei.
2: E agora eu fiz a faculdade, tudo, e agora eu sou professor.
1: Pô, que maravilha. Quer dizer, duvidaram que você não cresceria na vida, que não teria uma outra profissão? Porque metalúrgico sofre pra caramba, hein? Trabalha muito. É. E você é professor do quê?
2: Sou de professor exatas, física, matemática.
0: Olha aí.
1: Física, matemática?
2: É, porque na metalúrgica você aprendia muito cálculo, né?
0: Uhum, uhum.
2: E aí falar, eu vou ser professor, fazer a faculdade.
1: Pô, parabéns. Eu quero ver se você é um bom professor de matemática.
0: Ah, meu Deus do céu.
1: Equação do segundo grau.
0: Meu Jesus.
2: Equação do segundo grau?
1: É.
2: É, você fazendo cálculo, vai ter a parábola pra cima e pra baixo.
0: Ah, ok.
1: Mas quanta besteira, ele falou, é menos B mais ou menos raiz quadrada e B ao quadrado menos 4AC sobre 2A.
0: Você queria a fórmula.
1: É lógico.
0: Ah, era só perguntar então.

0: Band FM, Maiara e Maraíza, a culpa é nossa aqui é na Hora do Ronco. 6h15, agora seu Pedro Luiz Ronco. Hoje estão duvidando da gente.
1: É, né? Duvidando, mas você provou o contrário, não é verdade?
0: É isso aí.
1: Mostrou que é bom mesmo, que é boa mesmo. Queremos saber qual foi a situação aqui na Band FM, na Hora do Ronco.
0: Muito bem. Pra falar ao vivo, a palavra-chave qual que é?
1: Quanto riso, quanta alegria. Mais de 1000 Tadeus no salão.
0: É muito Tadeu, hein?
1: É muito palhaço.
0: Alegria, manda aí 11999919197. Alegria e conta. Já duvidaram de você? Você provou o contrário? Conta aqui pra gente. 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
4: 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A sua rádio do seu jeito, 6h21 agora, seu Pedro. Estão duvidando da gente.
9: Hein? Ah, vamos provar o contrário?
4: Vamos.
9: Alô?
10: Alô?
9: Bom dia.
10: Bom dia.
9: De quem é essa vozinha?
10: Armelinda.
9: Armelinda, muito bem. Do que duvidaram de você, Armelinda?
10: Do que duvidaram de mim, que eu ia parar de beber.
9: Parar do quê?
4: Duvidaram que você ia parar de beber?
10: Isso.
4: E aí você provou o contrário?
10: Provei ao contrário, mudei meu corpo, mudei minha vida. E hoje eu não bebo mais há 4 anos atrás.
9: Olha aí. Oh, parabéns. Maravilha, hein? E o que você bebeu, Armelinda?
10: Ah, tudo. Cerveja, carteirinha, vinho.
9: Nossa, passava mal?
10: Não, não chegava a passar mal. Mas era todo final de semana.
9: Ah, só final de semana?
10: Só final de semana.
9: Mas não te dá de vez em quando assim? Você passa perto de um restaurante ou de um barzinho? Não te dá vontade de beber nada?
10: Não.
4: É nada. Só com o senhor, seu Pedro, que acontece.
9: Quer dizer, que você vai numa festa. Tem cerveja, tem uísque, tem caipirinha. Você não bebe?
10: De boa, não. Não tenho um pingo de vontade.
9: Tá. Passa pra mim essa vontade. De parar.
4: É, se o senhor tivesse essa disposição pra parar de fumar, seu Pedro, olha aí.
9: Beber eu não bebo.
11: Menino, chega aqui. Pra gente cantar juntos, né? Por favor.

0: Band FM, Daniel, Bruno e Marrone, com qual carícia aqui na Hora do Ronco? 6h27, agora, seu Pedro, estão duvidando da gente, né?
1: Ah, tem pessoa que duvida, mas depois fica com cara de bobo, eu ia falar outra coisa.
0: A última ouvinte, por exemplo, duvidaram que ela... Não, você nunca vai parar de beber, você é uma cachaceira. Parou de beber, entrou na academia, mudou o corpo, dieta, olha aí.
1: Olha, coisa bonita.
0: Provou o contrário. Conta aqui pra gente, pode gravar sua resposta
1: pode.
0: Também. 11 999919197.
2: Bom dia, Tadeu. Bom dia, Ronquinho.
1: Bom dia.
2: Bom, meu marido que duvidou de mim que eu saberia acender uma churrasqueira, porque ele já estava 2 horas tentando acender... E não conseguiu. E eu fui lá em 3 minutinhos e acendi. Ele até hoje fala sobre isso.
0: Olha aí, tá vendo?
1: Olha, querida, eu vou falar com toda certeza. Eu tenho prática de acender a churrasqueira.
0: É só, mesmo, seu Pedro?
1: É, eu só não tenho prática pra limpar depois aquela porcaria.
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1: Monte de carvão.
0: Ah, não, mas você é o mestre churrasqueiro, seu Pedro? Acabou os outros que se virem pra limpar, né?
1: Dane-se, isso aí.

0: Eu te seguro.
1: Band FM, o Panda. Eu te seguro. 6:30, bom dia. Excelente manhã de quinta-feira pra você.
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1: A informação pede passagem. Homem mais velho do mundo brasileiro completa 114 anos. Na última segunda-feira, o brasileiro reconhecido pelo Livro Mundial dos Recordes, o Guinness, como homem mais velho do mundo, completou 114 anos. João Marinho Neto é reconhecido pelo Livro dos Recordes como sendo o homem mais velho do mundo e a décima pessoa mais velha no geral. Como presente de aniversário, João recebeu os parabéns do segundo homem mais velho do mundo, o australiano Ken Weeks, que completou 113 anos. Curiosamente, os dois nasceram no mesmo dia, com uma diferença de exato um ano. Além de ser o homem mais velho da história do Brasil, João forma com Ken e o japonês Hikaru Kato o trio de únicos homens vivos que nasceram antes da Primeira Guerra Mundial. Nos comentários, ele que tá longe de chegar na cidade aí ainda, Pedro Luiz Ronco.
3: José Marinho Neto, ouça bem o que eu vou falar. Eu vou te desbancar.
1: É isso, Pedro, é isso aí.
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1: É isso aí.
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0: Band FM, Jorge Matheus, de tanto te querer aqui na Hora do Ronco. Seu Pedro, hoje estamos perguntando o quê, hein?
1: Ah, se já duvidaram de você em algum instante, em alguma situação, e você provou o contrário. Conta. Queremos saber essa história.
0: É isso aí, seu Pedro.
1: Valeu a pena? Band FM, Hora do Ronco.
0: 11999919197, a palavra-chave qual que é?
1: Alegria.
0: Alegria. Mandou alegria, a gente sabe. Você vai ter história pra contar. Conta aí quando duvidaram de você e se você conseguiu provar o contrário. Eles estavam errados.
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4: 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Band FM é a sua rádio do seu jeito, é hora do ronco, 19 para 7, duvidando estão da gente, seu Pedro.
5: Ah, mas vamos provar o contrário?
4: Vamos.
5: Alô?
6: Alô, bom dia.
5: Bom dia, quem é?
6: Fala, ronco, aqui é o Fernando de Campinas. E aí, Tadeu, tudo bem?
4: E aí, velho, beleza?
6: Tá tranquilo, safada do vinheta não tá aí, né?
4: Não tá. Tá de férias.
5: É, vagabundo.
4: Não fala assim, seu Pedro.
5: E, Fernando, do que duvidaram de você?
6: Eu trabalhava no Ceasa e eu fui comprar um salgado pra mim comer. Aí eu era ex-fumante. Aí chegando lá, eu troquei o salgado pelo cigarro. Olha onde vai o vídeo. Aí eu abri a carteira de cigarro e falei assim: o que eu faço da minha vida trocando o cigarro pela comida? Aí falei assim pro meu amigo: nunca mais eu vou fumar. Hoje tem 20 anos que eu parei e eu não suporto nem ficar perto de quem fuma.
5: Olha isso. Fernando, são dois. Sim. Eu também não suporto ficar perto de quem não fuma.
4: Seu Pedro!
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5: Ah, penteiro!
4: Não!
5: Fica reclamando!
4: Não! Ele só quis parar, ué!

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1: Band FM Ferrugem, Pirata e Tesouro. Aqui na Hora do Ronco, 15 para 7, atenção, aula. Homem Vinheta, que momento é esse?
2: Primeira aula de inglês para vocês.
1: Teacher Pidoncio Pidunga da Silva é com você. O que você tá vendo aí, professor?
3: Não adianta nada também, né?
1: Oi?
3: Desculpa.
1: O que você tá lendo aí, professor?
3: Revisão de provas, essas
1: tá coisas. Tá revisando as provas?
3: Chega esse final de ano, pra mim fica, ó. É muito trabalho,
1: Rogério. Não até cansa para a visão de tanto ler, ô professor?
3: Oi? No não. Meu caso, não, porque eu não sei ler, então.
1: Tá de boa, né?
3: Ai, não cansa, é engraçado.
1: Não cansa.
3: Não, eu só vou virando a página e.
1: Não é possível.
3: Não parece que eu tô lendo? Fico olhando, ó. Ó. Mas não tô.
1: Então, disse que uma forma de você se mostrar ocupado pra alguém é ficar balançando a cabeça assim, sabe? Negativamente e bravo. E aí parece que você tá ocupado. Você fica assim, ó.
3: Assim?
1: É, exatamente, assim.
3: Não, amigo meu tem isso, mas é tique nervoso. Fica assim, ó.
1: É, vamos lá então, ô professor. Vamos pra aula. É, Ana Maria.
3: Inimiri, vesti, biquíni.
1: Inimiri. Ela quer saber, professor, what's the meaning of the word jam? O que foi?
3: O que tem imen?
1: Não, é professor, qual é o significado da palavra jam? Jam.
3: Ok. É engraçado, tem pessoas que dormem, Jadil. Por exemplo, tem pessoas que dormem, tem pessoas que roncam. Né, tem pessoas que falam. Eu já conheci pessoas que jam à noite.
1: Ah, tá. A pessoa tá dormindo e.
3: Então fica assim, a vizinha fica assim.
1: É, perdão,
3: eu escuto antes disso, eu escuto uns negócios assim, ó. Que será, Jadil? Tá dormindo, né?
1: Ela não tá dormindo, não, perdão. Tá, mas não. Jam não é gemer. Jam é joia em inglês. É isso, joia.
3: Pra você também.
1: Não, não.
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3: Não é joia.
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0: Tarde FM, Mari Fernandes, telefone sem fio aqui na Hora do Ronco, 10 para 7 agora, gente.
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0: Seu Pedro, estamos perguntando o quê?
2: Ah, se já duvidaram de você e você provou o contrário.
0: Pode gravar sua mensagem aí, conta pra gente,
2: conta.
0: Responda 11 99991 9197, faça como esse ouvinte aqui.
3: Bom dia a todos! Bom dia Ronco, bom dia Pidonço, bom dia Tadeu.
0: Bom dia.
3: Programa nota mil, viu? Vocês estão de parabéns.
2: Obrigado.
3: O que duvidaram de mim foi que eu ia virar motorista carreteiro. E hoje, graças a Deus, eu sou. Graças a Deus. 3 anos já. De 25 metros, trabalhando com 25 metros. Tudo de bom.
0: Que beleza, hein?
2: 25 metros até eu dirijo.

0: Band FM, Eduardo Costa, Sapequinha, aqui na Hora do Ronco. 6 para 7, agora seu Pedro, e hoje a gente tá perguntando o quê?
1: Se já duvidaram da sua ilustre pessoa e se provou o contrário, Band FM, Hora do Ronco.
0: Muito bem, a palavra-chave hoje qual que é?
1: Pensou que eu tinha esquecido, né?
0: Pensei, seu Pedro.
1: Alegria.
0: Alegria, olha aí. Provou o contrário, então. Pensei que você tinha esquecido, você provou o contrário, não esqueceu. Alegria.
1: Eu sou demais.
0: 11999919197, Alegria e Conta. Já duvidaram de você? Em quem?
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10: Hoje estão duvidando da gente. Mas é bom que duvide, viu, seu Pedro? Porque aí você dá a volta por cima, prova que essas pessoas estão completamente erradas.
11: Deixa a pessoa com cara de trouxa.
10: Primeira vez que o Ronco apresentou esse programa aqui, duvidaram. Falaram que não ia durar uma semana, né, seu Pedro?
11: Falaram.
10: Falaram, ó, esse programa aí não dura uma semana.
11: Tá aí, Zé Paulo, que era meu chefe na EN, falou, bom, por uma semana vai ser legal.
10: 39 anos depois, seu Pedro.
11: Estamos aqui.
10: Estamos aqui na Hora do Ronco. Então hoje você vai contar pra gente se já duvidaram de você e se você conseguiu provar o contrário, né? 11 99991-9197. A palavra-chave hoje, qual que é, Ronco?
11: É alegria.
10: Alegria. Manda alegria pra gente. Mandou, a Camila já tá aqui a postos. Vai ligar pra você. Você entra no ar, conversa com o Ronco e conta do que duvidaram de você, tá? 11 99991-9197. Estamos esperando. Se quiser, pode gravar a sua resposta também, viu?
11: Pode!
10: Oi? Oi? A sua rádio do seu jeito, 7 horas em ponto. Agora, senhor Pedro Luiz Ronco. Tem ouvinte na linha, você acredita?
11: Acredito. Alô?
12: Alô?
11: Bom dia!
12: Bom dia, seu Pedro.
11: Quem está falando?
12: É o Luciano.
11: Luciano, muito bem, Luciano.
12: Posso dar um bom dia pro Tadeu?
11: Pode. Leva pra casa.
12: Tadeu!
8: Opa!
12: Um excelente dia pra você.
10: Pra você também, cara. Pra você também.
12: Valeu.
10: Tudo de bom, tamo junto.
11: No que duvidaram de você, Luciano?
12: Bom, vamos lá, seu Pedro. Já duvidaram de mim?
11: Ah.
12: É, porque assim, eu sempre fui o brincalhão, sempre fui um contador de histórias, um maluco do grupo de amigos.
11: Ah, bacana.
12: Então, vendo essa internet bombando, e é cada coisa ruim que posta, né? Eu resolvi criar um personagem.
11: Sim.
12: O personagem se chama Professor Lilo Chang.
11: Professor o quê?
12: professor Li Lu Chang.
8: Tá bom.
11: Tá bom.
8: Tá.
12: E esse cara leva conhecimento com brincadeira.
8: Entendi. Mas duvidaram que não ia fazer sucesso, é isso? Só pra encurtar a história um pouquinho. Duvidaram que não ia fazer sucesso seu personagem, é isso?
12: Perfeito.
8: Olha aí,
12: Rô. O primeiro vídeo que eu postei, Tadeu, eles falaram pra mim que eu ia pagar mico.
8: Olha.
12: E aí, ontem, fiz uma apresentação pra uma escola aqui da minha cidade, pra quase 400 crianças.
8: Sensacional. Sensacional. Tá? Aí, Rô.
12: E no final...
11: Jogaram ovo futebol, em você.
8: Não jogaram ovo. Hora do Ronco.
10: Foi um sucesso, seu Pedro.
11: Parabéns.

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0: Band FM, Henrique, Juliano, amor dos outros aqui na Hora do Ronco. São 7 horas 5 minutos agora, gente. Bom dia!
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2: Olha, vou contar uma coisa pra todos vocês. Aconteceu comigo há 2 semanas. E eu só ainda não relatei, porque graças a Deus tem muitas pessoas que gostam de mim, você entendeu? Amigos, familiares, ouvintes, mas é uma história incrível. Há 2 semanas fui pro interior, pescaria. E eu saí para pescar assim, no mato. De repente senti uma dor, mas uma dor violenta na perna. Tadeu, eu olho pro lado. Eu fui picado por uma cascavel.
0: Meu Deus!
2: Você sabe que cascavel é venenosa.
0: Sim, sim.
2: E pela dor, injetou muito veneno na minha perna. Amigos, vocês não acreditam. Os olhos esbugalhados, seco, estrebuchando, saindo sangue pelos olhos.
0: Tadinho.
2: Gente, foram 4 dias e 4 noites de sofrimento. Finalmente, na manhã do 5º dia, a cobra morreu.
0: É muito veneno, hein? Nossa!

0: botaram fé.
1: Band FM, Lucas e Igor Flash, aqui na Hora do Ronco, 7:10, bom dia! Severino, Caba Macho, sim senhor, é o Severino, é o Severino.
2: Você tá?
1: Entre, Severino, você? Entre, oxe, entre!
2: Tá,
1: fica à vontade, rapaz!
2: Ô, tá casa!
1: Ô, de casa!
2: Oi! Oi. Vira muito na fé do rato, bom dia!
1: Bom dia!
3: Fala, comedor de jumento!
2: Ô, oh, sim, se eu falo! Seu Tadeu, como é que tu tá? Como é que tava tu? Passei a noite procurando tu. Eu quase falo.
1: Vem aqui na garganta.
2: Dá vontade de falar?
1: Vem aqui na garganta.
2: Você sabia que a gente faz o ouvinte fala? Eu tenho certeza que o ouvinte completa. Vamos completar a frase pro ouvinte? Quer ver?
1: Vamos lá.
2: Deixa o ouvinte completar, vamos lá.
1: É isso, é isso.
2: Seu Tadeu, como é que tu tá? Como é que tava tu?
1: Passei a noite.
2: Olha lá.
1: Vai, você completa.
2: O ouvinte completou.
1: O ouvinte completou.
2: Manda pra nós aí, você completando, manda. Ô, seu Tadeu.
1: Como é que tu tá?
2: Eu tô bem, rapaz. Deus Nossa Senhora Aparecida abençoe todos os ouvintes pra limpar de isso, vice macho?
1: Amém,
2: eu
1: amém,
2: tô
1: amém.
2: Bem, graças a Deus, viu? Feliz.
1: Seguimos em paz, sem nenhum infeliz das costas oca tirar nossa paz, né?
2: Rapaz, já tô com a espinhela corrida aqui. Eu quero que venha, rapaz, olha.
1: Mas venha.
2: Oxê. Mas posso dizer, macho, que a gente... Eu costumo tomar uma garrafada, né?
1: Uhum.
2: A gente, Palmares, Pernambuco, lá manhã, sempre fazia pra uma garrafada. Umas coisinhas vai dentro.
1: Garrafadinha, né?
2: Vai misturada de tudo dentro dessa garrafada. Aí, tu já viu os caras vendendo na praça?
1: Biga,
2: garrafada, pra quê? Serve pra tudo.
1: É
2: o encravado, é cravo, é espinha, é hemorródia. É, não é? Não é?
1: Gaia.
2: Tem sol, é chifre. Rapaz do céu.
1: Tomei uma dessa Palmeira dos Índios, Alagoas.
2: Conheço,
1: mano. O nome era Saragaia.
2: Saragaia.
1: Saragaia, rapaz. Pensa na bebida forte.
2: Tem xarope de corno.
1: É.
2: Tem de tudo.
1: Xarope de corno.
2: Tem uma pinguinha chamada mijada de véia. Tem umas engraçadas. Tem umas engraçadas. Tem uma que ela é meio escurinha, chama Butico Sujo. É tudo pinga, é tudo pinga.
1: Bateu, levou, né?
2: Ah, macha, que é daquelas... Virada bexiga. Arretada. Seu Severino, bom dia. Bom dia, seu homem Vieta. O senhor já chorou por bobagem? É o tema de hoje, né, Tadeu?
1: É o tema de hoje, né?
2: Ah,
1: já chorou por besteira, seu Severino?
2: Mas pode falar, eu já chorei por bobagem, sim. Às vezes a gente chora por bobagem, né, macha? Olha, uma vez, eu era pirraio, eu tinha meus 12, 13, assim, né? Moleque safado, sem vergonha. Ixi, tomava cada pisa de manhinha. E de painho, então.
1: Misericórdia.
2: Já falei, né, com cipó de boi?
1: É, rapaz.
2: Eita, nós. Eu chorei porque roubaram um pedaço de charque meu que tava escondido no forno. Aqui vocês chamam de carne seca.
1: É, carne seca.
2: Rapaz do céu.
1: Tu queria roubar ou tu chorou?
4: Eita, macho do céu, se eu pego o infeliz.
1: Filho de Satanás. Sem vergonha.
2: Mas eu gosto, viu?
1: Um charquezinho com uma
2: garrafada, hein? Ixi.
1: Um charquezinho combina mais com o quê? Dessas que você falou aí.
2: Ah, um charque com a pinga? Que eu tomava uma. Eu tomava uma.
1: Você fala os nomes aí. Fala uma que combina com o charque.
2: Que combina com o charque?
1: É, pra que, como é que harmoniza, né?
2: Ah, que, pepeca voadora.
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1: Que diabo de bebida é?
2: É, Pinho, os caras colocam cada nome.

0: Band FM, Bruno e Marrone. Garçom, 7h17 agora. Senhor Pedro Luiz Ronco terminou de comer o seu pão de queijo.
1: Sim.
0: Então, por gentileza, traga-nos o momento do Ronco.
1: Qual que é a pergunta de hoje?
0: É, já duvidaram de você e você provou o contrário?
1: Olha, duvidaram de mim que depois do terceiro infarto eu estaria vivo. Não sei se eu estou conseguindo provar, mas eu acho que sim.
0: Tá, seu Pedro, tá. Aos trancos e barrancos, mas...
1: Não precisa exagerar.

0: gente é trouxa, seu Pedro Lissonco.
1: Você é?
0: Tiaguinho, pensamentos intrusivos aqui na Band FM, na Hora do Ronco. 7h21 agora, seu Pedro. É, tem mensagem no WhatsApp aqui do ouvinte.
2: Opa!
0: Da Band FM. Fala, meu querido.
3: Bom dia, Ronco.
1: Bom dia. Bom dia,
3: Tadeu. Bom dia. Sou João Felipe de Carapicuíba.
0: Fala, João.
3: Tudo bom com vocês?
0: Bem.
3: É, Ronco. Minha família, eles falaram que duvidavam de mim, de eu conseguir guardar dinheiro nesse mês, sabe? Aí eu provei ao contrário, entendeu? Provei ao contrário. Gastei o dinheiro logo na primeira semana pra não ter trabalho e ter guardado depois. Entendeu?
0: É isso aí.
3: Tchau, obrigado.
0: Ó, inteligência, usar a cabeça. É
1: eu
0: isso.
1: Vou falar uma coisa. É muito fácil você guardar dinheiro, que nem o Tadeu. Que é solteiro. Quero ver você guardar dinheiro sem casado.
0: Puxa, imagina com 3, 4 filhos.
1: Ah, não guarda.
0: Meu amigo, não guarda nada. Seu Pedro, hoje nossa pergunta é exatamente essa.
1: Essa,
0: né?
1: Se você já duvidar de você, você provou que não era nada disso. Que você era bom mesmo. 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
0: Palavra-chave qualquer, Ronco.
1: Alegria.
0: Alegria, alegria. Manda pra gente aqui. 11 99991-9197. Se quiser, pode gravar sua resposta também. Mas se inscrever alegria, vai falar ao vivo com o Ronco. Ó, que presentão, hein, Ronco? Pelo amor de Deus, hein?
1: É a mesma coisa que ir pro céu.
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2: 7 horas 26 minutos, as primeiras informações do trânsito na cidade de São Paulo. Fala, Robson Ramos.
3: Bom dia, Tadeu. Alô, pessoal da Hora do Ronco. Trânsito em São Paulo, manhã da quinta. Marginal Pinheiros para Interlagos, lenta entre o Cebolão e a Raia Olímpica da USP. Ali na metade teve um acidente. Para Castelo Branco, nesse mesmo trecho, o caminho vai bem. 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

0: Band FM, a sua rádio do seu jeito. Esta é a Hora do Ronco. Estamos perguntando o que, seu Pedro?
1: Ah, se já duvidaram de você, você provou o contrário.
0: Muito bem, eu tenho uma resposta pelo WhatsApp aqui, seu Pedro. Vamos acompanhá-la?
1: Vamos.
0: Aliás, quem quiser responder ao vivo, tem que mandar alegria agora, tá?
1: Isso,
0: alegria.
1: Senão não adianta.
0: 11 99991-9197. Eu sei que todo mundo quer ganhar os prêmios da Band FM, mas faz o seguinte, participou aqui com a gente, automaticamente concorre também, né, Ronco? Vai concorrer a tudo aí, os
1: tá prêmios. Tá inscrito.
0: iPhone, é Pix da Beleza, é paga os meus boletos, enfim, tudo que você tem direito, tá? Vamos à resposta, seu Pedro?
2: Vamos. Bom dia, Tadeu. Bom dia, seu Ronco.
1: Bom dia.
2: O Dário do Jardim Néria.
0: Opa.
2: Tadeu, duvidaram que eu ia chegar aos 40 anos e eu não ia ter um carro, não ia ter uma casa, não ia ter um dinheiro pra viajar com a minha esposa. E eu provei pra eles que eles estavam certinho, Tadeu. E hoje eu tenho 42 e não tenho nada, Tadeu. Ô, praga da miséria.
0: Meu, peraí, eu pensei que fosse uma história de superação.
1: Vou dar um conselho pra ele.
0: Por favor, ouça a voz da experiência.
1: Trabalhe como eu.
0: É, realmente.
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0: Dá um conselho, né?
3: A hora do.
1: Não gostou?
0: O senhor não falou que seria um conselho bom, né? Seria um conselho.
1: Ah, é.

0: Band FM, Ana Castela, é que eu não te esqueci aqui na Hora do Ronco. Daqui a pouco você conversa ao vivo com o Ronco, enviando a palavra alegria no 11 99991 9197. Vamos ligar pra você e conversar aqui. Já duvidaram de você? Você provou o contrário? Eu não duvido da próxima atração. Homem Vinheta, é hora do que, meu querido?
1: É, você agradeceu.
2: Agradeci porque ele falou excelente dia pra você, então acho que eu fui educado.
1: Não, tudo bem, tá tudo certo. Agora, será que os ouvintes vão agradecer?
2: O que aconteceu?
1: Não, peraí, deixa eu falar. Vem aí você.
0: E você.
1: E Dôncio com um momento, vamos rir.
2: Tá muito mal educado, hein?
1: Não, não xinga, cara, não a gente xinga. É que eu tava fazendo um negócio aqui.
2: Não, peraí, Jair, agora eu acho que a gente tem que conversar também. Você também tá querendo ser advogado dele? Você é advogado?
0: Não, eu só não quero que vocês briguem, eu não gosto de conflito. Eu não gosto de conflito. Não briguem.
1: Bom, vamos lá? Ficou estranho isso aí.
2: Nossa, Jadeu, ficou estranho isso aí.
0: Ficou bem esquisito, né?
2: Esquisito. Jadeu, você sabe que tem muita gente que tem mania de estar doente.
0: Conheço várias pessoas assim, viu?
2: É, que é, tem até um nome, etrondríaco, né?
0: Tem gente que adora ir no médico, né?
1: O cara vai em farmácia, fica vendo remédio, quer comprar remédio.
0: Sim, né? Sim.
2: É, etrondríaco. Aí, esse cara era assim, ele era etrondríaco.
0: Hipocondríaco.
2: É o que você falou. E ele ficava, ah, não, que eu tô doente, que eu tô doente, que eu tô doente, que eu tô doente, que eu tô doente. Aí ele foi no médico. Aí ele chegou no médico. Próximo! É engraçado, parece que todo mundo chama próximo, né? Que o médico só fala isso, né?
0: Não, é pra atender a próxima pessoa. É, não...
2: Aí, Jair, próximo, ele entrou. Posso te ajudar? Não, doutor, sabe o que que é? Eu não tô bem, não tô bem, não tô bem, não tô bem. O que que foi? Ele falou, ah, minha mulher me chifrou, minha mulher me chifrou. Mas peraí, aí acho que o senhor veio no especialista errado. Isso aí eu não... Não, eu tô doente. Mas por que o senhor tá doente? Porque sua mulher chifrou. Por quê, doutor? Olha aqui. Aí ele abaixou a cabeça, assim, ó. Ó. O que que foi? Não tô vendo nada. Tô vendo cabelo. Tô vendo tua cabeça. Passa a mão. Mas, cara, não passou a mão. Tá sentindo alguma coisa? Não. Então, tô doente. Não tá nascendo chifre, doutor. Não tá nascendo chifre. Eu tô doente. O médico falou... Oh, meu Deus. O médico até riu, né, Jadeu?
0: Sim, falou, mas tem que rir, né?
2: Não, pelo amor de Deus, não. Aí o cara era muito doente, com esse negócio de doença.
0: Uhum.
2: Oh, tá bom, vai. Tá. O que que eu posso te ajudar? Falou, doutor, não tem nenhum remédio, eu acho que eu tô com falta de cálcio.
0: O cara é hipocondríaco mesmo.
1: Porra, caraca!
0: Eu quero que o chifre nasça.
2: Isso é boa. Isso é falta de cálcio. Você entendeu essa daí, Jadeu?
0: Eu entendi, ele entendeu. O cálcio pra nascer o chifre, né? Porque ele quer esse chifre.
2: Você precisa falar. Você entendeu, só precisa explicar a piada.
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0: Você perguntou se eu tinha entendido.
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2: Mas também não precisa entregar. Quer contar você?
4: Ah, canção rei. 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

0: Band FM, Wesley Safadão, Rei Vaqueiro, Displicente, aqui na Hora do Ronco, 7h37. Agora, seu Pedro, hoje a nossa perguntinha qual que é, hein?
1: Se já duvidaram de você, você provou o contrário.
0: Ó, que beleza. Tem ouvinte na linha, Ronco. Você acredita?
1: Acredito. Coloca.
0: Pô, é só falar alô.
1: Alô.
0: Oi, alô.
1: Bom dia.
2: Oi, bom dia.
1: Quem é?
2: É a Jéssica.
1: A Jéssica, muito bem. Já duvidaram de você, Jéssica?
2: Duvidaram. No começo do meu relacionamento, falaram, isso daí não vai rolar. Hoje eu tô há 14 anos juntos.
0: Olha.
1: Puxa vida.
2: Isso aí é... eu falo, agora eles duvidam que a gente vai se separar, né? Mas aí eu fico pensando.
1: Mas você chegou a se casar ou tá vivendo junto só?
2: Não, somos casados. Casado. Duas vezes ainda.
0: Que isso?
1: Como casar duas vezes?
2: Porque a gente casou no cartório e depois casou na igreja.
1: Ah, não, pensei que tinha separado e casado. Separado e casado.
2: Não, a hora do ronco.
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0: Só me faltava essa, né?

0: Tarde FM, Léo Magalhães. Oi?
1: Oi.
0: Oi, tudo bem? Como é que você tá? Tudo
1: bem.
0: Tranquilo aí? Beleza?
1: Tranquilo.
0: Maravilha.
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0: Pergunta de hoje, Ronco.
3: Ah, se já duvidaram de você, você provou o contrário.
4: Já duvidaram. Sempre fui gordinha, sempre fui bem grandinha, pé de planeta. E todo mundo achava que eu nunca ia emagrecer, falava que eu era bonita gorda. Mas eu fui lá e cortei mais da metade do meu estômago.
0: Meu Deus!
4: Magras. Jennifer aqui de Campinas, beijo meninos.
0: Beijo, Jennifer.
3: Não adianta ter balança falsificada.
0: Não é, cortou metade do estômago, Ronco. Ela fez isso pra emagrecer.
3: Doeu?
0: Eu imagino que doa um pouco.

0: Band FM, Luan Santana, Meteoro, aqui na Hora do Ronco, 15 para as 8. Agora, seu Pedro, e a pergunta hoje?
1: É interessante. Hein? Já duvidaram de você e você provou o contrário? Valeu a pena? Band FM, Hora do Ronco.
0: Palavrinha chave.
1: É, alegria.
0: Alegria. Manda alegria aí. 11 99991 9197, conta. Duvidaram de você? Você falou, não, quer, tá duvidando, né? Eu vou provar o contrário. Conta aqui pra gente na Band FM.
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3: Robson Ramos, mais informações do trânsito.
4: O dia começa com a sensação de frio, mas deve esquentar bastante. Máxima de 29 graus com muito sol hoje, hein? E a Marginal Tietê vai mal para Castelo Branco. Tadeu, desde a rodovia Ayrton Senna até a ponte da Vila Maria e lá na frente da Bandeirantes até o Cebolão. 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
3: Vamos pro resultado do sorteio aqui, ó. Par de ingressos pro Cê Tá Doido Festival com Ícaro e Gilmar, Panda e Humberto e Ronaldo. É dia 17 de outubro no Distrito Anhembi. Não por conta do nome, o Ronco não estará lá cantando, né, Ronco?
8: Não.
3: Só porque se chama Cê Tá Doido, né, porque o Ronco vai estar lá, né?
8: Me cortaram, infelizmente.
3: Angelina Tainan Fernandes de Jesus. Angelina, faz a festa aí, menina. Você ganhou! Band FM é sua rádio do seu jeito, é a hora do Ronco, 9 para as 8 agora, seu Pedro, hoje, nós estamos aqui, porque duvidaram da gente, bom dia, só bom um minutinho, dia. Duvidaram da gente, a gente tá provando o contrário, né?
8: Agora sim, bom dia!
9: Bom dia!
8: Quem é?
9: Tô nervosa, Letícia!
8: Não entendi.
3: Letícia, seu
8: Letícia,
3: Pedro.
8: Letícia, muito bem. Não, fique calma, Letícia, conte pra gente se duvidaram de você.
9: Primeiro, quero dar bom dia para vocês todos, seus meninos lindos.
8: Obrigado.
3: Ah, é você que é.

0: Tchau, rádio.
1: Letícia, abaixa o rádio pra gente poder te ouvir.
2: Abaixa o rádio.
1: É, abaixa o rádio aí, pô.
0: Abaixa aí, pô. Fala, conta aí, linda.
2: É meu marido curioso, quer ouvir.
0: Ele tá do seu lado, pô.
2: Conta aí. E aí, eu gravidei 14 anos, com fogo no nariz, né? Aí, eu tive meu filho, mas meus vizinhos falavam que a criança não ia durar 5 meses.
3: Nossa.
2: E hoje, a criança tá com 23 anos, desbanjando saúde e vida.
1: Graças a Deus.
3: Graças a Deus.
2: E meu pai na barra da minha saia.
1: Mas você continua casada?
2: Continua, mas não é pai dele não, porque foi um traste.
0: Ah, foi com outro homem, é isso.
2: Pai. Aí meu marido pegou ele com 6 anos pra criar e estamos até hoje aí juntos.
1: E pai é quem cuida, querido.
0: É isso aí.
2: Com certeza.
0: É isso aí.

0: Band FM, Zé Neto e Cristiano, cadeira cativa na hora do ronco. 4 para as 8, agora vamos girar a roleta de piadas do Pidôncio.
1: Parada, Joãozinho. Aí você me complica.
0: Não, porque eu sei da sua capacidade, eu sei do que você é capaz. Sei que você é um bom humorista.
2: Português, religião.
1: Tá fazendo isso pra me agradar, né?
0: E acima de tudo, eu sei que você não toma tarja preta.
1: Canibal, não vou, já contei.
0: Não, e daí? Só tem uma de canibal?
1: Não, não vou não, contar.
0: Vai sim, senhor.
1: Você vai sim? Que não sim, vai senhor? O quê?
0: Oxê.
1: Teimoso.
0: Teimosinho.
1: Canibal.
0: Come gente, né?
1: Ô, Jadeu. É. Ah. Eles se alimentam de pessoas.
0: Tá bom.
1: Já falei que aqui tem uma tribo, né? Qual espalhada no Brasil.
0: Qual é a tribo?
1: É uma tribo que come gente, chama swing. Ô, Jadeu!
0: Fala, Pidôncio.
1: Canibal chegou pro futuro sogro dele e falou: ô, seu Juvenal, eu vim aqui pedir a mão da sua filha. Aí o sogro falou assim: você trouxe a aliança? Ele falou: não, o facão.
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0: Ai, meu Deus.

0: Band FM, Amado Batista com Gustavo Lima, alucinação aqui na Hora do Ronco, 8 horas em ponto, seu Pedro. Hoje a gente pergunta o que nesse programa maravilhoso?
1: Ah, já duvidaram de você, você provou o contrário.
0: Sempre tem gente duvidando da gente, sempre, né? Sempre. Às vezes até dentro da família, né, Ronco?
1: Com certeza.
0: O que é muito triste, né? Conte pra gente aqui, 11 99991-9197.
2: Oi, Tadeu, bom dia. Sua Vera tem Bibi. Oi, Ronco.
1: Bom dia.
2: O Tadeu, duvidaram que você ia aguentar o Ronco aí sozinho, hein? Me conta. Um beijo, sua Vera tem Bibi.
0: Beijo, Vera.
1: Responde.
0: É, eu sou profissional já. Eu já tô com Ronco há 20 anos, né? Então... É uma estrada longa, né, seu Pedro?
1: Não é fácil. Se não aguentar, pede pra sair.
0: Não, eu deixo. Pode sair. Eu aguento.
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0: Band FM Jorge Matheus, logo eu, aqui na Hora do Ronco. 8 horas, 3 minutos, seu Pedro. Hoje estamos perguntando o quê, hein?
1: Estamos perguntando se já duvidaram de você e você provou o contrário. Conta, Band FM Hora do Ronco até as 9.
0: Estou escrevendo aqui que duvidaram que o Corinthians ia perder a 7ª seguida, Ronco. Foi lá e provou o contrário, hein?
1: É, não duvide que vai perder o 8º.
0: 11 99991 9197. Manda a palavra-chave que é...
1: alegria.
0: Manda alegria e vem falar ao vivo com a gente aqui na Hora do Ron.
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1: 8:06 agora, gente, hora da previsão do tempo para a cidade de São Paulo. Vamos conversar com a Aline Aquino, direto da Central Clima Tempo. O sol dá as caras hoje aqui na cidade de São Paulo. Aline, bom dia.
2: Bom dia, Tadeu. Bom dia a todos que nos acompanham. O sol dá as caras e ele esquenta bastante. 29 graus de máxima para a tarde de hoje. Um pouquinho de nebulosidade para o período da tarde, sem descartar 100% pancadas de chuvas, mas com volumes bem baixos, sem trazer nenhum transtorno. E a tendência é que essa condição fique assim, pelo menos até o fim de semana.
1: Olha aí, hein? Ô Aline, só um pouquinho de spoiler. Amanhã a gente conversa melhor sobre o fim de semana prolongado. É notícia boa ou notícia ruim que você vai ter pro ouvinte da Band FM?
2: Notícia muito boa. A previsão é de temperaturas elevadas e com pouca chuva. Dá pra aproveitar bastante o feriado.
1: Que beleza! Amanhã falaremos mais sobre isso. Ô Aline, um beijo pra você. Bom dia, até amanhã.
2: Até amanhã. Tchau, tchau.
1: Valeu. Previsão completa no site climatempo.com.br. Já já caixa premiada, hein? Já já amanhã show. Tem Tatá, tem Cacá. Tem R$900 da Band FM pra você na caixa premiada. Se inscreve aí e anota as dicas. Daqui a pouco, ainda na hora do ronco, tem, viu?

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7: 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Ah, seu Pedro Luizão, como é ruim quando as pessoas duvidam da gente.
8: É, a gente tem que provar o contrário, não é?
7: Aham. Uhum.
8: Alô?
9: Alô?
8: Bom dia.
9: Bom dia, Ronco.
8: Qual é seu nome?
9: É a Rose.
8: A Rose, muito bem. Do que duvidaram de você, Rose?
9: Deixa eu mandar um beijo pro Tadeu.
7: Ah, bom manda. Dia. Bom dia, querida.
9: Bom dia, Tadeu, tudo bem?
7: Tudo bem, graças a Deus. E você?
9: Eu também tô bem, graças a Deus.
7: Maravilha.
8: Estão namorando?
7: Não, só estamos conversando aqui como duas pessoas civilizadas. Assim.
8: Do que duvidaram de você, Rose?
9: Ronco, eu já fui lutadora de jiu-jitsu e duvidaram de mim, da minha força no tatame. E um detalhe, eu era namorada do professor. E na hora do treino... deu um mata-leão no professor e ele desmaiou.
8: Você tá brincando?
7: Você botou o professor pra dormir?
9: Coloquei, Tadeu.
7: Que loucura!
8: Você pôs ele pra dormir?
7: Aham.
8: E fez festinha?
7: Não, que festinha, Ronca? Ela deu um mata-leão.
8: Tá em cima dele.
7: Não!
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8: Tarada!
7: Como é que força, hein? Pra desmaiar o professor.
8: Deus te conserve.

0: FM, Ed Brito e Samuel, toda mulher na hora do ronco, 8h14 agora, gente, prepare-se aí, que é hora da segunda aula do inglês pra vocês com o professor Pidôncio Pidunga da Silva. Vamos lá.
1: Já deu minha ajuda, porque estão querendo que eu use uniforme, tá? Mas é complicado porque não é a roupa da escola. Se fosse uma camiseta, eu tô mais acostumado, né, Jadeu?
0: Tá, com certeza. Com
1: Eles
0: certeza.
1: Querem que eu use gravata borboleta, essas coisas, não combina comigo.
0: Mas posso falar, você ia ficar bonitinho, Pidoncio.
1: É, meu, ia ficar, você ia ficar chique.
0: Ia ficar parecendo o professor Aloprado, do Jerry Lewis. Você ia ficar igualzinho.
1: Você não pode ser um professor bacana, um professor legal, tem que ser aloprado.
0: Mas você é aloprado, velho.
1: É, ué. Eu ia ficar parecendo um garçom.
0: Mas ia ser interessante. Pensa nisso com carinho.
1: Ah, já fez bico de garçom, sabia?
0: O que, que você não fez nessa vida, né,
1: Pidoncio? De tudo, viu, Jadeu?
0: Já fez de tudo,
1: eita,
0: né? Como você senhora. Não tem talvez, né, Pidoncio?
1: Não, não tem. A gente tem que... Sabe por quê, Jadeu? A gente nunca sabe o que é a vida.
0: É.
1: Uma hora você tá aqui, uma hora você tá lá. Você pode estar lá e voltar pra aqui. E aí, o que, que você vai fazer da vida?
0: Além de tudo, é filósofo. Olha aí.
2: Além de tudo, tá lá, tá aqui, você tá lá, pode voltar pra aqui.
0: Vamos lá, filósofo. É, quem tá com a gente hoje é o Eduardo.
1: Já entreguei jornal.
2: Ô, meu querido.
0: Tá bom, querido.
2: Não, essa é sua vida, não.
0: Forrest Gump. É, Eduardo.
1: E de Irde.
0: E de Irde quer saber o significado da palavra velho.
1: Já trabalha em lavanderia, sabia? De entregar roupa.
0: Tá bom.
1: Sabe quem era o dono?
0: Quem?
1: Seu Oscar, um velho chato, cara. Ele era meio cri-cri. Por que que eu fazia? Eu pegava as roupas que ele levava pra eu levar, eu embrulhava e punha debaixo do braço. Ele ficava bravo comigo.
0: Oh, meu Deus,
2: ah,
0: do céu.
2: Mas você amassava a roupa, pô.
0: Isso é coisa de velho, né?
1: É de velho.
0: O professor, velho é valor em inglês. Valor.
1: Já trabalhei de ser atendente de lanchonete.
0: Porteiro de zona também, você já foi, né?
1: Não, isso aí não.
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1: Vem com esse papo.
0: A hora do ronco. Nunca foi? Não.

0: Band FM, Marília Mendonça. Parece namoro aqui na Hora do Ronco. São 8 horas e 18 minutos, senhoras e senhores. Você que ligou o rádio agora, sintonizou a rede Band FM. Preste atenção porque é hora do momento do ronco.
1: Hoje, pessoas duvidando.
0: Isso, já duvidaram de você?
1: Duvidaram, Tadeu, que eu ia pedir carona pra você pra ir embora pra casa.
0: Seu Pedro, você acredita que hoje eu tô precisando falar com o Murilo? Eu vou ter que esperar ele chegar. Você acredita nisso?
1: Duvidaram que eu ia mandar o Tadeu pro inferno.
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0: Vamos fazer.

0: Band FM, Zezé de Camargo, irmão da Lua, amigo das estrelas aqui na Hora do Ronco, 8h22. Seu Pedro, daqui a pouco tem um sorteio de um presentão da Band FM.
1: É só a Band mesmo.
0: Daqui a pouco tem iPhone 17 Pro Max. Sim, gente, o sorteio é hoje. Daqui a pouco, aqui na Hora do Ronco, eu vou falar o nome do ganhador ou ganhadora desse celularzaço aí pra você que mexe com rede social, pra editar vídeo. É um baita celular, viu? iPhone 17 Pro Max é aqui na Band FM. Daqui a pouco sorteio. Boa sorte aí pra você, hein?
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0: Vamos começar com a Babi. Eu espero que a Babi não fale de futebol hoje, seu Pedro. Eu espero do fundo do meu coração.
1: Você quer que eu fale palavrão, né?
0: Bom dia, Babi!
3: Tadeu, bom dia! Cheguei aqui com as primeiras informações e pra falar de futebol.
0: Ah, não!
3: O Campeonato Brasileiro voltou nessa quarta-feira depois da pausa para os jogos da seleção e tivemos 6 partidas pela 29ª rodada. O Cruzeiro venceu São Paulo por 2-0. No Clássico Carioca, o Vasco bateu o Botafogo por 2-1. O Vitória goleou a Chapecoense por 4-0, enquanto Bragantino e Mirassol empataram em 1-1, mesmo placar de Remo e Grêmio. Mas o grande destaque da noite ficou por conta do Corinthians, que perdeu para o Internacional por 2-1 em Porto Alegre.
0: Ah, não!
3: Essa foi a 7ª derrota consecutiva do Corinthians no Brasileirão e, com isso, o técnico Fernando Diniz foi demitido. Diniz ficou 6 meses no comando da equipe e deixa o Corinthians na 16ª colocação com 32 pontos, um a mais só da zona de rebaixamento. Vale lembrar ainda que domingo é dia de clássico contra o Palmeiras. Ramon Dias é um dos nomes mais cotados para assumir o time.
0: Uhum.
3: Hoje tem mais Brasileirão. Às 7h30 da noite, o Flamengo visita o Santos na Vila Belmiro. Às 8 tem Atlético Paranaense e Atlético Mineiro. E às 9h30 é a vez de Fluminense e Coritiba e Palmeiras e Bahia.
0: Muito bem.
3: Um beijo, Tadeu.
0: Beijão, Babi.
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8: Vamos lá, mais informações do trânsito. Robson Ramos.
9: Adeu, corredor norte-sul para Congonhas. Lentidão da Praça Campo de Bagatelle vai direto até a ligação leste-oeste lá na 23 de maio. Para Santana, do aeroporto de Congonhas até o Parque Ibirapuera tem lentidão, depois melhora. 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
7: R$ 900 na caixa premiada na manhã show Band FM. Tata já tá com a gente. Bom dia, Tata.
8: Oi, meus lindos. Bom dia. Vocês estão bem?
7: Bem.
8: Boa manhã de quinta-feira pra nós. Tem dinheiro na caixa premiada e tem as dicas pra facilitar a vida de todo mundo, né?
7: Vamos lá.
8: O que tem na caixa hoje é um objeto que normalmente a gente deixa ali em cima da pia. Tem vários fios de aço.
9: Arame farpado.
8: Não, pelo amor de Deus, não, não.
10: É um daqueles produtos que confundem a marca com o produto em si.
8: Isso,
10: né?
8: Exatamente, exatamente. Mas é muito útil, é muito bom.
9: Tem mil e uma utilidades?
8: Tem.
9: Eu.
8: Sai da caixa, seu Pedro.
10: R$ 900 pra ele. Não, mentira.
8: Não.
10: Não é o ronco.
8: Vou
10: não.
8: dar mais dicas daqui a pouquinho pra facilitar, tá bom?
10: Fechou. Até
8: fácil,
10: tem inscrição,
8: né?
10: Faz aí, hein? 11 9 9

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0: Amiga Tatá, bom dia.
1: Amigo Tadeu, como é que tá sua quinta-feira, hein?
0: Estamos muito bem, tá chegando o feriado prolongado, hein?
1: Tá chegando aniversário do seu Pedro.
0: Tá chegando também.
1: Pedro, é, tá gente, pensando o quê?
0: Aniversário do Ronco, sabadão, hein?
1: Sabadão, hein?
4: Ai, o meu bolo vai chegar.
1: Amanhã.
0: Opa. Ah, vai ter mesmo?
1: Vai, lógico. Você acha que ele vai me deixar em paz?
0: Não, não vai.
1: Não, não vai.
5: Bom dia, meu nome é Cintia, sou de Guarulhos.
1: Oi, Cintia.
5: A história que eu tenho pra contar é de uma amiga minha, que é viúva, porém ela quer se envolver com uma pessoa, mas tem medo. O que você aconselharia para ela?
1: Ué, medo do quê?
0: Da outra
1: tá
0: pessoa
1: livre.
0: Morrer?
1: Só se for isso, né?
0: É, ué.
1: Não, não tem que ter medo não. Tá viúva, tá sozinha, tá disponível, por que não? Eu, gente, não percam tempo. Se vocês não têm nenhum compromisso, não tá amarrado com ninguém, né? Pra, não, lógico, não trair ninguém, não magoar ninguém, vai viver a vida, vai dar beijo na boca, vai dar uns pegas, você entendeu? A vida é muito curta.
0: É isso aí.
4: Ela tem medo que ela broxar.
0: Não, não é!
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4: Tá no desespero.
1: Gente, vai ficando cada dia pior, né?
0: Cada dia pior.
1: Impressionante.
0: Não melhora, não.
1: Ninguém segura
0: não
1: ele mais.
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1: Band FM Maiara e Maraíza, 90-10 aqui na Hora do Ronco, 8h35 agora, seu Pedro. Daqui a pouco sorteio do iPhone 17 Pro Max. É um computador que você tem no bolso, viu?
2: Quero ganhar.
1: O senhor, infelizmente, não pode, seu Pedro.
2: Mas eu quero, mano.
1: Mas a Band FM vai sortear daqui a pouco. Vamos anunciar o ganhador ou ganhadora. Certo, seu Pedro?
2: Muito certo.
1: Por enquanto, a gente vai dar uma olhadinha aqui no arroba Band FM.
2: Espia.
1: O Instagram da sua rádio do seu jeito. A Cristina Souza tá com a gente.
2: Cristina.
1: Só a Band FM pra me fazer rir logo cedinho. Ô, Cris, um beijo pra você. Obrigado pela audiência.
2: Melhor aqui, tá? rir do que chorar.
1: É isso, né, Ronco? Marconi tá com a gente aqui.
2: Marconi.
1: Ronco, duvidaram que eu não ia pra frente. Na mesma hora, trupiquei na frente de quem falou. Tá certo. Vendo só? É, meu.
2: E caiu de ré.
1: Vai tirando. Eliane dos Santos com a gente também. No dia que eu tirei minha carteira de motorista, Ronco.
2: Okay.
1: Passei na raça. Ninguém acreditou. Falando, não, você vai comprar a carta. Vai pagar o quebra, né, que chama.
2: Tem certeza que o nome dela não é Cleide?
1: Não, não é. Eliane, seu Pedro. Tirou na raça a carteira de motorista, tá? Parabéns, viu? Sinta-se orgulhosa. A Ana Oliveira tá com a gente, mandando bom dia também.
2: Bom dia, Ana.
1: E a Rita tá com a gente também. Duvidaram que ela ia conseguir viajar sozinha. Viajou, seu Pedro. Foi até pra Roma, né?
2: Foi pra Roma?
1: É, sozinha.
2: Não se perdeu?
1: Não se perdeu, seu Pedro.
2: Ela sabia falar italiano?
1: O senhor é cidadão italiano, o senhor. Sim. Sabe falar italiano. Fala alguma coisa em italiano, Ronco.
2: Porca mia.
1: Quase, né? A hora do Ronco. Quase saiu italiano aí, né, seu Pedro?
2: Quase.

0: Band FM Daniel, vai dar samba aqui na Hora do Ronco. Vai dar iPhone 17 Pro Max, seu Pedro. Vamos lá.
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0: Celular que tá todo mundo querendo, seu Pedro. Sabe por quê?
1: Com
0: Porque
1: certeza.
0: É moderno, tem uma câmera excelente. Pra quem trabalha com rede social, então, maravilha. Pra editar vídeo, é o que eu falo. É um computador que você vai ter na mão, um presentão da Band FM, iPhone 17 Pro Max. É a Band FM e a dupla Lucas e Igor que estão sorteando esse celularzaço, viu, seu Pedro? Vamos lá falar, seu Pedro. Quem é o ganhador? Quem é a ganhadora?
1: É homem ou mulher?
0: É mulher.
1: É mulher.
0: É mulher, tá? Atenção, porque a primeira sortuda que vai levar o iPhone pra casa é ela. Parabéns pra você. Iara. Argentini. Iara Argentini, você ganhou, menino!
1: Ah, peraí.
0: Pera, o que foi, seu Pedro?
1: Pode estrangeiro ganhar?
0: Como estrangeiro?
1: Argentina.
0: É o sobrenome dela, Argentina. E ganhou, meu! Iara, iPhone 17 Pro Max. Presentão da Band FM pra você. Parabéns, Iara Argentini. Que beleza, hein, seu Pedro?
1: Parabéns mesmo, Iara.
0: Baita celular.
1: Seja feliz.
0: Até o Ronco queria um celular desse aí.
1: Queria mesmo.
0: Só pra ficar vendo besteira na internet, né, seu Pedro?
1: Sem sacanagem.
0: Produção da Band FM entra em contato com você, viu, Iara? Ela se inscreveu, acreditou e ganhou o iPhone 17 Pro Max. Parabéns, Iara. Produção, como eu disse, entra em contato com você. E pra quem não ganhou, não fica triste não, viu? Ainda esse mês vai rolar outro sorteio. Então corre pro WhatsApp da Band FM e envia. 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Pronto, já tá concorrendo. Boa sorte pra você aí.
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0: Band FM, Gustavo Lima, ficha limpa aqui na Hora do Ronco. 15 pras 9 agora, gente. Bom dia.
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0: Perguntamos o que hoje, seu Pedro?
2: Ah, o que duvidaram de você e você fez.
0: É isso, provou o contrário, isso. Né, seu Pedro? É isso aí.
3: Fala, galerinha da Band, fala Ronco, fala Tadeuzito.
2: Opa.
3: Tamo junto, bom dia a todos.
2: Bom dia.
3: Que duvidaram de mim, minha mulher duvidou que eu não conseguiria pegar a vizinha.
0: Tá.
3: Eu peguei e hoje somos um ex-casal. É nóis, tamo junto.
0: Valeu.
2: Olha, se... Valeu a pena dar uma bimba na vizinha, tudo bem.
0: Como tudo bem, Ronco? Como tudo bem?
2: A vizinha era melhor.
4: Tô fechado com amor.

0: Band FM, Mumuzinho fechadão com amor aqui na Hora do Ronco, que acabou o seu
1: programa. E amanhã, se Deus quiser, estaremos de volta sempre pela Band FM para todo o Brasil, com mais uma edição de Hora do Ronco.
0: Manhã Show é a nossa próxima atração, mas antes dela tem histórias que a vida conta.
1: É uma história legal para história infantil, juvenil, grande herói Tarzan. Todo mundo conhece Tarzan, não é verdade?
0: Sim, sim, sim.
1: Mas não sabe de detalhes importantes da vida de Tarzan. Tarzan era solitário, só ele e a Chita. E o Tarzan usava o cipó de uma árvore para outra, porque no chão da floresta, muitas cobras, animais perigosos, né? Então, ele se locomovia através das árvores, do cipó.
0: Olha.
1: E eis que ele conhece quem?
0: Quem?
1: A Jane.
0: Bonitinho.
1: E a Jane não sabia mudar de árvore, de cipó e cipó. Então ele fez com a Chita. Pegou, balançou, foi para uma outra árvore. A Chita fez a mesma coisa. Balançou e se agarrou no pescoço do Tarzan. Aí ele falou: Jane, agora sua vez. Se balança nesse cipó dessa árvore, eu estarei na outra árvore e você se agarra no meu pescoço. Tarzan, esperando a Jane na outra árvore. E a Jane pegou o cipó, balançou, pulou, se agarrou no pescoço do Tarzan.
0: Olha aí.
1: Mas ela estava com a mão meio gordurosa, acho que comeu muitas frutas, foi escorregando. Tadeu?
0: O quê?
1: Ficou pendurada, bem agarrada, bem no saco do Tarzan.
0: Ai!
1: Aí, daí surgiu o grito do Tarzan. Ai!
0: Já, na Band FM, tem essa da Simone Mendes que você

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9: Oi.
10: Bom dia.
9: Boa manhã.
10: Oi.
9: Como é que tá a vida aí na quinta-feira? Minha gente, tem sol, hein, Tadeu?
10: Tem sol.
9: E vai ter um calor?
10: Então, dizem que as notícias são boas pro fim de semana prolongado, hein?
11: Opa!
9: Tadeu chora.
10: É, pois é. Eu, vamos trabalhar mesmo? Seu Pedro?
12: O que tem?
10: Como que tem? Fala o slogan da rádio.
12: A sua rádio do seu jeito.
9: Nossa, já foi.
10: Ele já tá lá no dia 12, já.
9: Já era. Já esquece ele, hein? Deixa ele, gente. O que tem na caixa hoje? Imagina. Não, que isso. A gente é muito, muito grato por todo o seu serviço.
12: Obrigado.
9: O que tem na caixa hoje, pessoal, serve muito pra arear a panela, deixar a panela bem brilhantona, né? Bem brilhantona. Não pode deixar molhado. Deixou molhado, ele vai enferrujar.
10: É.
9: E antigamente colocavam na antena. Pra pegar melhor o rádio.
10: Na época da TV analógica, né?
9: Isso.
12: É fácil.
9: O quê? Que é?
12: Esposa.
10: Não é uma esposa, seu Pedro.
12: Mas você nunca viu uma esposa na antena?
10: Não. Ah, o famoso gira, tá ruim.
12: Isso.
10: Pro outro lado.
9: Minha nossa, seu
10: não
9: Pedro.
10: É, seu Pedro. Não. É um objeto.
9: É um objeto.
10: E aí, nada?
9: Produto de limpeza.
12: É um produto de limpeza?
10: Imagina, o ronco. Você acha que o ronco lava um prato na casa dele?
9: Não, jamais.
12: Álcool.
10: Que álcool?
9: Não.
10: Bom, enfim, R$900 aí, gente.
9: Você nunca areou uma panela?
12: O quê?
10: O que é panela?
9: Panela, o que é panela?
10: O que é arear?
12: É legal quando você pega e... panela.
10: Ah, toma banho.
9: Tá bom, seu Pedro, tá liberado. Um beijo, até amanhã, tchau.
12: Obrigado, até amanhã.

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1: É Bruno e Marrone na nossa manhã desse dia 8 de outubro. E que bom poder te encontrar mais um dia pra gente fazer de hoje o melhor dia da nossa vida, e há de ser. Porque quando a gente determina, ninguém pode fazer o contrário. Hoje é um dia muito importante, principalmente para São Paulo. Porque dia 8 de outubro é dia do nordestino. Essa gente batalhadora, essa gente ímpar, essa gente que faz uma comida que é sem igual, essa gente que é alegre porque tem música boa, de qualidade, que faz o coração balançar junto com o corpo, essa gente que tem família grande, família amada, essa gente que ajuda a prosperar o maior estado. O nordestino, ele não é só alguém de outro estado ou de outra região. O nordestino, ele tem uma coisa muito, mas muito divina. Ele tem o sotaque que você consegue detectar. E esse sotaque, ele tem uma musicalidade. É bonito de se ouvir. O nordestino, ele é amado. Ele é amável. Ele abraça com vontade. Ele canta, ele fala alto. E ele te ajuda no que você precisar. O nordestino é especial demais. E São Paulo deve muito a esse povo que para cá veio em busca de uma vida melhor. E essa cidade tem esse poder de acolher as pessoas e de melhorar a vida delas. E o nordestino, embora muita gente diga que ele é inferior, que muitas vezes ele é burro e que ele não deveria existir, ele é tão inteligente, ele é tão sábio, que ele consegue sair do lugar, da terra dele, ir para um outro lugar. Ele consegue prosperar, ele consegue fazer amigos e ele consegue encantar. Existe uma coisa que poucas pessoas conseguem fazer, e o nordestino faz. Ele sai da sua terra, mas ele jamais esquece as suas raízes. Então, uma salva de palmas para todos os nordestinos que ajudam a fazer essa cidade e esse país acontecer. Feliz dia de vocês. Vocês merecem todo o respeito.

0: Band FM, investigador, turma do pagode, menos é mais, é a nossa manhã.
1: Ainda bem que eu não sou de ligar.
0: 9h15, Cacá já tá aqui pra gente fofocar muito. Bom dia, Cacá.
2: Bom dia, Tatá. Bom dia, meu povo. Sabe que primeiro o calor tá voltando, a gente agradece.
0: Tá mesmo.
2: E agora é a semana que antecede aí o nosso feriado de Nossa Senhora Aparecida e também, claro, do Dia das Crianças.
0: Que a gente adora.
2: A gente adora. Mas as mães, principalmente as mães, mas os pais em geral, eles trabalham muito nesta semana.
0: É verdade.
2: Por quê? Porque eles têm que criar o cabelo maluco do povo.
0: Eu acho o máximo essa brincadeira.
2: Gente, é demais. Eu tava vendo na internet agora uma criança com, tipo, fazendo homenagem ao Thiaguinho, sabe? Com um show dele, tipo, com um palco com o Thiaguinho.
0: Ah, não?
2: No cabelo maluco. A outra com cabelo maluco, como se fosse de cérebro, sabe? Tipo, cérebro aberto.
0: Sensacional.
2: Exatamente. É muito legal. E o que a gente quer saber é você que tá ouvindo a Band FM.
0: Como é que tá na sua casa aí, né?
2: Essa loucura de cabelo maluco. A gente quer fotos, a gente quer imagens.
0: Por favor.
2: Por quê? Porque seu filho, sua filha vão ficar famosos, que a gente vai fazer um carrossel na rede social da Band FM.
0: Adorei, adorei.
2: Não é?
0: Adorei.
2: Pode mandar no nosso WhatsApp, né, Tatá?
0: E sem falar que a gente vê todo mundo trabalhando ali. Aí em casa tem glitter, tem cola, tem isopor, tem tudo dentro de casa por causa do cabelo maluco. Então pode mandar aqui no 11 999919197.
2: Exatamente. E ó, só uma coisa.
0: Diga.
2: Tem uma polêmica no Quem Ama Cuida. Sabe, na segunda-feira foi capítulo que desmascararam a Andréia?
0: Ah.
2: A Pilar desmascarou?
0: Sim.
2: Pois é, a jornalista da Globo, Ana Luísa Santiago, deu nota zero pra atriz que faz a Andréia, Duda Almeida.
0: Zero?
2: Zero, dizendo que ela é inexperiente ainda e que deram cenas muito fortes e dramáticas pra ela. Sabe quem saiu em defesa dela? Um monte de ator, tá? Mais um aqui chamou a atenção, que foi simplesmente Tata Werneck. Escreveu assim: discordo, ela recebeu uma responsabilidade grande e deu conta demais. Uma cena muito difícil e ela arrasou. E zero pra uma pessoa ter recebido uma oportunidade.
0: Gente, zero? Ela deu zero?
2: Gente, isso é desanimador. A pessoa tá começando, né?
0: Zero não, né, gente? Tudo bem, pode não ir tão bem. A gente até entende.
2: Exatamente.
0: A pessoa tá começando, mas zero, zero é...
2: É cruel,
0: é,
2: né?
0: Cruel,
2: eu
0: é
2: quero
0: cruel,
2: saber o que você achou da atuação da Duda. É isso que a gente quer saber. Eu falo, realmente só tem monstro naquela novela.
0: Nossa, aquela novela é difícil também, viu?
2: Eu acho que ela passou de ano.
0: Vou
2: não foi
0: assim.
2: Espetacular.
0: Aquela novela é complicado, né?
2: Pelo amor de Deus, tá lidando só com monstro.
0: Nossa,
2: gente. Mas eu não achei ela tão... Não, de verdade, não achei ela tão ruim. E também não é assim pra dar zero. De verdade, eu não achei.
0: Tá uma amargurada a pessoa que deu zero?
2: É cruel. A Ana Luísa Santiago, quando ela quer, ela é cruel.
0: Não precisa, viu? Não precisa.
2: Não, não.
3: Daqui a pouco você vai ouvir Henrique e Juliano.

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8: Vou chamar o meu Robito aqui, que ele tem informações do trânsito pra você que tá ouvindo a Band FM agora. Oi, meu bem!
9: Oi, Tata. Bom dia, corajosa.
8: Bom dia, corajoso.
9: Alô, Cacá Novelas. Alô, meus bens lindosas da Manhã Show, rapaziada. Também trânsito lento pela Rádio Leste pro centro da Praça de Vinolândia até o metrô Guilhermina e do metrô Vila Matilde até a Avenida Aricanduva. Também tem lentidão do viaduto Bresser até o Parque Dom Pedro. 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
1: Band FM 9:25, manhã de quinta-feira, a gente tá aqui. Às 11 da manhã tem Quem Ama Não Esquece.
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1: 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Meu Deus do céu, Cacá.
6: O quê?
1: Imagina, né? É um jeito de falar, tá, gente? Porque não dá nem pra gente imaginar, né? Você chegar na frente de um médico e ele fala assim pra você, ó. 2 semanas você tem de vida.
6: Nossa, pelo amor de Deus.
1: Duas semanas de vida é o que você tem.
6: Meu pai.
1: Muita gente vai ficar pensando, o que eu faria nessas 2 semanas, né? Uh-huh. Mas às 11 da manhã a gente vai ouvir essa história. Eu quero que você ouça com muita atenção. Porque é uma história que vai mexer muito com a gente. Porque você imagina se receber uma notícia dessa.
6: Pelo amor de Deus, quando você recebe um diagnóstico que não é bom, nossa, você já treme tudo. Imagina isso. Nossa! Olha, eu só digo uma coisa. Que a caixa premiada da Band FM está em R$900. E digo outra coisa.
1: Diga.
6: Ai, você que ouve a Band FM é demais. Tá chovendo, gente, cabelo maluco aqui.
1: Vocês são artistas. Para

0: 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A bala emocional é Luanzito Santana na nossa manhã. E agora, gente? Agora!
1: Mas agora! Agora!
0: Alô, R$900.
2: É, 900.
0: Será que vai atender?
2: Pra quem que é? Ah, não.
0: Tocou. Lígia, tudo bem? Lígia Garcia Souza, de Pirituba.
2: É 900.
0: Oi, Lígia. Cacá tá toda animada aqui, fazendo dancinha, cantando. Só pra te receber na nossa caixa premiada. Atende o telefone.
2: Eu tô animada com os cabelos malucos.
3: Nossa, sua chamada foi encaminhada para o correio de voz.
0: Tá bom, então. Tem problema, não.
2: Ok, perdeu R$900, perdeu. Entendeu?
0: Mas a gente vai ligar de novo pra você que já sabe o que tem na caixa premiada, tá?
2: Exatamente.
4: Tá explicado. Suas conversas temporárias que depois de 24 horas apagam.

0: Band FM, recado da minha amada Farol das Estrelas. Esse é o Tiaguinho na nossa manhã. Ai, gente, que manhã gostosa, que manhã boa, divertida.
1: Tá divertida porque a gente tá recebendo, assim, acho que mais de centenas
0: nossa,
1: aqui de cabelo maluco
0: muitos.
1: No WhatsApp da Band FM. Por quê? Porque essa semana do cabelo maluco nas escolas, né? Semana que antecede o Dia das Crianças. E iremos fazer um carrossel no Instagram e no Facebook da Band FM com algumas fotos de cabelo maluco. Seu filho ou sua filha vão ficar famosos.
0: Então, sabe por quê? Muitas mães estão falando que os filhos também estão levando a mochila. Tem escola que tá fazendo a mochila maluca.
1: Ah, é muito legal
0: isso. Eu gosto
1: isso.
0: Dessa variação, mas as mães devem ficar desesperadas, né?
1: Exatamente. Tem uma, né, que a Tatá me mostrou aqui uma foto muito boa, que é de uma criança com cabelo maluco de esponja e sabão, como se estivesse lavando louça.
0: Eu falei, essa é uma mãe cansada. Essa aqui é uma mãe pedindo ajuda.
1: Agora vamos falar do Zé Felipe?
0: Vamos.
1: Zé Felipe desabafou mais uma vez nas redes sociais pra falar de um cara, um influencer. Eu não sei que... Olha... Sabe, tem titica de galinha na cabeça, pra não falar outra coisa?
0: Falta muito pra acabar essa era de influência.
1: Gente do céu, um cara chamado Marduzin, se eu não me engano, é o nome dele. Ele já foi pra internet e falou que a Maria Alice, a filha do Zé Felipe e da Virgínia, seria filha da Virgínia com o Rezende, o ex-namorado dela. O próprio Rezende já se pronunciou falando, isso é um absurdo. Aí, Virgínia e Zé Felipe entraram na justiça contra este influencer. Ok, sabe o que esse ser fez? Ele gravou um vídeo como se tivesse com DNA, sabe? Falando, ó, acabou o processo. Eu falei que era verdade, acabou o processo. Um suposto falso DNA. Aí o Zé Felipe resolveu se pronunciar e falou assim, cara, eu não acredito. Esse cara já foi notificado, ele já tá sendo processado. Como é que ele faz isso? Fala de mim, mas não fala dos meus filhos. E esse cara ainda fica divulgando tigrinho. Tigrinho já tá proibido. O que você fica divulgando? Gente, que esse ser tem na cabeça? O pior é que tem gente que vai na rede social dele e acredita no que ele tá colocando,
0: gente.
1: Eu ia
0: te perguntar isso. Se tinha esse gente é lá nos comentários batendo palma e acreditando numa barbaridade dessa.
1: Sim, aí fala o quê? Aí, ó, tá vendo? Ele fala a verdade. Que verdade?
0: Que verdade?
1: Que verdade, gente.
0: E mesmo que fosse verdade, o que é que ele tem a ver com isso? Qual é a propriedade que ele tem de colocar isso pras pessoas?
1: É impressionante, ele sempre fala assim, eu tenho uma bomba da Virgínia.
0: E dele, não tem nenhuma?
1: Ele é uma bomba.
0: E você é uma bomba, né?
1: Pronto, já falamos demais.
0: Vamos.
1: Vambora?
0: Nossa, mas...
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2: Ei, meu bem.
3: Oi, Tata. Corredor da Avenida dos Bandeirantes tem lentidão no sentido Marginal Pinheiros, do viaduto Jabaquara até a Praça Carananduba, e ali no acesso à Marginal. Para Imigrantes tem lentidão na Ponte Eli Torres e o restante do caminho vai bem. 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
2: Um beijo para você, meu bem. Boa quinta-feira.

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12: Bom dia, 9 minutos para as 10. A gente tá aqui no cabelo maluco nessa quinta-feira maluca. E que bom que você tá junto com a gente.
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14: Liquidificador da Mondial.
12: Eu usei o meu essa semana.
14: É mesmo? Você vai usar de novo, porque o liquidificador eu tô esperando o pudim com aquela espátula do Masterchef.
12: É verdade.
14: Já tem duas coisas.
12: É verdade. Você tem toda a razão.
14: Mais par de ingressos. Ah, agora o povo vibra pro Cê Tá Doido Festival. Nossa. 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
12: Agora ficou bom pra você, né? Bala Alojada é um com Gustavo Lindo. Na 2, Narcisista, Maiara e Maraíza. Música 3, Natan.

0: Anja, Fê Manatan, Zé Vaqueiro. Aproveita que eu tô obrigada. É a música 3 da SPC só com presente bom pra você. Vem, vem, vem.
1: Liquidificador da Mondial. Mais par de ingresso pro Cê Tá Doido Festival. 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
0: 37431313. Continua ligando e votando na sua música favorita. Se quiser, tem o WhatsApp, que é o 11999919197.
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0: Band FM. Ai, ai, a música 6 da nossa Super 6. Essa música é tão bonitinha. Pericles.
1: A gente tava falando
0: JP,
1: agora.
0: Até quando? Gostosinho, um shotzinho. Ainda mais hoje que é dia do nordestino.
1: Ai, tudo a ver.
0: Que coisa boa, tudo a ver, né?
1: Olha, temos o liquidificador da Mondial, mais par de ingressos pro Cê Tá Doido Festival. Vai ser dia 17 de outubro no Distrito IMB.
0: E aí, vai querer? 37431313 ou 999919197.
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0: Babi, conte tudo, não esconda nada, fale com a gente.
3: Bom dia, Tatá, bom dia, Cacá.
1: Bom dia.
3: Tô de volta com outras informações e com dica aqui pra quem tá procurando emprego em São Paulo. É o seguinte, neste mês, os atendimentos gratuitos do CAT Móvel vão passar por diferentes regiões da capital. As unidades móveis oferecem encaminhamento para processos seletivos, ajuda para elaborar currículo, orientação profissional e também acesso a cursos de qualificação. A programação vai passar pelas zonas leste, sul e também região central. O primeiro atendimento deste mês acontece hoje, até às 4 horas da tarde, no núcleo São Martinho de Lima, na rua Padre Adelino, número 43, na quarta parada, Zona Leste. Além da orientação, algumas ações terão recrutadores de empresas fazendo seleção de candidatos, inclusive para quem não tem experiência. O atendimento do CAT Móvel é gratuito. A programação completa, com datas e endereços, pode ser consultada no site da Prefeitura de São Paulo. Falando do tempo, hoje a máxima chega aos 28 graus e não vai chover. Amanhã fica parecido, mínima de 18 e máxima de 29, mas aí sim com previsão de pancadas de chuva à noite.
0: Tá bom, Babi.
3: Beijo, então, Tatá, tá. Beijo, Cacá, daqui a pouco eu volto.
1: Beijo! Nossa, vem daí!
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20: A gente sabe que você gosta, por isso que na tarde da Band FM tem Te Peguei.
21: E tem R$300. Falou em dinheiro, falou em...
20: Aqui, ó. Band FM, tem Pix, Pix da Beleza também.
21: É, R$1.000 ainda hoje.
20: Nossa,
21: tá pensando
20: gente.
21: O quê?
20: Ah, é tudo isso licença. Mesmo?
21: É, tudo isso e muito mais.
20: Essa rádio é rica! É rica! 10h21. 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
1: Olha só quem ganhou o liquidificador da Mondial. Mais o par de ingressos pro Cê Tá Doido Festival foi a Raimunda Jocely Lemos Oliveira do São Judas.
2: Nossa! Ai. Sortuda, arrasou, vai curtir, vai se divertir. E vai fazer umas delícias pra trazer pra gente também.
1: A gente agradece.
2: Por que não, né?
0: Band FM.
2: Natan e Zé Vaqueiro.
1: Olha, que legal!
2: Ó, arrasaram!
1: Obrigada!

0: Band FM. Apaguei pra todos. É o Ferrugem. Sorriso maroto na nossa manhã show. 25 minutos pras 11. A gente tá aqui rindo porque o assunto de hoje...
1: É o cabelo maluco?
0: É o cabelo maluco.
1: E assim, você que ouve a Band FM, você tá participando, vocês todos estão participando muito.
0: Muito, muito legal.
1: E aí, o que que acontece? A gente só tá vendo as figuras e tem cada uma,
0: gente,
1: né, Tatá?
0: Vocês são muito, muito criativos.
1: Muito criativos. Parabéns, papais e crianças, viu? Vocês se divertem e nos divertem.
0: E parabéns para os tios e tias da perua também.
1: Ah,
0: tá?
1: Sim!
0: Porque levar esses cabelos assim não deve ser fácil, não, gente.
1: Não, não é mesmo, gente.
0: Tem umas estruturas assim bem
1: que
0: altas.
1: São complicadas. Tem uma menina, né, que mandou aqui fadinha.
0: Muito.
1: Linda, maravilhosa. Tem outro de Dragon Ball. Gente, perfeito. Perfeito. Tem um agora que eu vi também, de granulado no cabelo.
0: Exatamente.
1: Parece um brigadeiro. Sabe que a gente brinca? É brigadeirinho? Ele é um brigadeirinho.
0: Ele é um brigadeirinho. Cacá já ficou doida porque ela adora um brigadeirinho.
1: É.
0: E a gente tava olhando os comentários e a gente, não, eu comeria esses granulados,
1: é,
0: viu?
1: Exatamente. Mas é o seguinte, ó, vamos falar da Patrícia Bravanel, mais um capítulo da novela ali. Patrícia Bravanel, que até então é casada com Fábio Faria, tem 3 filhos com ele. A gente comentou essa semana que o casamento tava em crise, que ela gravou um vídeo, deixando bem claro que ela tava sem aliança. Mas não parou por aí, porque a Patrícia fez aniversário, teve uma homenagem para ela nos bastidores do SBT. E lá ela apareceu direto sem aliança. E fez, assim, ela tirou foto com a mão esquerda de propósito.
0: Não tá escondendo, tá mostrando.
1: Não tá escondendo, porque antes, gente, dias antes, o que que ela tava fazendo? Ela colocava aliança pra entrar no ar, mas agora nos bastidores ela tá sem e tá tudo certo. Segundo o portal Léo Dias, a Patrícia já está morando em casa separada do Fábio Faria.
0: Entendi.
1: E tem outra coisa, lembra que falamos logo no início que eles iriam viajar para tentar reconciliação? Não vai acontecer. Ela vai viajar sozinha agora.
0: Ai, melhor pra ela.
1: Pelo menos não vai gastar com uma pessoa que já, né?
0: Eu sou dessa opinião. Vai ficar gastando com uma pessoa que já não faz mais parte da sua vida?
1: Exatamente.
0: Não,
1: pra
0: sozinha.
1: Quem não lembra, Fábio Faria, amigão do Daniel Porcaro, ali o cara do Banco Master, ele não cometeu crime algum, mas ele marcou as festinhas com várias meninas, 120 mulheres para 20 homens. E por aí vai. Muito amigo do moço do Pix.
0: Aquele vídeo dele se divertindo, caindo no chão, igual um menininho, né?
1: É, exatamente. Então, Patrícia Bravanel, corajosa, não precisou se pronunciar, tirou a aliança. Tá certíssimo.
0: E vai ser feliz que você merece.
1: É!
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12: Band FM, 16 minutos para as 11. Agora que a gente vai ligar?
13: É agora que a gente vai dar R$ 900.
12: Para você, hein?
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12: Alô? Oi, bom dia. Tudo bem?
13: Alô, alô, alô.
12: Como é que tá a sua vida aí, Francisca? Hein? Francisca Rocha Lopes. Oi, ela é do Paraíso.
13: Olha! Deve fazer aquela piadinha do Marcelo Café, né? Tá no Paraíso.
15: Deixa sua mensagem na caixa postal.
13: Nem a Francisca quis ouvir.
12: Ai, você sabe que falaram que ontem o Café tava tentando te arrumar um pretendente no programa dele, né?
13: Ah, tô sabendo.
12: Você tá sabendo?
13: Tô sabendo.
12: Eu não tô sabendo. Alguém me conta essa história depois, gente, por favor?
13: É sério, né?
12: Você eu não fiquei sabendo. Esponja de aço era o que tinha na caixa premiada hoje.
13: Tá aí pra gente colocar no cabelo maluco.
12: Vou fazer o cabelo maluco.
13: Mas R$ 100, R$ 1.000 pra amanhã.
12: Nossa, que delícia. Sexta-feira.
13: Dia de pão de queijo.
12: Bom, hein? Dia do pão de queijo. Dia de R$ 1.000. Pix da beleza.
13: Tudo junto.
12: Nossa, essa Band FM, você vem, né? A gente tá esperando você.

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2: Band FM, saudade inconveniente, menos é mais, Pablo.
3: Menos é mais.
2: Que só coisa boa essa manhã.
4: Menos é mais? Na Band FM, mais é mais, porque tem o Pix da Beleza.
2: Não, vocês entenderam? Fala o valor, fala o valor, fala.
4: R$1.000.
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4: Oba! Olha só, gente, é o Pix da Beleza de R$1.000. Quer o seu Pix? Então faz sua inscrição. Falando, Band FM, eu quero o Pix da Beleza no WhatsApp 999-919197 e pelo telefone 3743-1313.
2: Aline Saldanha Pereira, você acabou de ganhar o Pix de R$1.000. Parabéns, Aline! Arrasa muito, se cuida.
4: É isso, gasta
2: as suas
4: tudo
2: coisinhas
4: com você.
2: Deixa ela com as coisinhas dela, deixa.
4: É, exatamente. Gente, vocês são demais. Nossa. Cabelo Maluco hoje bateu recorde aqui no WhatsApp da Band FM.
2: Tá no Instagram?
4: Vão até o Instagram da Band FM, vocês vão ver algumas fotos já. E se você quiser, já cola ali no Instagram a sua foto também, que dá
2: pode
4: pra
2: colocar.
4: Postar foto agora também.
2: Pode colocar, que a gente quer ver, a gente se diverte muito com você. Parabéns.
4: Exatamente.
2: Vocês são muito criativas, viu?
4: Um beijo, Tatá.
2: Até amanhã, na sexta-feira do Pão de Queijo.
4: Beijo, meu povo.
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0: Oi, tudo bem com você nessa quinta-feira? Muito prazer, eu sou a Tatá. E junto com o Murilo, tenho a honra de contar a sua história. Por isso que eu sempre peço, se a sua história, se tudo que aconteceu na sua vida pode ajudar alguém, me chama agora aqui no WhatsApp, 11 99991 9197. Eu vou falar pessoalmente com você, vou conversar, quero saber sobre a sua história, quero que você me conte, para que a gente possa fazer a sua história vir aqui para o Quem Ama Não Esquece, ajudar outras pessoas também. 11 99991 9197. Hoje o Murilo vai contar a história do João. O João recebeu uma sentença que dizia que ele tinha pouco tempo de vida. Sabe o que que o João fez? Ele vai te contar agora. João, bem-vindo ao Quem Ama Não Esquece de hoje.
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2: Quando a vida coloca a gente diante do impossível, é a nossa escolha de continuar, mesmo quando tudo parece perdido, que vai mostrar até onde a gente consegue chegar. E no meu caso, foi a fé que me fez levantar todas as vezes em que a vida tentou me derrubar. Eu nasci no Rio de Janeiro e desde criança tinha, como muitos meninos, o sonho de ser jogador de futebol. Aos 15 anos, eu já chamava a atenção de alguns empresários. Cheguei até a ter uma oportunidade no Flamengo que acabou não dando certo. Naquela época, eu pensei até em desistir, só que o meu pai não me deixou baixar a cabeça. Com 17 anos, eu consegui meu primeiro contrato profissional e comecei a rodar o Brasil atrás do meu sonho. Foi aí que eu entendi que ser jogador de futebol também significava ficar longe da família. Ouvi muitos nãos e aí, continuar tentando, mesmo quando a porta se fechava, era o que eu deveria fazer. Até que surgiu uma oportunidade na França. Isso mesmo, na França. Um empresário disse que tinha um contato com o clube de lá e que eu tinha exatamente o perfil que eles estavam procurando. Eu era muito novo na época e só conseguia pensar que aquela era a chance de mudar a vida da minha família. E eu fui. Fui para a França cheio de esperança. Mas quando eu cheguei lá, eu descobri que era tudo mentira. Aquele empresário não tinha contato nenhum com o clube. E de repente, eu estava sozinho, em outro país, sem trabalho e sem saber o que fazer. Mas aí, já que eu tinha chegado até a França, eu decidi tentar alguma coisa por lá. Então eu corri muito atrás, consegui uma oportunidade para fazer um treino em um clube. E naquele dia, o treinador nem queria me deixar entrar, mas acabou permitindo. E naquele treino, eu acabei fazendo 4 gols. Aquilo foi o suficiente para mudar tudo. Eu impressionei o treinador e acabei assinando com o clube. Era o meu sonho sendo realizado. Depois disso, apareceu uma oportunidade ainda melhor em outro clube da França. Eu estava prestes a assinar um contrato que ia realmente mudar a minha vida, coisa de 15 mil euros por mês. Só que o meu visto estava vencendo e eu precisei voltar para o Brasil para resolver a documentação. Quando estava tudo pronto para retornar, eu recebi a notícia que o clube tinha desistido de mim e contratado outro jogador. Você imagina? Aquilo acabou comigo. Mais uma vez eu pensei em largar o futebol, mas o sonho era muito grande e só por isso eu continuei tentando. Eu voltei a jogar no Brasil e vivi outra decepção. Passei meses treinando num clube de São Paulo e quando chegou a hora de assinar o contrato, todo mundo assinou, menos eu. Eu voltei para casa arrasado, sem saber o que eu faria da minha vida. Mas por essas ironias do destino, naquele mesmo dia, um amigo pediu um vídeo meu para mandar para outro clube. Eu mandei já sem esperança nenhuma. Mas deu certo. E pouco tempo depois, eu recebi uma proposta para jogar na Arábia. Naquele momento, eu entendi que aquele não também tinha um propósito. Se eu tivesse assinado o contrato em São Paulo, talvez aquela oportunidade fora do país nunca tivesse aparecido. Olha, foi uma loucura. Eu fui sozinho para a Arábia, sem falar inglês e sem conhecer nada daquela cultura. Eu joguei na primeira divisão de lá, ganhei dinheiro e consegui viver muitas das coisas que eu tinha sonhado desde menino. Mas depois de um ano, eu decidi voltar para o Brasil, porque eu já não estava feliz, principalmente pela forma como o treinador passou a me tratar. Olha, eu cheguei a abrir mão de muito dinheiro para sair de lá. Mas eu sempre tinha muita fé. Acreditava que onde Deus me colocasse, eu deveria honrar o nome dele. Então eu voltei e precisei recomeçar mais uma vez. Continuei jogando, passando por outros clubes, até que a minha vida mudou de um jeito que eu jamais poderia imaginar. Eu estava jogando em Natal, no Rio Grande do Norte, quando eu percebi um caroço no meu testículo direito. Aquilo me assustou, porque por causa do futebol, eu fazia exames o tempo todo e nunca tinha aparecido nada. Só que naquela mesma época, meu pai também não estava bem. Ele já tinha enfrentado um câncer de próstata e começou a ter complicações. Eu fui então para o Rio de Janeiro para ficar perto dele e aproveitei que estava lá para investigar aquele caroço que tinha aparecido. Eu fiz os exames e veio a notícia que ninguém está preparado para ouvir. Eu também estava com câncer. Com isso, eu precisava passar por uma cirurgia com urgência. E aquilo me desesperou. Mas foi justamente meu pai, mesmo doente, que me tranquilizou. O mesmo homem que anos antes não tinha deixado eu desistir do futebol, agora estava ali, não deixando eu desistir da minha vida, dizendo que a gente ia passar por tudo aquilo juntos. A minha cirurgia ficou marcada para dia 20 de junho de 2017. Mas 2 dias antes, eu acordei e vi minha mãe e minha cunhada chorando na porta de casa. Na hora, eu entendi. O meu pai tinha partido. Eu não estava conseguindo acreditar. Não podia ser. Eu tinha acabado de descobrir um câncer e, de repente, também precisava lidar com a morte do homem que sempre tinha me dado força. Como é que a minha vida estava desmoronando daquela forma tão de repente? O meu pai então foi enterrado no dia 19. E no dia seguinte, eu entrei no hospital para operar. Sinceramente, naquela hora, eu nem conseguia pensar em mim. Eu só pensava na minha mãe. Ela tinha acabado de perder o marido. E eu ficava imaginando o que aconteceria com ela se alguma coisa desse errado comigo. Quando o anestesista entrou no quarto, ele veio brincando comigo, tentando me deixar mais tranquilo. E quando percebeu que eu estava chorando, perguntou o que tinha acontecido. Eu contei então que tinha enterrado meu pai no dia anterior. E os médicos chegaram a conversar sobre a possibilidade até de adiar a cirurgia. Mas eu não quis. Eu precisava enfrentar aquilo como meu pai gostaria que eu fizesse. Graças a Deus, a cirurgia deu certo. 2 dias depois, eu recebi alta e comecei a me recuperar. Fisicamente, eu fui melhorando, mas a dor pela perda do meu pai foi uma ferida difícil de cicatrizar. 4 meses depois, apareceu uma nova chance para jogar na França. Eu ainda estava tentando juntar os pedaços de tudo que tinha acontecido, mas eu achei melhor aceitar. Eu voltei. Voltei a jogar. Assinei com outro clube e comecei a reconstruir a minha vida. Por alguns meses, eu realmente achei que o pior já tinha passado. Até que eu comecei a sentir uma dor muito forte na minha barriga. Procurei ajuda, fui medicado, mas a dor logo voltou e ficou ainda pior. Numa madrugada, eu corri para o hospital. Fiquei 2 semanas internado, tomando morfina por causa daquela dor. E ninguém conseguia descobrir o que eu tinha. Inclusive, eu voltei para casa sem um diagnóstico e ainda com muita dor. Eu estava sozinho na França. Não falava francês direito e chegou um momento em que eu já não conseguia nem cuidar de mim mesmo. Foi aí que um anjo apareceu na minha vida. A Paula fazia parte de uma igreja e soube que tinha um brasileiro sozinho, doente, precisando de ajuda. Como ela falava português e francês, ela começou a me acompanhar nas consultas. Um dia, o médico pegou os exames, olhou para a gente e começou a explicar o que estava acontecendo.
3: João, o médico está dizendo que...
4: Paula, eu já entendi. Ele está falando que eu não tenho muito tempo de vida, não é isso?
3: Ele disse que você tem, no máximo, 2 semanas de vida.
4: Então fala para ele, fala em francês aí para ele, que a última palavra vem sempre de Deus. Deus dá sempre a última palavra.
3: João, você entendeu o que eu acabei de te dizer?
2: Eles tinham achado um tumor de 5 centímetros embaixo do meu pâncreas. E segundo aquele médico, só me restavam 2 semanas de vida. Mas eu não aceitei aquilo. Não depois de tudo que eu já tinha enfrentado na minha vida. Dentro de mim, eu sentia que ainda não era a minha hora. Eu sentia isso, sabe? Não sei dizer porquê, mas eu sentia. A Paula continuou do meu lado. Me acompanhava nos hospitais, conversava com os médicos e começou a pedir oração pela minha vida para os brasileiros que moravam lá na França. Meu nome chegou até a uma conferência de pastores em Paris. E um deles foi até o hospital me conhecer e rezar junto comigo. Pouco tempo depois, outro médico assumiu meu caso e decidiu refazer os exames. Foi quando, pela primeira vez, alguém falou numa possibilidade que até então parecia impossível. Uma cirurgia para tentar retirar aquele tumor. Seria uma cirurgia muito arriscada. Mas eu não estava nem pensando no risco. Eu estava pensando na chance. Se existia uma possibilidade de viver, por menor que fosse, eu queria tentar. Enquanto tudo isso ia acontecendo, o meu corpo estava ficando cada vez mais fraco. Eu emagreci muito, perdi as forças, comecei a depender das pessoas até para fazer as coisas mais simples. Um dia, eu estava sozinho no quarto do hospital, quando, de repente, eu percebi que não estava conseguindo mais respirar. Eu entrei em desespero, tentei alcançar o botão para chamar a enfermeira, mas eu não tinha forças nem para puxar aquele cordão. Naquele momento, então, eu só conseguia pedir para Deus. Deus, por favor, manda alguém entrar nesse quarto, por favor. Pouco tempo depois, uma enfermeira passou pelo corredor. Era o primeiro dia de trabalho dela naquele hospital. Ela passou pela porta do meu quarto, continuou andando, mas alguma coisa fez com que ela voltasse. Quando ela entrou, eu já estava roxo, me debatendo. A partir daí, eu não consigo contar direito o que aconteceu. Porque não lembro de muita coisa. Mas a Paula sabe tudo o que aconteceu ali.
3: Era por volta da 00h quando o hospital me ligou dizendo que eu precisava ir para lá com urgência. Eu perguntei o que tinha acontecido, só que eles não quiseram me falar pelo telefone. Na mesma hora, eu pensei que o João tinha morrido. Eu saí correndo e eu comecei a ligar para as pessoas da igreja, pedindo que todo mundo orasse por ele. Quando eu cheguei ao hospital, o João estava na sala de cirurgia. Eu fiquei do lado de fora sem poder fazer absolutamente nada, além de orar. Durante a cirurgia, uma veia aorta se rompeu e o João entrou em óbito. Os médicos tentaram reanimá-lo, mas ele não voltava. Só que, enquanto tudo isso acontecia lá dentro, eu continuava orando do lado de fora. E foi justamente aí que uma irmã da igreja, que também estava em oração, teve uma visão. Ela viu João no alto de uma montanha. Várias pessoas lá embaixo, de joelhos, orando por ele. Naquele momento, a gente ainda não sabia. Mas o João também estava vivendo uma experiência que ele só contou depois. Ele disse que se viu num lugar escuro, com árvores sem folhas e muita fumaça. Atrás dele, tinha três homens rindo enquanto ele pedia ajuda. E na frente, tinha outro homem, que só olhava para ele e balançava com a cabeça. Enquanto João vivia aquilo, e nós orávamos do lado de fora, os médicos conseguiram reanimá-lo. Mais tarde, quando João conseguiu contar o que tinha vivido durante a cirurgia, nós percebemos que tudo tinha acontecido justamente naquele momento em que ele estava entre a vida e a morte. Até os médicos ficaram impressionados. A situação tinha sido tão grave. Ele poderia não ter sobrevivido ou poderia ter ficado com sequelas. Mas o João voltou. Só que a luta ainda não tinha terminado. Depois da cirurgia, ele estava muito fraco. Ele pegou uma infecção e precisou ficar isolado no hospital. Eu vi aquele rapaz cada vez mais magro, debilitado, mas continuava acreditando que ele ia sair dali. E aos poucos, foi isso mesmo que aconteceu. Ele começou a comer melhor, ganhou um pouco de peso, recuperou a aparência e voltou a sorrir. Eu tinha conhecido um homem que, segundo um médico, teria só 2 semanas de vida. Agora, eu estava vendo aquele mesmo homem recuperar a própria vida diante dos meus olhos. Ali eu tive ainda mais certeza de que Deus estava escrevendo a história do João.

Depois de tudo aquilo, eu achei que finalmente estava deixando essa fase para trás. Comecei a comer melhor, ganhei peso e até voltei a jogar bola. Só que alguns meses depois, eu senti de novo uma dor muito forte na barriga. Fui ao médico, fiz alguns exames e disseram que não era nada. No dia seguinte, o hospital me ligou pedindo que eu voltasse com urgência. E quando eu cheguei lá, veio mais uma notícia. A doença tinha voltado. E daquela vez, ainda mais séria. Eu ia precisar enfrentar um tratamento ainda mais pesado. Minha mãe e meu irmão foram para a França para ficar comigo. E eu passei praticamente todo aquele período dentro do hospital. A quimioterapia acabou comigo. Eu vomitava, tinha febre, dores pelo corpo, não conseguia comer e fui ficando cada vez mais fraco. Cheguei a pesar 38 quilos. Usava fralda. Precisava de ajuda até para tomar banho. Teve um momento que eu olhei para minha mãe e pedi para ela me tirar dali, porque eu não estava aguentando mais. Foi a primeira vez que eu realmente achei que não ia conseguir. Aliás, dos médicos também. Eles recomendaram que eu fosse para casa, porque já estavam prevendo que eu não ia resistir. Mas eu continuei lutando. Logo na sequência, eu fiz um transplante de medula e, graças a Deus, o tratamento deu certo. Eu fui liberado para voltar para o Brasil. E ainda, naquela época, estava muito magro, debilitado, mal conseguia reconhecer o meu próprio corpo. Mas ali eu já estava agradecendo por estar vivo. Então, eu voltei para o Brasil em 2018 e comecei mais uma recuperação. Fiz fisioterapia, voltei a comer melhor e pouco a pouco eu fui recuperando as minhas forças. E mesmo com tudo isso, tinha uma coisa dentro de mim que não tinha mudado. Eu queria jogar futebol. Um dia eu até peguei uma bola e tentei chutar. Eu ainda estava muito fraco, acabei caindo no chão. Naquela hora, eu lembrei do jogador que eu tinha sido. Do menino que começou jogando bola no prédio, do garoto de 17 anos que conseguiu o primeiro contrato e tudo que eu tinha vivido dentro de campo. O meu corpo realmente não era mais o mesmo. Só que eu não ia desistir. Aos poucos eu comecei a treinar de novo. Treinava até com muita dor. Treinei sem ter a mesma força que eu tinha. E fui insistindo até conseguir uma coisa que por muito tempo parecia impossível. Eu voltei a jogar. Eu ainda consegui entrar em campo para disputar a minha última partida como jogador profissional.

profissional. E quando aquele jogo terminou, eu sabia que eu não estava encerrando ali só uma carreira. Eu estava encerrando uma história que tinha começado quando eu ainda era muito criança e sonhava em viver do futebol. Então, eu não saí daquele campo derrotado. Pelo contrário, eu saí agradecido. Agradecido por estar ali. Hoje, eu continuo trabalhando com futebol. Mas do outro lado, trabalho como agente e intermediador. Tento usar tudo o que eu vivi para ajudar outros jogadores a construírem o próprio caminho, com mais orientação e mais transparência. Depois de tudo o que aconteceu comigo, eu aprendi que a vida é muito maior do que qualquer campo de futebol. Um dia, um médico olhou para mim e disse que eu tinha 2 semanas de vida. Eu ouvi aquilo, mas continuei lutando. Eu não desisti. Eu continuei porque tinha fé e porque dentro de mim eu acreditava muito que a minha história ainda não tinha terminado. Olha, eu nunca culpei Deus por nada do que aconteceu comigo. Pelo contrário, hoje eu acredito que eu passei por tudo para poder estar aqui, para contar o que Ele fez na minha vida, para poder passar a minha experiência para os mais jovens. Por isso, se eu pudesse deixar alguma coisa para quem está ouvindo a minha história, seria exatamente essa mensagem. Enquanto existe uma chance, não desista, não abaixe a cabeça. Pode ser uma chance pequena, pode ser aquela chance que todo mundo olha e acha que não vai dar em nada. Porque eu sei que, como nós somos humanos, às vezes 1% de chance parece quase nada. Mas para Deus, 1% pode ser tudo. Então lute, não desista, não abra mão dos seus sonhos. Faça tudo isso pela sua vida. E nunca, nunca deixe de acreditar. Porque foi a minha fé que me trouxe.

0: Band FM, Aline Barros, Ressuscita-me. No Quem Ama Não Esquece, com essa história do João, meu Deus. Pra mim, eu não sei pra você que tá ouvindo, mas eu vou querer te ouvir. A sua história, João, pra mim é uma história de vida. De querer viver, de querer aproveitar, de não querer desperdiçar os dons concedidos a você. Que alegria ter você aqui, João.
1: Oi, Tatá, Murilo, Band FM. Muito obrigado por ter contado a minha história,
0: tá? A gente que agradece.
1: Deus abençoe vocês.
0: Amém.
1: É um prazer enorme estar compartilhando aquilo que o Senhor fez na minha vida. E que essa história possa ser bênção na vida de muitas e muitas pessoas. Na vida de vocês também, tá bom? Muito obrigado mesmo pela oportunidade.
0: Muito obrigada. Muito obrigada por você contar a sua história aqui. Muito obrigada por você trazer essa sua experiência, que é uma experiência que muita gente, de repente, está passando por algo muito difícil na vida agora e não acredita que tem uma saída, não acredita que há mais esperança. E a sua história vem para provar isso. Então, que a sua história seja, sim, um remédio para quem está doente agora. Um remédio para quem não acredita mais no poder da vida. A vida está aí e você vai viver. 11 99991-9197 é o número do nosso WhatsApp, grava sua mensagem de voz. Lá nas redes sociais tem as fotos, tem um vídeo, vai lá.
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0: Band FM, já não sei mais nada. É Bruno Marrone no Quem Ama Não Esquece. Começou, tô esperando você. 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
2: Band FM, 20 minutos pro meio-dia. Quem ama não esquece de hoje tá no ar. Uma história de vida, de superação, de vitória. 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Eu vou te convidar para você ir lá também no nosso Instagram, nas nossas redes sociais. É @BandFM, você pode deixar um recado lá. Porque é tão importante para a pessoa que conta a história receber o seu recado, né? Saber o que você achou da história, como que você ouviu. Inclusive tem as fotos lá, tem um vídeo para você poder acompanhar e ver como tudo aconteceu. E é muito chocante. A gente olha e fala, não é possível. A força que o João tem, a força dele é inspiradora para a gente levar para nossa vida. A Rosângela foi lá no nosso Instagram, @BandFM, e falou que história. Tava chorando antes de terminar a história. Meu Deus, que Jesus te abençoe sempre. Que vida, hein? Rô, sem palavras, né?
3: Bom dia, Tatá.
2: Oi, minha amiga.
3: Que história linda de milagres.
2: Linda, linda, linda.
3: Eu acredito em milagre também. E eu sempre falo, se a nossa fé for pequenininha, do tamanho de um grão de mostarda,
2: nossa,
3: mesmo assim ela é poderosa.
2: É verdade.
3: Use a fé que tem dentro de você, que o impossível vai acontecer. Aconteceu com ele, aconteceu comigo e vai acontecer com quem tá ouvindo essa história. Que história linda. Deus abençoe muito esse moço. Deus abençoe você, Tatá, e todo mundo que tá ouvindo a rádio.
2: Todos nós.
3: É a Vivi do Sesc Interlagos.
2: Todos nós, Vivi. A Jaqueline falou, essa história me tocou demais. Infelizmente, eu perdi minha irmã para o câncer há 6 meses. Não tive como não me emocionar. João, Deus tem um propósito na sua vida. Viva a vida, seja feliz e agradeça a Deus sempre pela chance que Ele te deu. Saúde para você. Sinto muito pela sua perda, Jaque. Um beijo para você também, para toda a sua família. Vai lá no Instagram, vai assistir o vídeo que tem lá para você ver tudo que o João passou. Aí se aproveita e agradece a vida maravilhosa que a gente tem. E para você que de repente perdeu a esperança, esse vídeo pode trazê-la de volta para você.

0: Band FM. Desculpe, mas eu vou chorar, Leandro Leonardo, no Quem Ama Não Esquece de hoje, com essa história impressionante, esse aviso de vida pra você. A Ana falou assim: meu Deus, tô arrepiada aqui com essa história. Deus é bom o tempo todo e você é a prova disso. Que seja sempre feita a vontade de Deus. Deus abençoe sempre a sua vida. E que assim seja, né, Ana?
1: Bom dia, Tatá. Meu nome é Fabiano.
0: Oi, Fabiano.
1: Eu sou aqui de Campinas, né?
0: Uhum.
1: Nossa, já tem um tempo atrás aí que eu tô passando várias coisas na vida. E as coisas que eu tô passando é tipo, quando você pensa que não vai ficar pior, fica pior ainda.
0: Uhum.
1: E hoje eu acordei com esse pensamento, sabe, assim, que tudo tava perdido. E eu tava pensando em desistir, mas eu ouvi história aí. Então acabou mexendo assim um pouco comigo, assim, sabe? E eu vou erguer a cabeça.
0: Isso.
1: Eu vou sair daqui de onde eu tô aqui agora aqui. E vou tocar a bola pra frente. E seja o que Deus quiser. Abraço, viu?
0: Um beijo pra vocês. Você pode ter certeza que o que te espera depois dessa sua decisão de continuar é algo muito maior do que você podia imaginar. Porque às vezes a gente pensa tão pequenininho e a gente...

tão maravilhoso. Então pode ter certeza, Fabiano, que você vai ter a sua vitória. Eu não tenho dúvida nenhuma. A Luciana falou parabéns pela força e fé. Que sua vida seja assim, cheia de novas oportunidades. E que em todas você encontre sempre a felicidade.

0: Band FM, te esquecer é impossível. É Chitãozinho Chororó. A Thaís foi lá no Instagram, @BandFM, onde tem o vídeo do João e falou: Deus faz o impossível em dias improváveis, para que todos vejam, saibam e considerem. E juntamente entendam que a mão do Senhor fez isso. Um beijo pra você, viu, Thaís? O que você achou da história de hoje? Manda sua mensagem, 11 999 919197.
1: Se eu já amava Deus, Tata, hoje eu amo mais ainda. Aham. Que história bonita desse rapaz.
0: Linda, linda, linda.
1: História mesmo de milagres, milagres. Ele viveu muito milagre na vida dele, vai vir muito mais ainda. Muito, vamos, gente, nos apegar a Deus, vamos, que o mundo tá doido, mas a história dele é muito linda. Obrigada, Tatá, obrigada. Boa tarde, Rose de Salvador, Bahia.
0: Um beijo pra você, Rose.

0: Band FM, Sandy Júnior, Imortal. No Quem Ama Não Esquece de hoje, com essa história incrível. O que você achou, Murilo?
1: Verdade, eu tô vendo as fotos, eu não tinha visto ainda as fotos dele,
0: cê,
1: né?
0: Viu
1: a gente
0: o
1: conta
0: vídeo?
1: A história. Gente, se você não entrou ainda no nosso Instagram pra ver o vídeo, pra ver as fotos, né, do João, entra lá, você vai ver, assim, o antes e o depois, quando ele tava doente, depois, quando ele se recuperou, enfim. Inclusive os vídeos dele jogando futebol, né? Muito legal a história.
0: Impressionante.
1: Muito legal a história de superação. Sabe quando a gente recebe um, lógico, um diagnóstico desse de um médico, né, falando pra você, ó, não tem mais... Você não tem mais dias, você tem só dias de vida, você não tem mais chance. Deve ser horrível passar
0: Nossa,
1: por isso, né?
0: Não dá nem pra gente pensar
1: não
0: como
1: dá,
0: seria.
1: Não dá, como você desmonta quando
0: não
1: você
0: dá.
1: Recebe um diagnóstico assim. Mas esse exemplo de superação é um dos exemplos que a gente realmente tem que contar aqui, a gente tem que ouvir pra valorizar cada segundo também da nossa vida e da nossa saúde, né?
0: Então, se você quiser contar a sua história, a gente tá sempre aqui à disposição, muito feliz por poder fazer parte desse momento aqui. 11 999919197 é o número do nosso WhatsApp, que você pode sempre chamar a gente
1: sem
0: aqui.
1: Sem dúvida, conta a sua história.
0: Meio dia 14 agora.
1: Vamos lá? Começando o nosso É da Sua Conta, o nosso quadro diário aqui em parceria com o PicPay, para falar de economia, finanças, tudo que afeta o seu din-din, o seu rico dinheirinho, o seu bolso. Como você sabe, quinta-feira é dia da gente falar sobre os assuntos do empreendedor. Você que tem um pequeno, médio, você que tem um negócio, né? E o nosso tema de hoje é como conquistar novos clientes. O Ale Lupe já está com a gente e tem algumas dicas para o nosso empreendedor conquistar mais clientes e assim faturar mais, né, Ale? Tudo bem? Boa tarde.
2: Boa tarde, minha dupla amada. Boa tarde para nossa audiência. Pois é, né, Murilo? Esse é um tema recorrente aqui no programa. São milhões de empresas abertas todos os anos e, consequentemente, a concorrência no mercado cresce cada vez mais. Por isso que é essencial usar estratégias para se destacar. A gente já falou sobre divulgação nas redes, divulgação conjunta com parceiros, mas no fim das contas, o que realmente conta é a experiência que o cliente vai ter com o seu produto ou então com o seu serviço. Pensando por esse caminho, a minha primeira recomendação é investir no atendimento, responder com agilidade, tratar cada cliente com atenção e, principalmente, entender o que aquela pessoa realmente precisa, né, Murilo?
1: Sem dúvida. E como é que a gente faz para ter esse bom atendimento? Porque isso faz muita diferença, né? Como é que a gente faz o cliente voltar ou até mesmo trazer mais clientes para o nosso negócio, para fazer mais compras com a gente, hein?
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1: Ótimo, boas dicas e estratégias para conquistar novos clientes para sua empresa que não é da sua
2: Exato.
1: Conta. Amanhã você volta, né, Ale? E a gente conversa mais. Valeu,
2: volto,
1: obrigado mais uma
2: amanhã,
1: vez.
2: Sexta-feira tô de volta. Sexto, beijo.
1: Tchau, tchau. Até amanhã.
0: Até mais, Ale. Amanhã tem mais Quem Ama Não Esquece, a gente espera você.
1: Verdade.
0: Para contar a sua história aqui sempre, que a gente adora, né, Murilo?
1: Vambora, um beijo.
0: Fica
1: até amanhã.
0: Combinado. Até amanhã, a partir das 11, mais uma história do Quem Ama Não Esquece. Yes.

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6: Meio de 22, boa tarde pra você. Vai começar o Minha Música Minha Vida. Você tá ouvindo a Band FM aí? Então vem cá que é hora de você pedir aquela música que faz parte da sua história, de alguma coisa que você viveu. 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
6: Se você sempre ouve, mas nunca gravou sua mensagem, nunca participou do Minha Música Minha Vida, hoje é o seu dia. Eu tô esperando você. O número do nosso WhatsApp é 11 999919197. Grava sua mensagem, pede a sua música e me conta a história que essa música tem na sua vida, hein?
8: Boa tarde, Tatá, sua
6: Boa
8: linda.
6: Boa tarde, minha
8: Eu
6: corajosa.
8: Oi, Vani. Uma música que me marcou muito e é a música que me traz muitas lembranças. Foi a música de Matheus e Cauã, Que Sorte a Nossa.
6: Linda.
8: Essa música me traz muitas lembranças. Foi o dia mais importante da minha vida, que foi o meu casamento. E quando eu entrei no buffet que eu contratei, estava tocando ela. E então, essa música, gostaria muito que a banda tocasse para mim me lembrar do dia mais importante, que foi o dia do meu casamento. Toca para mim, banda.
6: Pronto, Evani.

0: Band FM, termina comigo antes. É Gustavo Lindo, no Minha Música Minha Vida. Já mandou sua mensagem? 11 999919197, porque a gente sabe que você tem uma música que faz parte da sua vida e a gente quer que você conte essa história. Conta tudo, que a gente tá aqui pra te ouvir. Vem pedir sua música.
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5: De FM, 19 minutos pra uma. Qual é a música Minha Vida? Qual é a música que marcou sua vida? Qual é a história que você... Pode pedir que a gente toca pra você na Band FM. 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
5: Ó, a melhor coisa que você faz é deixar já salvo o número do nosso WhatsApp. Precisou, você manda mensagem pra gente. Quer pedir música? Manda mensagem pra gente, que aí a gente com certeza toca pra você matar saudade aqui. E aí, quem é que vai pedir
7: Oi,
5: música?
7: Tata, boa tarde, boa me tarde. Chamo Josélia. Queria Oi, Josélia. Muito ouvir Belo, época de escola. E essa música me faz recordar uma pessoa muito especial na minha vida. Quando a gente se conheceu... Nós nos conhecemos na escola, por isso que a música faz todo sentido da nossa história de amor. Na época que a gente se conheceu, eu tinha 15 anos e ele 16. Hoje eu estou com 54, ele com 55. Ele mora no Recife e eu moro aqui em São Paulo, em Santo André. Mas foi e é o grande amor da minha vida. Obrigada.
5: Nossa, que coisa linda. Aproveita, curte, relembra.

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a dupla Lucas e Igor. Um iPhone 17 Pro Max pra você, que é o sonho de consumo de todo mundo. Quem é que não quer, né? Aliás, um não. Serão dois sorteios. Dois ouvintes que vão ter a chance de ganhar esse mega presente maravilhoso. Sabe quem tá levando agora? Você tá preparada? Nossa! Yara Argentini! Você ganhou, Yara! Um iPhone 17 Pro Max. Assim que você pegar o seu iPhone, assim que você desembalar, não esquece, baixou o WhatsApp, já coloca o nosso número aí. 11 999919197. Vai lá no Instagram e já segue a Band FM, @BandFM. Vai lá no YouTube também, já segue a gente, pra você sempre estar com a gente aqui na Band FM. Parabéns, Yara Argentini. Calma, gente, calma. Tem mais um iPhone, eu vou torcer pra você ganhar. Combinado?

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2: Tata! Oi,
4: Pop!
2: Aqui tá tudo bem aí?
4: Tá bom, tudo ótimo. Temos R$300, certo?
5: Nossa, R$300, hein?
4: Atenção pra frase, nós vamos ligar hoje, você vai falar assim: eu quero o Te Peguei.
5: Eu quero o Te Peguei.
4: Aí você leva R$300, anota aí: eu quero o Te Peguei.
5: Eu quero o Te Peguei.
4: É só você ligar, 3743-1313.
5: Aí você faz a sua inscrição, daqui a pouquinho a gente que te liga, seu telefone faz assim. E você, pelo amor de Deus, você não me atende falando?
4: Claro!
5: Tem que falar essa frase bonita.
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5: E aí pronto, você ganhou R$300 no Te Peguei.
4: Boa sorte!

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2: Super 6 tá no ar. Tem ferro de passar a vapor da Philco pra você de presente. Tem coisas que só a Philco faz pra você. E você leva também um par de ingressos pro Cê Tá Doido Festival. Ícaro e Gilmar, Panda, Humberto e Ronaldo. Dia 17 agora, Distrito AMB. Pra ganhar tudo isso, é só botar uma dessas que eu vou falar aqui. Foi pra rimar. Número 1, Zé Neto Cristiano, Pátio no Posto. Depois vem Guilherme Benuto com Panda. Eu duvido. A terceira, Ana Castela, É Que Eu Não Te Esqueci. Número 4, Diego e Vitor Hugo, Moça Pra Casar. Aí vem a Morena, Luan Santana. E a gente fecha com um Sorriso Maroto, Benze a Deus e Ferrugem, Perdas e Danos. Tá contigo aí, 3743-1313.
3: Pode votar no WhatsApp pra facilitar sua vida, 11 99991-9197.
2: Tá, beijocas pra você. Até amanhã.
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0: 3, estamos na metade, Ana Castela. É que eu não te esqueci. Hoje tem ferro de passar a vapor de presente pra você. E aquele par de ingressos que você quer ganhar pro Cê Tá Doido Festival. Ícaro e Gilmar, você vai ver Panda e Humberto e Ronaldo. Dia 17 agora, Distrito IMB. E aqui, ó, é só você votar. 3743-1313. Vale também pelo WhatsApp, que é o 99991-7. Agora é 1h12. Bora ouvir o número 4, Diego e Vitor Hugo, aqui na Band. Moça pra casar.
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2: Essa moça é pra casar.
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0: FM, Sorriso Maroto, Meus Adeus e Ferrugem, Perdas e Danos, a música número 6 da Super 6 da Band FM, que continua com a votação aberta. A gente tá esperando você. Até o amor. Hoje tem ferro de passar a vapor e aquele par de ingressos pro Cê Tá Doido Festival, dia 17 agora. Ícone Gilmar, você vai ver também Panda, Humberto e Ronaldo, tudo isso, Distrito AMB, ligue e vota 3743-1313 e vale também pelo WhatsApp da Band FM. Boa sorte pra você!
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0: Olá, Babi.
2: Olá, Marcelo Café, como é que você tá?
0: Tudo ótimo, e você?
2: Tudo ótimo também. Vamos falar aqui de Campeonato Brasileiro, nosso... Nosso Campeonato Brasileiro voltou nessa quarta-feira, depois da pausa para o jogo, né? Os jogos das seleções, com 6 partidas pela 29ª rodada. O Cruzeiro venceu o São Paulo por 2-0 no Clássico Carioca. O Vasco bateu o Botafogo por 2-1. O Vitória goleou a Chapecoense por 4-0, enquanto o Bragantino e Mirassol empataram em 1-1, mesmo placar de Remo e Grêmio. Mas o grande destaque da noite ficou mesmo por conta do Corinthians, que perdeu para o Internacional por 2-1 em Porto Alegre. Essa foi a 7ª derrota consecutiva do Corinthians no Brasileirão e, com isso, o técnico Fernando Diniz foi demitido. Diniz ficou 6 meses no comando da equipe e deixa o Corinthians na 16ª colocação com 32 pontos, só um acima da zona de rebaixamento. Vale lembrar que domingo agora é dia de clássico contra o Palmeiras e Ramon Dias é um dos nomes mais cotados para assumir o time. Você, como corintiano, aprova Ramon Dias?
0: Eu, como corintiano, graças a Deus, não vi o jogo ontem.
2: A trave ajudou também o Inter,
0: graças,
2: viu?
0: A Deus.
2: Agora, hoje tem mais Brasileirão. Às 7h30 da noite, o Flamengo visita o Santos na Vila Belmiro. Às 8h, tem Atlético Paranaense e Atlético Mineiro. E às 9h30, Fluminense, Coritiba e Palmeiras e Bahia.
0: Tá bom, Babi? Depois você volta.
2: Eu volto.
0: Um beijo pra
2: beijo.
0: Você. Beijo.
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9: Alô, Débora Mendonça, boa tarde.
10: Oi, Café, ótima tarde. Castelo Branco, muito congestionada no sentido interior, do 18 até o 32, reflexo de ocorrência de mais cedo. O trecho mais crítico até o 28. Quem vem a São Paulo pela Castelo só encontra lentidão na chegada ao Cebolão, agora por 2 quilômetros. 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
2: O ferro de passar com aquele par de ingressos pro Cê Tá Doido Festival. Quem ganhou mora em Barueri. Ô, Manu, foi você mesma? Manuela da Silva Nascimento. Parabéns, Manu. Ganhou aqui na Super 6 da Band FM, que ficou assim, ó. Terceira mais votada, Sorriso Maroto. A segunda foi da Ana Castela. E a campeã da Super 6 da Band FM, nós vamos tocar de novo quem?
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0: FM, Thiaguinho, curtindo a vida. Outdoor, dando um show aqui na tarde da Band FM. Bom, já eu repito a frase de hoje, não te peguei. Tem R$300, hein?
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11: Frase de hoje no Te Peguei. Eu quero Te Peguei. Essa é a frase que vai te dar R$300 daqui a pouquinho. Vou ligar ao vivo pra você. Não fale alô. Se atenda a ligação falando. Eu quero Te Peguei. Aí você ganha.
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8: Diga lá, Débora.
9: Café Marginal do Pinheiros, congestionada no sentido Interlagos por ocorrência na altura da ponte Cidade Jardim. Parou desde o Cebolão. Alternativa, Gastão Vidigal, Fonseca Rodrigues, está tudo muito bem até a Faria Lima. 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
1: Bora lá começar o Curte Aí. Oh, ah, hoje a gente tem 4 ingressos. É o espetáculo infantil da dupla Rafa e Luiz, Missão Férias. É pro dia 11 de outubro, Tóquio Marine Hall. Quer ir? A gente tem aqui, ó. Só se ligar, 3743-1313. Final do Curte Aí, sai o resultado. Boa sorte, tá combinado então. Pra começar hoje, tem Panda, Eu Te Seguro, na banda.

0: FM, Anitta com Alexandre Carlos. Abre caminho, que eu te peguei, tá chegando, eu vou pegar você.
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0: 2:29:55, ligando pra você ao vivo, valendo hoje R$300 do Te Peguei da Band FM. Tem que atender falando a frase, se você acertar a frase, você leva o valor do dia. R$300. E aí?
4: Deixa sua mensagem na caixa postal.
0: Não, não apareceu, vou tentar. Não, não, peraí, vou falar. Nós ligamos pra Mariana Ferreira Salles, do Grajaú. R$300. Mariana, você mandou a caixa postal em cara. Mariana Ferreira Salles, do Grajaú, deixou passar R$300 do tipo. Peguei, ô Mari. Por quê, Mari? Tá ocupada, tá trabalhando, não tá ouvindo a Band, não pôde atender. R$300 voando, hein? Daqui a pouco tem mais uma oportunidade. Boa sorte pra você que anotou a frase.

0: FM, o senhor Rian, a gente separou, tamo junto, vai começar daqui a pouquinho, separamos não, aqui acabou o Curte Aí, e o Curte Aí tava te dando ingressos pro espetáculo infantil da dupla Rafa e Luiz, Missão Férias, pra 11 de outubro agora, Tóquio Marine Hall, 4 ingressos, hein, quem ganhou mora na Vila Prudente, Sônia de Lima, aê, Soninha, parabéns, presente da Band FM pra você, 20 minutos pras 3, tamo junto, começa já, sai da Band, não.
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0: 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Marcelo Café e você, boa tarde, como vai? Tudo bem?
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0: Boa tarde pra todo mundo, ótima quinta-feira pra você. Hoje é dia 8 de outubro, 29 graus é a temperatura em São Paulo. Faltam 13 minutos pras 3 horas da tarde. Tamo junto na Band FM, tá começando agora. Ah, já sei o que você quer, eu já sei o que você quer. Você quer aquele cartão vale presente. R$150 pra você gastar como você quiser no açaí. E a gente tem, e são dois, serão dois ouvintes. É, você que tá ouvindo e você também que tá ouvindo. Dois, pode ligar aqui, participar do Tamo Junto. O resultado será logo mais 5 horas da tarde. Hoje que é o Dia Mundial da Visão. Olha aí que beleza. E a minha anda muito mal, obrigado. Tá bem de visão, não? Dia Mundial da Visão. Vamos perguntar o seguinte pra você, pra gente brincar nessa tarde aqui no Tamo Junto. Você que ouve a Band, já fez vista grossa pra alguma coisa? O que é o fazer vista grossa? Você finge que não viu. Você vê, mas você finge que você não viu. Vou dar exemplo. Por exemplo, você tem um amigo ou uma amiga sua que é casado. Você sabe que essa pessoa tá saindo com alguém. Aí você finge egípcia, finge que não viu. Opa, não é comigo, eu não vi. Você tem alguém assim? Você pegou alguém fazendo alguma coisa errada, por exemplo, no trabalho. Aí você fala, ah, não sou eu que vou falar. Aí você finge que não vê, deixa pra lá, porque não é contigo. Você viu, mas fez vista grossa. Você viu, ah, essa é clássica, hein? Essa é clássica. Quem nunca? Você viu alguém com zíper abaixado. A pessoa esquece de levantar o zíper. Aí você fica com vergonha. Você viu, mas você faz vista grossa, você não fala nada. Bobear, tem gente que aconteceu isso hoje aqui. Você viu, mas fingiu que não viu alguém. Às vezes você tá indo, você tá andando, aí você olha de longe. Você reconhece, não é o meu caso, porque eu não tô olhando nem de perto, tô reconhecendo. Mas você vê de longe, tá vindo alguém. E aí, você fica lá mexendo no celular e não olha de perto pra essa pessoa só pra não cumprimentar. Vai dizer que você já não fez isso. Hã? Alguém te contou, por exemplo, alguma mentira. Você sabe que é mentira, mas você finge que é verdade só pra ter paz, pra não brigar. Bom, enfim, são vários exemplos. Eu quero saber, você já fez vista grossa pra alguma coisa? Manda um áudio aqui no WhatsApp, dá uma baixadinha no rádio, aí você grava 99991-9197. Tá no ar o nosso Tamo Junto na Band FM de hoje. Dia Mundial da Visão. Alô, embaixador, começar com você. Gustavo Lima aqui na Band, a bala alojada.

0: FM, menos é mais, com Pablo. Beleza, salvado inconveniente. Tamo junto na Band FM, 3h02, a Band FM, a rádio que tá dando um iPhone 17 Pro Max. Não é o Max da pessoa, é o modelo. Pro Max, Pro Max. E já tem nome aqui que faturou hoje. Então daqui a pouco eu vou falar de novo. Se você tá participando, boa sorte. Já já eu falo, vai que é você, você não tá sabendo. 3h02, hoje é dia mundial da visão. Eita coisa boa. Você já fez vista grossa pra alguma coisa? Que é aquele negócio que você sabe, que você vê, mas que você finge a egípcia. Finge que não vê, que não é com você. Até pra paz, pra ter paz, pra não ter problema. Conta aqui, quero saber a tua história. 999919197. Bora ouvir, começar.
1: Oi, cafezinho.
0: Oi.
1: Boa tarde.
0: Boa tarde.
1: Nossa, eu faço vista grossa todos os dias
0: eu
1: no
0: também.
1: Meu serviço.
0: Ah, tá.
1: Eu chego, é uma bagunça todos os dias.
0: É mesmo?
1: Eu deixo organizado. Trabalho em casa de família. Quando eu chego no outro dia, tá um caos. E então eu faço, estou fazendo vista grossa. E não sei até quando vou aguentar, né?
0: Aguenta.
1: Mas vamos fazendo vista grossa. Beijinhos, Vânia de Mauá.
0: Vânia, eu vou te falar uma coisa. A melhor coisa, às vezes, é fazer vista grossa, porque não é problema pra gente, né? Deixa que os outros resolvam. Obrigado, Vânia.
2: Boa tarde, Marcelo Café.
0: Boa tarde
2: pra todo mundo da Band.
0: E aí?
2: Ferrugem da Vila Clementino.
0: Fala, Ferrugem.
2: Eu já fiz vista grossa, assim. Serviço. Tem gente que fala mal pelas costas da gente e a gente tem que sair pra trabalhar com essas pessoas e aí tem que fazer vista grossa, fingir que nada aconteceu, pedir pra Deus muita paciência pra não enfiar a mão na orelha de um.
0: Calma, Ferrugem, calma, é isso, você tá fazendo certinho, na minha opinião. Aliás, Ferrugem, a gente toca muito você aqui, viu? Daqui a pouco vamos tocar de novo, um abraço.
3: Eu fingi não ter visto uma mensagem que recebemos no grupo da empresa que um dos funcionários seria beneficiário de uma viagem completa com a família, tudo pago pela empresa, sem que os outros soubessem.
0: Nossa.
3: E a chefe colocou no grupo da empresa e apagou em seguida. Só que eu, em seguida, estava online e vi.
0: Caramba, você viu tudo, fez vista grossa, não falou nada. A empresa estava dando uma viagem completa, é? Tudo pago? Qual empresa você trabalha? Só pra saber. Curiosidade.
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2: Atenção, você motorista parceiro que ouve a Band FM, tá aqui na Zona Sul. Dá uma paradinha rápida aqui com a gente. Chega junto com a Band FM em greve, que acontece aqui na Avenida Guarapiranga 597. Isso mesmo, a nossa equipe está aqui na pista. Então chega junto. 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
11: Café, lentidão na radial sentido centro, reflexo de ocorrência na ligação leste-oeste, ainda na altura da Liberdade. A fila começando junto ao viaduto Glicério. Dá para cortar metade da lentidão utilizando a Rua da Moca ou chegar ao centro pela Celso Garcia. 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

0: tem 30 graus neste momento.
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2: Cafezinho, boa tarde. Que é Edna.
0: Oi, Edna.
2: Olha, muitas vezes já fiz isso, viu? De ver e fingir que não vi, sabe? Aqui em casa mesmo. Meu marido tem coisa que ele faz aqui dentro de casa que eu vejo, quero estourar, sabe? Mas depois eu finge que não vi, passo por cima e deixo pra lá. Beijo, meu lindo.
0: Você prefere a paz, né? É bem melhor, né, Edna? Bem melhor fazer vista grossa. Hoje é dia mundial da visão. Você já fez vista grossa pra alguma coisa? E a pergunta é: não tamo junto, tô esperando seu áudio. Vai lá.
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0: 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Quem gostou?
1: Band FM, agora 3h20.

0: Eu tô na Band, 3h25, hoje é Dia Mundial da Visão. Você já fez vista grossa pra alguma coisa? Atenção que esse áudio que você vai ouvir agora, que acabou de chegar aqui no WhatsApp, pode surpreender você. Eu ouvi e falei, não é possível. Aumente seu volume, você vai prestar atenção nessa história que chegou agora. Quiser mandar a sua resposta aqui pra pergunta de hoje, 999919197. Presta atenção.
1: Ô, Café, boa tarde, Café.
0: Boa tarde.
1: Rapaz, vou falar a verdade pra você. É até vergonhoso, mas fazer o quê? Vida que segue, né? Eu sabe que eu faço vista grossa? É minha mulher, cara. Eu sei que minha mulher tá me traindo com outro. Mas, infelizmente, se a gente se separar, a gente vai ter que dividir umas coisas aí que eu não acho justo. Então, pra mim não ter que dar esse gostinho pra ela, dividir minha casa, meu carro, a moto que eu tenho, eu faço vista grossa. Enquanto isso, eu tô pegando a irmã dela também.
0: Nossa.
1: Só de raiva. Ela finge que me engana e eu finge que acredito. Então, nós estamos aí, ó, fazendo vista grossa. Deixa ela achar que ela tá abafando.
0: Entendi. Eu tô imaginando como é que vai ser o Natal lá da família. Eu não sei nem o que falar, cara. Eu não sei nem o que falar. Deixa eu contar uma pra você aqui, ó. O cantor Ney Matogrosso, no auge dos seus 85 anos, declarou que não suporta a ideia de casamento. Eu achei que era só eu. Ele disse que não gosta de ficar dando satisfação toda hora pra pessoa. Segundo Ney, ele gosta da sem-vergonhice e adora e sempre gostou de uma safadeza.
2: Menina, sou é homem, menino, sou é homem, como sou.
0: Tamo junto, Ney. Tamo junto no pensamento, Ney. É isso.
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6: O pedal do freio está trepidando. 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O que importa mesmo é que ao sentir trepidações estranhas ao frear,

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12: 3 horas 33 minutos, temos R$300 no Te Peguei da Band FM. Será, gente? Será que vai sair agora ou será que vão acumular aqui pra sexta-feira,
11: né?
12: A sua rádio do seu jeito, vou pegar você.
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12: Mudou pra 3h34, ligando ao vivo pra quem se inscreveu no Te Peguei e ouviu a frase, que eu sempre falo uma diferente, segunda a sexta-feira entre 1 e 2 da tarde. Grajaú, Vitor Menezes. Vamos ver se o Vitão tá nos ouvindo. Tem chance, hein? R$300. Vitor Menezes, Grajaú, são 5 toques, já foram 2. 3. Ah, não, Vitor, não! Desligou, Vitor! Deve estar ocupado. Então acumulou amanhã 400, hein? R$400 amanhã no Te Peguei. Ouça a frase. Eu sempre falo entre 1 e 2 da tarde. Você tem que ouvir a Band FM. Presta atenção. Eu aviso você, você anota. Liga aqui, se inscreve. Pronto, está concorrendo ao dinheiro. Amanhã são R$400 no

0: Gustavo Iotes, pedido de socorro, tamo junto na Band FM, hoje é dia mundial da visão, perguntando se você já fez vista grossa pra alguma coisa.
1: Olá, Café, olá a todos da Band.
0: Olá.
1: Aqui é a Ana do Taboão.
0: Oi, Ana.
1: Café, você me fez relembrar, eu já vi um homem com a calça jeans, o zíper aberto, que fingi que não tava vendo, mas toda hora o olho vai lá, ele vai lá o olho.
0: É, parece que tem imã.
1: Nossa é senhora, imã. Que situação, beijos.
0: Quando você vê uma situação dessa, um olho vai imã. Tudo bem, Babi?
2: Oi, Coffee. É, já passamos por isso,
0: não
2: né?
0: É? Não,
2: quem
0: mundo,
2: nunca, né?
0: Quem nunca não viu um zíper aberto, fala assim, não falo ou não falo?
2: Ou tipo um negócio no dente de alguém, assim,
0: é,
2: sabe?
0: Isso também.
2: Dente também. Também.
0: Às vezes,
2: é.
0: Dá um sorriso e fala assim, ó, você tá com... Mas, ih, Babi, sabe que você me lembrou?
2: O quê?
0: E aquele povo que faz assim, ó.
2: Ai, credo.
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0: Vamos lá, o que, que você traz?
2: Vamos lá. Quem tá procurando emprego em São Paulo pode aproveitar os atendimentos gratuitos do CAT Móvel, que vai passar por diferentes regiões da capital durante esse mês de outubro. As unidades móveis oferecem encaminhamento para processos seletivos, ajuda para elaborar currículo, orientação profissional e acesso a cursos de qualificação. A programação passa pelas zonas leste e sul e também região central. Na sexta-feira, dia 10, o atendimento rola na rua Cabeceiras de Basto, 21, Jardim Mitsutani, das 9 da manhã às 4 da tarde. E além da orientação, algumas dessas ações ainda terão recrutadores de empresas fazendo seleção de candidatos, até para quem também não tem experiência, tá? O atendimento do CAT Móvel é gratuito e a programação completa você vê ali no site da Prefeitura de São Paulo. Falando do tempo, hoje tivemos um dia, estamos tendo, né? Um dia de bastante calor e amanhã deve ficar parecido, mínima de 18 e máxima de 29 graus. Agora, diferente de hoje, que não tem previsão de chuva, amanhã deve sim chover, tá? Então
0: muito
2: traz seu guarda-chuva, Marcelo Café.
0: Estamos com 30 graus agora em São Paulo. Babi, acabou de sair pra mim aqui. Deixa eu falar que a gente tinha aqui o cartão Vale Presente no valor de R$150 do Açaí.
2: E você eu fazia... ganhei?
0: Não, você não, nem você nem eu. Foram dois nomes que saíram agora. Um de Lausanne Paulista, o Hélio Jesus da Silva e outro da Vila Prudente, que é a Sabrina Chiarelli. Cada uma com um vale presente, é um cartão, R$150. E a gente conseguiu mais três pra agora.
2: Pra mim?
0: Tamo junto. Não, Babi!
2: Ah,
0: para de pedir,
2: droga.
0: Então tem mais três. O resultado às 5 da tarde. Um beijo,
2: beijo
0: pra você.
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0: Quinta-feira, né? Dia de coisas antigas da internet. E a gente aqui vai de TBT Musical. É o nosso Lembra Dessa de quinta-feira. Hoje com o Gustavo Lima, Fui Fiel. Sucesso que foi lançado lá em 2013 e conquistou o público com uma história de amor, uma história de entrega, de sofrimento. E foi regravada a partir da versão do Pablo. É uma música que é pra quem já amou de verdade e sofreu quando tudo chegou ao fim. Quem nunca, né, gente? Quem que não sofreu no final de um grande amor? Então, por aumentar o seu volume aí no nosso Lembra Dessa TBT Musical de quinta-feira, com ele, o embaixador Gustavo Lima. E essa aqui, você sabe, Fui Fiel. Boa tarde, bem-vindo à Band.
2: Foi bom.

que se chama 90-10, onde uma pessoa tem 90% daquilo que você procura em alguém, só que você foca naqueles 10% que falta. Aí você sai pra rua, se aventura, e realmente você encontra aqueles 10%, mas não se deu conta que perdeu os 90%.

0: Band FM Natan, Zé Vaqueiro, aproveite que eu tô obrigado. Tamo junto na Band FM. Nas redes sociais, espero você me visitar. Tô lá no TikTok, Marcelo R Café. Toda noite eu faço uma live, 9 horas da noite. Você pode me seguir no TikTok, pra quem tem TikTok, Marcelo R Café. Você vai ver as bobagens que eu falo lá. E obrigado, tem muita gente que entra lá no TikTok que ouve a Band FM. Meus ouvintes queridos, como você, por exemplo, tá nos ouvindo agora nessa tarde. 4h10, hoje é dia mundial da visão. A gente pergunta se você já fez vista grossa pra alguma coisa.
1: Boa tarde, Band. Boa tarde, Coffee.
0: Boa tarde.
1: Já aconteceu há uns anos atrás, Coffee. Eu vi um vizinho meu no teatro com outra mulher. Eu não fingi, não. Eu cumprimentei, só pra ele ver que eu vi.
0: Então você não fez vista grossa, você fez vista fina. Deixa eu falar, daqui a pouco tem o resultado do iPhone 17 Pro Max que a gente tá dando, hein? Já já vou falar teu nome, boa sorte.
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1: Ah, Band, eu não faço vista grossa, não. Eu já chuto o pau da barraca e já viu, né? Lohana Mossato aqui de Osasco. Beijo.
2: A Lohana é brava, velho. Já vai e chuta o pau da barraca. Obrigado, Lohana. Um beijo pra você também. Vamos ouvir o Zezé aqui na Band FM, irmão da Lua, amigo das estrelas, 4:18 em São Paulo. Boa tarde pra você. Boa quinta-feira, viu?

0: Band FM, Mumuzinho, fechadão com amor, 4h29, tamo junto na Band FM, Dia Mundial da Visão. Você já fez vista grossa pra alguma coisa?
1: Boa tarde, Marcelo Café.
0: Boa tarde.
1: Marcelo Café, se eu te contar uma coisa, você vai ficar de queixo caído.
0: Conte.
1: Eu trabalhava num hospital, não vou falar o nome, na Zona Sul, e um dia eu tive que fazer um plantão à noite. Eu trabalhava durante o dia, mas no fim de semana eu fui fazer uma hora extra à noite. E de repente eu subi num andar, encontro um casal na escada. Ah. Você imagina mesmo o que eles estavam fazendo?
0: Operando, cara.
1: Voltei de fininho pra trás, fiz vista grossa, fingi que não vi nada. No outro dia, olhei bem pra cara dela e eu acho que ela me viu, porque ela me olhou desconfiada. Dejanira Barbosa Ramos.
0: Ah, então eram colegas, trabalhavam no hospital. Que beleza, hein? Na escada. Tá certo. Botar uma piada? Obrigado, Dejanira. Um beijo pra você. Aumente o volume do seu rádio pra piada que eu vou contar. Agora?
2: Piadinha do café!
0: Você sabe qual é o estado brasileiro onde mais se toma refrigerante? Qual é o estado brasileiro onde mais se toma refrigerante? É Fanta Catarina! Fanta Catarina! Tá servindo? Tá com sede?
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0: Ana Maria Brisa.
1: Acorda, menino.
0: Contar um negócio, tem ingresso pro jogo do São Paulo aqui na Band FM. 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
1: Daqui a pouquinho, hein?
0: Vem pra cá.
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12: 4 horas 37 minutos em São Paulo, na sua quinta-feira quente, 29 graus. Chegamos a 30 à tarde, desceu um grauzinho, mas tá calor, hein? 29, aqui na Band FM. Bora lá, não tamo junto. 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
12: Vamos lá, saiu o resultado aqui, já falamos de manhã, vamos repetir aqui. Quem tá levando o iPhone 17, por incrível que pareça, não foi o Max, hein? Mas é o iPhone 17 Pro Max. Fã de consumo, são dois sorteios. O primeiro saiu hoje, a gente vai repetir agora. É Yara Argentini. Yara Argentini. Parabéns, Yara. Você levou um iPhone 17 Pro Max. É o iPhone 17 pra Yara. É o Pro Max. Tem mais um ainda, hein? Então, boa sorte. Participe aqui da promoção. Você pode ser a próxima ou o próximo a levar o iPhone 17 Pro Max. Participe aqui da programação da Band FM. Boa sorte pra você. 4h38, reta final do Tamo Junto. Marília Mendonça, Maiara e Maraíza.

0: Quando, pra fechar, nós estamos juntos na Band FM de hoje. Alô, Robson Ramos.
1: Alô, Marcelo Café.
0: Meu amigo Robson, beleza? Tudo bem? Tudo belezinha?
2: Tudo certinho, tudo certinho.
0: Aquele cartão vale presente?
2: Ó, que 150 beleza,
0: reais cada cartão.
2: Eu
0: pra
2: gosto.
0: Gastar como quiser um açaí.
2: Gosto.
0: Agora são três nomes que eu vou falar.
2: Olha aí!
0: De uma vez, hein? Três cartões, um pra cada um. Sara Silva Poliliakov, de São Mateus. Renata Mancini Cardoso Teixeira, da Freguesia do Ó.
2: Muito bem.
0: E Nilza Mazai Saca, do Butantã.
2: Muito bom.
0: Sacou?
2: Saquei.
0: Então, cada um, cartão de 150 reais.
2: E ela, que, ela vem aqui e saca o cartão.
0: Eu estou me sacando, volta amanhã.
2: Vai lá.
0: Tchau, tchau, tchau, gente. Até amanhã.
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3: Olha aqui, ó. Tocam agora o presente pra você. É o liquidificador da Mondial. E tá aqui. Não, não é esse não, rapaz. Cadê? Tá aqui. Atenção. Combo Kids da molecada. Os caras deixam a pegadinha aqui, que é coisa velha. Combo Kids da Band FM pra comemorar o Dia das Crianças, mas o combo pra criançada. Sabe que todo dia tem um diferente, né? Hoje tem o caminhão de brinquedo, mais a boneca Barbie Fantasy e tem o Bandinho, que é o nosso mascote da Band FM. Você vem com a gente aqui e anote a sequência das músicas pra tentar ganhar. Música 1 da Super 6 é Henrique e Juliano, Amor dos Outros. A 2 é a Ana Castela, nosso quadro. A 3 é o Luan Santana com o Rick Martin.

0: Essas seis músicas você gosta mais? Vem aqui no WhatsApp da Band FM em 11 999 919197, ou no telefone da Band FM, que é 11 3743 1313. Escolha qual dessas seis músicas você gosta mais, porque é isso que vale. Aí a mais pedida toca de novo. Boa sorte.
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0: Band FM Luan Santana com Rick Martin. Estranho é a música 3 da Super 6. O presente pra você tá aqui. A gente já separou o Combo Kids da Band FM. Hoje o Combo tem o caminhão de brinquedo, a boneca Barbie Fantasy, e ainda tem o Bandinho, nosso mascote da Band FM, vai junto. Você quer ganhar? Então vem com a gente aqui pelo WhatsApp da Band FM, 11 999 919197. O telefone da Band FM, 11 3743 1313. Escolha qual dessas 6 músicas você gosta mais, porque é isso que vale. Aí a mais pedida toca de novo. Boa sorte.
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0: que eu não sou de ligar.
1: Não ligue, hein?
2: Pode FM, turma do pagode. Com menos é mais. Investigador é a música 6 da Super 6 e o resultado vem já já.
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2: Band Notícias com a Babi aqui na Band FM. Babs, conta as novas aí.
4: Ramos, oi. Tá de volta. Campeonato Brasileiro tem rodada importante nessa quinta-feira, principalmente na briga pela liderança. O Flamengo começa a rodada na ponta com 60 pontos, 3 a mais do que o Palmeiras, que aparece em segundo lugar com 57. Os dois candidatos ao título entram em campo hoje. Às 7h30 da noite, o Flamengo visita o Santos na Vila Belmiro e mais tarde, às 9h30, o Palmeiras recebe o Bahia. O Verdão, inclusive, vai entrar em campo já sabendo o resultado do rival. A disputa promete seguir apertada até o fim. O Brasileirão está entrando na 29ª rodada e depois dela restarão apenas 9 para o encerramento. Flamengo e Palmeiras ainda terão um confronto direto previsto para a 36ª rodada em São Paulo. Hoje ainda tem Atlético Paranaense e Atlético Mineiro às 8 da noite e Fluminense e Coritiba às 9h30. Um beijo, Robson. Já já eu volto.
2: Valeu, Babi. Até mais.
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1: Trânsito em São Paulo, nesta tarde de quinta-feira. Você vem e conta pra gente aí os caminhos do trânsito. A Débora Mendonça vem já com a gente. Vem já com a gente por aqui.
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1: Agora conta do trânsito pra gente aí, Débora Mendonça.
4: Oi, Robson, Castelo Branco, paradíssima sentido interior, desde o 13 no Cebolão até o 30 em Barueri por 2 acidentes em seguida. A pista já liberada, mas não convém agora o caminho pela Castelo. Quem puder deve adiar um pouquinho esse ingresso. 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
0: Quem se deu bem foi a nossa amiguinha Lourdes Inocêncio Viana. Alô, Lourdes! Alô, Lourdes! Tudo bem, meu bem? Lourdes está levando o combo Kids da Band FM, aquele para comemorar o Dia das Crianças, um combo para criançada que vem com um caminhão de brinquedo, mais a boneca Barbie Fantasy e ainda acompanha o Bandinho, nosso mascotinho. Ô, Lourdes, parabéns, você ganhou, viu, meu bem? Você tem que passar aqui na Band FM para retirar, estamos te esperando por aqui também, tá bom? Obrigado a todo mundo que participou, tá na hora da gente ouvir a vencedora. A Lourdes votou na música 2 e ganhou a música 1.
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0: Deus, perdas e danos aqui no fim de tarde da Band FM. Maiara, beijo pra ela, tá aqui na Band, não vai embora nunca. A Mariana também tá por aqui, já mandou corações, todo dia ela manda coraçõezinhos pra gente aqui. E quem também mandou mensagem foi a Rebeca Silva, que quer participar aqui das promoções da Band FM, tá atrás aqui do nosso iPhone 17 Pro Max, hein? Boa sorte pra você, meu bem, você pode ganhar também. Vem você no fim de tarde da Band FM participando das nossas promoções e conta o que você tá fazendo na quinta-feira aí.
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0: promoções da Band FM também, o povo fica doido, cara. Ouve falar do iPhone, vem, aí o nego depois, lá em seguida vem o Pix da Beleza, aí em seguida vem o negócio do meus boletos, rapaz do céu, muita promoção doida do Brasil. Rosalie Albuquerque, obrigado pelo carinho com a turma da Band FM, também mandou beijinhos pra gente aqui, e quem também tá por aqui, a Mirelle participando aqui, vem pra cá, manda seu alô pra gente aqui, o Band ao Vivo tá começando na sequência, hein?
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16: Ô Débora, e o trânsito em São Paulo? Fala mais.
17: Robson, difícil escolher o pior caminho pra gente destacar, mas o corredor norte-sul no sentido Interlagos não vale a pena, do viaduto Santa Generosa até a Avenida dos Bandeirantes. Muito melhor Domingos de Moraes e Jabaquara até a Bandeirantes e então contorne o aeroporto pela Pedro Bueno. 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
2: Ao vivo, né, gente?
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4: Pra começar bem, a gente vai começar assim, ó.
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3: Enquanto isso, nós vamos cantando e vamos dançando em ritmo de festa, meu povo.
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0: Show do seu rádio aqui na programação da Band FM. São as músicas que você adora em versão de show. Você participa com a gente aí. Vem curtir com versões exclusivas também. Tá pronto, Band ao vivo da quinta-feira. Tem Belo, tem Cleiton e Romário. E começa com o Panda.
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0: FM, esse é o Belo Desafio, Farol das Estrelas. E esse aqui é o Band ao Vivo. Show no seu rádio, na programação da Band FM. Olá, Ana Maria Brisa do Brasil.
1: Acorda, menino.
0: Você tá bem, né?
1: Tô ótimo.
0: Ei, beleza, rapaz, menino. Rapaz. Olha quem tá ali, Pedro Rafa.
2: E aí? Ele chegou.
3: Tranquilo, Xambilão. Tudo bom, Pedro?
0: Como é que é? Tudo o quê?
3: Xambilão.
0: O que seria Xambila?
3: Eu não sei, cara. Xambilão é Xambilão.
1: Ele tá pior que humano, viu? Os palavreados dele.
3: Xambilão é maravilhoso.
0: Gente, vai começar já o Estação Band FM e a gente vai entregar pra você hoje aqui o aspirador de pó da Britânia pra britanear a sua vida.
1: Aí, ó.
0: Britanear aquele pozinho que tá no chão, aquele caco de vidro que você quebrou o vidro hoje de manhã.
1: Coisa boa,
0: em cima do tapete. Coisa boa.
3: Alô, Dom Diego.
0: Coisa boa. Exatamente. Quem é Dom Diego?
3: Maradona.
0: Ah, então, mas aspirador de pó, menino. Aspirador de pó. Por que ele fala essas coisas na Maria Brisa? Ele é doidão. Então, seguinte, gente. Hoje é quinta-feira.
1: É.
0: E daqui a pouco na Estação Band FM, a gente vai falar de um negócio que ontem a Ana Maria Braga, que é a clone dessa senhora aqui, disse que... Não é que ela disse. Na verdade, ela tava dando dicas de como apimentar a relação.
1: É, verdade.
0: Porque ela falou que tem muito fogo ainda, gente.
1: É.
3: E às vezes a relação fica na rotina mesmo. Às vezes é sempre a mesma coisa.
0: Aí tem que ter fogo, né, Ana Maria?
1: Tem que botar fogo, né?
3: Às vezes você encontra...
0: Tem que tomar cuidado pra não pôr fogo na casa?
1: Não. É outro lugar o fogo.
3: E você encontra a mesma pessoa sempre, entendeu? Aí tem que ter a gente apimentar.
0: Tem,
3: como?
0: Claro.
1: Não, quem é casado acorda, encontra já quando acorda, né? Quem...
0: Isso é bom, né? Se arruma, bota uma máscara. O negócio é o seguinte, o que você faz para apimentar a sua relação e manter o fogo aceso?
1: E aí?
0: Nossa, que pergunta boa,
1: sua
0: não?
1: Qual a tática, né?
0: Manter o fogo aceso. Como é que você continua foguento ou foguenta?
3: Acho que às vezes roupas faz a diferença, sabia?
0: Pode fazer.
3: Roupas, por exemplo...
0: Mas tem que tomar cuidado, porque tem que ver se fica bem.
3: Eu tenho uma cueca do Buzz Lightyear,
0: né? Pelo amor de Deus.
3: Eu chego às vezes pra moça, né? Pra pôr peitinha...
0: Não, você não usa isso com ela.
3: Não,
0: tá
3: uso
0: zoando.
3: Com ela,
0: não,
3: sim.
0: Tá zoando. Não, peraí, vou falar. Eu falei aqui, Pedro... Vamos contar com a sua criatividade aqui no programa hoje.
3: Não, tô de criatividade.
0: Aí ele falou, vou armar um esquema, falar esse negócio do
3: não,
0: Buzz
3: Lightyear. Não, que criatividade, nada.
1: Você fala o quê pra ela?
3: Eu uso lá a minha cuequinha do Buzz Lightyear, não é? Aí eu chego, propetinha, vamos ao infinito e além.
0: Meu Deus do céu. Eu acho que ela fica mais brava com o que você fala.
3: Nossa.
0: Então fala pra gente, 11999919197, manda áudio,
1: manda
0: só falar
1: aí,
0: o vídeo,
1: escreve
0: ao vivo.
3: É uma relação espacial.
0: É mentira, não faz isso.
3: Claro, você quer que eu te mostre?
0: Você já usou cueca de elefante, não?
3: Eu tô usando ela agora, você quer
0: de elefante?
3: Não, do Buzz Lightyear.

0: vivo com Ferrugem, me troqueia. Band ao vivo, obrigado a todo mundo que participou com a gente aqui também. O Band ao vivo tá terminando e volta amanhã. Amanhã é sexta-feira, né, gente? Amanhã, sexta-feira, com o nosso Band ao vivo, 6 da tarde na Band FM, sempre com show ao vivo no seu rádio. E já já tem a estação Band FM Zoeira liberada, gente. Vem zoar!
1: Tchau, tchau, tchau, tchau, tchau.
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2: Débora, fala mais do trânsito em São Paulo pra gente.
3: Robson, hoje tem Palmeiras e Bahia, 9:30 da noite na Pompeia. Trânsito congestionado na Sumaré e Antártica, sentido Tietê da Doutora Arnaldo em diante. Avenida Pompeia fica mais carregada na aproximação a Matarazzo. É agora a melhor opção. 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

0: Droga, é no Distrito AEB com a Band FM, Ana Maria Brisa. Você quer ganhar? Você vem no telefone aqui, liga.
1: Liga aí.
0: 3743-1313, venha, participe, boa sorte. Estamos te esperando aqui na programação da Band FM também. Pra lá, lá, lá, lá, lá, lá. Vai começar o Estação Band FM, esse programa hoje está incrível. Ana Maria está aqui e o Pedro também. Que coisa terrível. 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
1: Pode vir.
0: Vocês estão bem, né?
1: Tudo ótimo.
0: Tá tudo beleza, né? Gente, é o seguinte, hoje é quinta-feira, dia 8 de outubro de 2026.
1: Quintou.
4: Ou seja, estamos já próximos da sexta, né?
0: Sim.
4: Véspera de feriado.
0: Isso.
4: Segunda-feira, dia das crianças, Nossa Senhora Aparecida.
0: Muito bem. É. Hoje é aniversário da minha mãe que tá no céu, cara.
4: Parabéns.
0: Parabéns pra Pacidinha, rapaz. Que coisa, hein? Olha aqui, estamos aqui no nosso programinha começando sensacional como sempre. E hoje a gente separou de presente pra você aspirador de pó Britânia pra britanear sua vida e britanear o pozinho aí pra você tirar. Do sofá, do tapete, do chão da sala, deixar a casa limpinha.
4: Lindo.
0: Vem atrás do seu aqui, participe com a gente. E hoje é o seguinte, ontem a clone dessa moça aqui, Ana Maria Braga, disse na televisão que ela queria dar dicas de como apimentar a relação.
1: É.
0: Ela consegue manter o fogo aceso.
1: É,
4: ela com mais de 70 anos não para, né?
0: Não para, porque a idade não é nada, Pedro. A idade é só um número.
1: Né?
0: O que importa é a pessoa, o que a pessoa é por dentro.
1: É, menino.
0: Aquele fogo ardendo. Não é
1: Sim,
0: isso, Ana Maria?
1: Claro.
0: É isso.
1: Não é?
0: Não é? E
1: tá
0: aí,
1: vivo, é.
0: Tá
1: vivo.
0: Ela tá dizendo que ela não. Ela tem muito fogo ainda pra queimar.
1: Muito.
0: Aí a gente quer saber de você, o que é que você faz pra apimentar a relação?
1: É.
0: Pra botar foguinho. Aquele foguinho da internet.
1: Seu método.
4: Eu já falei
1: seu
4: aqui método. A minha, né? Aliás, vocês deviam falar de vocês também.
0: A minha presença aquece tudo.
4: Uau, olha que homem quente, gente. Meu Deus.
1: Vamos falar assim que não faz nada.
0: Ah, eu nunca pensei nisso. Você
4: nunca vestiu uma fantasia, nada?
0: Não, você tá brincando.
4: Pô, cara, já. Uma vez.
0: Se eu vestir fantasia, amanhã sai dando risada.
4: Uma vez eu me vesti de Senhor Incrível.
1: Senhor Incrível.
4: Senhor Incrível. Lembra, senhor, daquele filme Os Incríveis?
0: Você se vestiu mesmo?
4: Sim, não, peguei a fantasia.
0: Não é possível.
4: É sério,
0: meu. Pra hora do amor?
4: Tirei a roupa.
0: Ó, gente. Eu uma vez tava com uma moça, ela usou aquela roupa de enfermeira.
4: É um clássico, né?
0: É um clássico, mas como eu não tava esperando, a reação foi da risada.
1: Você deu risada. Não.
0: Tá. Eu não esperava aquilo.
1: Mas aí, cada um tem sua tática.
0: Exatamente.
1: A gente quer saber a sua, né?
0: Quer saber a sua? Sim. Conta pra gente o que você faz pra dar uma apimentada.
4: O seu fetiche.
0: Conta pra gente aqui. 11999-919197. Manda áudio.
1: Manda.
0: Se quiser falar ao vivo, escreve ao vivo. E a gente coloca você no ar aqui no nosso programa também. Certo, meninos e meninas?
1: Certo.
0: Muito bem, Ana Maria Brisa. Você tem um destaque para contar pra gente?
1: Eu vou falar dos bastidores da novela que promete aí, que o pessoal tá na expectativa, Avenida Brasil 2. É, tá na expectativa dessa novela.
0: Polêmica.
1: Né? Polêmicas.
0: Polêmica.
1: Vou falar, já.
0: Seu destaque, Pedro Rafa.
4: Vocês se lembram do Orkut?
1: Sim. Lembro.
4: Então, tem uma novidade aí sobre o Orkut.
0: Qual é?
4: A saudosa rede social Orkut. Você quer saber qual é? Daqui a pouco eu falo pra você.
0: Tem coisa do Orkut?
4: O senhor tá muito ansioso.
0: Será
4: já
0: acharam as minhas páginas antigas?
1: Nossa,
0: nós
1: assim,
0: até paramos de usar, não sei onde foi parar.
1: Como assim?
0: Foi pro limbo da internet.
1: Parou de usar? Como assim?
0: Parou de funcionar.
4: Acabou, não existe mais.
1: Orkut?
0: Sim, senhora.
4: Lembra daquela comunidade? Eu odeio acordar cedo.
0: Sim, era a maior de todas.
4: Era super membro.
1: Ah, nunca tive, que eu sempre acordei cedo.
4: É verdade.
0: Mas até quem acordava tava lá também, só pra dizer que tava. E tem uma outra história que a gente vai contar pra você aqui. Atenção, dois homens dirigindo um sofá.
1: Sofá.
0: Foram parados por um comando de trânsito nos Estados Unidos. Dirigindo um sofá em alta velocidade.
1: Um sofá.
0: Pois é, dois homens dirigindo em alta velocidade.
4: Isso. Roda, um carrinho, um sofá.
0: É, o sofá virou um carro.
4: Demais.
0: Tava em alta velocidade.
1: É só aqui essas notícias, gente.
0: No Estação Mulher? Sim,
1: aqui,
0: claro.
1: Né?
0: As fontes vêm até a gente.
4: Programa de louco, viu, bicho?
0: Vamos começar?
4: Bora.
0: É isso que tem pra hoje.

0: Arrojada aqui no nosso Estação Band FM no ar. Tralalalalalalalala. O pessoal tá mandando mensagem pra gente aqui. Hoje a história, olha, rapaz, você viu quantas mensagens já tem aí?
1: Grandes histórias, viu,
0: o
1: gente?
0: O povo gosta, hein, Ana Maria? É. O povo gosta.
2: Boa noite, pessoal. Eu acho que é assim. Hoje eu tô sozinha, mas quando eu tinha namorado, quando eu era casada, a gente, apimentar o relacionamento era... É fazer jantares, à luz de vela, baby doll novo, lugares diferentes,
0: existe
2: esse
0: baby
2: tipo
0: doll
2: de
0: ainda?
2: Coisa. Sair, ir pra praia, tem várias maneiras. Dejanira Barbosa
0: tá
2: Ramos.
0: Dejanira, tá bom.
1: Cara, às vezes...
0: Existe baby doll ainda?
1: Ah, lógico que existe, baby doll é bonito.
0: Mas é assim
1: baby
0: que fala doll, hoje?
1: Lógico.
0: Em 74 era baby doll, hoje em dia eu não sei.
3: Como é que os jovens falam hoje, baby doll?
1: O que é?
3: O menino que nem sabe o que é baby doll.
0: Mas não usa, pô.
1: Mas olha, às vezes uma música pode pimentar a relação, sabia?
3: Música?
0: Pode, claro.
1: Claro, uma música.
3: Você mandar
1: claro,
3: uma música quente pra pessoa.
1: Uma música quente, sabe?
0: Uma música quente.
1: Tipo um Pet Shop Boys.
0: Pet Shop Boys?
1: Pet Shop Boys, entendeu?
0: Você acha que o Pet Shop Boys apimenta a relação?
1: Não, sem dúvida.
0: Meu Deus,
1: Pedro. A música não tá de dança. Depois eu vou pedir pra você colocar.
0: Que apimenta a reação é essa aqui, ó. Música nova, ó.
1: Essa é velha.
0: Aí, Ana Maria.
1: A música francesa.
0: Da sua juventude, ó. Ó. Vai. Essa música até o fim, você ouviu essa música até o final?
3: Claro.
0: Não, todo mundo conhece esse pedacinho aqui, né?
3: Eu tinha um disco.
0: Cara, você já.
3: É.
0: Isso aqui é mais perigoso que funk, cara.
3: É.
0: Tem uns negócios no meio da música aí.
1: Não, você começa umas coisas,
0: rapaz,
1: né?
0: Rapaz, digamos que é um ato. Não, é um ato ao vivo.
1: Semana passada eu tava na praia.
0: Ah, e começou a tocar essa música.
1: Não, pior, viu, cara? Músicas pra pimentar a relação, não é? Tava ouvindo um clássico tocando, um funk. O nome é Mamar na Rave.
0: Não, essa aqui é nesse

0: Estação Band FM participa com a gente aqui contando as suas experiências e diga o que você faz para apimentar.
1: Oi, meninos, boa noite. Boa noite. Tudo bem? Então, para apimentar um pouco a relação, já aconteceu uma determinada vez, para uma nunca mais, né? Eu quis colocar o meninão lá, né, para conhecer uma caverna diferente, né? Mudar um pouco. Toda vez tava naquela, falei, vamos aquelas para destrais para ver como é que é, né? Para ver, né, como que fica e tal. Só que aí, né, na escuridão, todo mundo sabe que vai ficar ruim o negócio, assim, as cegas. Eu falei, não, vamos botar aí uma xilocaína, né, para ir com tudo, né? Aí vai de uma vez lá, né, na caverna. Aí o que acontece, não era só pra não ficar ruim. O bicho até dormiu, porque funcionou pra outra coisa, né, meu filho? Amoleceu, foi tudo. O negócio ficou doido. Nunca mais eu vou usar aquilo.
0: Então, mas ó, não sabe de tudo isso não, era só um pouco, era só compensar na velocidade.
2: Levou isso pra uma caverna, bicho. Uma caverna é escuro, viu, bicho?
0: Eita, ela quis tentar.
2: Ela levou ele pra um
0: buraco. Eu não entendi o que ela falou de loucura, ficou doido em que sentido? Não tem doido.
2: Ela levou ele pra um buraco pra ele encontrar um outro buraco.
0: Pois é, mas eu não entendi o que aconteceu. Ela pôs o remédio e ficou pior ainda? Eu não sabia, gente. Relaxou. Claro, relaxou demais.
2: Tem um lugar em Eldorado chamado Caverna do Diabo.
0: Então, a polícia de trânsito do estado da Carolina do Norte dos Estados Unidos abordou dois rapazes que estavam, sabe, fazendo o quê? Pilotando um sofá móvel pelas ruas.
2: Eita. Como assim, meu?
0: De acordo com os próprios policiais, o veículo era, na verdade, um sofá. Era um sofá de dois lugares em cima de dois patinetes elétricos. Eles pegaram, colocaram o sofá preso no patinete elétrico e passaram a sair pela rua. A polícia não nega que achou a ideia divertida. Mas, em nota, eles se mostraram preocupados com a segurança no trânsito. Apesar da abordagem, não se sabe aí se esses motoristas de sofá móvel foram detidos ou se o veículo recebeu algum tipo de multa. Foram chamados a atenção. Não anda mais com isso aqui, que não dá e não sei o quê. Mas já pensou, você tá na rua, você encontra um sofá desgovernado?
2: Cara. O cara não quer sair do sofá nem quando sai de casa. É um baita de um folgado,
0: pois,
2: né?
0: É, caramba.
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0: Band FM, Danilo e Davi, eu não sou terapia aqui no nosso Estação Band FM. Ô Pedro Rafael, venha pra cá, pois eu sei que você tem uma bela história para nos contar. Você começou contando, mas não terminou.
1: Sim.
0: Você falou, vou falar daqui a pouco, é o Orkut.
1: É uma bela história barra uma boa notícia.
0: Ah, Ana Maria Brisa, o Orkut que você tanto gosta.
1: Você gosta do Orkut? Eu sou fã do Orkut.
0: Cara, eu não lembro mais nem como é que é.
1: Pra mim era a melhor rede social.
0: Claro, só tinha ela.
1: Não, mas é melhor do que todas que tem até hoje. Não,
2: MSN não é, não. Também é a melhor.
0: Não, não é não.
2: Também
0: não, para, vocês estão puxando o saco à toa.
1: As comunidades, sabe, que você entrava,
0: sim, discutindo. Mas não tinha finalidade nenhuma.
1: Nossa, eu só brigava.
2: Mas nenhuma rede social tem finalidade.
0: Aonde vocês comunicam? Sentido.
1: Lógico.
0: Aí começa a aparecer, né, uns...
2: É.
0: Como é que chama? Esse bicho que é as marmotas que começa a aparecer. Não,
1: rede social
0: aí, meu
1: hoje
0: Deus
1: em dia é central de vagabundagem, né?
0: É.
1: Mas enfim, houve agora um apelo, uma petição, uma página lançou uma petição pedindo apoio. E o criador também está fazendo parte disso, o criador do Orkut, pedindo apoio para retornar à rede social.
0: Mas não basta só voltar?
1: Então, mas está sendo uma petição. Eu não sei por que não volta direto.
0: É isso que eu queria saber, não tem essa informação.
1: É, mas houve um manifesto, né? O antigo criador do Orkut, né? O nome dele é Orkut
0: Bunkyokin, né?
1: Bunkyokin.
0: É.
1: Eu não sei se ele é brasileiro ou não.
0: Não, ele é, sei lá, russo.
1: Ele é um engenheiro de software.
0: Não é russo, é outra coisa parecida com búlgaro, alguma coisa assim.
1: E no texto, né, ele argumenta que as plataformas digitais modernas se distanciaram do seu propósito inicial.
0: Quero
1: ele
0: ver.
1: Também é contra algoritmos, inteligência artificial. Por isso, tá tendo uma campanha aí para o retorno do Orkut. Acho muito legal, eu concordo com ele, viu, cara? Hoje em dia, muita inteligência artificial, muito algoritmo. As pessoas não são mais verdadeiras na rede social, entendeu? É. Tipo, o influenciador, o cara tem 5 milhões de seguidores, 10 milhões, o que, que o cara faz? Nada.
0: Se candidata.
1: Posta foto comendo bolo.
0: Se candidata é eleito.
2: É
0: assim mesmo.
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0: Chemes, Zezé de Camargo e Luciano, pare aqui no nosso Estação Band FM. Pare.
1: Você tá bom, meus aliados, meus parceiros, tá suave.
0: Da hora total.
1: Pedrão,
2: tá sumido, hein, meu?
1: Tô sumido nada, né? Tô aí nos vagão aí, fazendo minhas rimas. Hoje deu uma atrasadinha, mas tô aí, pai.
0: Gostei.
1: Né, Ana Maria? Encostou aonde? Não, encostei que eu cheguei aqui. Ah, sei lá, meu. E não, posso falar um bagulho pra
0: Pode
1: vocês
0: falar,
1: aqui?
0: Conta aí. Fala.
1: Não precisa. Não, precisa sim, Ana Maria. Precisa sim. É, apimentar a relação.
0: Isso.
1: Sabe o que que eu faço, pai?
0: O que que você faz?
1: Uma mão aí, eu tava com a mina, tá ligado, Pedrão? Tava com a mina.
3: Certo.
1: E aí, um bagulho que eu gosto. Eu vou assumir um bagulho que eu gosto aqui, tá ligado?
0: Tá.
1: Eu gosto que a mina me xinga, pai.
0: É mesmo?
2: Mas do quê?
0: Tem gente que gosta.
2: Ridículo. Tipo o quê? Safado.
1: Não, bandido. Então. Tá ligado? É cachorrão. Cachorro belga. Tá ligado?
0: Cachorro belga pra xingar.
1: É. Não, aí teve uma vez que eu falei pra mina, eu falei pra ela assim, me xinga, vai. Só que ela se passou, mano.
0: Ah, é?
1: Aí ela falou, vai, ô seu desempregado, seu duro, seu liso. Aí eu falei, não. Aí não,
2: bom,
1: eu fiquei triste aí também, né?
2: Errado não tá, né?
1: Aí eu fiquei triste.

0: sim ou com o Ian? A gente separou.
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0: Cara, daqui a pouco eu vou contar a incrível história do seguinte: uma mulher descobriu que o filho dela tava jogando bola com um famoso que nem ele mesmo sabia que era famoso.
3: Caramba, como assim?
0: Ué. Vou contar já já.
4: Como assim,
0: o menino,
4: gente?
0: Falava, não, vou jogar bola lá, joga o fulano, o beltrano e joga esse cara aqui. Ela falou o nome, ele falou o nome. E aí depois a mulher foi descobrir que era alguém muito famoso, que eu não
4: muito
0: vou contar.
4: Famoso? Agora.
0: Essa história alguém é boa. Muito famoso.
3: Essa história,
0: rapaz,
3: é boa.
0: Alguém muito famoso, vão descobrir já já aqui no Estação Band FM.
5: Pera aí, rapaz, você vai desligar o rádio? Tá maluco, é? O Estação Band FM volta já, rapaz.
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4: Robson, na Zona Norte, acidente no início da Luiz Tomon Vilares, sentido bairro, congestionando Pedro Leão Schneider e a Taliba Leonel desde a Santos Tomon. Dá para cortar caminho pela Santa Eulália e Zaquinate, pulando todo esse trecho. 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
0: 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Sabe quem vai?
1: Quem?
0: Nosso amigão Eduardo Barbosa dos Santos.
1: Boa.
0: Ele é de Jandira. Alô, Edu! Parabéns, Edu!
1: Aí, Duda.
0: Você ganhou, Edu!

0: apimentar a relação, hein?
1: Uou! Ao infinito e além. Ô,
2: Tarzan,
1: né,
2: cueca de tromba?
0: Sossega aí. O quê? Não, cueca de tromba é legal.
1: Ao infinito e além. É
2: que a cueca de tromba não apimenta a relação.
0: A cueca,
2: né,
0: de tromba é o seguinte: você coloca o negocinho no espaço ali pra.
2: Mas não foi feito pra isso.
1: Pior
2: não
1: que ele me mostrou aqui a cueca do dia, ele tá usando mesmo.
3: Do Buzz Lightyear. É.
1: Do Buzz, né?
3: Só tem cabeça, Buzz.
2: Ah,
0: te ferrar você.
2: Ele é fraquinho, só tem cabeça.
0: Eu vou te mostrar a cabeça, viu?
2: É, rapaz.
0: Olha só, véia safada.
2: Olha aqui, ó, tá valendo pra você. Aspirador de pó Britânia aqui na programação do Estação Band FM. Você vai ganhar o seu, vem pra cá, participe aqui. Ó, o negócio é o seguinte: você viu que a gente já tá falando de apimentar a relação, porque a Ana Maria Braga falou isso ontem.
1: É.
2: Sim. Que ela ainda tem muito fogo pra queimar. Tem. Muita lenha pra queimar esse fogo.
0: Que a brisa tá parada há uns 25 anos,
2: é,
0: né?
2: Como é que apimenta a relação aí? Fala pra gente. Aí. Conta aí.
4: Olá, Band, aqui é o Gerson Teres de São Bernardo do
2: Campo.
4: Aí,
2: mano.
4: Então, o que eu vou falar pode ser algo que muita gente talvez não vai concordar.
2: Fala.
4: Faz parte. Ah. Uma coisa que eu acho muito interessante, além de brinquedos, de locais diferentes, claro, coisas, né? Eu acho interessante a questão de, um exemplo, apimentar colocando uma terceira pessoa. Você pode fazer isso. Se vocês ambos estiverem seguros do seu relacionamento.
2: Claro.
4: Mas assim, não esperar o seu relacionamento tá acabando pra poder colocar, pra poder apimentar. Se a gente
2: não termina e fica com o outro.
4: Entendeu? Então, eu acho isso de uma forma bem interessante também. Uma pessoa próxima, de preferência, alguém isso. que as duas pessoas curtam, etc. De fazer umas brincadeiras uma vez ou outra. Por que não, né?
2: Brincadeiras bobas e gostosas, é isso. Gostei, o menino maduro.
0: Ah, entendi. Até porque a vida é feita de brincadeira, né?
2: Frequentador de swings, rapaz. Isso aí. Vambora, gente. Vambora.
3: 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Gosta,
2: ué, tá tudo bem.
0: Ele curte o Glory Hole, mano.

0: sendo solteira forçada.
1: Band FM, Ana Castela, solteiro forçado aqui do nosso Estação Band FM. O ouvinte que quer, ele fala assim, eu quero falar ao vivo.
2: Ele fala.
1: E seu desejo é uma ordem.
2: Exatamente.
1: Troca é uma ordem.
2: Nós
1: uma
2: ao hora. Vivão
1: exatamente.
2: Mesmo.
1: Exatamente. Alô.
3: Oi, alô.
1: Quem fala?
3: É Adriana.
1: Tudo bom, Adriana?
3: Tudo ótimo, melhor agora.
1: Que bom, a Adriana tá em casa, tá trabalhando, tá perdida na rua, onde é que você tá?
3: Olha, eu tô na rua, tô saindo do trabalho.
1: Ah, é? Andando mesmo? Caminhando?
3: É.
1: Olha
3: tô
1: só,
3: andando.
1: Muito bom.
4: Cuidado com o celular, hein?
3: Tô num lugar assim, mais escondidinho.
1: Isso, fica aí. Ó, Ana Maria Brisa, a Adriana tá com a gente.
2: Adriana, menina, um beijo. Ana
3: Maria, mulher, claro que tem que apimentar, eu tava
1: vendo. Não é? Ela que começou com isso, né, Adriana? Não Pedrito, é. Fala com a Adriana.
4: Minha querida, tudo bem? Você trabalha do quê?
3: Eu sou técnica de enfermagem.
1: Técnica, ele tá vendo? É
2: aí,
1: isso.
2: Ó, já tem a fantasia de enfermeira.
1: Já também. Tem a
2: Para
1: fantasia de enfermeira.
2: Isso, menino. Não fala assim.
1: A verdadeira, pelo menos.
4: As coisas não acontecem nos hospitais. Eu falei aqui que as coisas acontecem
2: não
4: nos hospitais.
2: Não é fantasia, é o uniforme que ela tem.
1: O que
2: tem.
1: O Pedro falou é verdade, Adriana?
3: É verdade. Olha, eu tenho conhecimento de curso de acupuntura, então eu sei exatamente onde dá umas mordidinhas.
2: Você sabe onde dá umas mordidinhas pra apimentar?
1: Dá um exemplo pra gente, por favor. Eu tô ali do seu lado, onde é que você vai morder?
3: No lóbulo da orelha.
1: Olha, gente.
4: Na orelha?
1: Ah.
3: Isso. E uma lambidinha também dentro da orelha.
2: Como é que é?
1: Onde?
2: Não, nos ovos?
1: Peraí, Ana Maria, deixa ela falar. Vai que é num lugar melhor.
3: Dentro da orelha mesmo.
2: Ah, dentro da orelha.
4: Nossa,
2: na lambiceira, né?
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4: É a gente do Mike Tyson.
2: Gente.

0: essa nunca. Vem cá, fala aqui, Pedrão. Não, não é o Pedro, é você, Ana Maria.
1: Ah, sou eu?
0: Vai contar pra gente aqui a sua história de hoje, que é a seguinte.
1: Vou falar...
0: Você vai falar do Cacá Diniz. Não, não é, tô brincando, não é. Hoje é outra pessoa.
1: Vou falar da Avenida Brasil 2.
0: Da novela Avenida Brasil 2.
1: Avenida Brasil 2.
2: Essa novela vai ser um mico, cara. Vai ser um mico.
1: Então, todo mundo tá falando... Todo mundo não, né? Tem muita gente que tá falando que a Avenida Brasil foi tão boa que se fizer a 2, não vai dar certo.
2: Então, é isso mesmo.
1: Então a expectativa tá muito alta.
0: Eu acho que não pode mexer no sagrado.
1: É, então. A expectativa tá muito alta. E eu já fiquei sabendo, por ela mesmo, que falou na internet, que Isis Valverde não estará na Avenida Brasil 2.
2: É Suellen.
0: Suellen, personagem,
1: né?
0: Importante.
1: Fez uma, né? Foi uma personagem que marcou a novela. Suellen já não estará na Avenida Brasil 2. Aí já tem gente que fala, ih, já não vai ter a Suellen.
2: Mas bem que assim, a Suellen era um núcleo alternativo que não era tão importante pra história.
0: Mas tava lá, né?
2: É. Tava lá e ela foi engraçada, ela cativou o público. Isso. Mas uma que não vai ter, não é?
0: Mas e aí?
1: E aí vai ter o par romântico também, né? Que o pessoal tá comentando. Que a Mel Maia vai voltar na Avenida Brasil 2, só que em romance com Cauã Raymond.
0: E não confundo. A Mel Maia, na primeira versão, era menininha, a Rita pequenininha.
1: Isso.
0: É a Rita que vira a Nina.
2: Ok, mas a Nina é a Débora Falabella.
0: A Nina é a Débora Falabella. Agora ela vai ser outra mulher.
1: Vai ser outro personagem.
0: E vai pegar o Cauã, que é o...
2: Mas o Cauã...
0: Como é que chamava o Cauã?
2: É o Jorginho.
0: Jorginho.
2: Só que o Cauã já é par da Nina. Será que ele vai chifrar a Nina?
0: Mas ele vai ser par da Nina nessa novela?
2: É, vai chifrar a Nina, cara.
0: Mas vai ser. Par dela?
1: Ela vai ser a Tufona.
0: Quem?
1: Tufona.
2: Vai ser a Tufona, vai ser a corno da vez.
0: Vai ser a Tufona, é.

0: Band FM, essa aí é a Paula Fernandes com a Simone Mendes, Circo, aqui no nosso Estação Band FM. Olha, tá rendendo a história da pimenta, a pimentação.
1: É boa.
0: A pimentação dos relacionamentos.
2: Boa noite, galera Band FM.
0: Boa noite.
2: Edson do Capão Redondo,
0: vem.
2: Motorista de aplicativo.
0: Olha aí o
2: galera,
0: aplicativo.
2: Galera, pra pimentar a relação, são 14 anos de casado, muito tempo.
3: Ó.
2: Vira e mexe, eu passo ali no açougue, no mercado, pego uma porçãozinha, né? Uma carninha, um franguinho, que a minha esposa gosta. Faço uma porçãozinha,
0: e põe
2: um queijinho, um presunto, um vinho, um bom vinho gelado. Aí chega em casa, a gente faz uma porçãozinha, escuta uma musiquinha, só nós dois.
0: Olha lá.
2: Um climinha bem romântico, às vezes é bom.
0: Esquema boteco.
2: Ou senão, às vezes, a gente sai pra almoçar ou pra jantar fora, né?
3: É.
0: Isso.
2: Uma coisinha diferente.
3: É
2: pra
3: bom.
2: Não cair na rotina.
0: Esquema boteco, velho. Esquema boteco, vem da nossa.
1: A minha namorada Porpetinho, ela sabe que tem uma música, meu, que quando toca, tem um cantor, na verdade, que quando toca
0: é
1: irresistível, viu? Nossa, quando toca é de tirar roupa.
0: Que é isso?
1: Agnaldo Timóteo.
3: Ah, mentira.
0: Não, não é verdade.
1: Nossa, sou fãzaço, viu?
0: Mas você não põe na hora do amor.
1: O quê? Com certeza, não, aquela não voz, a gente tá maluco.
0: Meu Deus, você dorme? Vocês dormem?
1: Não, é aí que o couro come, né?
3: Gente.
0: Cara, deixa eu contar, fala em cantor famoso do passado, né? Porque esse rapaz é do passado, esse rapaz que você falou, o Agnaldo Timóteo.
3: Sim.
0: Ele é eterno, mas ele é do passado. O que aconteceu foi o seguinte, gente. Um rapaz, um menininho, um pré-adolescente chamado João Miguel, surpreendeu a mãe dele.
3: O que ele fez?
0: Ele joga futebol, joga pelada.
3: Certo.
0: Né? E ele comenta com a mãe: ah, mãe, lá no futebol é legal, porque tem os meus amigos lá, o Joãozinho, o Pedrinho, não sei o nome dos amigos dele, que não tem.
3: Sim.
0: E tem o seu Chico, o senhorzinho lá, o seu Chico joga bola com a gente.
1: Seu Chico pode ser qualquer um, tem
0: pode
1: muitos
0: seus
1: Chicos
0: um.
1: Por aí.
0: Quem contou essa história foi a Mona Lisa Mello, que mora no Rio de Janeiro, é mãe desse menino, João Miguel. E ela falou: caramba, seu Chico, é, tá bom, velhinho joga seu bola Chico. Lá. Velhinho joga bola lá. Aí dia desse ela foi buscar o filho. Ela tava vindo da rua, e o filho acho que falou pra ela buscar, ela foi lá, no campinho pra buscar o menino, né? Chegou lá, ela falou: ah, deixa eu ir lá, saiu e foi lá na beira do campinho pra ver o pessoal jogando bola, esperando acabar o jogo. Ela olhou, ela descobriu quem era o seu Chico.
1: Quem era o seu Chico?
0: Lá. Ninguém mais, ninguém menos do que Chico Buarque de
3: Holanda. Olha...
1: Então, o seu Chico, que ficava jogando futebol todo dia com o moleque, era o Chico Buarque.
3: Buarque, gente.
0: Aí ele tirou uma foto com o Chico Buarque. Aí ela fez um vídeo, publicou esse vídeo na internet, deu mais de 2 milhões de visualizações.
1: Cara, que belo plot twist,
0: agora,
1: hein?
0: O detalhe é o seguinte, o João Miguel, claro, até pela idade, porque ele é novinho, ele não fazia a menor ideia que o seu Chico era famoso.
1: Pra ele é o seu Chico, só
0: o seu Chico aqui, gente boa, pô.
1: Ele é gente boa, joga bola.
0: O Chico Buarque, pra quem não conhece, ele sempre teve fama de jogar bola. Ele gosta de futebol e sempre jogou bola.
1: Chico Buarque
0: com 83?
1: É, torcedor 81, do Fluminense, o Chico
0: exatamente,
1: Buarque.
0: Exatamente, sempre gostou de jogar futebol.
1: É tricolor.
0: Então joga bola até hoje, joga com molecada lá. E tava lá jogando bola com o João Miguel.
1: Caramba, tá Chico. Seu Chico, que demais, cara. Diferente.
4: Estação.
0: Seu Chico. Estação.
1: Vou chamar ele aqui também.
0: E vai trazer uma bola. Vamos jogar bola com o seu Chico.
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0: Band FM, Luan Santana, e aí, aqui no nosso Estação Band FM, vem pra cá pra participar. Pra... Hoje estamos falando de apimentar as relações. Como é que é a pimenta, hein? Vamos lá, fala da pimenta aí.
1: Oi, pessoal, boa noite.
0: Oi, boa noite, tudo bem?
1: Olha, uma forma de sair um pouco da rotina e fazer algo diferente no relacionamento é algo que eu já fiz, tipo, o casal sair.
0: Isso.
1: Quer dizer, não sair juntos,
0: não.
1: Mas se combinar de encontrar um lugar onde se conheceram.
0: Ah, que bonitinho.
1: E lá fazer de conta que estão se conhecendo ali pela primeira vez. Aí depois o restante vocês já sabem, né? É isso. Ótima noite, gente. Adoro
0: tá
1: vocês.
0: Beijo. Tá vendo, Lamarê, que bonitinho?
2: É.
0: Faz de conta que você conheceu o Fabinho, você vai lá encontrar com ele no lugar quando vocês forem a primeira vez.
3: Outra fantasia boa.
0: Casais... Aí vocês ficam falando como se fosse a primeira vez.
3: Casais famosos de cinema.
0: Como é que é isso?
3: Ah, você pega um casal famoso, por exemplo, o senhor e a senhora Smith. Você se veste a caráter e faz essa fantasia. Como se você fosse o senhor e a senhora Smith.
0: Nossa, gente. Aí sai dando tiro?
3: Quem sabe? Apimenta a relação, né?
4: Boa tarde, turma da Estação Band.
3: Band Estação.
4: O que eu faço pra apimentar a relação?
0: Quê?
4: Eu chupo a tampinha do Dadu Danone, eu lambo a tampinha do Danone, eu mudo a tampinha do Danone pra apimentar mais a relação, eu como todinho o Danone.
2: O Manoel Gomes?
3: Meu amigo, não é o
0: Danone.
3: Não é o Danone que tem que chupar, não, cara. Que
0: não
3: é isso?
0: Danone.
3: Não.
0: Que é a manga?
3: É sorvete.
5: Ai, o Robes, o Pedro, deve ter só essa cueca então, né? Que ele coloca com ela, vai trabalhar. Na hora H tá com essa cueca, ou então ele tem bastante. Se toca, Pedro, pelo amor de Deus.
0: É, ela ficou preocupada, deve estar freada.
3: Ah, meu bem, se quiser comprar uma cueca nova pra mim, eu aceito também.
0: Pode, viu? Fala aí, ela não tem dinheiro.
3: Se vira.

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0: Faz do trânsito em São Paulo, Débora.
7: Robson, Avenida dos Bandeirantes, com acidente sentido Imigrantes na altura do viaduto Jabaquara, muito parada desde a marginal, não vale investir. 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

0: Pedro,
1: que vai começar.
2: Jogo do Flamengo, filho do Espírito Santo.
3: E do Diniz, né?
4: É.
3: O que aconteceu, Robson?
4: Não, eu não sei. Daqui a pouco a gente vai.
3: Vamos falar depois.
4: Vou dar mais detalhes daqui a pouco.
3: Essa aqui é verdade.
4: Vou dar mais detalhes daqui a pouco, mas.
3: Essa aqui é verdade.
4: Então,
3: é.
4: Mas resumindo, é assim: o Corinthians perdeu, o Diniz caiu. Pronto.
5: Eu tenho muito pra falar disso. Quero falar muito sobre isso.
4: Por isso que você vai falar já, porque na hora que tiver todo mundo ouvindo no Brasil inteiro, inclusive os torcedores do Colorado,
5: eu vou destrinchar.
4: Dar a palavra pro senhor. Enquanto isso, o São Paulo foi lá em Cruzeiro, foi lá no Mineirão em BH e perdeu para o Cruzeiro de 2-0.
5: Normal,
4: mas
5: né?
4: Uma preguiça. Então, mas pra gente pode achar normal, mas o jogador não. E ontem parecia que o jogador tava achando normal. Ah, bem, tomamos um gol aqui,
5: vai,
4: beleza.
5: Entregue.
4: Tá tudo certo, não tem problema, na próxima ganha, não é assim que funciona, gente.
5: Mas é um resultado que pode acontecer, né?
4: Pode acontecer, ainda mais na fase do São Paulo e do Cruzeiro. O Cruzeiro lutando pra ir pra parte de cima e o São Paulo lutando pra não ficar na parte de baixo. O Cruzeiro é, evidentemente, um time melhor. Ó, estão começando agora o seu duelo, Santos e Flamengo, hein? Que jogo
5: aí,
4: espetacular,
5: hein?
4: Já mais detalhes também, que tem bastante coisa pra gente falar desse jogo, mas daqui a pouco, às 9:30, tem outro jogo importante, que é Palmeiras e Bahia, jogo que vai acontecer no Bank Park, o estádio do Palmeiras.
5: Palmeiras na bundinha do Flamengo.
4: Com detalhe, o Palmeiras vai jogar com o Bahia sabendo do resultado de Santos e Flamengo.
5: Ou seja, se o Flamengo vacilar, o Palmeiras já tem um ânimo.
4: Já tem um ânimo.
3: Esse
4: aí.
3: Esse aqui é verdade,
4: pra poder ganhar,
3: meu irmão.
4: Entendeu, gente?
5: Certíssimo.
4: Certíssimo. Daqui a pouco a gente vai voltar com mais detalhes aqui, tá? Para aqui no nosso Estação Band FM. 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
4: Ah, peraí, Ana Maria, vem cá. Espera um pouquinho, fica quietinha aqui. Eu vou falar o nome aqui.
5: Fala.
4: Deixa eu contar,
5: nome.
4: Tem uma promoção que aconteceu em São Paulo nesse fim de semana. Aliás, nessa semana, para este fim de semana, alguém vai assistir o jogo do São Paulo contra o Vitória no estádio do Morumbi, no camarote da Companhia do Tomate Oficial.
5: Sabadão.
4: Sábado, 9:00 PM no Morumbi. Sabe quem é?
5: Quem vai?
4: Nosso amigo Flávio Alves de Azevedo.
5: Boa, Flávio. Então,
4: parabéns pro Flávio, ganhou! E vai curtir com a gente, certo, menino?
5: A coisa boa é o camarote.
4: Exatamente,
5: gente,
4: exatamente. Agora pode vir, Ana Maria, não vou mais cortar a sua palavra.
7: Vamos lá?
4: Pode falar.
7: Então vamos lá, né?
4: Pode. É o pensamento.
7: Pensamento de hoje. Olha, diz que quando a gente era criança, a gente tinha medo do escuro, né?
4: Sim.
7: E agora adulto, com a conta de luz, a gente tem medo da luz.
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4: Apaga.

0: Band FM, Zé Neto e Cristiano, cadeira cativa aqui no nosso Estação Band FM no ar. Aqui o pessoal mandando, fala aí, ô Pedrinho.
1: Tem ouvinte aqui?
0: Tem ouvinte aqui ao vivo? Que beleza. Alô?
2: Alô?
0: Quem fala?
2: Aqui é a Dani, sou da Zona Leste, do Jardim Romano.
0: Nossa, fala um pouquinho mais alto, Dani, com a gente. Entrou um barulho, entrou uma moto, Ju. Você tá em casa, Dani?
2: Acabei de chegar.
0: Acabou de chegar. Sapato. Muito bem. Tá tirando o sapato, já tá apimentando a relação.
1: Olha aí. se tiver com chulé, acho que não, viu?
0: Dona Maria Brisa, fala oi pra Dani.
3: Oi, menina. Oh,
0: você também, Pedrão.
1: Oi, querida.
0: Como tá essa moto? Aí a gente vai falar mais rapidinho. Ô, Dani, o que você faz pra apimentar?
2: É, pra apimentar é bom assim, né? De surpresa, né? O parceiro chegar e falar assim, ó, tamo indo. Pega só o documento. Ah. Pode ser 2, 3 dias no final de semana, pra dar aquela apimentada, né? Não tem nada melhor. É melhor do que combinar, ficar planejando.
0: Ah, eu gosto também, é bom. De surpresa,
1: olha,
0: né?
1: Só sei de uma coisa: que com essa ligação ela não ganhou o iPhone Pro Max da Band FM, viu?
0: Não ganhou, bicho. Não ganhou.
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0: Band FM, Sorriso Maroto, eu topo. Olha, a gente, eu descobri pela produção que a gente vai ter que, além do apimentamento da relação, a gente vai ter que colocar no ar em breve de novo, porque sempre dá assunto, lugares diferentes onde você já coisou. Fez amor. Sim. Não, porque toda hora...
1: Sabe um lugar horroroso que todo
0: acabou
1: mundo fala?
0: Acabou de vir duas aqui, ó, pelo telefone.
1: Tem um lugar pavoroso que todo mundo fala que é ótimo, entendeu? Ah. Eu não sei qual que é a grande vibe de você fazer coisinha na praia.
0: Eu também, concordo com você inteiramente. Praia,
1: porque você vai deitar naquela areia, vai ficar rolando.
0: Não, e tem sal. Tem um sal. Vai arder tudo. Não,
2: aí você areia rola. Na bunda, você, pra tirar isso. Aquela areia
1: você fica
2: da bunda,
1: igual um bife à milanesa. Não,
0: se você for entrar na água, entra aquele sal lá. Aí, olha, bicho.
1: Aí fica... Fica tudo assado. Aí fica areia no piu-piu, entendeu? Não dá, fica assado. Qual que é a graça, velho?
3: Boa noite a todos da estação Band FM.
0: Que isso?
1: Que isso, meu?
0: É o seguinte, tá batendo palma, meu.
3: É, não deu muito certo pra mim não isso aí, viu, cara?
0: Ah, você fez besteira. Você fez besteira.
3: Os caras falaram que é o seguinte, que era bom conhaque, tá ligado? Conhaque é a pimenta, tá ligado? Dura bastante. Eu fui no barulho, tomei quase meio litro de conhaque. O que acontece?
2: Não.
3: Fiquei, foi bêbado, meu filho, foi nada. Passei, foi vergonha.
0: Tá vendo?
3: Deixa quieto, deixa pra lá isso aí. Um abraço a todos.
0: É que ele não apimentou, ele embebedou a relação. Aí não dá.
2: Ele entendeu errado.
0: Calvão, vem cá!
2: É, amigos!
0: Acabou, começou. Quer ver? Peraí. Quer ver que já teve gol do Santos?
2: Já teve gol.
0: Atenção. Vamos atualizar. Atenção. Atualizando os Gabigol. Placares no Brasil não. Ainda não. 0x0. Jogo na Vila Belmiro, 0x0. Santos
2: zero
0: e Flamengo.
2: 0x0.
0: Esse
2: e
0: jogo é importante pelo seguinte: o Santos tá tentando. Olha isso, o Santos que outro dia tava caindo.
2: Tentando a
0: o
2: Libertadores.
0: O Santos hoje tá tentando ver se vai pra Libertadores no ano que vem ou não.
2: Olha aí, amigo.
0: E o Flamengo quer continuar mantendo a liderança do campeonato.
2: Flamengo campeão. Passa a régua.
0: Vamos imaginar que o Santos ganhe do Flamengo.
2: Ah lá.
0: Certo?
2: Que não vai acontecer.
0: Daqui
2: mais.
0: A pouco o Palmeiras pega o Bahia. Aí o Palmeiras ganha do Bahia. Já cola no Flamengo.
2: É, amigo.
0: Já vai ameaçar o Flamengo.
2: Mas hoje é 3x0 Flamengo.
0: Na Vila? Eu acho que não. Hein?
2: Ah, vai ser na Vila? 4x0.
0: Tá sendo, já começou, amigo.
1: Já começou, amigo.
0: Neymar tá jogando? Deixa eu ver aqui a escalação.
1: Não, não tá
0: peixe.
1: Jogando, não.
0: Tá no banco?
1: Não, acho que
0: eu nem
1: que
0: no
1: não.
0: Banco?
1: Kingsley. Tá se recuperando ainda, né?
0: Não, mas falou que ia voltar hoje. Ai, que vai voltar. Não. Ai, que é o craque. Ai, que não sei o quê. Ficou
2: ele
0: todo mundo falando
2: que
0: não vai.
2: Ele voltar a fazer filho.
1: Mas é uma contusão complicada, né?
0: Ele não, tem que... mas falou que ia voltar. Agora não quero saber.
1: Ele tem que ir no cinema fazer aqui, o lançamento do personagem dele.
0: Diógenes, Rodney, Lucas Veríssimo, William Arão e Escobar.
2: Tá no banco.
0: Gustavo Henrique, Oliva Barreal. Bom tempo, Felipe Coutinho e Gabriel. O Neymar tá no banco,
2: olha
0: tá aqui,
2: aí.
0: Ó.
1: Tá no banco,
0: é. É, o Pedro queria queimar. Ô, Neymar,
2: olha
0: o Pedro queria
2: aí.
0: Te queimar.
2: Olha
0: tá no banco.
2: Aí,
0: ele vai entrar no segundo tempo. Será? Flamengo com Rossi no gol.
2: Rossi.
0: Emerson Royal, Danilo Léo Pereira e Alexandro. Eric Pulgar, Jorginho, Lucas Paquetá, Carrascal, Pedro e Samuel Lino. E o Leonardo Jardim é o técnico. Tá aí. 3x0 Flamengo?
2: 3x0, amigo.
0: Eu acho que vai ser 1x0 Santos.
2: Olha aí.
1: Eu também acho, viu?
2: Olha aí.
0: O Santos
2: aí.
0: Vai ganhar.
1: Também acho.
0: 9h30 da noite tem Palmeiras e Bahia. Aí vai ficar bonito, que aí o Palmeiras ganha do Bahia e cola. Só que é outro jogo importante pelo seguinte, porque o Bahia também tá lutando pra ficar no G4, G5. Bahia agora é o sexto colocado com 46 pontos. E se ele ganhar, ele passa o Fluminense, pelo menos por enquanto, né? Vai a 49. Passa o Cruzeiro, fica em quarto lugar. Então ele tem interesse em ganhar do Palmeiras também.
1: Fato.
0: Agora, se o Palmeiras ganhar, ele vai para 60 pontos. E o Flamengo perdendo, fica com 61.
2: Olha
0: fica
2: aí.
0: Todo mundo coladinho ali. Agora, ontem nós tivemos a queda de Fernando
2: quero
0: de Luiz.
2: Quero saber a opinião do Pedro. Amigo.
0: Bom, 2x1 pro Internacional contra o Cruzeiro. Mas posso falar uma coisa? O Corinthians jogou bem.
1: Então, isso que eu ia falar, assim, o Fernando Diniz foi demitido.
2: Foi demitido.
1: É, o Corinthians já tava em queda, né? Ele foi eliminado, Copa do Brasil, Sul-Americana, perdeu um monte de jogo, mas aí beleza.
0: Ah.
1: Podia ter mandado embora contra o Fluminense, que perdeu de 3x1, que aí a gente ia
0: entender.
1: Em casa, tudo. Só que aí deram 15 dias pro cara treinar.
0: Isso.
1: O cara ficou 15 dias treinando com o time.
0: Isso.
1: Certo? Pra no primeiro jogo, num jogo que não merecia perder, num jogo que podia pelo menos empatar, no primeiro jogo você manda o cara embora, eu não vi muito sentido. Parabéns pros jegues que comandam o Corinthians, entendeu? Parabéns pra aquele cone holandês que chamado.
0: Isso,
1: eu não falo o nome dele.
0: Você tá nervoso?
2: Memphis
0: Depay, fala.
1: Não, eu não falo o nome desse cara, entendeu?
0: Quando fala o nome, o cara joga no seu time.
1: Porque todo mundo ficou se prostituindo pra ele se renovar.
0: Para de conversa,
1: meu. Musiquinha.
0: Quem vai ser o técnico do Corinthians? Quem vai ser o técnico?
1: Eu acho que vai ser o Ramon, viu, cara? O Ramon, o Emiliano. Mas assim.
0: Eu acho que vai ser o Emiliano.
2: Acho que vai ser o Memphis Depay.
1: Por que ele não vira técnico, já que ele é o chefe, ele sabe tudo?
0: Ele tá nervoso, Marcos Salles. Ele tá nervoso, meu.
2: Toma um vinho.
0: Esse cara, ele não tem cara, meu.
1: Esse holandês safado.
0: Ele fala o nome dele.
1: Eu não vou falar o nome dele.
2: Ezerê, traz o vinho pro Pedro relaxar.
1: Ele anda em campo, entendeu? Ele é um cretino. Cara, uma postura asquerosa.
0: O Corinthians não vai cair.
1: Não vai cair, se esquece. Então, sabe por que não vai cair? Ah. Porque é o seguinte, porque vai entrar um técnico novo, tem aquela injeção de 3-4 vitórias, vai ser o suficiente pra salvar. O Yuri voltou, então quem pensa em rebaixamento do Corinthians pode tirar o cavalinho da chuva.
0: Ah, e a Sueli Delgado disse que o Neymar não começou o jogo hoje como titular porque ele tá se recuperando da festa da filha dele. Ele foi ontem, né?
1: Foi uma balada e tanto,
0: nossa, baladaça, vamos falar dela.
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0: Três palavras para o Mano Dilson rimar. Mande agora.
2: Manda aí, meus
0: aliados. O Mano vai fazer a rima já aqui no Desafio.
2: Vamos fazer então. Bora.

0: falou, Pedrão.
1: Posso falar?
2: Pode. Salve Minas Gerais.
1: Neymar. Diniz. E Memphis.
0: Ó, uma rima futebolística pra você.
3: É, vamos falar de futebol, né?
0: Neymar, Diniz e Memphis. Live, como é que é? Desafio ao mano com dinizismo, vai.
2: Vamos lá.
0: Vai.
2: Vamos lá.
0: Onde
2: vamos
0: que
2: lá.
0: O Diniz vai agora, hein?
2: Ó, escrevi aqui, Memphis. Não é assim, o imbecil, não é assim. Ah, não sei, eu
0: cara,
2: só sei.
0: Cara, eu quero
2: o
0: Diniz no São Paulo.
2: Maluco é holandês, eu não sei. Vamos lá, que eu vou improvisar. E aí, será que hoje vai ter gol do Neymar? Se pá. Mas primeiro se ele entrar, acho que nem vai, acho que ele só vai ficar lá. Eu vou dizer, teve que gente que não ficou feliz. O Corinthians demitiu o Diniz, mas teve gente que gostou. Ah, sei lá, o bagulho até molhou. Agora pra fechar e pra finalizar, presta atenção porque a rima vai acabar. Ó, vocês aí que mente, calma, não pode ser igual o Memphis.
3: Pra quê?
2: É, não fez sentido nenhum.
1: Mas rimou.
4: É inevitável.

0: Atenção!
1: Robinho, boa noite, Pedrão. Boa noite, Ana Brisa, Alex Souza.
2: Vai.
1: Robinho, a melhor coisa. Ó, escuta o que eu tô te falando.
2: Vai.
1: Pra você apimentar a relação, Robinho.
2: É pimenta.
1: É infalível. É um amante. É, com amante você apimenta, você põe veneno, você põe tudo, ó.
3: Cara,
1: meu,
3: é nem
1: um abraço.
3: Tomara que a tua esposa esteja ouvindo, viu, Xambilão?
4: Precisa mais do que uma tentativa.

0: Gustavo Mioto com Jorge Matheus Antiamor. Ô, Xambilões, olha aqui, aspirador de pó Britânia, saindo pro nosso amigão Guilherme Rodrigues da Silva, ele ganhou. Parabéns, menino! Vamos voltar amanhã, hein?
1: Amanhã tem mais.
0: Foi bom programa, Ana Maria?
2: Maravilhoso.
0: Tchau, Pedrão.
1: Valeu, até amanhã.
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4: Robson, ocorrência na Anchieta, sentido litoral em São Bernardo, congestiona a estressa do 16 ao 18. Pista local ainda é alternativa. 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Beijo, até amanhã.
3: Beijo, Débora.
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Aí você sai pra rua, se aventura, e realmente você encontra aqueles 10%, mas não se deu conta que perdeu os 90%.